0: Gostou? Obrigado, padre. Amo o seu programa Jovem Coragem e acompanho todas as pregações pelo Facebook, ele coloca. E também pode curtir a página lá, viu, Matheus? Que depois você vai recebendo também as pregações, se não curtiu ainda. Alice de Minas Gerais, padre Cleberson, agradeço de coração a sua intenção para pedido de oração para minha filha, libertação dos vícios. Eu rezei e a graça aconteceu. Alice de Minas Gerais. Todos deixando o padre feliz lá, porque acompanha, né, gente? Porque participam. Então, todos bem acolhidos já, e tem gente já se perguntando qual é a pregação que hoje o padre vai mandar aí pra gente. Todo o programa Jovem Coragem, uma pregação diferente, a gente manda aqui, tá? Vamos lá? Abra os ouvidos aí para você acompanhar a pregação de hoje.
1: Meus amados, olha que maravilha, o pessoal do Paraguai aqui, sejam bem-vindos. Que saudade de vocês, viu? Pessoal do Paraguai. O padre esteve lá nas 24 horas de adoração e esse ano tem de novo, né? Maravilha, fico muito feliz em ver vocês aqui, viu? Que surpresa. Vamos dar uma salva de palmas pro pessoal do Paraguai. Eu não sei se já foram acolhidos, mas em todo caso já foram, que bom. Que bom, fico feliz. Gente, hoje o padre gostaria de falar de um tema, e, na verdade um tema que eu já trabalhei aqui há um tempo atrás, mas eu gostaria de trabalhar novamente esse tema, até porque nós queremos postar nas redes sociais um tema que está muito em voga hoje, que eu gostaria de partilhar com vocês, que é sobre o pecado da corrupção. Já ouviram falar disso, corrupção? Parece que até é moda, né? Porque a gente liga a televisão, sempre tem alguma notícia sobre isso. Agora eu gostaria de ampliar um pouco esse tema hoje sobre corrupção. Porque a gente sabe que a gente fala muito da corrupção na política, sobretudo no poder judiciário, legislativo, executivo. Mas eu gostaria de descer um pouco também para a sua responsabilidade, para a minha responsabilidade, e dizer uma coisa. Preste atenção no que o padre vai dizer aqui. A corrupção não é só um problema político, não é só um problema público, não é só um problema social. A corrupção também é um problema espiritual. E talvez você vai se assustar com o que o padre vai dizer aqui. Essa inspiração foi de uma das reuniões dos padres que nós fizemos no nosso setor pastoral, aonde um Frei Nelson, que vocês conhecem, teve a inspiração de começar aquele encontro falando sobre esse tema, inclusive inspirado do livro Caminhando. E o Papa Francisco, no ano de 2005, quando ele era ainda arcebispo, ele era arcebispo lá de Buenos Aires, ele fala sobre esse tema, o pecado e a corrupção. E então, baseando-se nesse livro do Papa Francisco, eu gostaria de ampliar um pouquinho sobre esse tema, sobre a corrupção. Preste atenção aonde o padre vai chegar. Vamos começar com a etimologia, ou seja, a origem do termo corrupção. Da onde que vem essa palavra? Originalmente é um processo de morte, deteriorização, decomposição física de algo, putrefação. Quando não há mais vida, então há corrupção. Se eu, por exemplo, falo um corpo que está em estado de corrupção, é um corpo que está apodrecendo, é um corpo que está entrando em decomposição, em putrefação. Então, da origem do termo corrupção, quer dizer, é aquilo que não tem mais vida. Do latim, corruptus, o efeito, o ato de corromper alguém ou algo, com a finalidade de obter vantagens em relação a outros meios considerados ilegais ou ilícitos. Mas qual a relação então da origem do termo corrupção como algo que está em estado de decomposição, algo que não tem vida, para esse ato ilícito de querer obter vantagem sobre algo? Veja, gente, do ponto de vista teológico, a corrupção não pode entrar como simplesmente um pecado venial. A corrupção não pode se igualar a qualquer pecado. Pasmem vocês, mas os espiritualistas chegaram a uma constatação de que o corrupto, aquele que está tirando do outro para obter vantagem, ele não tem a mesma humildade, a mesma capacidade de confessar o seu pecado. A Bíblia nos demonstra várias passagens bíblicas que demonstram, por exemplo, pessoas que se reconheceram pecadoras. Então o pecado em si mesmo, ele tem perdão, porque o pecador é humilde em reconhecer que é pecador. O pecador é humilde em dizer que ele necessita da misericórdia de Deus. Mas o corrupto não. O corrupto não consegue enxergar que é corrupto. O corrupto não consegue ter a humildade de perceber que está no estado de defasagem. Sempre existem ali os mecanismos de defesa. Às vezes ele vai até dizer: ah, eu estou tirando, mas de quem tem mais do que eu? Eu não estou prejudicando ninguém. Sempre tem desculpa. Ou ele vai se fazer de santo. Vocês devem conhecer muita gente, eu não vou citar nome aqui, mas muitas pessoas que a gente sabe, as provas são concretas do que o miserável está roubando, mas ele parece ser tão justo, ele se defende, ele fala bonito, ou ela fala bonito. Então eu estou falando da corrupção em todos os meios, nos meios sociais, nas instituições, no meio político e também na nossa vida individual, que eu vou chegar lá. Vou chegar lá. Ó Deus, tende piedade de mim, porque eu sou pecador. Olha a humildade do centurião. Lucas 18, versículo 13. Ele diz: ó Deus, tende piedade de mim, porque eu sou pecador. Pedro, quando diz: retira-te de mim, Senhor, eu sou um pecador. É como se São Pedro dissesse: Senhor, eu não sou digno. Eu acho muito bonita aquela passagem do centurião que diz: Senhor, eu não sou digno que entreis em minha morada, mas diga uma palavra e eu serei salvo. Esse não ser digno quer dizer: eu sou miserável, eu sou um pecador. Gente, é tão forte essa constatação de que os corruptos não conseguem enxergar que são corruptos, que segundo uma pesquisa feita entre os padres não podem contar confissões, vocês sabem disso, mas os próprios padres, eles relatam que dificilmente um fiel chega no confessionário para confessar o pecado da corrupção. Dificilmente isso acontece. Se vocês me perguntarem: padre, quando que um político chegou para o senhor no confessionário e disse: padre, me perdoe porque eu sou um ladrão, eu estou roubando dinheiro público? Eu vou dizer: nunca, nunca isso aconteceu. Se vocês me perguntarem: padre, quando que uma pessoa confessou que está desviando dinheiro da empresa, ou de que lá no o cobrador de ônibus deu um dinheirinho a mais para ele e ele guardou aquele dinheiro, não foi justo? Porque isso também é corrupção.
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0: É isso aí, povo amado de Deus. Vai acompanhando essas pregações aí, vai crescendo na fé. Eu fico muito feliz de saber que posso semear a palavra e você colher também, né? Depois vai colher os frutos dessa semente que o padre está colocando no teu coração. Padre Kleber, seu evangelista com Jovem Coragem, daqui a pouquinho voltando com você. Não sai daí que tem mais pregação para você.

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2: 21 horas e 13 minutos.
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0: É isso aí, povo amado de Deus, você que vai acompanhando o programa Jovem Coragem, graças a Deus, o que tem de gente alcançando graças, curas e libertações através da nossa programação, o que tem de gente aqui dizendo, Padre Clemens, as tuas pregações estão me ajudando demais, viu, pelas redes sociais, muitas pessoas, olha, por exemplo, a Marcela lá do Recife, Padre, assistiu o seu vídeo, porque Deus permite o meu sofrimento, é uma das pregações que o Padre fez, né, passei por uma... para uma pessoa que precisava tanto assistir, Padre, ela mudou de vida. Que Deus te abençoe, Padre abençoado. Marcela do Recife, obrigado, Marcela. A Marires de Brasília também está comigo lá pelo site www.padreclebsevangelista.org.br. Povo diz que o Padre fala rápido demais. É www.padreclebsevangelista. O Admilson de Nova Friburgo. Estava assistindo agora, Padre, um vídeo que o senhor postou e quero agradecer, viu, pela essa obrigação, acompanhando o Jovem Coragem, ligadinho aí com o senhor Aldemir, lá de Nova Friburgo. O Alan da Paraíba, olha o pessoal do Paraíba aí, que Deus continue te abençoando, Padre. O senhor é um ungido de Deus. Que bênção, né? Carla de Minas Gerais, peço, Padre, que reze pela minha família e meus filhos para que eu consiga arrumar um trabalho, por favor, Padre. Depois o Padre vai abençoar uma água especial lá, tá, Carla? O Padre vai colocar você. Pode entrar no Face, na página e no site do Padre, acompanhando o Jovem Coragem também. Vamos de mais pregação?
1: É a oração dos encaiados. Até quando, meu Deus? Não é fácil. Mas a alegria é estar no colo do Pai. Quando algo não nos preenche, preste atenção para ver se você entende aonde o Padre quer chegar. Quando a gente não está bem, quando a gente percebe que algo não está nos preenchendo, primeira coisa, nós devemos lembrar que Deus nos deu uma companhia. Deus nos deu uma companhia. Você é feliz, casal, porque você tem uma companheira, um companheiro para estar do teu lado, para te preencher por inteiro. E depois, quando falta aquela companhia, seja porque às vezes a gente começa a se distanciar daquela pessoa, a gente sabe que nós temos uma capacidade enorme de perder na sensibilidade para com o outro. No meu livro Deus Tem Saudade de Você, eu digo isso, é impressionante como que as pessoas vão perdendo a sensibilidade, o carinho, o afeto com aquela pessoa que amava. Os casais de namorado, como é bonito você ver a troca de carinho que eles têm, o olhar, gente. Se tem uma coisa que eu acho bonito, é casal de namorado, você fica vendo o jeito que eles se tratam, aquela sintonia, aquela energia investida que a psicologia chama de catexia. O que é uma catexia? Às vezes a pessoa não está nem perto de você, mas você lembra daquela pessoa e de repente toca o celular, é ela, nossa, acabei de lembrar de você. Isso é energia investida, é vínculo, é elo. Já aconteceu isso com vocês ou não? Você estava lembrando daquela pessoa, daqui a pouco aquela pessoa chegou. Isso é vínculo. Mas o que pode nos afastar dessa sintonia, nos afastar desse elo? Eu quero apresentar aqui alguns pontos que nos impede de estarmos sempre no colo do Pai, de estarmos sempre preenchidos. Primeira coisa, o coração impuro. Olha o que, diz a palavra. A palavra de Deus diz assim, 1 Pedro 1,15: mas como é santo o vosso Pai, aquele que vos chamou e vos amou, sede vós também santos em todo o vosso proceder. Repito, mas como é santo o Pai, aquele que vos chamou, sede vós também santos em todo o vosso proceder. Algumas traduções colocam em toda a vossa maneira de agir, no dia a dia, em toda maneira de agir. Sabe, gente, essa manter o carinho, o afeto, faz com que a gente crie sintonia com o outro e com Deus, porque a palavra de Deus chega a dizer assim, em 1 João 4, ali a partir do versículo 10, diz assim: quem diz que ama Deus, mas não ama o seu próximo, é mentiroso, vá mentir para outro. Quem diz amar a Deus, mas não consegue amar o próximo, nem experiência fez de Deus ainda, porque tem o coração impuro, não tem o coração voltado para a santidade, um coração que não consegue perdoar, um coração que guarda mágoa. Sabe, gente, olha aqui para o Padre, eu vou dizer que às vezes a gente precisa fazer um esforço para tratar o outro bem, para que a gente possa estar em sintonia com Deus. É impressionante, quanto mais nós vamos tendo um coração impuro, um coração malicioso, um coração capaz de guardar mágoas e ressentimento, mais a gente vai se afastando de Deus. Quando você começa a perder a sensibilidade com o outro, automaticamente você começa a perder a sensibilidade com Deus. Porque se você disser assim para mim, preste atenção, padre, minha família está um inferno, eu não estou conseguindo mais ter um bom relacionamento no meu vínculo, eu não preciso nem perguntar como que está o teu relacionamento com Deus, isso para mim é igual conta matemática, 1 + 1 = 2, se você não está bem com o próximo, isso já está refletindo com Deus, porque isso é norma da palavra de Deus, isso é princípio bíblico, se você não consegue tratar o outro bem, automaticamente você não vai conseguir ter um bom vínculo com o Senhor. E a gente precisa, gente, começar a romper barreiras, clamar o Espírito Santo para que Deus nos dê um coração mais puro, um coração capaz de perdoar, de dobrar mesmo, diante daquele lado humano que nós temos às vezes, aquela ira que a gente vai criando com o outro. Veja que Satanás é tão astuto, que ele nos faz ir criando essa inimizade com o próximo, porque ele sabe que isso vai nos afetar na nossa amizade com o Senhor, vai nos afetar, né? Às vezes a gente vê assim, quando o casal está namorando, até aquela troca de carinho, de chamar um ou outro de amorzinho, meu pombinho, eu acho tão bonito isso, porque até chama-se de animais bonitinhos, né? Meu pombinho, meu ursinho, nossa, ursinho é coisa que as mulheres mais gostam, chamar o marido de ursinho, vem aqui meu ursinho. E depois, quando cresce, a gente enxerga mais o lado negativo, porque o nosso coração está voltado para o mal. E é por isso que daí já não é mais a minha pombinha, é vaca, é égua. O homem já não é mais ursinho, é seu cavalo. Sabe? Porque a gente vai criando aquela insensibilidade diante do outro. E a gente vai se afastando de Deus. Faça o sinal da cruz. E diga assim, livrai-me, Senhor, de me afastar dos seus braços. Sabe, filho, é o teu coração aqui que precisa às vezes voltar a ser um coração mais inclinado para o bem. A gente precisa fazer esse esforço, precisamos cultivar a amizade com o próximo, cultivar. Aquelas indiretas que às vezes a gente percebe, gente. A gente percebe aquelas indiretas assim das pessoas que não estão bem. E você pensa talvez que os filhos também não percebem, né? O pai e a mãe às vezes estão se tratando mal. Ah, você que sabe. Quer dizer, aonde que está aquilo, amor? Procure, não sei. Umas coisas que dói, que machuca, hein? É como aquela história do homem, do casal de velhinha. O velhinho diz assim, a velhinha é louca querer arrumar encrenca e ofender o marido. Ela fazendo fogo no fogão além, diz, vai lá e pega um pedaço de pau, velho, podre. Pega o quê? Um pedaço de pau, velho, podre. Aí ele pensou, essa velha me paga, desgraça. Voltou com um pedaço de lenha e disse, só tinha essa velha lenha rachada. Velha rachada. Oi, Jesus. Um coração puro é certamente o que impede, um coração impuro é certamente o que nos impede de estar nos braços do Pai. Essa frase é uma frase do Papa João Paulo II. Um coração impuro é certamente o que nos impede de estar nos braços do Pai. É certamente. Põe a mão no teu coração. Eu quero cantar mais uma vez aquela frase, aquela parte da música que diz, me pega em teu colo, me aperta em teu peito, sou teu, sou eleito, a minha essência é exalar o teu cheiro. Feche teus olhos para cantar para o Senhor.

Sabe, filho, às vezes a gente tem uma tendência de achar que a nossa família, por não ser uma família perfeita, por não ser uma família certinha, conforme a gente tem um protótipo de família, que é a Sagrada Família, dá a impressão que sempre algo está faltando. Mas se a gente for ver, todas as famílias têm os seus defeitos, os seus desafios, porque são pessoas que convivem juntas. Qual é a diferença? Porque tem gente que olha para a família e parece que a família é uma maravilha, só elogia a família. É a maneira de você focar a sua família. Se você foca nas coisas boas, você só vai enxergar coisas boas. Se você foca no lado negativo, você só vai enxergar o lado negativo da família. É ou não é assim? Você pode até dizer, poxa, mas a família do meu vizinho é bem melhor que a minha. Vai morar na casa do vizinho para ver. Você não vai dar um mês, o máximo um mês, você vai estar louco com vontade de voltar para casa. Não é a tua família? A família do vizinho. Tem gente que trata melhor os outros fora de casa do que a sua própria família. Isso para mim é obra do demônio. Me perdoe dizer. Se você consegue tratar bem as pessoas lá fora e não consegue tratar bem a sua família, nossa, quando chega alguém dentro da sua casa, minha Nossa Senhora, você falta deitar no chão para ele limpar os pés. E a família? Como que você tem tratado? Você acha que a pessoa que está do teu lado não percebe isso? Há uma contradição muito grande, gente. Por que que às vezes a pessoa que a gente mais ama é a pessoa que a gente trata pior do que todo mundo? Por que será que a pessoa que você mais ama é a pessoa que parece que mais te machuca? Se não é uma batalha espiritual que a gente precisa dizer, Senhor, eu preciso começar a trabalhar esse coração aqui. Eu preciso, Senhor, porque eu sei que é batalha espiritual também. Inclinar o meu coração para o bem. Começar a tratar bem as pessoas que eu amo. Porque depois pode ser tarde demais. As maiores declarações de amor que eu vejo hoje são nos velórios. Gente, uma frase mais bonita do que a outra. Quando o caixão está para sair, para ir para o cemitério. Nossa, tem gente que fala tantas coisas bonitas, mas naquela hora, filho, nem adianta, porque aquela pessoa nem está ouvindo. Tem que falar enquanto essas pessoas estão vivas. Tem que voltar, tem que resgatar aquilo que talvez você foi perdendo. Melhorar o teu relacionamento com as pessoas significa melhorar o seu relacionamento com Deus. E isso, para mim, é decisivo. Se você não está bem com Deus, você não está bem com nada, você não está bem com o mundo, você está perdido. Você precisa voltar. Você precisa voltar. Como é triste quando uma pessoa chega para me procurar, para uma direção espiritual, e ela perdeu o seu maior patrimônio, o seu maior bem, que é a família. Sabe por quê? Por causa daquelas picuinhas. Eu digo no meu livro, A Luta Contra o Mal, que o diabo não precisa de muita coisa para causar grandes derrotas, né? Os casais que estão se separando hoje, preste atenção no que eu vou dizer, eles não estão se separando por causa de traição, por causa de coisas graves, não. Sabe por que que os casais hoje estão se separando? Porque eles não estão se suportando mais. Os casais estão se separando por quê? Porque aquelas briguinhas, aquelas picuinhas que você vai guardando, vai guardando, vai guardando, chega uma hora que você não consegue mais olhar para a pessoa vem conversar com o padre e só fala de desgraça. Só fala de coisa ruim. E aí você começa a resgatar. Você começa na direção espiritual mostrar o lado positivo também. E as pessoas começam a enxergar. Se tem uma missão que eu tenho, é de desmascarar Satanás. É de mostrar para o demônio que tem o lado bom também. Mas as pessoas estão focadas no lado negativo. Aonde que você está focando, filho? Filha, aonde que você está focando? Não é só no lado negativo da coisa? Eu, quando vou pregar retiro para casais fora, eu gosto muito de usar o exemplo daquela mulher que veio no final. Eu, quando vou pregar retiro para casais fora, eu gosto muito de usar o exemplo.

0: assim. Aí foi a vez dele falar: padre, pode pegar pro senhor se quiser. Eu pensei comigo, eu renunciei até as 9, vou pegar a véia agora. Ô Jesus. Eu falei: filho, mas não existe bênção de separação. O padre foi feito para unir. Ela disse: padre, o senhor não está entendendo, padre. Esse homem todo dia tem que passar no bar. Ele chega em casa, tira aquela meia fedorenta, a meia dele fede mais que a boca do meu cachorro. E aí senta naquele sofá. Olha, padre, Deus me perdoe. Chega bêbado em casa, vai direto pro banheiro e depois tem que sair pingando lá pedindo toalha. Dá vontade de enfiar aquela toalha na boca dele. Eu falei: filha, calma, você está dentro da igreja. Ela disse: ah, padre, desculpa, mas eu estou tão nervosa, padre. Eu disse: mas teve traição também, alguma coisa? Ela disse: não. Eu acho que ele nunca me traiu. Mas também quem vai aguentar, né? Aí ele falou: padre, você sabe por que eu passo no bar, padre? Porque para aguentar essa mulher é só bêbado mesmo. Não tem jeito, padre. Eu chego em casa e ela já está lá, falando a hora para mim. É, padre, ele fica inventando piadinha. Esses dias eu disse para ele que já era 5h50 da manhã. Ó, 5h50. Ele disse: pode comprar que tá barato. Eu falei: mas vocês estão se machucando demais. Vem aqui um pouquinho, deixa eu conversar com vocês. Vire um pro outro aqui. Ela virou assim, ruim, que era uma praga. Ela fez. Falei: olha para ele, filho. Ela olhou. Eu disse: filha, qual foi a última vez que você disse para ele essa palavra: eu te amo? Ele disse: ah, nem me lembro, mas ele sabe. Eu falei: filha, essa palavra tem que dizer, tem que dizer. Sabe por quê? Essa palavra, eu te amo, é a maior expressão de carinho que um homem pode ter para com uma mulher e uma mulher com seu marido. Ela acaba com tudo, com todas essas picuinhas, essas revoltas. E você, qual foi a última vez que você disse para a tua mulher essa palavra, eu te amo? E ela respondeu por ele: mas quando a gente namorava. Eu falei: então, filho, vamos fazer o seguinte, você vai olhar para a tua mulher agora aqui na frente do altar, aonde vocês juraram amor e fidelidade. Olhe para a tua mulher e diga essa palavra para ela: eu te amo, eu quero ouvir isso. Ele olhou para ela assim, começou a envermelhar. Eu disse: fala, filho, olha, homem é homem, hein? Diga assim para ela: eu te amo, olhe para ela. Ela virou para ele assim, ficou olhando, ele vermelhou mais. Eu falei: fala, deu um tapa nas costas. Eu falei: fala. Gente, essa palavra não saía. Ela não saía. Você sabe por que essa palavra não sai, homem? Porque Satanás existe, o diabo existe, e ele falta uma rata na boca para você não dizer isso. Agora, engraçado que qualquer coisinha tem que cobrar, né? O que você vê de errado, você tem que dizer. Agora, dizer eu te amo, talvez é uma coisa que você não fala a tempo. Sabe por quê? Por causa que o coração vai ficando impuro. O coração vai inclinando para o mal.
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2: Ô, povo amado de Deus, você que vai acompanhando essas pregações, se deliciando com o Jovem Coragem. O intervalo é bem rapidinho, já estou voltando.

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2: 21 horas e 34 minutos.

0: Povo amado de Deus, programa Jovem Coragem para você, saudando aqueles que vão chegando, aqueles que vão sintonizando aí, é para todo o Brasil, através das redes sociais, para todo o Brasil. Tem gente que está aí ligadinho. Olha, a Marielle, lá de Rio Branco do Sul, acompanha o padre Cleberson, todas as suas pregações, acompanha o Jovem Coragem e peço que reze pelo meu pai. Ele é dependente químico. Ô, Marielle, estamos rezando, tá? O Robson de Minas Gerais, peço oração pela minha família, pois eu estou numa luta contra o divórcio. Opa, reze. Rizomar de São Paulo. Padre, acabei de assistir uma pregação sua. O que que é isso, padre? É uma benção. Ô, Rizomar, que benção, viu? Acompanhando o Jovem Coragem, a Rosilda de Curitiba, acompanhando o Jovem Coragem com o senhor, padre. Obrigado por essas palavras maravilhosas que o senhor está enviando, Luiz de Portugal. Portugal, olha lá o povo português. Padre Cleberson, sejamos sal, sal é que dá sabor à vida, né, padre? Como Jesus e o senhor tem sido para nós. Obrigado pelas pregações. Luiz de Portugal. Gente, olhe pelo site do padre Reginaldo Manzotti lá. É gente fora do Brasil nos acompanhando. Vamos mais de pregação? Tá gostando da pregação? Então roda mais.
1: E a gente vai se afastando cada vez mais de Deus, do colo do Pai. Isso é uma estratégia do inimigo. Imagine você hoje chegar para tua mulher e dizer para ela: eu te amo. Faz tempo que eu não digo isso para você, porque às vezes só em aniversário, dia das mulheres, não adianta. Tem que dizer assim de uma hora para outra: amor, eu quero dizer para você, eu te amo. Não se esqueça disso. Você, mulher, dizer para o marido, não é só esperar ele chegar do trabalho com aquela conta para pagar. Olha aqui a conta. O marido já chega cansado do trabalho, aí você vai trazer problema. Diga primeiro: eu te amo, hein? Vai levar uma toalhinha seca para ele, por que não? Sabe? Esse carinho que você vai ter com essa pessoa que Deus deu para você, vai fazer com que Deus vai se voltar a você mesmo. Você vai sentir cada vez mais no colo do Pai. Eu espero que você coloque isso na tua cabeça, porque isso daqui é a Bíblia que nos ensina. A nossa família é um presente que Deus nos deu. E quem ama, cuida daquilo que é seu. Se você não está cuidando da sua família, você está cometendo o maior pecado que alguém pode cometer nessa vida. Não cuidar da pessoa que Deus te deu. Me perdoe dizer, mas ficar tratando bem só os outros de fora, isso não é justo. Talvez até a tua vizinha um dia vai chegar no céu, viu? Sabe por quê? Porque você evangelizou tanto ela, né? Talvez aquela pessoa que trabalha com você vai para o céu, viu, homem? Porque lá você falava tão bem de Deus para ele, e não vai ver ninguém da tua família lá, porque nem de Deus você falava dentro de casa. É justo isso ou não? Imagina você chegar no céu e ficar procurando a família lá. Meu Deus, aonde que está? Não tem ninguém. Você pergunta para um, para outro: escuta, você não viu o fulano aí, que ele morreu antes que eu? Olha, nunca vi falar. O sobrenome, você diz o sobrenome da tua família. Você não viu aí? Deve ter alguém. Olha, aqui todo mundo se conhece. Você já deu uma olhada lá no inferno? Para ver se não está lá? Aí dá aquele frio na barriga. No inferno, será? Bom, não sei, você, como que você tratava a sua família? Você evangelizava? Você falava de Deus? Você sabia perdoar? É. Tem que descer lá para ver se a família está. Qual o inferno que é pior, gente? Eu digo isso no meu livro, Sua Família Tem Jeito, que é o lançamento do padre. Eu digo assim: qual inferno é pior? É ficar no céu sem a família ou ir para o inferno com a família toda? Qual inferno é pior? Qual inferno é pior? Arrependimento é o primeiro passo que nós devemos ter para nos voltar à misericórdia, ao perdão. Preste atenção no que o padre está dizendo. Tem cura se nós, com o nosso coração inclinado para o mal, com essa incapacidade de amar, nós podemos nos afastar das pessoas e do colo do Pai. O arrependimento é o primeiro remédio que nós podemos ter para nos voltar. E a gente precisa olhar para a gente mesmo e perceber que existe coisas que a gente erra, e erra feio mesmo, que a gente precisa se arrepender. Eu vou fazer uma pergunta, não precisa responder, mas qual foi a última vez que você procurou um padre para falar dos seus pecados, das traições, das vezes que você falou mal dessa pessoa que está do teu lado? Às vezes até, pai, às vezes até, mãe, essa indelicadeza com os filhos, né? Porque eu digo para vocês, gente, tem jovens na minha casa de recuperação que vêm falar coisas para mim que nunca teve coragem de falar com o pai. Nunca teve. Jovens, hoje eu atendi jovens aqui que eu fico pensando, como que pode? Eu perguntei, você já falou com teu pai sobre isso? Ele disse, se eu falar isso, meu pai me mata. Sabe por quê? Porque estava tendo sentimento por pessoa do mesmo sexo. E como que o pai vai tratar uma realidade dessa? Hein? E sabe o que às vezes acontece, esses desvios, às vezes, né, na área da sexualidade? É porque o jovem cresce vendo o pai e a mãe brigando na frente deles, e o jovem às vezes até cria aquela insensibilidade com a, cria uma insensibilidade com a pessoa do sexo oposto. É porque percebe que parece que o casamento não é bom. Não é bom viver juntos. Olha o jeito que vive o pai e a mãe. É triste isso. Mas a gente precisa se arrepender e às vezes pedir perdão, chegar diante de um sacerdote e dizer, olha, eu tenho tratado minha mulher dessa maneira, meus filhos desse jeito, eu preciso do arrependimento. Isso, gente, é a principal cura que nós podemos ter para a gente se voltar mais para o colo do pai. A principal cura. Às vezes a tua família não é a família que você desejava, às vezes tem valores da fé, não tem lá. Você sabe que às vezes tem pessoas de dentro da igreja, pessoas engajadas na igreja, que o filho às vezes é de outra denominação religiosa, o filho às vezes até diz para o pai que não acredita em Deus. Como que você lida com essas coisas? Para você, homem tem que casar, mulher tem que casar, tem que ter bastante filhos, e o filho decide para o seminário, a menina decide ir para um convento, ou às vezes até mesmo vai descobrir a questão de uma sexualidade que é uma sexualidade totalmente ao contrário daquilo que pede a igreja, está gostando de pessoa do mesmo sexo. Como que você trata isso? Tem uma história que diz assim, que a menina chega para o pai e ela diz assim, pai, eu preciso falar com o senhor uma coisa muito séria. Ah, pai, eu vou falar, eu gosto de mulher, a menina disse. E o pai, todo compreensivo, diz, não, filha, o pai te ama do mesmo jeito, o pai vai te apoiar, você é minha filha. Ela ficou feliz, a outra filha veio e quis sair de trás do armário e também disse, ah, pai, eu também gosto de mulher. O pai coçou a cabeça e disse, você também, filha? Ah, eu também gosto, pai, tá bom, né, fazer o quê? A outra veio, pai, eu também. O pai se irritou. O pai disse, mas pelo amor de Deus, ninguém gosta de homem nessa casa. O filho saiu do quarto e disse, pai, eu adoro. Oh, Jesus. Eu adoro, pai. Quer dizer, imagino, às vezes, a situação da família. Mas aí a gente precisa, gente, quando a gente olha para os filhos, pensar que os filhos, às vezes, é até um pouco reflexo do vínculo do pai com a mãe. Tem um documento da igreja que diz, chamado Familiares Consórcio, diz assim, que o pai e a mãe que dialogam entre si, criam filhos saudáveis para o futuro. Pais e mães que dialogam, criam filhos saudáveis. Quer dizer, às vezes não tem nada de diálogo entre o casal, os filhos também vão se fechar. Não há diálogo com a mãe e o pai, não há diálogo entre nada, né? E às vezes o filho até tenta falar com o pai, mas o pai está naquela correria, a mãe não tem tempo, ou às vezes até o medo de falar. O primeiro passo que nós devemos dar é o arrependimento. Diz a palavra assim em Isaías 59:2. Preste atenção nessa palavra. São vossos pecados uma barreira que vos impede de se aproximar do Senhor. São os vossos pecados uma barreira que vos impede de se aproximar do Senhor. Põe a mão no teu coração. Feche teus olhos um instante. Eu quero pedir, Pai, que esse teu filho, essa tua filha que me acompanha nesse momento, possa ter um desejo enorme de buscar o arrependimento, porque está faltando amor, Pai. Talvez está faltando delicadeza, está faltando sensibilidade. E eu sinto um desejo tão grande, Senhor, que o Senhor tem de ter esse teu filho mais próximo de ti, poder defender, poder fazer com que ele sinta a tua presença. Se tem uma coisa que é triste para a gente, Senhor, é sofrer sozinho. é não sentir sozinho. Eu sinto que muitos filhos e filhas que aqui estão, muitas vezes chegaram a dizer, parece que Deus me abandonou, parece que Deus não está nem aí para mim. E eu pergunto para você, filho, será que não é você que tem se afastado de Deus, se afastando das pessoas que você ama? Será que é Deus que tem te abandonado? Ou é você que aos poucos vai se afastando das pessoas que você deveria cuidar e automaticamente vai se afastando de Deus? Volta para mim, é o que o Senhor está pedindo, volta para mim. Eu quero, Senhor, enquanto esse teu filho inclina a cabeça pedindo a sua misericórdia, encerrar esse momento com uma das canções do CD novo do padre, que diz: quero ser íntimo de ti. E que nós possamos buscar essa intimidade nessa noite, nesse encontro de reavivamento para casais. 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
0: Ô, povo amado de Deus, essas pregações são de tocar corações mesmo, graças a Deus, né? Você tá ouvindo o Jovem Coragem? São pregações que tocam, gente. O padre vai pro intervalo e eu volto com você. Depois tem momentos fortes de espiritualidade e bênção ainda para você.

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1: 21 horas e 47 minutos.
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0: É isso aí, povo amado de Deus, jovem coragem para você, trazendo curas, libertações, palavra que transforma. Você crê que a palavra de Deus pode mudar a vida de alguém? Sim ou não? É por isso que o padre faz do Jovem Coragem um momento de cura interior. Tem palavra profética para você. Gente, você vai acompanhando agora momentos de espiritualidade que marcaram, viu? Marcaram essa Santa Missa onde o padre gravou essa pregação. E gostaria que você acompanhasse comigo.
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0: Mão no teu coração e apenas deixe o Padre agora orar por você. Senhor, através dessa canção, da letra dessa música, muitas pessoas precisam ser convencidas de que, por maior que seja o nosso problema, ele não é maior do que Deus. E Satanás às vezes coloca o nosso problema como se fosse tão grande, que tem gente que está vivendo aqui uma situação na sua vida que você acha que isso é o fim. Você acha que não vale mais a pena continuar do jeito que está, porque o problema é muito grande. Não dá para continuar desse jeito, filho. Talvez falta você ainda conhecer o tamanho de Deus. Faça esse problema ficar do tamanho que ele deve estar na tua vida. Deus é maior. Deus é muito maior. Por maior que seja o teu problema, ele não é maior que Deus. Eu gostaria que você fosse cantando comigo, bem suave, entendendo essa realidade de que Deus gostaria de colocar no teu coração nessa noite. Isso, bem suave. Por maior que seja o seu dilema,
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0: Mais uma vez isso. Por maior que seja, seja o teu problema,
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Eu gostaria de pedir para que os servos se posicionassem aqui nesse corredor, para que a gente possa orar por aqueles que aqui estão. Antes de irem para lá, vem aqui pelo menos para o padre tocar em vocês. Que seja um envio de Deus na vida de cada um de vocês que vão orar por esse povo. Eu sinto que tem problemas que estão enraizados, porque a letra da canção é forte. Por maior que seja o teu problema, ele não é maior do que Deus. E se tem algum problema aqui, Senhor, que Satanás está nos fazendo acreditar que é maior do que Deus, vai cair por terra nessa santa missa. Porque eu quero pedir para que esses servos sejam canais da graça. A começar lá pelo fundo, vamos passar por esse corredor. Os servos vão intercedendo e o padre também vai estender as mãos. E nós vamos pedir a libertação. Pode vir, quem quiser, não é obrigado. É só quem tem problema. Quem não tem problema, erga a mão para o alto e agradeça a Deus. Mas se tem algo na tua vida, se tem pessoas que você sabe que está cheio de problema e você quer vencer nessa santa missa, vem, vem, povo de Deus, porque daqui Satanás não passa. Eu sei que Deus pode, eu sei que Deus pode vencer. E nessa noite, Senhor, nós clamamos o poder do teu Espírito para que tudo aquilo que não provém de ti caia por terra. Em nome de Jesus eu peço a intercessão do anjo guardião, ele que quebrou muralhas, ele que venceu conosco as muralhas de Jericó. Eu peço a intercessão da Virgem Maria por aqueles que vêm. Problemas de saúdes físicas, espirituais, pessoas com cirurgias marcadas, pessoas que estão passando por problemas no relacionamento. Eu coloco diante de ti pessoas que estão passando por situações de conflitos, respondendo processo, calúnias, difamação, fofocas, inveja. Por maior que seja teu problema, ele não é maior do que Deus. Deixa o ministério ir cantando. Eu só peço para você confiar em Deus e vir.

você serve, você intercede ou clama. Porque Satanás não suporta a força da unção de um enviado de Deus. Obrigado, Senhor, por aqueles que estão vencendo depressão dentro dessa igreja. Por mais que queiram nos derrubar, por mais que queiram contra nós.

0: filha, eu vou pedir para você agora, você vai cantar para você: por maior que seja o meu problema, ele não é maior do que Deus. Satanás precisa ouvir, as trevas precisam ouvir isso. Vamos mudar a música. Por maior que seja o meu problema, ele não é maior do que Deus. Por maior que seja o meu dilema, ele não é maior do que Deus. Por maior que seja meu dilema,
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0: Mais uma vez, por maior que seja o meu problema,
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0: Senhor, por maior que seja o meu dilema,
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0: Posso ouvir pra você? Por maior que seja o meu problema, ele não é maior que Deus.
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0: Isso, vai cantando com o ministério. Solte a voz, ministério. Solta a voz.

0: de Deus.
1: Obrigado, Senhor.
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3: Que maravilha, que bacana, né, gente? Sentir Jesus tocando dessa maneira. Obrigado, viu, você que acompanhou o Jovem Coragem. O programa está chegando no finalzinho. Mas o padre não pode deixar de dar uma bênção especial para você. Tem um copinho com água aí? Hein? Carteira de trabalho, chave do carro e da casa? O padre abençoa, filho. Aproveite essa bênção. Vamos rezar?
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5: 22 horas, em ponto.

0: cuidar da casa comum. Essa é uma expressão que vem ganhando força desde a encíclica do Papa Francisco sobre a ecologia integral. O cuidado com a casa comum, que é o nosso planeta, a casa de todos nós, seres criados por Deus. Em nosso tempo, o cuidado com a casa comum é uma responsabilidade atribuída e cobrada a todos os cidadãos e cidadãs, a você, a mim, aos governantes, a gente comum, a todos. E a razão é simples. O planeta está ameaçado por uma drástica mudança climática. E a razão é o aquecimento global causado pela ação humana, particularmente pela emissão de gases gerados desde o início da industrialização e pela queima de combustíveis fósseis, carvão, petróleo e gás. Esses gases formam uma camada que retém o calor do Sol, aquecendo o planeta, o que se chama de efeito estufa. E a coisa se complica ainda mais por causa do desmatamento, porque eliminamos as florestas que absorvem o gás carbônico, principal gás de efeito estufa. Todas as mentes de boa vontade estão empenhadas em trabalhar e lutar para conter o aumento de temperatura do planeta. Diversas igrejas e religiões estão comprometidas nesse mês de setembro com um evento chamado Tempo da Criação. São dias de oração, de estudo, de ação em favor do cuidado da casa comum. Não dá para a gente fazer de conta que nada está acontecendo, porque todo dia tem notícias de tragédias produzidas pelas mudanças climáticas, enchentes, inundações, tempestades, ondas de calor, secas, incêndios, elevação da água do mar e muito mais que vem por aí. Não dá para a gente ficar de braços cruzados. Tempo da Criação. Estamos começando o nosso tempo de paz. E para iniciar bem o nosso encontro de hoje, busquemos as luzes do alto, peçamos a bênção de Deus e lhe consagremos esta quinta-feira. Reze comigo. Eu te adoro, meu Deus, e te amo de todo o coração. Agradeço-te por me teres criado, feito cristão e conservado até hoje. Ofereço-te as ações deste dia. Faz que sejam todas segundo a tua santa vontade, para a maior glória tua. Preserva-me do pecado e de todo o mal. Esteja tua graça sempre comigo e com todos os meus caros. Assim seja. Mensagem do Venerável Dom Antônio Lustosa. Causa admiração quando ouvimos narrar o milagre da multiplicação dos pães. Ver o Divino Mestre tirar do abismo do nada o pão necessário para fartar milhares de pessoas. Entretanto, os bilhões de habitantes da Terra se alimentam diariamente também com o pão da Providência. Dizem os que não refletem: não, o alimento ordinário de cada dia é da natureza. Mas que entendem por natureza? A terra fecunda, o trigal que nos dá a espiga, o mar que nos dá o peixe? Mas essa natureza sem inteligência pode dar-nos alguma coisa? É sempre a divina providência. Lá no deserto, ela fez em um momento o que faz normalmente no correr de alguns meses. Foi a providência que fez a terra. Foi ela que deu aos elementos suas propriedades, suas leis. Há uma inteligência sapientíssima detrás de tudo isso que chamamos natureza. A simples razão natural nos convence da existência dessa providência que só os cegos não veem. A ingratidão venda nossos olhos para não vermos a mão que se estende para nos dar, momento por momento, aquilo de que precisamos para nos mantermos em vida. A providência divina. E esta é a palavra que está iluminando esta quinta-feira. Em atenção à tua palavra, vou lançar as redes. Lucas 5, versículo 5. Thank you.
1: Padre João Carlos. Eu sou a Ledna de Oliveira, falo a partir de Lisboa. Passo para desejar feliz aniversário do sacerdote ao Padre João Carlos e que Deus o abençoe rico e poderosamente neste ministério que toca a alma, como disse há bocadinho o irmão Dionísio, que toca a alma. A meditação toca a alma, me toca. E eu envio, eu evangelizo diariamente a pessoas que já me cobram quando eu demoro a enviar a mensagem. Um bem-aja, Padre João Carlos, e continue o seu ministério.
0: Eu gostei, Ledna, do que você disse, que evangeliza compartilhando essa palavra. Então temos que agradecer a você, porque essa palavra chega no coração de muitas pessoas pelas suas mãos, pela sua iniciativa. Toda sexta-feira, nosso programa Tempo de Paz contempla os ouvintes com brindes e presentes. Para essa sexta, nós temos Bíblias e livros de espiritualidade. Para participar, é só você mandar um zap para a gente, para 81996444899, dizendo o seu nome e o nome da rádio que você está escutando. 81996444899.

0: crescer e dominar o mundo, como é dito no livro do Gênesis, não significa destruir nem depredar. Educar para o cuidado com a casa comum. Hoje nos acostumamos a falar em consciência ambiental, preservação do meio ambiente, sustentabilidade. São termos presentes em debates, eventos, publicações. Precisamos mudar alguns dos nossos hábitos para contribuir com a longevidade do planeta. Separar o lixo reciclado, economizar água, adotar aquecedores solares. Do ponto de vista individual, procuremos fazer a nossa parte. Porém, o grande desafio é envolver a todos nessa questão. Aos poucos, muitas vozes foram se elevando, alertando para essa situação. O cuidado da casa comum é um chamado global e interreligioso para a proteção do planeta Terra. Esse chamado foi popularizado mundialmente pela encíclica do Papa Francisco, chamada Laudato Si. Essa carta encíclica é um marco na história da Igreja Católica e de sua preocupação com essa questão ecológica. Nesse documento, o Papa explicou o conceito de ecologia integral, demonstrando que o cuidado com o meio ambiente, a defesa da vida e a justiça social são elementos interligados. Ela faz também uma dura crítica ao modelo econômico predatório e insustentável atual e convoca todos a se unirem em torno de um objetivo comum de preservação e sustentabilidade. Somos os guardiões da criação. Em 2023, o mesmo Papa Francisco publicou uma exortação apostólica em continuidade com a Laudato Si, que se chamou Laudate Deum. Nesse documento, o Papa lembra que os efeitos das alterações climáticas recaem sobre as pessoas mais vulneráveis e faz um apelo à corresponsabilidade diante da emergência das mudanças climáticas, porque o mundo, disse ele, está desmoronando e se aproximando de um ponto de ruptura quando não haverá mais volta. Proteger a natureza também significa defender as populações mais pobres que sofrem mais com os impactos da degradação ambiental. As consequências das mudanças climáticas estão aí para todo mundo ver. Você percebe que as pessoas estão levando a sério esse cuidado com a casa comum?
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2: Meu nome é Catiane, moro aqui na cidade de Paulista. E estou aqui para agradecer o certificado recebido por ser sócia da AMA e dizer que eu estou muito feliz em poder contribuir com essa obra. Deus tem me abençoado cada dia mais. Ao Padre João Carlos e toda a sua equipe da AMA, o meu muito obrigado por alimentar a nossa fé a cada dia. Que Deus continue abençoando cada dia mais vocês para que possam continuar essa obra maravilhosa.
0: Olha, Catiane, eu vou lhe dizer uma coisa que tem nos fortalecido nesse trabalho de evangelização. Pessoas como você que abraçam a missão com a gente. Isso nos fortalece, graças a Deus. E já vamos preparando o show de Manaus do próximo sábado. Do repertório Purifica-me. Cante comigo.

0: Nessa canção, nós pedimos ao Pai que nos dê o Santo Espírito que nos purifica, nos renova, nos consagra. Nossos cumprimentos aos aniversariantes de hoje. Parabéns, Padre Guilherme, diretor da Rádio Gamileira FM, da cidade de Gamileira, em Pernambuco. Parabéns, Bel, voluntária da AMA. Cumprimentos pela passagem do seu aniversário. Parabéns à Rádio Difusora Cristal 1450 AM, da cidade de Quixerabubim, nossa parceira. Particularmente cumprimentamos a diretora Violeta Câmara. Parabéns e felicidades. E depois de termos recebido segunda-feira a Rádio Energia FM de Jacundá, no Pará, e a Rádio Rio Mar de Taquatiara, no Amazonas, vamos nos preparar para receber segunda-feira que vem a Rádio Kairos FM da cidade de Santana do Manhuaçu, em Minas Gerais, e a Web Rádio Tempo da Graça da cidade de Magalhães de Almeida, no Maranhão. Neste ano, a Animação Bíblica da Igreja programou o estudo do livro do profeta Daniel para todas as comunidades. Para esse estudo, você encontra bons subsídios nas livrarias católicas. Nós da AMA preparamos um curso em 10 aulas, de 14 a 25 de setembro. Reserve então essas duas semanas para estudarmos juntos o livro do profeta Daniel pelo canal do YouTube. Sábado que vem é dia 5 de setembro e eu faço show em Manaus, no Festival Sou Manaus, no Centro Histórico da cidade. O evento reúne mais de 150 artistas locais e nacionais. No sábado, meu show começa às 18 horas no palco Alfândega. 20 de setembro é a data da Romaria da Família Salesiana a Jaboatão, ao Santuário de Nossa Senhora Auxiliadora. Estão confirmadas caravanas de 8 estados. 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Os ônibus saem do Derby. Informações pelo fone 3224-9284.
1: Padre, me chamo Iris Correia, sou aqui do bairro de Jardim São Paulo. Escuto a rádio Recife FM e gostaria de participar do sorteio. Um grande abraço.
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5: 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Escuto seu programa pela rádio Integração FM.
6: Eu sou Sandra Aparecida, da freguesia do Ó São Paulo. Gostaria de participar do sorteio de vocês. Muito obrigada.
0: Muito obrigado pela gentileza de se comunicarem conosco. 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As consequências das mudanças climáticas estão aí para todo mundo ver. Você percebe que as pessoas estão levando a sério esse cuidado com a casa comum? Enquanto você providencia sua participação, a gente vai para um breve intervalo. Mas volta já!
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10: 22 horas e 23 minutos.
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0: As consequências das mudanças climáticas estão aí para todo mundo ver. Você percebe que as pessoas estejam levando a sério esse necessário cuidado com a casa comum?
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0: E então, você percebe que as pessoas estejam levando a sério esse necessário cuidado com a casa comum? Eloiana Maria de Manaus mandou já essa mensagem. Nós aqui fizemos um gesto concreto em uma procissão. Recebemos saco de lixo e por onde fizemos a procissão, fomos recolhendo o lixo e distribuindo mensagens de conscientização sobre o meio ambiente. Olha que gesto interessante. Na procissão, foram recolhendo o lixo, levando um saco de lixo, não é? E entregando à população uma mensagem de conscientização sobre o meio ambiente. Eloiana, muito obrigado por sua participação. Espero você no show, hein? Sábado que vem, 18 horas, no palco Alfândega, em Manaus. Lília Alvina, do Ibura, de Baixo Recife. Padre, as pessoas estão acabando com a natureza, queimando o lixo por todos os lados. As matas estão se acabando porque o povo está fazendo casa, apartamento. Rosália, estou no Rio de Janeiro. Sim, tomo cuidado com o ambiente, estando atento ao consumo de água, energia e gerando a menor quantidade possível de lixo. Está chegando Rita de Cássia, a cidade dela é Alto Paraná, do Paraná. Rita, bem-vinda. Nos conte aí.
13: Padre João Carlos, aqui em nossa realidade, na paróquia Santo Antônio de Alto Paraná, na diocese de Paranapaí, as comunidades eclesiais de base estão fazendo um gesto concreto de cuidado com a criação desde o ano passado. Foi programado um projeto baseado no Laudato Si, a encíclica do Papa Francisco, para o plantio de muitas mudas na região noroeste do Paraná. Aqui a região é seca, e nós precisamos das árvores para proteger o meio ambiente, para dar frutos, para segurança alimentar, para sombra. e até mesmo evitar as tempestades, ventos fortes, tanto nas cidades como no sítio. Então, as comunidades eclesiais de base, junto com a Diocese de Paranavaí, organizaram uma missão bem grande. Durante 2 anos, vão ser plantadas mudas de árvores, em convênio com a Itaipu, com os viveiros municipais. As pessoas vão plantar árvores nas suas casas. Esse ano já foram plantadas muitas mudas e vamos continuar até plantarmos 200 mil mudas em 2 anos.
0: Rita de Cássia, você está nos contando uma coisa maravilhosa. Não estou nem acreditando. Vocês aí no Paraná, dentro do projeto Laudato Si, e as comunidades eclesiais de base, né, em sintonia com esse documento, esse chamado da Igreja, um projeto de 2 anos plantando mudas nos sítios, nas comunidades, nas casas, vocês vão chegar a 200 mil mudas de árvores. Benza Deus, que bela iniciativa!
13: Esse gesto é muito importante, porque é a coisa pequena que nós podemos fazer para salvar o nosso planeta, para cuidar da nossa realidade local e cuidar do planeta Terra, junto com o cuidado com as pessoas, como deve ser a ecologia integral.
0: Pronto, foi uma aula maravilhosa sobre a Laudato Si e sobre o cuidado com a criação. Rita, muito obrigado. Deus a abençoe.
13: E tudo de bom. Um abraço.
0: Bom, as consequências das mudanças climáticas estão aí para todo mundo ver. E você percebe que as pessoas estejam levando a sério esse cuidado com a casa comum? Tivemos uma bela experiência contada aqui por Rita de Cássia sobre plantação de árvores a partir das comunidades de base da paróquia dela. E agora vamos receber Margarida Martins, da cidade de São Mateus, no Espírito Santo. Bem-vinda, Margarida.
14: Sua bênção aqui.
0: Da cidade de São Mateus, no Espírito Santo. Bem-vinda, Margarida.

0: para Deus ter obtido um resultado muito bom. Além de ser o bolso, também a natureza, né? Que está gemendo, não está aguentando mais com tanta poluição. Esse é o cuidado que aqui na paróquia a gente tem.
1: Um belo exemplo, Margarida, você está nos trazendo de sua paróquia de Santo Antônio, aí na cidade de São Mateus, no Espírito Santo. De fato, esse negócio do copinho descartável, tão cômodo, né, tão bacaninha, mas esse sujeitinho leva 250 a 400 anos para se fragmentar na natureza, porque não desaparece por completo, se quebra em pedaços minúsculos, né, e termina contaminando o solo e a água. 250 a 400 anos para esse copinho desaparecer. Além do mais, o copo, sabe de que é feito esses copinhos, né? São feitos de petróleo, de polipropileno. E quando chegam no mar, eles são confundidos com comida e podem causar a morte de várias espécies dos oceanos. No Brasil, são milhões de unidades, vocês podem imaginar, todo dia, né, usados e jogados fora. E para onde vão esses copinhos descartáveis? Ou ficam poluindo a terra ou vão parar no mar. Quem sabe se as nossas paróquias não podem aprender com essa paróquia de Margarida, a paróquia de Santo Antônio, em São Mateus. Nada de copo descartável. E então, por aí na sua realidade, você vê que as pessoas estão levando a sério mesmo esse cuidado que precisamos ter com esse planeta já tão degradado? Bom, quem chega para conversar com a gente é o Odair de Avaré, São Paulo. Bem-vindo, Odair.
2: Tudo bem? Sou o Odair de Avaré, Estado de São Paulo. Hoje estou em Bauru, Estado de São Paulo. No meu ver, a gente está devendo muito, né? Parte de poluição, lixo. Eu não falo assim só em cidade pequena, falo em cidade grande, porque em Bauru, perto da minha cidade, é bem maior. Eu vejo o pessoal abandona o lixo em qualquer lugarzinho, daí vai colocando outra coisa, vai acumulando aquelas coisas em cima e na hora que vê, vira um lixão. Eu atendo mais ou menos umas 57 cidades e praticamente eu vejo em todos os lugares as mesmas coisas. As pessoas não têm consciência das coisas. Eles abandonam tudo em qualquer lugar. Seja uma casca de bala, tu não joga na rua. Não tem coragem de guardar e colocar no lixo certinho.
1: Odair, isso é muito comum e, infelizmente, muito triste, né? Um sinal de deseducação, de desrespeito à convivência, não é? Social, jogar lixo pela rua, descartar o que lhe sobra de qualquer jeito, em qualquer canto, não é? Infelizmente é assim, vemos até nos carros, né? De repente alguém joga de lá uma latinha, uma bolsa de plástico, uma tragédia, uma coisa dessa. Odair, muito obrigado por sua participação, Deus o abençoe. E hoje foi muita gente do sul e do sudeste falando, mas tem gente do norte também. É o Ivanildo que está chegando da ilha de Marajó, do Pará. Pois não, Ivanildo?
3: Paz, Ricardo, sua bênção. Moro na cidade de Moaná, Ilha do Marajó, Pará. Como eu falei, nós moramos em uma ilha. Cidade de Moaná, numa ilha. Uma ilha de Marajó, que são várias cidades em ilhas. Somos cercados de rios e igarapés por todo lado. Mas, infelizmente, aqui no nosso município, não tem nenhuma ação de prevenção contra a poluição. Principalmente o pessoal que mora em palafita, em cima dos igarapés. Eles jogam os dejetos das privadas em cima da água, os lixos que eles fabricam, fazem, né, como saco plástico, garrafa PET, tudo que é lixo, eles jogam nos igarapés. Não tem recolhimento praticamente de lixo. O lixo é recolhido aqui na cidade só na parte urbana mesmo. São recolhidos. Quando que essa parte de baixada é jogado os dejetos tudinho, os lixos tudo nos igarapés, poluindo o nosso rio de igarapés. Cada dia que passa fica pior, acabando com nossos peixes, nossos camarões, porque aqui era rico em camarão, não tem muito camarão mais. Infelizmente é isso. O ser humano não tem consciência da riqueza que tem em mãos. Aí, no final, destrói tudo. Destrói a criação de Deus. Infelizmente.
1: Infelizmente, Ivanildo. Então são duas mãos, digamos assim, né? Tem a contribuição, a participação das pessoas, dos cidadãos, que lhes faltando consciência ou outra oportunidade, descartam as coisas, né, de qualquer forma, no seu caso aí nos rios e igarapés. E tem, por outro lado, a organização da cidade, digamos assim, o poder público, que precisa.

precisa ter ações de prevenção, né, para recolher esse lixo e para conscientizar a população, né? Ivanildo, muito obrigado por sua participação. Deus o abençoe. Muito boa a nossa conversa, mas agora é hora de cantar. Cantar uma canção que vou cantar no show de Manaus, que é nesse sábado, e também no show de Fortaleza, que é no próximo dia 11. Quem me tocou? Cante comigo.

0: É a história de um encontro com o Senhor Jesus, a mulher com o Senhor e nós também. É um encontro transformador. Quem me tocou? Toda sexta-feira, nosso programa Tempo de Paz contempla os ouvintes com brindes, com presentes. Para essa sexta, nós temos Bíblias e livros de espiritualidade. E você participa ligando. E você participa mandando um zap para a gente agora mesmo. 81996444899. É só dizer o seu nome e o nome da rádio que você está acompanhando o programa. 81996444899. Em atenção à tua palavra, vou lançar as redes. Lucas 5, versículo 5, palavra que vamos meditar no próximo bloco. Por favor, prepare algo para a bênção. A gente volta já.
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5: 22:41.
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0: Em atenção à tua palavra, vou lançar as redes. Vamos abrir o livro da Palavra de Deus hoje em Lucas capítulo 5. Naquele tempo, Jesus estava na margem do lago de Genezaré e a multidão apertava-se ao seu redor para ouvir a Palavra de Deus. E Jesus viu duas barcas paradas na margem do lago. Os pescadores haviam desembarcado e lavavam as redes. Subindo numa das barcas, que era de Simão, pediu que se afastasse um pouco da margem. Depois sentou-se e da barca ensinava as multidões. Quando acabou de falar, disse a Simão: avança para águas mais profundas e lançai vossas redes para a pesca. Palavra da Salvação. Em atenção à tua palavra, vou lançar as redes. Lucas 5, versículo 5. Mestre, nós trabalhamos a noite inteira e nada pescamos. Experiência de muita gente. Você se mata de trabalhar, corre para um lado, corre para o outro e não vê crescimento, não vê perspectiva no que está fazendo. A experiência dos pescadores no Lago da Galileia resume bem isso. Eles passaram a noite toda pescando, remando, lançando rede, puxando rede, expostos ao vento frio. Voltaram do mar ao raiar do dia, cansados, enfadados, sonolentos e com as mãos vazias. não conseguiram nada. É o retrato do fracasso, da luta em glória de tanta gente que, apesar do esforço, do trabalho duro, não vê as coisas irem para frente, progredirem, melhorarem. Isso acontece no trabalho, na família, no país e na nossa vida cristã também. Jesus escolheu um daqueles barcos parados e subiu nele para falar ao povo reunido na praia. Sentou-se, como faziam os mestres daquele tempo. Interessante é que ele escolheu a barca de Pedro, o líder daquele grupo de pescadores que tinham voltado do mar de mãos abanando. Ali na barca, Jesus proclamou a palavra de Deus. Depois mandou o grupo de Pedro voltar ao mar, pescar de novo, mas dessa vez em águas mais fundas. Mas olha só, Jesus não era pescador, era carpinteiro. Sabia fazer algum móvel rústico ou a cobertura de uma casa? Não sabia nada de pescaria. É claro que os pescadores não acharam aquilo razoável. Pedro mesmo disse logo que eles já tinham passado a noite toda pescando e não conseguiram nada. O mar não estava para peixe. Mas Jesus insistiu. Vão para águas mais profundas e lancem as redes. E agora? Vão ou não vão? Se eles forem, irão por alguma razão que não está na lógica humana. Eles sabem que não iam conseguir nada. Se forem, irão em atenção ao próprio Jesus, em confiança na sua palavra. Como é a gente vai? Devem ter se perguntado. Só foi uma barca, a de Pedro. A outra não foi. Pedro e seus companheiros foram e pegaram tanto peixe que quase afundaram o barco. Foi preciso chamar o outro barco para ajudar a trazer os peixes. Olha que cena maravilhosa. Não tinham pescado nada a noite toda, mas agora tinham feito uma pescaria fantástica. O que mudou? Eles pescaram do mesmo jeito, não houve uma técnica nova. Com certeza voltaram ao mesmo lugar onde já tinham estado. O que houve de novo? Vamos dizer assim, eles foram seguindo a indicação de Jesus. A pescaria foi um gesto de obediência à palavra de Jesus. Permitiram que Jesus orientasse o seu trabalho. Isso é que é pescar em águas profundas. Não eram apenas trabalhadores esforçados realizando uma tarefa, eram trabalhadores orientados por Jesus, guiados por sua palavra, agindo na confiança em Deus. Vamos guardar a mensagem. Bom, talvez seja isso que esteja faltando na sua vida. Você corre muito, já está ficando de cabelo branco, planta muito e colhe pouco. Trabalha exaustivamente e quase não vê nada prosperar. Está faltando alguma coisa, não acha? Jesus diria, você está precisando pescar em águas mais profundas. Deixar-se orientar por Deus. Agir em obediência à sua palavra. Trabalhar em sintonia, em comunhão com o Senhor. Aí pode ter certeza, a sua pescaria vai ser surpreendente. A família que você está construindo vai ser uma bênção. A missão vai dar muitos frutos. Em atenção à tua palavra, vou lançar as redes. Lucas 5, versículo 5. Cinco segundos para você falar com Deus. Senhor Jesus, longe de tua graça, as coisas não dão certo mesmo. Muita coisa não vai bem em nossa vida, porque nos distanciamos de ti. Quando não estamos realizando nossa vida como adesão à tua vontade, o que colhemos é cansaço, fracasso. Pedro e seus companheiros, em atenção à tua palavra, conseguiram uma pescaria abundante. Como disseste, busquem em primeiro lugar o reino de Deus e tudo mais lhe será dado em acréscimo. Seja bendito o teu santo nome, hoje e sempre. Amém. Por favor, incline um pouquinho a sua cabeça, vou invocar a bênção de Deus sobre você. Por favor, diga o amém no final das três preces. O Senhor te abençoe e te guarde. O Senhor tenha misericórdia de ti. O Senhor te dê saúde e paz. E te abençoe o Deus Todo-Poderoso, Pai e Filho e Espírito Santo. Amém. Vamos viver a palavra. Você sabe, cada dia na celebração litúrgica, a igreja nos lê uma passagem do Santo Evangelho. Todos os dias, junto com a meditação, nós enviamos também o texto do Evangelho do dia. É só seguir o link que acompanha a postagem. Quem acompanha pelo rádio, é só acessar o blog padrejoãocarlos.com. Lá vai encontrar o Evangelho, a meditação do dia e também o áudio da meditação. E agora, por favor, apresente a água para a bênção.
5: Eu te peço desta água que tu tens, és água viva, meu Senhor.
0: Senhor nosso Deus, nós te pedimos, digna-te abençoar esta água. Foste tu que a criaste para fecundar a terra, para lavar nossos corpos e refazer nossas forças. Também a fizeste instrumento de tua misericórdia. Por ela libertastes o povo do cativeiro e aplacaste no deserto a sua sede. Por ela os profetas anunciaram a tua aliança, que era teu desejo concluir com a humanidade. Assim te pedimos, pelo teu Santo Espírito, abençoa esta água. Em nome do Pai, e do Filho, e do Espírito Santo. Amém. E agora vamos beber um pouco desta água sobre a qual invocamos a bênção de Deus.

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4: A Arquidiocese de Olinda e Recife realiza no dia 5, depois de amanhã, a 5ª Jornada Arquidiocesana Missionária. O encontro acontece das 9 ao meio-dia na Igreja Nossa Senhora Aparecida, no IPSEP, com oração, partilha e fraternidade. Organizada pelo COMIDE, a jornada incentiva o compromisso missionário da Igreja. Terminou ontem em Brasília o 4º encontro da Rede Latino-Americana e Caribenha para a Cultura do Cuidado. O evento reuniu 102 participantes de 18 países para discutir prevenção de abusos, proteção de vulneráveis, acolhimento, atendimento e reparação. A Arquidiocese de Maringá realiza, neste mês de setembro, o 8º Encontrão Arquidiocesano das Comunidades Eclesiais de Base. O evento deve reunir representantes das comunidades para momentos de formação, partilha, oração e reflexão sobre a missão evangelizadora nas realidades locais. E todo mundo já está informado. No YouTube nos encontramos semanalmente na Segunda Bíblica, às 8 da noite, estudando nesse ano o livro do Apocalipse. Quinta-feira, dia eucarístico, tem a Santa Missa, às 11 horas, pelo rádio e pelo YouTube, celebrada na Basílica Salesiana do Sagrado Coração de Jesus, do Recife. E todos os dias o Terço Mariano em rede, com diversas emissoras, às 18 horas. E das 10 às 6 da manhã, uma programação religiosa chamada Noite de Paz à disposição das emissoras. O radialista Brendo Carvalho integra a equipe do Noite de Paz. Bendigamos a Deus pelo encontro de hoje. Obrigado, Senhor, pois Teu é o reino, o poder e a glória para sempre. Até amanhã, se Deus quiser.
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7: 22 horas e 59 minutos.
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18: Deus abençoe você e toda a sua família. Que alegria estar aqui com você, começando mais um programa Eu Seguirei. Eu tenho certeza de que Deus vai falar muito ao seu coração através deste programa. Olha, se você pode, eu já quero convidar você a pegar a sua Bíblia, porque hoje nós vamos meditar a palavra de Deus. A palavra de Deus é o nosso alimento, a palavra de Deus que é o nosso sustento. Eu tenho certeza que essa palavra vai mover seu coração. Olha, aqui você vai ouvir a palavra de Deus, aqui você vai poder cantar. São minutos que ficaremos juntos, onde você vai fazer uma experiência com Deus. Lembrando que tudo que você ouvir aqui, depois fica registrado no meu canal do YouTube, Frei Gilson / Som do Monte, no meu Instagram, no meu Facebook, todos com o mesmo nome, Frei Gilson / Som do Monte. Para que você possa também compartilhar essa palavra com os seus amigos, tá bom? Então, vamos escutar a palavra de Deus.
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18: A Rádio de Jesus. Um dia Jesus chegou para alguns homens que estavam pescando peixes e ele disse: a partir de agora, de hoje em diante, tu serás pescador de homens. De agora em diante, tu serás pescador de homens. Essas redes que vocês usam para pescar serão outras redes a partir de agora. Então, você já parou para pensar? Pescador de homens, qual é a rede que se usa para pescar homens? Portanto, a rede não é mais rede de pesca de peixe. É outra rede. E também agora você não pesca mais peixe, agora é almas. Você vai pescar almas. Vamos meditar sobre isso. Tenho certeza que é muito importante essa meditação. Em nome do Pai, do Filho e do Espírito Santo. Amém. Lucas capítulo 5, versículo de 1 a 11. Naquele tempo, Jesus estava na margem do lago de Genezaré e a multidão apertava-se ao seu redor para ouvir a palavra de Deus. Jesus viu duas barcas paradas na margem do lago. Os pescadores haviam desembarcado e lavavam as redes. Subindo numa das barcas, que era de Simão, pediu que se afastasse um pouco da margem. Depois sentou-se e da barca ensinava as multidões. Quando acabou de falar, disse a Simão: avança para as águas mais profundas e lançai as vossas redes para a pesca. Simão respondeu: mestre, nós trabalhamos a noite inteira e nada pescamos. Mas em atenção à tua palavra vou lançar as redes. Assim fizeram e apanharam tamanha quantidade de peixes que as redes se rompiam. Então fizeram sinal aos companheiros da outra barca para que viessem ajudá-los. Eles vieram e encheram as duas barcas a ponto de quase afundarem. Ao ver aquilo, Simão Pedro atirou-se aos pés de Jesus, dizendo: Senhor, afasta-te de mim, porque sou um pecador. É que o espanto se apoderara de Simão e de todos os seus companheiros por causa da pesca que acabavam de fazer. Tiago e João, filhos de Zebedeu, que eram sócios de Simão, também ficaram espantados. Jesus, porém, disse a Simão: não tenhas medo, de hoje em diante tu serás pescador de homens. Então, levaram as barcas para a margem, deixaram tudo e seguiram a Jesus. Palavra da salvação. Máximo de Turim nos ajuda a compreender um pouquinho essa palavra. Ele diz assim: para que possais entender que o Senhor falava de pesca espiritual, veja, aqui não é mais pesca humana, é pesca espiritual, tu serás pescador de homens, pesca espiritual. Pedro diz: mestre, trabalhamos a noite toda e nada apanhamos, mas em tua palavra lançarei as redes. É como se dissesse: durante toda a noite nossa pesca não nos trouxe nada e trabalhamos em vão. Agora já não pescarei com aparelhos de pesca, mas com a graça. Que bonito. Essa nova pescaria que Jesus está propondo não é mais com aparelhos de pesca, mas é com a graça. Não com a diligência proveniente da habilidade, mas com a perseverança proveniente da devoção. Quando Pedro lança as redes à palavra, portanto, ele está de fato lançando os ensinamentos em Cristo. Que bonito. A rede agora que Pedro vai lançar não é mais a rede física, agora é a rede da palavra. Em atenção à tua palavra. Então, qual é a rede agora? A rede é a palavra de Deus. A rede são os ensinamentos de Cristo. Então, para pescar homens, preste atenção, para pescar homens, eu tenho que jogar a rede dos ensinamentos de Cristo. Essa pregação que eu estou fazendo agora, ela é muito importante, porque tem alguém na sua casa que precisa ser pescado? Tem alguém na sua família que precisa ser pescado? Como é que ele vai ser pescado se você lançar sobre ele a rede? Qual é a rede? A rede da palavra. Sem a rede da palavra, meu amigo, não adianta brigar. Não adianta brigar e forçar. Não, é a rede da palavra. E quando essa palavra, ela consegue, e é pescaria, né? Quando essa rede chega no coração dessa pessoa, pronto, você pescou ela. Quando ela abre o coração. Quando ele abre as redes, tecidas de modo firme e ordenado por ordem do Mestre, ela está, na verdade, expondo as palavras em nome do Salvador de maneira apropriada e clara. Por meio destas palavras, ele é capaz de salvar não criaturas, mas almas. Trabalhamos a noite toda, diz ele, e nada apanhamos. Pedro, que antes não conseguia enxergar para fazer a pesca, suportando as trevas sem Cristo, de fato trabalhou a noite inteira. Mas quando a luz do Salvador brilhou sobre ele, as trevas se dispersaram e pela fé ele começou a discernir nas profundezas aquilo que não podia ver com os seus olhos. Que pensamento bonito de Máximo de Turim. Abra sua Bíblia. Atos capítulo 2, versículo 41. Os que receberam a sua palavra foram batizados e naquele dia elevou-se mais ou menos 3 mil o número de adeptos. Mais de 3 mil pessoas se converteram por causa da palavra. Abra sua Bíblia em Atos 4, versículo 4. Muitos, porém, dos que tinham ouvido a pregação, creram e o número dos fiéis elevou-se mais ou menos 5 mil. Pescaria grande, 5 mil homens pescados através da palavra. Romanos capítulo 10, versículo 17. Logo a fé provém da pregação e a pregação se exerce em razão da palavra de Cristo. Como é que a pessoa vai ter fé se ela ouvir a palavra? Gente, aqui eu estou dando para você um conselho valioso. Você quer pescar alguém? Palavra de Cristo. Não a tua palavra, palavra de Cristo. Nas redes da palavra fui pescado e agora preciso pescar outros para Cristo. Na rede da palavra fui pescado e agora preciso pescar outros para Cristo. Pai, Filho e Espírito Santo. Amém.
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18: Resposta a essa palavra, eu quero convidar você agora a cantar comigo.
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2: O programa de hoje está bom demais e eu quero lembrar você, se você quiser ouvir mais pregações, mais meditação da palavra, basta você me acompanhar no meu canal do YouTube, Frei Gilson / Som do Monte, no meu Instagram, no meu Facebook, no meu TikTok, e lá você vai encontrar muito mais palavra de Deus para você.
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2: Nós vamos terminar este programa rezando. Eu quero clamar agora por você, quero clamar pela sua família. Senhor Deus, libera agora o teu Espírito Santo sobre cada pessoa que acompanha este programa. Vem, Espírito Santo, enche todos os que estão acompanhando este programa agora. Libera, Senhor, para esta pessoa o que ela mais precisa, para o corpo e para a alma. Libera, Senhor, curas e libertações em nome de Jesus para esta pessoa que assiste, que acompanha, que escuta e para toda a sua família. Eu clamo a tua poderosa bênção. Visita agora com bênção de proteção. A bênção que só o Senhor pode dar. Abençoe-vos o Deus Todo-Poderoso, Pai e Filho e Espírito Santo. Amém.
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0: Eu gostaria que agora, com essa canção, você pensasse na sua infância, nas coisas de infância, nos momentos com seu pai, nos momentos com a sua mãe. Eu tenho certeza que essa música vai trazer para você alegrias, boas lembranças. E sabe, talvez essa música também traga algumas más lembranças. Eu me lembro de que quando eu tinha 11 anos, eu já sabia tocar violão. Eu pegava meu violão e tocava essa música. Eu chorava. E essa música para mim era uma cura interior, porque ela me fazia trazer as lembranças do meu passado, de tudo que eu vivi com minha mãe e de tudo que eu vivi com meu pai. Eu sou filho de pais separados. Eu me lembro que naquela época doía muito no meu coração. E essa canção, ela me ajudou a curar aquela dor, aquela saudade que eu tinha de pai, aquela saudade que eu tinha de mãe. Que essa música agora te ajude a curar tanta saudade, saudade de pai, saudade de mãe, saudade de um abraço, saudade de vô, saudade de vó. Que essa música faça despertar em você boas lembranças do passado. E as más lembranças, como aconteceu comigo, vai acontecer com você. Jesus vai te curar.
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Confiando no Senhor, iniciamos na noite desta quinta-feira o programa Boa Noite, meu Jesus. Com o Salmo 32 rezamos: No Senhor nós esperamos confiantes, porque Ele é nosso auxílio e proteção. Por isso, o nosso coração se alegra nele. Seu santo nome é nossa única esperança. Estamos inteiramente dedicados a Deus. Nossa confiança está nele. E por isso, nós podemos nos alegrar, não de uma alegria passageira, mas da verdadeira alegria que só Deus tem a nos oferecer. Nesta noite, nós estamos mergulhados na alegria que vem do Senhor e confiando nele, nossa única esperança. Nós estamos mergulhados na alegria que vem do Senhor e confiando nele, nossa única

de 9 a 12. O irmão humilde glorie-se quando for exaltado, mas o rico deve gloriar-se quando for humilhado, pois há de passar como a flor da erva. De fato, quando surge o sol com o seu calor, logo faz secar a erva. A flor cai e a beleza do seu aspecto desaparece. Assim também, acabará por murchar o rico em meio às suas lidas. Feliz aquele que suporta a provação, porque uma vez provado, receberá a coroa da vida que Deus prometeu aos que o amam. Palavra do Senhor. Graças a Deus. São Tiago nos ensina que tanto o pobre quanto o rico devem considerar sempre e em todas as circunstâncias como a sua maior riqueza a Deus nosso Senhor. Quando um ser humano ele se acorrenta às riquezas que tem, quando ele considera os bens materiais como o seu maior tesouro, quando ele considera que tudo aquilo que conquistou neste mundo é a sua glória, ele está no caminho da perdição. Agora, todos aqueles que, por mais que tenham conquistado grandes bens materiais, tenham conquistado grandes coisas neste mundo, mas não as consideram acima de Deus e não estão acorrentados a elas, têm Deus como sua primeira e única riqueza. É assim que nós devemos viver. Tanto o pobre quanto o rico devem amar a Deus sobre todas as coisas, ter um coração sempre humilde e reconhecer Deus como sua riqueza maior. Não podemos nos considerar maiores que Deus ou colocar todas as coisas materiais no lugar de Deus. Assim, o humilde será exaltado por Deus, e aqueles que não forem humildes, que estiverem acorrentados às coisas deste mundo, estes serão humilhados. E nós reconhecemos que as coisas deste mundo, como ensina São Tiago, são como flor da erva. Um dia estão vivas e no outro dia já estão mortas. Essas coisas elas passam, mas a nossa fé, a nossa esperança e o amor em Deus são coisas que permanecem nesta vida. E quando entrarmos na eternidade, permanecerá uma só coisa, o amor, porque Deus é amor. Façamos hoje nosso exame de consciência. Disse Jesus: amai-vos uns aos outros como eu vos amei. Tenho amado meus irmãos como Jesus nos ensinou? Tenho amado meus inimigos? Peço a virtude do amor em minhas orações?

Nesta quinta-feira, unidos na paz e inspirados na promessa de Nossa Senhora, a Santa Matilde, rezemos as três Ave-Marias pedindo a perseverança final até o último dia de nossas vidas e que Maria, nossa mãe, nos livre de cair em pecado mortal. Pelo poder que o Pai Eterno te concedeu, ó Maria, rezemos. Ave Maria, cheia de graça, o Senhor é convosco. Bendita sois vós entre as mulheres, e bendito é o fruto do vosso ventre, Jesus. Santa Maria, Mãe de Deus, rogai por nós, pecadores, agora e na hora de nossa morte. Amém. Pela sabedoria que Deus Filho te concedeu, rezemos. Ave Maria, cheia de graça, o Senhor é convosco. Bendita sois vós entre as mulheres, e bendito é o fruto do vosso ventre, Jesus.

Jesus. Santa Maria, Mãe de Deus, rogai por nós, pecadores, agora e na hora de nossa morte. Amém. Pelo amor que o Espírito Santo te concedeu, rezemos. Ave Maria, cheia de graça, o Senhor é convosco. Bendita sois vós entre as mulheres, e bendito é o fruto do vosso ventre, Jesus. Santa Maria, Mãe de Deus, rogai por nós, pecadores, agora e na hora de nossa morte. Amém. Por vossa conceição imaculada, ó Maria, purificai nosso corpo e santificai nossa alma. Oremos. Ó Deus, que iluminais a noite e fazeis brilhar a luz depois das trevas, concedei-nos passar esta noite livres do tentador e, ao raiar um novo dia, dar-vos graças em vossa presença. Isto vos pedimos por Cristo nosso Senhor. Amém. O Senhor esteja convosco. Ele está no meio de nós. A nossa proteção está no nome do Senhor, que fez o céu e a terra. O Senhor Jesus Cristo esteja contigo para te proteger. Esteja à tua frente para te conduzir e atrás de ti para te guardar. Olhe por ti, te conserve e te abençoe nesta noite. Amém. E a bênção de Deus Todo-Poderoso, Pai e Filho e Espírito Santo, desça sobre vós e permaneça para sempre. Amém. Com Deus me deito, com Deus me levanto, com a graça divina do Espírito Santo. Abençoada noite a você e sua família.

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1: 23 horas e 38 minutos.

0: Em nome do Pai, do Filho e do Espírito Santo.
1: Amém.
0: Pai nosso, que estais nos céus, santificado seja o vosso nome. Venha a nós o vosso reino. Seja feita a vossa vontade, assim na terra como no céu. O pão nosso de cada dia nos dai hoje. Perdoai-nos as nossas ofensas, assim como nós perdoamos a quem nos tem ofendido. E não nos deixeis cair em tentação, mas livrai-nos do mal. Amém.
2: Ave Maria, cheia de graça, o Senhor é convosco. Bendita sois vós entre as mulheres. Bendito é o fruto do vosso ventre, Jesus. Santa Maria, Mãe de Deus, rogai por nós, pecadores, agora e na hora de nossa morte. Amém.
0: Professemos a nossa fé.
2: Creio em Deus, Pai Todo-Poderoso, Criador do céu e da terra, e em Jesus Cristo, seu único Filho, nosso Senhor, que foi concebido pelo poder do Espírito Santo, nasceu da Virgem Maria, padeceu sob Pôncio Pilatos, foi crucificado, morto e sepultado, desceu à mansão dos mortos, ressuscitou ao terceiro dia, subiu aos céus, está sentada à direita de Deus Pai Todo-Poderoso, donde há de vir a julgar os vivos e os mortos. Creio no Espírito Santo, na Santa Igreja Católica, na comunhão dos santos, na remissão dos pecados, na ressurreição da carne, na vida eterna. Amém.
1: Nesta primeira dezena, nós colocamos aos pés de Jesus misericordioso a sua vida, suas intenções, suas necessidades mais profundas do íntimo do seu coração. Nos unimos às almas do purgatório. Rezamos pela conversão dos pecadores do mundo inteiro, pela conversão da nossa família. Eterno Pai,
2: eu vos ofereço o corpo e o sangue, a alma e a divindade de vosso diletíssimo Filho, nosso Senhor Jesus Cristo, em expiação dos nossos pecados e os do mundo inteiro.
1: Pela sua dolorosa paixão,
0: tende misericórdia de nós e do mundo inteiro.
1: Pela sua dolorosa paixão,
0: tende misericórdia de nós e do mundo inteiro.
1: Pela sua dolorosa paixão,
0: tende misericórdia de nós e do mundo inteiro.
1: Pela sua dolorosa paixão,
0: tende misericórdia de nós e do mundo inteiro.
1: Pela sua dolorosa paixão,
0: tende misericórdia de nós e do mundo inteiro.
1: Pela sua dolorosa paixão,
0: tende misericórdia de nós e do mundo inteiro.
1: Pela sua dolorosa paixão,
0: tende misericórdia de nós e do mundo inteiro.
1: Pela sua dolorosa paixão,
0: tende misericórdia de nós e do mundo inteiro.
1: Pela sua dolorosa paixão,
0: tende misericórdia de nós e do mundo inteiro.
1: Pela sua dolorosa paixão,
0: tende misericórdia de nós e do mundo inteiro. Nesta segunda dezena, nós rezamos por você que está doente, por você no leito do hospital, por você que traz uma doença incurável, e com você dizemos: Jesus, eu confio em vós. Convidamos você agora a abandonar-se inteiramente na misericórdia de Jesus que o envolve agora. Nós colocamos aos pés de Jesus todos os enfermos, aqueles que nós conhecemos e amamos, e especialmente rezamos por aqueles enfermos esquecidos, pelos quais ninguém mais reza, e por isso rezamos com imensa confiança. Eterno Pai,
2: eu vos ofereço o corpo e o sangue, a alma e a divindade de vosso diletíssimo Filho, nosso Senhor Jesus Cristo, em expiação dos nossos pecados e os do mundo inteiro.
0: pela sua dolorosa paixão.
1: Tende misericórdia de nós e do mundo inteiro.
0: Pela sua dolorosa paixão.
1: Tende misericórdia de nós e do mundo inteiro.
0: Pela sua dolorosa paixão.
1: Tende misericórdia de nós e do mundo inteiro.
0: Pela sua dolorosa paixão.
1: Tende misericórdia de nós e do mundo inteiro.
0: Pela sua dolorosa paixão.
1: Tende misericórdia de nós e do mundo inteiro.
0: Pela sua dolorosa paixão.
1: Tende misericórdia de nós e do mundo inteiro.
0: Pela sua dolorosa paixão.
1: Tende misericórdia de nós e do mundo inteiro.
0: Pela sua dolorosa paixão.
1: Tende misericórdia de nós e do mundo inteiro.
0: Pela sua dolorosa paixão.
1: Tende misericórdia de nós e do mundo inteiro.
0: Pela sua dolorosa paixão.
1: Tende misericórdia de nós e do mundo inteiro. Nesta terceira dezena, nós apresentamos a Jesus misericordioso toda e qualquer forma de desespero. Nós pedimos que o sangue e água que jorram do diletíssimo coração de Jesus envolva agora, na paz que vem do Senhor, toda e qualquer pessoa que se sente em desespero, as famílias, os doentes, os agonizantes deste dia, os endividados, que recebam agora, no nome de Jesus, do coração misericordioso de Jesus, a paz que o mundo não conhece. Rezemos agora com imensa confiança. É Jesus misericordioso quem nos visita. Eterno Pai,
2: eu vos ofereço o corpo e o sangue, a alma e a divindade de vosso diletíssimo Filho, nosso Senhor Jesus Cristo, em expiação dos nossos pecados e os do mundo inteiro.
1: Pela sua dolorosa paixão,
0: tende misericórdia de nós e do mundo inteiro.
1: Pela sua dolorosa paixão,
0: tende misericórdia de nós e do mundo inteiro.
1: Pela sua dolorosa paixão,
0: tende misericórdia de nós e do mundo inteiro.
1: Pela sua dolorosa paixão,
0: tende misericórdia de nós e do mundo inteiro.
1: Pela sua dolorosa paixão,
0: tende misericórdia de nós e do mundo inteiro.
1: Pela sua dolorosa paixão,
0: tende misericórdia de nós e do mundo inteiro.
1: Pela sua dolorosa paixão,
0: tende misericórdia de nós e do mundo inteiro.
1: Pela sua dolorosa paixão,
0: tende misericórdia de nós e do mundo inteiro.
1: Pela sua dolorosa paixão,
0: tende misericórdia de nós e do mundo inteiro.
1: Pela sua dolorosa paixão,
0: tende misericórdia de nós e do mundo inteiro. Nesta quarta dezena, nós apresentamos a Jesus as necessidades mais íntimas de cada um de nós. E por isso agora você apresenta a sua necessidade. Fale com Jesus agora, que ouve-nos em oração. Porque Jesus tudo pode, nós queremos também nesta dezena pedir por nossas famílias e em especial por todos aqueles que precisam de um trabalho. Jesus, nós pedimos por todo pai de família, por toda mãe de família, por todo jovem que precisa trabalhar. Nós pedimos, Senhor, que tua divina misericórdia, unida à tua divina providência, abra os caminhos para todos os trabalhadores que precisam hoje de um emprego. Rezemos com imensa confiança. Eterno Pai,
2: eu vos ofereço o corpo e o sangue, a alma e a divindade de vosso diletíssimo Filho, nosso Senhor Jesus Cristo, em expiação dos nossos pecados e os do mundo inteiro.
0: Pela sua dolorosa paixão,
1: tende misericórdia de nós e do mundo inteiro.
0: Pela sua dolorosa paixão,
1: tende misericórdia de nós e do mundo inteiro.
0: Pela sua dolorosa paixão,
1: tende misericórdia de nós e do mundo inteiro.
0: Pela sua dolorosa paixão,
1: tende misericórdia de nós e do mundo inteiro.
0: Pela sua dolorosa paixão,
1: tende misericórdia de nós e do mundo inteiro.
0: Pela sua dolorosa paixão,
1: tende misericórdia de nós e do mundo inteiro.
0: Pela sua dolorosa paixão, paixão.
1: Tende misericórdia de nós e do mundo inteiro.
0: Pela sua dolorosa paixão.
1: Tende misericórdia de nós e do mundo inteiro.
0: Pela sua dolorosa paixão.
1: Tende misericórdia de nós e do mundo inteiro.
0: Pela sua dolorosa paixão.
1: Tende misericórdia de nós e do mundo inteiro. Nesta quinta dezena, nós apresentamos a Jesus tudo aquilo que para nós não tem solução aos olhos humanos. Nesta dezena nós rezamos por aquilo que é impossível aos nossos olhos, mas não é para Jesus. Pedimos a Jesus pelas curas físicas, por todas aquelas enfermidades que diante da medicina não há cura, por todos os desenganados, por todos aqueles que passam nesse exato momento por muitas aflições e provações na própria carne. Nós pedimos, Jesus, cura, libertação, restauração, pelo poder da tua infinita misericórdia. Jesus, tu és a nossa solução. Nós pedimos por todas as causas impossíveis, pedimos a tua presença, pedimos a tua fortaleza e nós convidamos nesse instante você que reza conosco, que de maneira especial recorra à intercessão de Santa Faustina, aquela que foi e é a secretária da Divina Misericórdia. Jesus disse a Santa Faustina: peçam muito, muito mesmo, porque o meu desejo é dar muito. Faça seu pedido e reze com um coração feliz e repleto de confiança. Eterno Pai,
2: eu vos ofereço o corpo e o sangue, a alma e a divindade de vosso diletíssimo Filho, nosso Senhor Jesus Cristo, em expiação dos nossos pecados e os do mundo inteiro.
1: Pela sua dolorosa paixão,
0: tende misericórdia de nós e do mundo inteiro.
1: Pela sua dolorosa paixão,
0: tende misericórdia de nós e do mundo inteiro.
1: Pela sua dolorosa paixão,
0: tende misericórdia de nós e do mundo inteiro.
1: Pela sua dolorosa paixão,
0: tende misericórdia de nós e do mundo inteiro.
1: Pela sua dolorosa paixão,
0: tende misericórdia de nós e do mundo inteiro.
1: Pela sua dolorosa paixão,
0: tende misericórdia de nós e do mundo inteiro.
1: Pela sua dolorosa paixão,
0: tende misericórdia de nós e do mundo inteiro.
1: Pela sua dolorosa paixão,
0: tende misericórdia de nós e do mundo inteiro.
1: Pela sua dolorosa paixão,
0: tende misericórdia de nós e do mundo inteiro.
1: Pela sua dolorosa paixão,
0: tende misericórdia de nós e do mundo inteiro.
2: Deus Santo, Deus Forte, Deus Imortal, tende piedade de nós e do mundo inteiro. Deus Santo, Deus Forte, Deus Imortal, tende piedade de nós e do mundo inteiro. Deus Santo, Deus Forte, Deus Imortal, tende piedade de nós e do mundo inteiro.
0: Em nome do Pai, do Filho e do Espírito Santo.
1: Amém.

Senhor Jesus, nós estamos diante do Teu amor, diante da Tua graça, pedindo, Senhor, que encha a nossa vida da Tua luz que ilumina os nossos passos, que faz com que possamos enxergar a verdade. Pedimos agora, Senhor, dá-nos Tua graça, dá-nos Teu amor, Senhor, e faça-nos vitoriosos e vencedores. Que nada possa ser maior do que o Teu amor, Senhor. Que nada possa ser mais forte do que a Tua entrega na cruz, Senhor. E é por isso que nós Te pedimos neste momento. Venha, Senhor. Vem na nossa casa, no nosso coração. Entra na nossa vida. Faz a nossa vida ser e ter sentido, Senhor, a partir da Tua presença. Nós Te pedimos agora, Senhor, livra-nos de todo mal. Livra-nos, Senhor, das armadilhas do dia a dia. Livra-nos da inveja. Livra-nos, Senhor, de todas as ciladas do inimigo. Pedimos neste momento, Deus de bondade, abençoa a nossa casa, o nosso lar. Dá-nos, Senhor, a graça de poder seguir o Teu caminho, o Teu coração em todos os momentos da nossa vida. Quero Te pedir agora, Jesus, quero Te pedir neste momento, cura os doentes. Entra agora nos hospitais, entra agora nas UTIs, Senhor. Entra agora, Senhor, lá na nossa casa, lá onde tem um doente, lá onde tem alguém sofrendo com alguma enfermidade. E te pedimos porque Tu és médico dos médicos. Vai colocando a Tua mão, Senhor, sobre estes Teus filhos. Vai colocando o Teu coração, Senhor, cheio de amor sobre esta enfermidade. E vá livrando-nos, Senhor. Livra-nos, Senhor. Tira esta dor, tira esta aflição e dá-nos, Senhor, o Teu conforto e o Teu consolo. Senhor, neste momento, olha quem sofre, Senhor. Olha quem sofre porque perdeu alguém muito querido. Olha quem sofre, Senhor, porque não tem mais aquela pessoa amada ao seu lado. Olha, Senhor, neste momento e vem consolar. Vem trazer a paz, Senhor. Traga, Senhor, essa paz. Traga, Senhor, este amor. Preencha esse vazio do nosso coração, fazendo-nos viver na esperança do Teu coração, Senhor. Senhor Jesus, nós Te pedimos agora por aquele emprego. Tu conheces, Senhor. Tu conheces a nossa aflição por não termos um emprego, um trabalho. Tu sabes, Senhor, quanto é difícil para um pai, uma mãe de família não ter um salário no final do mês. Te pedimos agora, Senhor, abra as portas dos empregos. Abençoa este currículo, Senhor. Abençoa neste momento. Neste momento, Senhor, abençoa esta carteira de trabalho. E te pedimos agora, Senhor, abençoa esta água. Esta água que trazemos e colocamos diante do rádio. Que com a mesma fé de Jacó pedimos e suplicamos para que possamos assumir esta bênção e tomar posse desta bênção na nossa vida. Abençoa agora, Senhor. Em nome do Pai, do Filho e do Espírito Santo.

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Agora é hora de agradecer a você pela sua audiência e, sobretudo, a Deus pela oportunidade de estarmos aqui trabalhando na missão de levar o Evangelho a toda criatura. Obrigado, Senhor. Boa noite, meu Pai.

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1: Meia-noite, em ponto.
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4: Bom dia, minha amiga. Bom dia, meu amigo. Comece o dia feliz nesta sexta-feira, 4 de setembro. Desejo um dia maravilhoso. Desejo toda a bênção, paz. Que você receba de Deus alegria, saúde, paz, prosperidade, força, disposição, estado de energia máximo. Que seu dia seja muito especial. Desejo toda alegria para você. E hoje, primeira sexta, dia dedicado ao Sagrado Coração de Jesus, nós temos também a intenção do Papa para a Rede Mundial de Orações. E ele termina dizendo que o nosso cuidado com a água seja sinal de amor ao Criador e compromisso com a vida dos mais pobres, educando novas gerações que valorizem e protejam os recursos da terra. Então, que realmente tenhamos esse cuidado com este bem que é a água, esse bem hídrico que o Senhor Jesus, que o Senhor Deus nos concedeu para a nossa salvação, para nossa manutenção, para nossa vida. E que seu dia seja especial. Que o Sagrado Coração de Jesus nos fortaleça hoje e sempre. Vamos fazer nossa oração. Inspirai-nos, ó Deus, para que em vós comece e termine tudo o que fizemos. Amém. O Evangelho de hoje está em Lucas, capítulo 5, versículos de 33 a 39. Naquele tempo, os fariseus e os mestres da lei disseram a Jesus: os discípulos de João e também os discípulos dos fariseus jejuam com frequência e fazem orações, mas os teus discípulos comem e bebem. Jesus, porém, lhes disse: os convidados de um casamento podem fazer jejum enquanto o noivo está com eles? Mas dias virão em que o noivo será tirado do meio deles. Então, naqueles dias, eles jejuarão. Jesus contou-lhes ainda uma parábola. Ninguém tira retalho de roupa nova para fazer remendo em roupa velha, senão vai rasgar a roupa nova, e o retalho novo não combinará com a roupa velha. Ninguém coloca vinho novo em odres velhos, porque senão o vinho novo arrebenta os odres velhos e se derrama, e os odres se perdem. Vinho novo deve ser colocado em odres novos, e ninguém, depois de beber vinho velho, deseja vinho novo, porque diz: o velho é melhor. Minha amiga, meu amigo, aqui nós temos mais uma vez o ensinamento de Jesus. É preciso que nós tenhamos a capacidade de perceber o que é tradição e o que é tradicionalismo. Jesus deu um novo significado ao jejum. Ele em nenhum momento está banalizando ou tirando a eficácia e a importância do jejum. Ele mesmo em outros momentos disse: se jejuares, fecha a porta, né? Faça em silêncio, em segredo, para que ninguém fique sabendo. Então ele não banaliza o jejum, mas naquele momento, naquela situação, eles estavam junto do noivo. Agora nós estamos à espera do noivo. Por isso, jejuamos, sim, de acordo com aquilo que a igreja pede, mas que tem o sentido de transformação do coração. Se não, é pôr remendo novo em roupa velha. Reze comigo.
5: Pai nosso que estás nos céus, santificado seja o vosso nome, venha a nós o vosso reino, seja feita a vossa vontade, assim na terra como no céu. O pão nosso de cada dia nos dai hoje. Perdoai-nos as nossas ofensas, assim como nós perdoamos a quem nos tem ofendido. E não nos deixeis cair em tentação, mas livrai-nos do mal. Amém. Ave Maria, cheia de graça, o Senhor é convosco. Bendita sois vós entre as mulheres. Bendito é o fruto do vosso ventre, Jesus. Santa Maria, Mãe de Deus, rogai por nós, pecadores, agora e na hora de nossa morte. Amém. Glória ao Pai, ao Filho e ao Espírito Santo.

0: Eterno e Todo-Poderoso, que tendo escolhido a água, fonte de vida e pureza, para nos dar a graça batismal, quisestes também aparecer no Rio Paraíba, a imagem da Virgem Imaculada. Abençoai esta água e fazei que ela nos recorde o nosso batismo, para que, purificados de nossas faltas, vivamos como cristãos, membros da vossa igreja, e cheguemos um dia à vida eterna, por Cristo Senhor nosso. Amém. Um grande abraço do Padre Sandro Henrique, diretamente da casa do glorioso Marte São Sebastião, na Ventania, em Alpinópolis, Minas Gerais. E que Deus nos abençoe em nome do Pai, do Filho e do Espírito Santo. Amém! Um beijo no seu coração!
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2: Podemos acreditar que tudo que a vida nos oferecerá no futuro é repetir o que fizemos ontem e hoje. Mas se prestarmos atenção, vamos nos dar conta de que nenhum dia é igual ao outro. Cada manhã traz uma bênção escondida. Uma bênção que só serve para esse dia e que não se pode guardar nem desaproveitar. Se não usamos esse milagre hoje, ele vai se perder. Esse milagre está nos detalhes do cotidiano. É preciso viver cada minuto, porque ali encontramos a saída de nossas confusões, a alegria de nossos bons momentos, a pista correta para a decisão que tomaremos. Nunca podemos deixar que cada dia pareça igual ao anterior, porque todos os dias são diferentes, porque estamos em constante processo de mudança.
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4: Chegamos com mais uma edição especial do Adoração Católica. As melhores canções católicas agora para você. O Adoração Católica já está no ar. Sejam bem-vindos.
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1: Uma melhor que a outra aqui no Adoração Católica. Não toque no seu rádio, voltamos já.
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3: 00:30.
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0: criação. Para qualquer objeto que venhamos olhar neste exato momento, estamos realmente vendo com nosso cérebro, nosso poderoso cérebro. Embora a mensagem seja transmitida de outra estrutura maravilhosa, o olho humano. As câmeras modernas operam com o mesmo princípio básico dos nossos olhos. Em nossos olhos, o foco e a abertura são ajustados automaticamente. O som que ouvimos está sendo tocado em um pequeno instrumento musical perfeito dentro de nossos ouvidos. As ondas sonoras descem pelo canal auditivo e são transportadas pelos ossos do ouvido médio até a cóclea, que é enrolada como uma pequena concha do mar. O ouvido externo opera no ar, mas a cóclea está cheia de líquido. E a transferência de ondas sonoras do ar para o líquido é um dos problemas mais difíceis conhecidos pela ciência. Três pequenos ossos, chamados ossículos, são perfeitos para fazer o trabalho que nos permite ouvir corretamente. Curiosamente, o tamanho desses pequenos ossos não muda desde o momento em que nascemos. O coração, na verdade, é uma bomba muscular que força o sangue através de milhares de quilômetros de vasos sanguíneos. O sangue transporta comida e oxigênio para todas as partes do corpo. O coração bombeia uma média de 6 litros de sangue a cada minuto. E em um dia bombeia sangue suficiente para encher mais de 40 tambores de 200 litros. Sim. O corpo humano é uma máquina maravilhosa. O fato de que qualquer um desses dispositivos existe é uma demonstração completa de que eles são o trabalho de um designer inteligente e hábil, o próprio Deus. Gênesis 1:27 diz: "E criou Deus o homem à sua própria imagem. A imagem de Deus o criou. Homem e mulher os criou."
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2: Os céus declaram a glória de Deus e o firmamento anuncia a obra das suas mãos.
0: Deus amado Todo-Poderoso, louvamos a Ti, Pai, ao Teu Filho Jesus Cristo, nosso único e suficiente Salvador. E agora, unidos, com o coração maravilhado pela Tua glória, Pai, agradecemos pela vida, pedimos perdão dos nossos pecados e, neste momento, entregamos nossas vidas a Ti, Senhor. Somos soldados do Teu exército, ó Cristo Salvador. Em Teu nome oramos. Amém.
2: Que privilégio ter a mesma mão que fez o universo e espalhou as estrelas, escrevendo seu nome no livro da vida. Louve a Deus por isso e declare agora Cristo como seu Senhor e Salvador, buscando a partir daqui o perdão e uma vida correta. Deus alegra-se por todo aquele que assim desejar de todo o coração.

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2: Senhoras e senhores, estamos de volta com o Adoração Católica.
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1: Damos um ponto final na edição de hoje do Adoração Católica. Obrigado pelo seu carinho, pela a sua audiência. Voltaremos na próxima edição.
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3: Meia-noite e 59 minutos.

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1: Salmos capítulo 6, verso 9 diz assim: O Senhor já ouviu a minha súplica, o Senhor aceitará a minha oração. A oração é uma necessidade, não apenas um dever. É uma consequência de uma vida de intimidade, e não um ato religioso e formal. Falamos com Deus porque temos prazer em estar na sua presença. Temos que fazer com que a oração se torne parte integrante da nossa vida. Quando você ora, Deus derruba as barreiras que estão impedindo suas conquistas. A Bíblia diz que Deus ordenou a Josué que ele e seu exército rodeassem a cidade de Jericó por 7 dias. E durante esse tempo, o povo deveria ficar em silêncio. Embora ninguém soubesse o que estava acontecendo, Deus estava agindo. Porque no dia em que eles terminaram aquela marcha, o que parecia impossível aconteceu. As muralhas fortificadas de Jericó foram abaixo. Podemos aprender com isso que Deus pode derrubar as nossas barreiras, por mais que elas pareçam intransponíveis. Você tem orado por algo que parece impossível de acontecer? Persevere, mesmo que pareça que nada está acontecendo. Tenho ouvido muitos testemunhos maravilhosos, esposas que viram a conversão de seus maridos, pessoas que tiveram o cuidado e a provisão de Deus, mesmo em meio às crises, cura de enfermidades que aos médicos pareciam impossíveis e muitas outras coisas. Deus peleja a nosso favor. Quando Daniel entrou em um propósito de oração e jejum por 21 dias, a resposta que ele esperava demorou a chegar. Mas o anjo Gabriel disse a ele que, desde o dia em que Daniel empenhou seu coração em se humilhar perante Deus, as suas palavras foram ouvidas. O texto diz que a resposta deveria ter vindo antes, mas que a bênção ficou retida por causa do príncipe do reino da Pérsia, e por isso Gabriel veio. O inimigo fez de tudo para que Daniel desistisse e parasse de orar. Talvez o mesmo esteja acontecendo com você. O que você tem buscado de Deus não acontece, e por isso você pensa em desistir. O tempo de Deus não é como o nosso tempo. Deus diz a você hoje: não pare de crer, não pare de lutar por quem você ama, pela sua família, pelo seu marido, sua esposa, seus filhos. Diga para Deus: Senhor, eu estou sem forças para continuar lutando. A palavra diz que Ele fortalece o cansado e dá grande vigor ao que está sem forças. Os que esperam no Senhor renovam as suas forças. Eu quero orar por você. Senhor, muitas pessoas que estão ouvindo essa mensagem têm orado, mas tudo que elas têm recebido como resposta é o Teu silêncio. Eu sei que o Senhor não está parado, mas que tem ouvido o nosso clamor. Por isso eu Te peço, transforme o nosso choro em alegria. Nos tira desse cativeiro em que se encontra a nossa vida. Que durante as lutas e as provações, nós possamos sentir o refrigério em nosso espírito, através da certeza de que o Senhor não se esqueceu de nós. Nos dê força e fé para continuar, mesmo que não vejamos as coisas mudarem, mas sabemos que elas estão sob seu controle. Eu oro em nome de Jesus.
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0: 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Sejam bem-vindos.
1: 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J. Lu está na sua vibe boa, a vibe da melhor, a sua boa companhia. 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
1: Opa, Conexão Católica já de volta no seu dial, na boa companhia. Fica aí, só uma aguinha e já tô de volta com mais um bloco super show pra você, viu? Fica aí.
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0: 1:24.
1: Obrigado, Jesus, pois em teu momento de maior desamparo e aparentemente de vergonha, demonstraste teu verdadeiro poder e grandeza. Olá, querido amigo do Pão Diário, muito bem-vindo à nossa mensagem de esperança e encorajamento do dia. Hoje vou ler o texto de Wayne Coller com o título Verdadeiramente Humilde. Quando a Revolução Americana acabou com a rendição da Inglaterra, muitos políticos e líderes militares manobraram para o general George Washington ser o novo monarca. O mundo assistiu, imaginando se Washington seguiria seus ideais de independência e liberdade quando o poder absoluto estivesse ao seu alcance. No entanto, o rei George III da Inglaterra estava convencido de que se Washington resistisse ao poder e voltasse à sua fazenda, ele seria o melhor homem do mundo. O rei sabia que a grandeza evidenciada em resistir ao fascínio pelo poder é sinal de verdadeira nobreza e valor. Paulo sabia disso e nos encorajou a seguir o caminho de Cristo. Jesus, sendo Deus, não considerou que ser igual a Deus fosse algo a que devesse se apegar. De acordo com Filipenses capítulo 2, versículo 6, em vez disso, abriu mão de seu poder, tornou-se escravo e humilhou-se e foi obediente até a morte. Aquele que detinha todo o poder renunciou a cada parte dele por amor. E, no entanto, na derradeira inversão, Deus exaltou Cristo de uma cruz para criminosos ao lugar de mais alta honra. Jesus, que poderia exigir nosso louvor ou nos forçar a obedecer, abdicou de seu poder num ato de tirar o fôlego que conquistou a nossa adoração e devoção. Por sua absoluta humildade, Jesus demonstrou verdadeira grandeza, colocando o mundo de cabeça para baixo. Querido amigo, a humildade de Jesus o faz reconsiderar sua definição sobre grandeza? Pense nisso. Eu sou Clarice Fogaça e essa foi a nossa mensagem do dia.

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1: Conexão Católica de volta, estamos juntos, hein? Vamos participar? Manda o seu alô pra gente aí, seu zap zap pra fazer diferença, pra curtir o melhor som. Conexão Católica tá de volta.
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1: Esse é o seu Conexão Católica, de volta já já, aqui no seu número 1, viu? Segura o break. Daqui a pouco, tamo de volta.
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3: Uma hora e 44 minutos.
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5: Que a paz do Senhor esteja com você. Esse é mais um versículo do dia. Dá vigor ao cansado e multiplica as forças ao que não tem nenhum vigor. Isaías 40, 29.
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3: Versículo do dia.
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1: Esse é o seu Conexão Católica, de volta com o melhor da música pra você. Voltamos.
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7: Vamos dizer, eu quero amar.

0: meu coração aqui. Olha, nós somos um grande povo, um grande exército que Deus está formando de todas as idades, de todas as idades, de todos os cantos. Isso é lindo. Nós somos aqui nessa praia todos jovens, sim, jovens de espírito, jovens porque temos esperança e coragem. Eu quero convidar agora todas as pessoas que têm mais de 40 anos que estão aqui. Quem tem mais de 40 anos faz assim. Só vocês vão cantar. Vocês que são fundamentais, que deram toda a força pro nosso evento também. Vocês agora, eu quero amar, eu quero ouvir só vocês. Quem tem mais de 40?
1: Eu quero amar.
0: Forte!

0: Católica. Fechamos mais um super programa Conexão Católica. Que você tenha muita paz e luz na caminhada. Amanhã estou de volta por aqui e aguardo a sua visita, a sua companhia como sempre. Tchau, tchau.
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2: 2 horas e 2 minutos.
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4: A voz de Deus se manifesta em cada versículo. Assim diz a Bíblia. Sobre tudo o que se deve guardar, guarda o teu coração, porque dele procedem as fontes da vida. Provérbios 4:23. Já mais palavra viva direto ao seu coração.
3: Voltaremos a qualquer momento com mais. Assim diz a Bíblia.
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3: Oi, gente! Estamos chegando com mais uma edição do programa que edifica a sua vida, seu lar, seu trabalho. 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
3: 2:19.
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5: E sabemos que todas as coisas contribuem juntamente para o bem daqueles que amam a Deus. Romanos 8:28. Sobre alguns pontos, um crente está absolutamente seguro. Ele sabe, por exemplo, que Deus está assentado na popa do navio quando ele mais balança. Um crente acredita que uma invisível mão está sempre no leme do mundo e que onde quer que a providência possa ser levada, Jeová a orienta. Esse conhecimento tranquilizador prepara-o para tudo. Ele olha por sobre as águas turbulentas e vê o Espírito de Deus andando sobre as ondas e ouve uma voz dizendo: "Sou eu, não temas." Mateus 14:27. Ele também sabe que Deus é sempre bom e, sabendo disso, está confiante que não haverá acidentes nem erros, que nada pode ocorrer que não devesse ocorrer. Ele pode dizer: "Se eu vier a perder tudo o que tenho, será melhor que eu perca do que eu tenha, se Deus assim quiser." A pior calamidade é a mais sábia e a melhor coisa que poderia acontecer a mim, se Deus a ordena. Sabemos que todas as coisas contribuem juntamente para o bem daqueles que amam a Deus. O cristão não se limita a acreditar nisso como uma teoria, mas o sabe como uma questão de fato. Tudo tem trabalhado para o bem até agora. Os antídotos tóxicos misturados em proporções adequadas operam a cura. Os cortes afiados da lanceta limpam a carne orgulhosa e facilitam a cura. Cada evento tem funcionado para os resultados mais divinamente abençoados. Assim, acreditando que Deus governa tudo, que Ele governa com sabedoria, que Ele traz o bem do mal, o coração do crente está tranquilo, habilitado a se deparar com calma diante de cada provação, conforme ela vem. O crente pode, no espírito de verdadeira resignação, orar: "Envie-me o que quiseres, meu Deus, desde que isso venha de Ti. Nunca chegou uma porção danosa da tua mesa para qualquer um dos teus filhos." Assim como diz a canção: "Diga a minha alma, de onde Deus pode aliviar meus cuidados? Lembre-se que a onipotência tem servos em todos os lugares. Seu método é sublime, o seu coração profundamente bondoso. Deus nunca está antes de seu tempo e nunca está atrasado."
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1: Chegamos com mais um bloco aqui no Unção Católica. Vem curtir mais uma super sequência.
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0: 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Vamos lá.
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0: Força!
1: Cantando essa melodia. 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
1: Assim,
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0: todos.
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0: Com palmas!
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3: 2 horas e 37 minutos.

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1: Eu te ajudo, diz o Senhor. Neste dia, ouçamos o Senhor Jesus falando a cada um de nós. Eu ajudo você. Ajudá-lo é fácil para mim. Pense no que já fiz. Não o ajudei? Ora, eu cumpri com meu sangue. Morri por você. Se já fiz as coisas maiores, não farei as menores? Falar com você é somente uma das menores coisas que posso fazer. Já fiz muito e ainda farei mais. Antes de o mundo existir, eu lhe escolhi. Fiz uma aliança em seu benefício. Por causa de você, deixei de lado a minha glória e me tornei homem. Dei a minha vida por você. E se fiz tudo isso, certamente o ajudarei agora. Eu lhe darei aquilo que já conquistei por você. Se você precisasse de ajuda milhares de vezes, eu a daria. Você pouco necessita em comparação com o que estou disposto a dar. Necessitar significa muito para você. Dar não é difícil para mim. Ajudá-lo? Não tema. Se houvesse uma formiga à porta de seu celeiro pedindo ajuda, não lhe arruinaria dar-lhe um punhado de seu trigo. Você não passa de um inseto à porta de minha infinita suficiência. Eu o ajudarei. Ó, minha alma, isto não é suficiente? Você precisa de mais força do que a onipotência da Trindade? Quer mais sabedoria do que a do Pai? Mais amor do que o revelado pelo Filho e mais poder do que o manifestado nas influências do Espírito Santo? Traga até aqui a sua jarra vazia. Certamente esta fonte a encherá. Não perca tempo. Junte suas necessidades e traga-as até aqui. Seu vazio, suas tristezas, suas deficiências. Veja, este rio de Deus tem abundância para você. O que mais você pode desejar? Prossiga, minha alma, na força que tem. O Deus eterno é o seu ajudador. Não temas, estou contigo. Oh, não te deixes desanimar. Sou teu Deus. E só por isso eu continuo a te ajudar.
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3: Chegamos com mais um bloco aqui no Unção Católica. Vem curtir mais uma super sequência.
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1: Essas são as últimas de hoje do nosso Unção Católica. Na próxima edição, voltaremos com mais pra você. Obrigado e até lá!
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3: Duas horas e 56 minutos.
4: Você gostaria de voltar a ter 13 anos num passe de mágica? A maioria de nós diria, não, obrigado. Bem, em alguns instantes, saiba como ajudar uma criança que chega a essa fase da vida na edição de hoje de Valor para a Família. Meu nome é Rosa Maria, dando-lhes as boas-vindas a esta edição de Valor para a Família, com o psicólogo e conselheiro familiar, Dr. Dobson. Doutor, todos querem permanecer jovens, mas nenhum de nós quer reviver a adolescência. Por quê?
5: Porque nós, adultos, nos lembramos da adolescência como a fase mais estressante e ameaçadora de nossas vidas.
4: Bem, isso é verdade. Eu me lembro como tudo mudou, desde meu físico até minhas emoções conturbadas. Eu não tive sossego até completar 20 anos.
5: Mas, Rosa Maria, não lhe parece estranho que os pais sejam tão relutantes em compartilhar essas experiências com seus próprios filhos? Pré-adolescentes poderiam se beneficiar com o que aprendemos, porque já passamos pelo que eles vão passar. Mas nós, tipicamente, guardamos nossas lembranças para nós mesmos e permitimos que nossos filhos naveguem pelas mesmas águas turbulentas, sem preparação, sem orientação ou aviso do perigo.
4: E o que nós, como pais, devemos fazer?
5: Bem, pais que preparam seus filhos para a adolescência são como o técnico que ensina os fundamentos do jogo para seus jogadores. Eles já exercitaram e ensaiaram as atitudes espirituais e valores morais apropriados com seus filhos desde a infância. Eles se esforçaram muito para desenvolver autoconfiança. Finalmente chega o momento e as instruções finais são passadas. Não se esqueça do que lhe tenho ensinado, diz o pai. Unidos venceremos, os dois gritam. Daí o Júnior corre para o jogo. Seus pais ficam de olhos vidrados à beira do campo, sabendo que seu tempo como técnico está chegando ao fim. Percebeu a ideia? É o seguinte, se você tem um pré-adolescente, deve aproveitar ao máximo esse último treino. Deve aproveitar a ocasião para refrescar sua memória, dar as últimas instruções e oferecer as últimas palavras de precaução necessárias. Se você deixar escapar esse fugaz momento, talvez nunca mais tenha outra oportunidade.
4: A garotada sempre gosta de ouvir sobre as gafes e as situações embaraçosas de seus pais. De alguma forma, essas histórias transformam os poderosos adultos em pessoas mais humanas e compreensíveis. Se as crianças já gostam dessas histórias, quanto mais relevantes elas devem ser para o pré-adolescente, que está vivenciando aquilo que ele qualificará mais tarde como a pior fase de sua vida. Só saber que seus pais passaram por essa fase e continuam vivos para lhe contar como foi, o ajudará a sobreviver. Os comentários do Dr. Dobson no programa de hoje foram extraídos do livro
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0: 3 horas, em ponto.
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7: Na presença das Santas Chagas de Jesus, Convido você e sua família para este momento abençoado na nossa programação. Vamos juntos colocar nas Santas Chagas de Jesus o nosso pedido de oração, a nossa intenção. Prepare o seu ambiente de oração com as fotos, as roupas de família e, de modo particular, lembrando dos enfermos. Traga os nomes por quem vamos interceder e pedir cura e libertação de todos os sofrimentos e dores.
8: Por tuas chagas, Senhor, curados.
9: Queridos irmãos e irmãs, é sexta-feira. É misericórdia divina durante todo o dia e, de modo particular, nesse momento, no terço das Santas Chagas, contemplando a misericórdia de Deus estampada nesse ato redentor de Jesus na cruz. Rezemos. Em nome do Pai e do Filho e do Espírito Santo. Amém. Creio em Deus Pai Todo-Poderoso, Criador do céu e da terra, e em Jesus Cristo, seu único Filho, nosso Senhor, que foi concebido pelo poder do Espírito Santo, nasceu da Virgem Maria, padeceu sob Pôncio Pilatos, foi crucificado, morto e sepultado, desceu à mansão dos mortos, ressuscitou ao terceiro dia, subiu aos céus, está sentado à direita de Deus Pai Todo-Poderoso, de onde há de vir julgar os vivos e os mortos. Creio no Espírito Santo, na Santa Igreja Católica, na comunhão dos santos, na remissão dos pecados, na ressurreição da carne, na vida eterna. Amém. Ó Jesus, divino Redentor, tende misericórdia de nós e do mundo inteiro. Deus Santo, Deus Forte, Deus Imortal, tende piedade de nós e do mundo inteiro. Graça, misericórdia, meu Jesus, nos perigos presentes, cobri-nos com vosso preciosíssimo sangue. Pai Eterno, tende misericórdia de nós, pelo sangue de Jesus Cristo, vosso Filho unigênito. Tende misericórdia de nós, vos suplicamos. Amém. Neste primeiro mistério do Terço das Santas Chagas, na sexta-feira, contemplamos a tristeza mortal e a agonia de Jesus no Getsêmani. Como fruto desta oração, peçamos por todas as pessoas que sofrem com a depressão, que sejam curadas nas santas chagas de nosso Senhor Jesus Cristo. Rezemos. Eterno Pai, eu vos ofereço as santas chagas de nosso Senhor Jesus Cristo, para curar as de nossas almas.
7: Meu Jesus, perdão e misericórdia.
10: Pelos méritos de vossas santas chagas.
7: Meu Jesus, perdão e misericórdia.
10: Pelos méritos de vossas santas chagas.
7: Meu Jesus, perdão e misericórdia.
10: Pelos méritos de vossas santas chagas.
7: Meu Jesus, perdão e misericórdia.
10: Pelos méritos de vossas santas chagas.
7: Meu Jesus, perdão e misericórdia.
10: Pelos méritos de vossas santas chagas.
7: Meu Jesus, perdão e misericórdia.
10: Pelos méritos de vossas santas chagas.
7: Meu Jesus, perdão e misericórdia.
10: Pelos méritos de vossas santas chagas.
7: Meu Jesus, perdão e misericórdia.
10: Pelos méritos de vossas santas chagas.
7: Meu Jesus, perdão e misericórdia.
10: Pelos méritos de vossas santas chagas.
7: Meu Jesus, perdão e misericórdia.
10: Pelos méritos de vossas santas chagas.
9: Neste segundo mistério do Terço das Santas Chagas, contemplamos Jesus carrega a cruz. Rezemos por todos aqueles que estão carregando a cruz do vício do alcoolismo. Senhor, pelas tuas santas chagas, curai os alcoolistas e curai as famílias que sofrem com o peso do alcoolismo. Eterno Pai, eu vos ofereço as santas chagas de nosso Senhor Jesus Cristo, para curar as de nossas almas.
7: Meu Jesus, perdão e misericórdia.
11: Pelos méritos de vossas santas chagas.
7: Meu Jesus, perdão e misericórdia.
11: Pelos méritos de vossas santas chagas.
7: Meu Jesus, perdão e misericórdia.
11: Pelos méritos de vossas santas chagas.
7: Meu Jesus, perdão e misericórdia.
11: Pelos méritos de vossas santas chagas.
7: Meu Jesus, perdão e misericórdia.
11: Pelos méritos de vossas santas chagas.
7: Meu Jesus, perdão e misericórdia.
11: Pelos méritos de vossas santas chagas.
7: Meu Jesus, perdão e misericórdia.
11: Pelos méritos de vossas santas chagas.
7: Meu Jesus, perdão e misericórdia.
11: Pelos méritos de vossas santas chagas.
7: Meu Jesus, perdão e misericórdia.
11: Pelos méritos de vossas santas chagas.
7: Meu Jesus, perdão e misericórdia.
11: Pelos méritos de vossas santas chagas.
9: No terceiro mistério do terço das santas chagas, contemplamos a crucificação de Jesus. Como fruto desta devoção e desta contemplação e oração, rezemos por todos os presos e seus familiares, amigos, que sofrem com esta situação. Eterno Pai, eu vos ofereço as santas chagas de nosso Senhor Jesus Cristo, para curar as de nossas almas.
7: Meu Jesus, perdão e misericórdia.
10: Pelos méritos de vossas santas chagas.
7: Meu Jesus, perdão e misericórdia.
10: Pelos méritos de vossas santas chagas.
7: Meu Jesus, perdão e misericórdia.
10: Pelos méritos de vossas santas chagas.
7: Meu Jesus, perdão e misericórdia.
10: Pelos méritos de vossas santas chagas.
7: Meu Jesus, perdão e misericórdia.
10: Pelos méritos de vossas santas chagas.
7: Meu Jesus, perdão e misericórdia.
10: Pelos méritos de vossas santas chagas.
7: Meu Jesus, perdão e misericórdia.
10: Pelos méritos de vossas santas chagas.
7: Meu Jesus, perdão e misericórdia.
10: Pelos méritos de vossas santas chagas.
7: Meu Jesus, perdão e misericórdia.
10: Pelos méritos de vossas santas chagas.
7: Meu Jesus, perdão e misericórdia.
10: Pelos méritos de vossas santas chagas.
9: No quarto mistério do terço das santas chagas, contemplamos Jesus nos dá a sua mãe como nossa mãe. Como fruto desta devoção e oração, vamos pedir por todas as mães, para que, tendo gerado para a vida, gerem para a graça. E por todas as mulheres que desejam o dom da maternidade, rezemos. Eterno Pai, eu vos ofereço as santas chagas de nosso Senhor Jesus Cristo, para curar as de nossas almas.
7: Meu Jesus, perdão e misericórdia.
11: Pelos méritos de vossas santas chagas.
7: Meu Jesus, perdão e misericórdia.
11: Pelos méritos de vossas santas chagas.
7: Meu Jesus, perdão e misericórdia.
11: Pelos méritos de vossas santas chagas.
7: Meu Jesus, perdão e misericórdia.
11: Pelos méritos de vossas santas chagas.
7: Meu Jesus, perdão e misericórdia.
11: Pelos méritos de vossas santas chagas.
7: Meu Jesus, perdão e misericórdia.
11: Pelos méritos de vossas santas chagas.
7: Meu Jesus, perdão e misericórdia.
11: Pelos méritos de vossas santas chagas.
7: Meu Jesus, perdão e misericórdia.
11: Pelos méritos de vossas santas chagas.
7: Meu Jesus, perdão e misericórdia.
11: Pelos méritos de vossas santas chagas.
7: Meu Jesus, perdão e misericórdia.
11: Pelos méritos de vossas santas chagas.
9: Nesse quinto mistério do terço das santas chagas, contemplamos a morte de Jesus na cruz. Como fruto desta devoção, rezemos por todos os que perderam seus entes queridos, que estão vivendo um luto e uma saudade, mas de modo particular pelas mães que perderam seus filhos. Eterno Pai, eu vos ofereço as santas chagas de nosso Senhor Jesus Cristo, para curar as de nossas almas.
7: Meu Jesus, perdão e misericórdia.
10: Pelos méritos de vossas santas chagas.
7: Meu Jesus, perdão e misericórdia.
10: Pelos méritos de vossas santas chagas.
7: Meu Jesus, perdão e misericórdia.
10: Pelos méritos de vossas santas chagas.
7: Meu Jesus, perdão e misericórdia.
10: Pelos méritos de vossas santas chagas.
7: Meu Jesus, perdão e misericórdia.
10: Pelos méritos de vossas santas chagas.
7: Meu Jesus, perdão e misericórdia.
10: Pelos méritos de vossas santas chagas.
7: Meu Jesus, perdão e misericórdia.
10: Pelos méritos de vossas santas chagas.
7: Meu Jesus, perdão e misericórdia.
10: Pelos méritos de vossas santas chagas.
7: Meu Jesus, perdão e misericórdia.
10: Pelos méritos de vossas santas chagas.
7: Meu Jesus, perdão e misericórdia.
10: Pelos méritos de vossas santas chagas.
9: Rezemos três vezes. Eterno Pai, eu vos ofereço as santas chagas de nosso Senhor Jesus Cristo para curar as de nossas almas. Eterno Pai, eu vos ofereço as santas chagas de nosso Senhor Jesus Cristo para curar as de nossas almas. Eterno Pai, eu vos ofereço as santas chagas de nosso Senhor Jesus Cristo para curar as de nossas almas. Amém. Queridos filhos e filhas, tendo rezado o terço das santas chagas, vamos agora fazer a oração de todos os dias, que é a novena das santas chagas de nosso Senhor Jesus Cristo. Rezemos. Por suas santas chagas, suas chagas gloriosas, o Cristo Senhor me proteja e me guarde. Senhor Jesus, foste levado na cruz para que por vossas santas chagas sejam curadas as de nossas almas. Eu vos louvo e agradeço pelo vosso ato redentor. Carregaste em vosso próprio corpo os meus pecados e de toda a humanidade. Nas vossas santas chagas, coloco minhas intenções, minhas preocupações, ansiedades e angústias, minhas enfermidades físicas e psíquicas, meus sofrimentos, dores, alegrias e necessidades. Em vossas santas chagas, Senhor, coloco minha família. Envolvei, Senhor, a mim e meus familiares, protegendo-nos do mal. Coloque a sua intenção. Senhor, ao mostrar vossas santas chagas gloriosas a Tomé e o mandando tocar em vosso lado aberto, o curaste da incredulidade. Eu vos peço, Senhor, permita-me refugiar em vossas santas chagas e, por mérito desses sinais de vosso amor, curai a minha falta de fé. Ó Jesus, pelos méritos de vossa paixão, morte e ressurreição, dai-me a graça de viver os frutos da nossa redenção. Amém.

0: e sereno.
1: Querida família Evangelizar, é preciso, depois desse intervalo e ter rezado o texto das Santas Chagas, vamos dizer: Sagrado Coração de Jesus, fazei o nosso coração semelhante ao vosso. Repita: Sagrado Coração de Jesus, fazei o nosso coração semelhante ao vosso. Pela terceira vez: Sagrado Coração de Jesus, fazei o nosso coração semelhante ao vosso. Sagrado Coração de Jesus, nesta primeira sexta-feira do mês, nós te consagramos, nossa família, nossa casa. Olha, no final, agora, eu vou dar a bênção da água e bênção dos cômodos da casa, como eu faço toda a primeira sexta-feira do mês. E você vai pegar essa água benta e aspergir na sua casa, se você já não fez de manhã, porque à tarde tem emissoras que só entram na hora da misericórdia. Então você, só que me escuta na hora da misericórdia, você vai pegar essa água na mão, eu vou abençoar, e depois você vai aspergir no seu ambiente de trabalho, vai aspergir na sua casa, combinado? No coração de Jesus, o mês de setembro será abençoado. Jesus, manda teu Espírito agora, para que compreendamos a palavra de Deus, que a palavra encontre em nosso coração uma terra boa.

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1: Darlene do Alto Dois Carneiros, Jaboatão dos Guararapes. É. Acompanho a experiência de Deus pela Rádio Recife FM 97.5. Eu e minha família somos associados.
2: Amém.
1: No dia de Nossa Senhora do Carmo recebemos um presente, uma estampa do manto de Jesus das Santas Chagas. Ficou muito lindo. Nós amamos. Muito obrigado. Que Deus abençoe o senhor e toda a equipe e conceda muita saúde. Todo mês recebo a capelinha das Santas Chagas
2: na
1: minha
2: casa. Olha
1: aí
2: que coisa linda.
1: É maravilhoso.
2: Deus seja louvado, filha. Colaborou com a campanha de Jesus das Santas Chagas. Essa estampa, lembrando o manto de Jesus das Santas Chagas. Meu abraço, Darlene. Bíblia aberta, cartilha de oração.
3: Preciso de uma palavra.
2: Claro, tem que ser cheia de luz, com certeza.

E o texto de hoje, na primeira sexta-feira do mês, Lucas 5:33-39. Lucas 5:33-39. O Senhor esteja convosco, Ele está no meio de nós. Proclamação do Evangelho de Jesus Cristo segundo São Lucas. Glória a vós, Senhor. Eles então lhe disseram, os discípulos de João e os discípulos dos fariseus jejuam com frequência e fazem longas orações, mas os teus comem e bebem. Jesus respondeu-lhe, porventura podeis vós obrigar a jejuar os amigos do esposo enquanto o esposo está com eles? Virão dias em que o esposo lhe será tirado, então jejuarão. Palavra da salvação, glória a vós, Senhor. Jesus parte de um princípio que, se não me falha a memória, é proverbial, quer dizer, está nos provérbios. Cada coisa na sua hora. Os fariseus e mestres da lei ficaram incomodados com a prática de piedade dos discípulos de Jesus. Os fariseus não suportavam que o mestre não exigisse dos discípulos uma prática de jejum. Se sentiam ofendidos. A resposta de Jesus é muito clara. Ele não aboliu o jejum dos discípulos. Era uma questão de tempo. Enquanto eles estavam com o mestre, não havia necessidade do jejum. A presença de Jesus é júbilo, é alegria. Mas quando Jesus já não estivesse mais, então era tempo de penitência. Porém, mais do que uma penitência externa, era um tempo de vigilância. O tempo que nós vivemos. De vigilância, de oração, de espera, de conversão. Filhos queridos, olhar para o Sagrado Coração de Jesus é pedir, transformai a nossa vida segundo os teus valores, Jesus. Os mesmos sentimentos, o mesmo querer, o mesmo viver. Pegue a vasilha com água, pega. Seja um copo, seja uma garrafa. Eu começo abençoando a casa. Jesus, fonte de misericórdia, do seu coração transpassado, fazei jorrar bênçãos e graças sobre todos os lares. Neste momento, nessa primeira sexta-feira do mês de setembro, abençoai, Senhor, o quarto do casal, o quarto dos filhos, a sala, a cozinha, cada cômodo. E você que está comigo, levante a tua mão direita e diga, abençoe, Senhor, cada peça. Abençoai o quintal, afugentai drogas, más companhias, o perigo do assalto. Abençoai, Senhor, o meu lar. Abençoai, Senhor, a minha casa. Afastai para longe a enfermidade. Afastai para longe tudo aquilo que possa colocar a minha família em perigo. Principalmente levando à desunião, ao desamor. Sagrado Coração de Jesus, eu te consagro a minha família. Senhor, neste mês de setembro, sois o rei em minha casa. Neste mês de setembro, sois o rei em minha vida. Sagrado Coração de Jesus, olhai pelos doentes da minha casa, os idosos, os inválidos e principalmente as crianças. Jesus, eu confio na vossa misericórdia, é por isso que eu coloco a minha família no teu coração.

0: Deus, queridos, assim que eu der a bênção, você continue rezando um Pai Nosso, o quanto necessário, e faça a aspersão dessa água na tua casa. Que sua casa seja abençoada, que sua casa tenha a bênção e a misericórdia do Senhor. Derrama, Senhor!
1: Sobre toda a igreja,
0: sobre os sacerdotes e seminaristas e sobre todos nós. Aqui eu rezo por todas as rádios irmãs, os operadores, diretores. Abençoai, Senhor, essa água pela efusão do Espírito Santo, que aspergida em nossa casa e tomada por nós possa nos lembrar a quem pertencemos: a Jesus. Eu e minha casa serviremos ao Senhor. Repita comigo: eu e minha casa serviremos ao Senhor. Abençoai a água em nome do Pai, do Filho e do Espírito Santo. Amém.

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3: 3:23.
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5: Hoje Deus quer surpreender você que acha que a sua vida é simples demais para Deus fazer algo grande com ela. As coisas importantes acontecem com os outros, nunca com você. Talvez você já tenha pensado assim. Eu sou a irmã Maria Raquel do Instituto Hesed e lhe falo de dentro desta gruta escondida na rocha do Gargano. Repare, nem mesmo aqui Deus escolheu um templo de ouro, escolheu uma gruta humilde para que São Miguel se fizesse presente. E é dessa mesma lógica de Deus que fala o Evangelho de hoje. O céu desce justamente onde o mundo menos espera. Seja bem-vindo, seja bem-vinda ao 18º dia da quaresma de São Miguel. Ontem você viu o arcanjo Gabriel entrar no templo ao encontro de Zacarias. Hoje o mesmo Gabriel é enviado a uma casa simples, uma pequena cidade chamada Nazaré, ao encontro de uma jovem chamada Maria. O que acontece? Ali é o acontecimento central de toda a Sagrada Escritura. Abra a sua Bíblia em Lucas capítulo 1, versículo 38. Então Maria disse: eis aqui a serva do Senhor, faça-se em mim segundo a tua palavra, e o anjo saiu da sua presença. Deixe-me lhe apresentar a cena. O anjo Gabriel entra, saúda Maria com palavras que nunca tinham sido ditas a ninguém. Alegra-te, cheia de graça. O Senhor é contigo. E então lhe faz o anúncio. Ela conceberá um filho. Esse filho será o Filho do Altíssimo, Salvador esperado por todos os séculos. Repare numa coisa preciosa. E os padres da igreja insistem muito nela. Maria também fez uma pergunta ao anjo. Como acontecerá isso? À primeira vista, parece a mesma dúvida de Zacarias, dúvida que vimos ontem. Mas os padres mostram que é o contrário. A pergunta de Zacarias nasceu da descrença. Como posso ter certeza disso? A pergunta de Maria nasce da fé. Ela não duvida de Deus. Ela não duvida que Deus possa realizar aquilo ali. Ela apenas quer compreender como servir, como cooperar. Zacarias perguntou se era verdade. Maria perguntou como obedecer. Há uma distância imensa entre essas duas perguntas. E veja o ponto mais importante. Quando Nossa Senhora compreende, ela responde assim: eis aqui a serva do Senhor, faça-se em mim segundo a tua palavra. Os padres da igreja contemplam essa resposta como o exato oposto da resposta de outra mulher no início de tudo. Eva ouviu a palavra de um anjo caído e desobedeceu e amarrou a humanidade à morte. Maria ouve a palavra de um anjo bom, um anjo do Senhor, e obedece e dá ao mundo salvador. Santo Irineu diz de modo belo: o nó que Eva atou com a sua desobediência, Maria desatou com a sua obediência. E aqui está o coração desta quaresma. Lembra do que significa o nome Miguel? Quem como Deus? O grito da humildade que reconhece que só Deus é. Pois bem, a resposta de Maria, eis aqui a serva do Senhor, é exatamente semelhante àquele grito. Maria é a humildade que diz sim. E é essa humildade que abre a porta para que Deus realize coisas grandes. Há um detalhe que ilumina toda a nossa quaresma angélica. O catecismo ensina que os anjos pertencem a Cristo, são seus anjos, e que toda a sua missão é servir ao desígnio de salvação de Deus. Veja, Gabriel anunciou, entregou a mensagem e depois se retirou. O Evangelho diz: o anjo retirou-se. O anjo cumpre a sua parte e dá lugar a Cristo. Ele nunca quer o centro para si. Essa é a lição que os anjos nos ensinam: apontar sempre para Jesus e nunca para nós mesmos. O propósito de hoje é simples, mas muito profundo. Pense num sim que Deus está esperando de você. Uma vontade dele que você já conhece, mas que ainda não abraçou de coração, talvez porque pareça grande demais. E hoje, a maneira de Maria faça esse ato de entrega, diga a Deus sem medo: eis aqui a tua serva, eis aqui o teu servo, faça-se em mim segundo a tua palavra. Entregue esse sim. Deus não pede que você dê conta sozinho, mas ele pede apenas o seu sim e ele fará o resto. Amanhã, no 19º dia da nossa quaresma de São Miguel, nós veremos um anjo aparecer a um homem justo, em sonho, no momento de grande angústia, São José. Descobriremos que Deus também conduz os passos de quem ama em silêncio. Daqui desta gruta do Monte Gargano, eu peço a São Miguel que lhe alcance a humildade de Maria, a coragem de dizer sim a Deus. E agora, juntos, apresente as suas intenções e rezemos as orações da quaresma de São Miguel.
3: Em nome do Pai, do Filho e do Espírito Santo. Amém. São Miguel Arcanjo, defendei-nos no combate. Seja o nosso refúgio contra as maldades e as ciladas do demônio. Ordene-lhe Deus, instantemente o pedimos. E vós, príncipe da milícia celeste, pela virtude divina, precipitai no inferno a Satanás e a todos os espíritos malignos que vagueiam no mundo para a perdição das almas. Ladainha de São Miguel Arcanjo. Senhor, tende piedade de nós. Jesus Cristo, tende piedade de nós. Senhor, tende piedade de nós. Jesus Cristo, ouvi-nos. Jesus Cristo, atendei-nos. Pai Celeste, que sois Deus, tende piedade de nós. Filho Redentor do mundo, que sois Deus, tende piedade de nós. Espírito Santo, que sois Deus, tende piedade de nós. Trindade Santa, que sois um único Deus, tende piedade de nós. Santa Maria, Rainha dos Anjos, rogai por nós. São Miguel, rogai por nós. São Miguel, cheio da graça de Deus, rogai por nós. São Miguel, perfeito adorador do Verbo Divino, rogai por nós. São Miguel, coroado de honra e glória, rogai por nós. São Miguel, poderosíssimo príncipe dos exércitos do Senhor, rogai por nós. São Miguel, porta-estandarte da Santíssima Trindade, rogai por nós. São Miguel, guardião do paraíso, rogai por nós. São Miguel, guia e consolador do povo israelita, rogai por nós. São Miguel, esplendor e fortaleza da Igreja militante, rogai por nós. São Miguel, honra e alegria da Igreja triunfante, rogai por nós. São Miguel, luz dos anjos, rogai por nós. São Miguel, baluarte dos cristãos, rogai por nós. São Miguel, força daqueles que combatem pelo estandarte da cruz, rogai por nós. São Miguel, luz e confiança das almas no último momento da vida, rogai por nós. São Miguel, socorro muito certo, rogai por nós. São Miguel, nosso auxílio em todas as adversidades, rogai por nós. São Miguel, arauto da sentença eterna, rogai por nós. São Miguel, consolador das almas que estão no purgatório, rogai por nós. São Miguel, a quem o Senhor incumbiu de receber as almas depois da morte, rogai por nós. São Miguel, nosso príncipe, rogai por nós. São Miguel, nosso advogado, rogai por nós. Cordeiro de Deus, que tirais o pecado do mundo, perdoai-nos, Senhor. Cordeiro de Deus, que tirais o pecado do mundo, ouvi-nos, Senhor. Cordeiro de Deus, que tirais o pecado do mundo, tende piedade de nós. Cristo, ouvi-nos. Cristo, atendei-nos. Rogai por nós, ó glorioso São Miguel, príncipe da Igreja de Jesus Cristo, para que sejamos dignos de suas promessas. Oremos. Senhor Jesus Cristo, santificai-nos por vossa bênção sempre nova e concedei-nos pela intercessão de São Miguel essa sabedoria que nos ensina a juntar as riquezas no céu e trocar os bens do tempo pela eternidade. Vós que viveis e reinais, que nos ensina a juntar as riquezas no céu e trocar os bens do tempo pela eternidade.

0: Eu me ofereço a vós, dou-me e consagro-me a vós. Coloco a minha pessoa, a minha família, os meus bens sob a vossa potentíssima proteção. É muito pouca coisa a oferta que vos faço, sendo eu um miserável pecador, mas não duvido de que vós querereis aumentar o fervor no meu coração e proteger aquele que a vós recorre. Recordai aquele que hoje se coloca sob o vosso patrocínio e de hoje em diante protegei-me, assisti-me em todas as dificuldades da minha existência terrena. Alcançai-me o perdão dos meus muitos e graves pecados, a graça de amar de todo o coração o meu Deus, o meu doce Salvador Jesus e a minha doce Mãe Maria. Impetrai-me os auxílios necessários para obter a coroa da glória. Defendei a minha alma contra todos os seus inimigos e quando chegar a hora de deixar este mundo, vinde então, Príncipe Gloriosíssimo, assisti-me na luta final e que o vosso gládio potente afaste para longe, para os abismos da morte e do inferno, o anjo apóstata e soberbo que derrotastes em combate no céu. Amém.
1: Hoje eu quero rezar por aqueles enfermos que receberam um diagnóstico muito sério, que estão enfrentando grandes provas interiores, que claro têm esperança na cura, mas como são seres humanos, ao mesmo tempo no coração fica aquela dúvida e aquela pergunta, como vai ser a partir de agora? Não se esqueça, o diagnóstico quem dão são os homens, mas Deus pode fazer o impossível. E quantas vezes na história da Igreja nós vemos o impossível acontecer fruto da fé. Nos colocamos nas mãos de Deus, sabemos que estamos fazendo a sua divina vontade, mas eu confio. E daqui da Gruta de São Miguel, no Monte Gargano, eu invoco essa bênção, uma bênção de cura para você que recebeu esse diagnóstico, em nome do Pai, e do Filho, e do Espírito Santo. Amém.
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1: 3:44.
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3: Bom dia, ouvintes da Rádio Barroso Mix. Estamos iniciando os 15 minutos com Deus, nos colocando na presença do Senhor. Eu sou o Altair Show e te convido a rezar comigo.
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5: Ó Deus, em meu auxílio, socorrei-me sem demora. Glória ao Pai, ao Filho e ao Espírito Santo, como era no princípio, agora e sempre. Amém. Abri os meus lábios, ó Senhor, e minha boca anunciará o vosso louvor. Vinde, exultemos de alegria no Senhor, aclamemos o rochedo que nos salva. Ao seu encontro caminhemos com louvores e com cantos de alegria os celebremos. Na verdade, o Senhor é o grande Deus, o grande rei, muito maior que os deuses todos. Tem nas mãos as profundezas dos abismos e as alturas das montanhas lhe pertencem. O mar é dele, pois foi ele quem o fez, e a terra firme suas mãos a modelaram. Vinde, adoremos e prostemo-nos por terra, e ajoelhemos ante o Deus que nos criou. Porque Ele é o nosso Deus, nosso pastor, e nós somos o seu povo e seu rebanho, as ovelhas que conduz com sua mão. Oxalá ouvisseis hoje a sua voz, não fecheis os corações como em Meriba, como em Massa no deserto aquele dia em que outrora vossos pais me provocaram, apesar de terem visto as minhas obras. 40 anos desgostou-me aquela raça, e eu disse: eis um povo transviado. Seu coração não conheceu os meus caminhos, e por isso lhe jurei na minha ira: não entrarão no meu repouso prometido. Glória ao Pai, ao Filho e ao Espírito Santo, como era no princípio, agora e sempre. Amém. Pelo sinal da Santa Cruz, livrai-nos, Senhor nosso Deus, dos nossos inimigos. Em nome do Pai, do Filho e do Espírito Santo. Amém. O Senhor que encaminha os nossos corações para o amor de Deus e a constância de Cristo esteja conosco. Bendito seja Deus que nos reuniu no amor de Cristo.
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0: Espírito Santo. Vinde, Espírito Santo, enchei os corações dos vossos fiéis e acendei neles o fogo do vosso amor. Enviai o vosso Espírito e tudo será criado, e renovareis a face da terra. Oremos, ó Deus, que instruís os corações dos vossos fiéis com a luz do Espírito Santo. Fazei que apreciemos retamente todas as coisas segundo o mesmo Espírito e gozemos da sua consolação. Por Cristo Senhor nosso. Amém. Santo anjo do Senhor, meu zeloso e guardador, se a ti me confiou a piedade divina, sempre me rege, me guarda, me governa, ilumina. Amém. Oração do Ângelus. O anjo do Senhor anunciou a Maria e ela concebeu do Espírito Santo. Eis aqui a serva do Senhor, faça-se em mim segundo a vossa palavra. E o Verbo se fez carne e habitou entre nós. Ave Maria, cheia de graça, o Senhor é convosco. Bendita sois vós dentre as mulheres e bendito é o fruto do vosso ventre, Jesus. Santa Maria, Mãe de Deus, rogai por nós, pecadores, agora e na hora de nossa morte. Amém. Oremos, infundi, Senhor, vos rogamos a graça em nossos corações, para que nós, conhecendo pela anunciação do anjo a encarnação de Jesus Cristo, vosso Filho, por sua paixão e morte de cruz, cheguemos à glória da ressurreição. Pelo mesmo Cristo nosso Senhor. Amém.
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0: coração do creio. Creio em Deus Pai Todo-Poderoso, Criador do céu e da terra, e em Jesus Cristo, seu único Filho, nosso Senhor, que foi concebido pelo poder do Espírito Santo, nasceu da Virgem Maria, padeceu sob Pôncio Pilatos, foi crucificado, morto e sepultado, desceu à mansão dos mortos, ressuscitou ao terceiro dia, subiu aos céus, está sentada à direita de Deus Pai Todo-Poderoso, onde há de vir julgar os vivos e os mortos. Creio no Espírito Santo, na Santa Igreja Católica, na comunhão dos santos, na remissão dos pecados, na ressurreição da carne, na vida eterna. Amém. Rezemos a oração que Jesus Cristo nos ensinou. Pai nosso que estais no céu, santificado seja o vosso nome. Venha a nós o vosso reino, seja feita a vossa vontade, assim na terra como no céu. O pão nosso de cada dia nos dai hoje. Perdoai as nossas ofensas, assim como nós perdoamos a quem nos tem ofendido. E não nos deixeis cair em tentação, mas livrai-nos do mal. Amém. Oferecimento de si mesmo. Recebei, Senhor, minha liberdade inteira. Recebei minha memória, minha inteligência e toda a minha vontade. Tudo que tenho ou possuo de vós me veio. Tudo vos devolvo e entrego sem reservas, para que a vossa vontade tudo governe. Dai-me somente vosso amor e vossa graça, e nada mais vos peço, pois já serei bastante rico. Amém. Oração dos sete passos para a vida. Senhor, eu te agradeço por ter nascido para ser feliz. Eu busco em minha vida a felicidade que vem de ti. Senhor, eu te agradeço por ter a família como a base da vida. E vivamos nos doando uns aos outros a cada momento. Senhor, eu te agradeço por minha vida estar em minhas mãos. Eu saiba cuidar, valorizando esse precioso dom. Senhor, eu te agradeço por me dar o sentido da vida. Eu caminho iluminado pela graça da tua presença. Senhor, eu te agradeço por eu poder decidir a minha vida, e as escolhas que eu fizer seja segundo a tua vontade. Senhor, eu te agradeço por ter me feito uma pessoa capaz. Eu tenha fé para superar todos os obstáculos. Senhor, eu te agradeço por ser livre para viver. Eu vivo acolhendo, amando e cuidando de toda a vida. Amém. Consagração a Nossa Senhora Aparecida. Ó Maria Santíssima, pelos méritos de nosso Senhor Jesus Cristo, em vossa querida imagem de Aparecida, espalhais inúmeros benefícios sobre todo o Brasil. Eu, embora indigno de pertencer ao número de vossos filhos e filhas, mas cheio do desejo de participar dos benefícios de vossa misericórdia, prostrado a vossos pés, consagro-vos o meu entendimento para que sempre pense no amor que mereceis. Consagro-vos a minha língua para que sempre vos louve e propague a vossa devoção. Consagro-vos o meu coração para que, depois de Deus, vos ame sobre todas as coisas. Recebei-me, ó incomparável, vós que o Cristo crucificado deu-nos por mãe, no ditoso número de vossos filhos e filhas. Acolhei-me debaixo de vossa proteção. Socorrei-me em todas as minhas necessidades espirituais e temporais, sobretudo na hora da minha morte. Abençoai-me, ó celestial cooperadora, e com vossa poderosa intercessão fortalecei-me em minha fraqueza, a fim de que, servindo-vos fielmente nesta vida, possa louvar-vos, amar-vos, dar-vos graças no céu por toda a eternidade. Assim seja. Oração da Salve Rainha. Salve Rainha, Mãe de Misericórdia, vida, doçura e esperança, nosso salve. A vós bradamos, degredados filhos de Eva, a vós suspiramos, gemendo e chorando neste vale de lágrimas. Eia, pois, advogada nossa, esses vossos olhos misericordiosos a nós volvei, e depois desse desterro nos mostrai Jesus. Bendito o fruto do vosso ventre, ó clemente, ó piedosa, ó doce sempre Virgem Maria. Rogai por nós, Santa Mãe de Deus, para que sejamos dignos das promessas de Cristo. Novena Perpétua das Santas Chagas. Por suas santas chagas, suas chagas gloriosas, o Cristo Senhor me proteja e me guarde. Senhor Jesus, foste levado na cruz para que por vossas santas chagas sejam curadas as de nossas almas. Eu vos louvo e agradeço pelo vosso ato redentor. Carregastes em vosso próprio corpo os meus pecados de toda a humanidade. Nas vossas santas chagas coloco as minhas intenções, minhas preocupações, ansiedades e angústias, minhas enfermidades físicas e psíquicas, meus sofrimentos, dores, alegrias e necessidades. Em vossas santas chagas, Senhor, coloco a minha família. Envolvei, Senhor, a mim e as meus familiares, protegendo-nos do mal. Senhor, ao mostrar vossas santas chagas gloriosas a Tomé e o mandaste tocar em vosso lado aberto, o curaste da incredulidade. Eu vos peço, Senhor, permita-me refugiar em vossas santas chagas e, por mérito desses sinais de amor, curai a minha falta de fé. Ó Jesus, pelos méritos de vossa paixão, morte e ressurreição, dai-me a graça de viver os frutos da nossa redenção. Amém.
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2: Cântico de Maria. A minha alma engrandece o Senhor e se alegrou meu espírito em Deus, meu Salvador. Pois ele viu a pequenez de sua serva, desde agora as gerações hão de chamar-me de bendita. O Poderoso fez em mim maravilhas e santo é o seu nome. Seu amor de geração em geração chega a todos os que o respeitam. Demonstrou o poder de seu braço, dispersou os orgulhosos. Derrubou os poderosos de seus tronos e os humildes exaltou. De bem saciou os famintos e despediu sem nada os ricos. Acolheu Israel, seu servidor, fiel ao seu amor, como havia prometido aos nossos pais, em favor de Abraão e de seus filhos para sempre. Glória ao Pai, ao Filho e ao Espírito Santo, como era no princípio, agora e sempre. Amém. O Senhor esteja conosco, Ele está no meio de nós. E por intercessão de Nossa Mãe Maria Santíssima, abençoe-nos o Deus Todo-Poderoso, em nome do Pai, do Filho e do Espírito Santo. Amém. A alegria do Senhor seja a nossa força. Vamos em paz e que o Senhor nos acompanhe. Graças a Deus.
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2: Bom dia, meu amigo, bom dia, minha amiga. É muito bom estar com você aqui na Rádio Barroso Mix, na devoção à Mãezinha do Céu. Como está sendo bom o nosso rosário nessas madrugadas? E você está gostando? Manda sua mensagem para nós. Você está gostando da Turma da Alegria rezando com a gente? É aqui o professor Altair Show, juntinho com você, todas as madrugadas. Sexta-feira chegou e continuamos aqui na fidelidade ao Senhor.
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6: Irmãs, vocês já me conhecem, vocês sabem que eu sou o mais bonito aqui do rádio. Eu sou o Caipirinha. Mais belíssima mesmo é Nossa Mãe Maria. Nossa Mãe que esteve junto com Jesus aos pés da cruz e naquele momento Jesus disse: eis aí a tua mãe. Ou seja, Jesus deu por Mãe Maria a todos nós, a humanidade, lá naquele momento da cruz. Vamos rezar por todas as pessoas que estão sofrendo nesse dia, sofrendo nesse momento. Manda sua mensagem, qual o seu momento de dor que você está passando. Mas também dê glórias também a Deus, porque a gente também tem que agradecer muito, não é mesmo, meu filho pervertido? Brother, eu tenho que ser grato a Deus, porque Deus é maravilhoso em minha vida, mesmo eu sendo assim, meio pervertido, mas eu estou aí na fidelidade ao Santo Rosário. Fala, convertido!
2: Meus irmãos, minhas irmãs, a gente tem que sempre agradecer a Mãezinha do Céu. Mãezinha do Céu é maravilhosa e ela tá sempre lá no céu intercedendo por cada um de nós.
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2: É isso aí, meu amigo e minha amiga, sexta-feira chegou, final de semana está aí se aproximando e nós aí continuamos na nossa fidelidade ao Santo Rosário. Muito obrigado a você que está aí nos acompanhando. Já está com o seu rosário na mão? O meu está aqui, dentro de alguns segundos a gente começa a rezar, tá bom? Conto com você nessa madrugada orante. Música.

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2: 4 horas e 1 minuto.

esse momento especial do Santo Rosário. Vamos contemplar os mistérios gozosos, a alegria de Jesus e Maria, este grande sim que transformou a humanidade. Nos mistérios luminosos contemplaremos a vida de Jesus que caminhou no meio de nós, realizando milagres. Esse Jesus que se tornou pão vivo na Eucaristia para nos alimentar a cada momento, a cada dia. Nos mistérios dolorosos, junto com Nossa Senhora, vamos contemplar este Cristo que padece numa cruz, se entrega totalmente para nos salvar. Nos mistérios gloriosos contemplaremos a vitória de Jesus sobre a cruz. Esse Jesus que vive e reina, caminha no meio de nós. E com Nossa Senhora, com o Santo Terço na mão, também vamos vencer todos os momentos de dificuldade que vierem em nossa vida. Seja bem-vindo, meu amigo e minha amiga, a esse momento especial de contemplação dos santos mistérios de Jesus e Maria, através desse Santo Rosário, que a partir de agora iremos rezar com muita fé e com muita devoção. Porque através de Maria chegaremos ao seu Filho Jesus. Rezemos com muita fé

em Deus Pai Todo-Poderoso, Criador do céu e da terra, e em Jesus Cristo, seu único Filho, nosso Senhor, que foi concebido pelo poder do Espírito Santo, nasceu da Virgem Maria, padeceu sob Pôncio Pilatos, foi crucificado, morto e sepultado, desceu à mansão dos mortos, ressuscitou ao terceiro dia, subiu aos céus, está sentada à direita de Deus Pai Todo-Poderoso, donde há de vir a julgar os vivos e os mortos. Creio no Espírito Santo, na Santa Igreja Católica, na comunhão dos santos, na remissão dos pecados, na ressurreição da carne.

Pai nosso que estais no céu, santificado seja o vosso nome. Venha a nós o vosso reino, seja feita a vossa vontade, assim na terra como no céu. O pão nosso de cada dia nos dai hoje, perdoai as nossas ofensas, assim como nós perdoamos a quem nos tem ofendido. E não nos deixeis cair em tentação, mas livrai-nos.

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1: Mistérios gozosos ou da alegria, a alegria da manifestação da nova vida. Esses mistérios contemplam o evento da vinda de Jesus, a encarnação do Espírito Crístico e a sua passagem pela terra.
0: Contemplemos o primeiro mistério gozoso.
1: No primeiro mistério gozoso, contemplamos a anunciação do arcanjo São Gabriel à Nossa Senhora.

Pai nosso que estais no céu, santificado seja o vosso nome. Venha a nós o vosso reino, seja feita a vossa vontade, assim na terra como no céu. O pão nosso de cada dia nos dai hoje, perdoai as nossas ofensas, assim como nós perdoamos a quem nos tem ofendido. E não nos deixeis cair em tentação, mas livrai-nos do mal. Amém. Ave Maria, cheia de graça, o Senhor é convosco. Bendita sois vós dentre as mulheres, e bendito é o fruto do vosso ventre, Jesus. Santa Maria, Mãe de Deus, rogai por nós, pecadores, agora e na hora de nossa morte. Amém. Ave Maria, cheia de graça, o Senhor é convosco. Bendita sois vós dentre as mulheres, e bendito é o fruto do vosso ventre, Jesus. Santa Maria, Mãe de Deus, rogai por nós, pecadores, agora e na hora de nossa morte. Amém. Ave Maria, cheia de graça, o Senhor é convosco. Bendita sois vós dentre as mulheres, e bendito é o fruto do vosso ventre, Jesus. Santa Maria, Mãe de Deus, rogai por nós, pecadores, agora e na hora de nossa morte. Amém. Ave Maria, cheia de graça, o Senhor é convosco. Bendita sois vós dentre as mulheres, e bendito é o fruto do vosso ventre, Jesus. Santa Maria, Mãe de Deus, rogai por nós, pecadores, agora e na hora de nossa morte. Amém. Ave Maria, cheia de graça, o Senhor é convosco. Bendita sois vós dentre as mulheres, e bendito é o fruto do vosso ventre, Jesus. Santa Maria, Mãe de Deus, rogai por nós, pecadores, agora e na hora de nossa morte. Amém. Ave Maria, cheia de graça, o Senhor é convosco. Bendita sois vós dentre as mulheres, e bendito é o fruto do vosso ventre, Jesus. Santa Maria, Mãe de Deus, rogai por nós, pecadores, agora e na hora de nossa morte. Amém. Ave Maria, cheia de graça, o Senhor é convosco. Bendita sois vós dentre as mulheres, e bendito é o fruto do vosso ventre, Jesus. Santa Maria, Mãe de Deus, rogai por nós, pecadores, agora e na hora de nossa morte. Amém. Ave Maria, cheia de graça, o Senhor é convosco. Bendita sois vós entre as mulheres, e bendito é o fruto do vosso ventre, Jesus. Santa Maria, Mãe de Deus, rogai por nós, pecadores, agora e na hora de nossa morte. Amém. Ave Maria, cheia de graça, o Senhor é convosco. Bendita sois vós dentre as mulheres, e bendito é o fruto do vosso ventre, Jesus. Santa Maria, Mãe de Deus, rogai por nós, pecadores, agora e na hora de nossa morte. Amém. Ave Maria, cheia de graça, o Senhor é convosco. Bendita sois vós dentre as mulheres, e bendito é o fruto do vosso ventre, Jesus. Santa Maria, Mãe de Deus, rogai por nós, pecadores, agora e na hora de nossa morte. Amém. Glória ao Pai, ao Filho e ao Espírito Santo, como era no princípio, agora e sempre. Amém. Ó meu Jesus, perdoai-nos e livrai-nos do fogo do inferno. Levai as almas todas para o céu e socorrei principalmente aquelas que mais precisarem da vossa misericórdia. Sagrada Família, rogai por nós. Nossa Senhora Aparecida, rogai por nós. Enchei-vos do Espírito Santo de Deus.

No segundo mistério gozoso, contemplamos a visitação de Nossa Senhora, a sua prima Santa Isabel.

Pai nosso que estais no céu, santificado seja o vosso nome. Venha a nós o vosso reino, seja feita a vossa vontade, assim na terra como no céu. O pão nosso de cada dia nos dai hoje, perdoai as nossas ofensas, assim como nós perdoamos a quem nos tem ofendido. E não nos deixeis cair em tentação, mas livrai-nos do mal. Amém. Ave Maria, cheia de graça, o Senhor é convosco. Bendito sois vós dentre as mulheres, e bendito é o fruto do vosso ventre, Jesus. Santa Maria, Mãe de Deus, rogai por nós, pecadores, agora e na hora de nossa morte. Amém. Ave Maria, cheia de graça, o Senhor é convosco. Bendita sois vós dentre as mulheres, e bendito é o fruto do vosso ventre, Jesus. Santa Maria, Mãe de Deus, rogai por nós, pecadores, agora e na hora de nossa morte. Amém. Ave Maria, cheia de graça, o Senhor é convosco. Bendita sois vós dentre as mulheres, e bendito é o fruto do vosso ventre, Jesus. Santa Maria, Mãe de Deus, rogai por nós, pecadores, agora e na hora de nossa morte. Amém. Ave Maria, cheia de graça, o Senhor é convosco. Bendita sois vós dentre as mulheres, e bendito é o fruto do vosso ventre, Jesus. Santa Maria, Mãe de Deus, rogai por nós, pecadores, agora e na hora de nossa morte. Amém. Ave Maria, cheia de graça, o Senhor é convosco. Bendita sois vós dentre as mulheres, e bendito é o fruto do vosso ventre, Jesus. Santa Maria, Mãe de Deus, rogai por nós, pecadores, agora e na hora de nossa morte. Amém. Ave Maria, cheia de graça, o Senhor é convosco. Bendita sois vós dentre as mulheres, e bendito é o fruto do vosso ventre, Jesus. Santa Maria, Mãe de Deus, rogai por nós, pecadores, agora e na hora de nossa morte. Amém. Ave Maria, cheia de graça, o Senhor é convosco. Bendita sois vós dentre as mulheres, e bendito é o fruto do vosso ventre, Jesus. Santa Maria, Mãe de Deus, rogai por nós, pecadores, agora e na hora de nossa morte. Amém. Ave Maria, cheia de graça, o Senhor é convosco. Bendita sois vós entre as mulheres, e bendito é o fruto do vosso ventre, Jesus. Santa Maria, Mãe de Deus, rogai por nós, pecadores, agora e na hora de nossa morte. Amém. Ave Maria, cheia de graça, o Senhor é convosco. Bendita sois vós dentre as mulheres, e bendito é o fruto do vosso ventre, Jesus. Santa Maria, Mãe de Deus, rogai por nós, pecadores, agora e na hora de nossa morte. Amém. Ave Maria, cheia de graça, o Senhor é convosco. Bendita sois vós dentre as mulheres, e bendito é o fruto do vosso ventre, Jesus. Santa Maria, Mãe de Deus, rogai por nós, pecadores, agora e na hora de nossa morte. Amém. Glória ao Pai, ao Filho e ao Espírito Santo, como era no princípio, agora e sempre. Amém. Ó meu Jesus, perdoai-nos e livrai-nos do fogo do inferno. Levai as almas todas para o céu e socorrei principalmente aquelas que mais precisarem da vossa misericórdia. Sagrada Família, rogai por nós. Nossa Senhora Aparecida, rogai por nós. Enchei-vos do Espírito Santo de Deus.

Pai nosso que estais no céu, santificado seja o vosso nome. Venha a nós o vosso reino, seja feita a vossa vontade, assim na terra como no céu. O pão nosso de cada dia nos dai hoje, perdoai as nossas ofensas, assim como nós perdoamos a quem nos tem ofendido. E não nos deixeis cair em tentação, mas livrai-nos do mal. Amém. Ave Maria, cheia de graça, o Senhor é convosco. Bendita sois vós dentre as mulheres, e bendito é o fruto do vosso ventre, Jesus. Santa Maria, Mãe de Deus, rogai por nós, pecadores, agora e na hora de nossa morte. Amém. Ave Maria, cheia de graça, o Senhor é convosco. Bendita sois vós dentre as mulheres, e bendito é o fruto do vosso ventre, Jesus. Santa Maria, Mãe de Deus, rogai por nós, pecadores, agora e na hora de nossa morte. Amém. Ave Maria, cheia de graça, o Senhor é convosco. Bendita sois vós dentre as mulheres, e bendito é o fruto do vosso ventre, Jesus. Santa Maria, Mãe de Deus, rogai por nós, pecadores, agora e na hora de nossa morte. Amém. Ave Maria, cheia de graça, o Senhor é convosco. Bendita sois vós dentre as mulheres, e bendito é o fruto do vosso ventre, Jesus. Santa Maria, Mãe de Deus, rogai por nós, pecadores, agora e na hora de nossa morte. Amém. Ave Maria, cheia de graça, o Senhor é convosco. Bendita sois vós dentre as mulheres, e bendito é o fruto do vosso ventre, Jesus. Santa Maria, Mãe de Deus, rogai por nós, pecadores, agora e na hora de nossa morte. Amém. Ave Maria, cheia de graça, o Senhor é convosco. Bendita sois vós dentre as mulheres, e bendito é o fruto do vosso ventre, Jesus. Santa Maria, Mãe de Deus, rogai por nós, pecadores, agora e na hora de nossa morte. Amém. Ave Maria, cheia de graça, o Senhor é convosco. Bendita sois vós dentre as mulheres, e bendito é o fruto do vosso ventre, Jesus. Santa Maria, Mãe de Deus, rogai por nós, pecadores, agora e na hora de nossa morte. Amém. Ave Maria, cheia de graça, o Senhor é convosco. Bendita sois vós entre as mulheres, e bendito é o fruto do vosso ventre, Jesus. Santa Maria, Mãe de Deus, rogai por nós, pecadores, agora e na hora de nossa morte. Amém. Ave Maria, cheia de graça, o Senhor é convosco. Bendita sois vós dentre as mulheres, e bendito é o fruto do vosso ventre, Jesus. Santa Maria, Mãe de Deus, rogai por nós, pecadores, agora e na hora de nossa morte. Amém. Ave Maria, cheia de graça, o Senhor é convosco. Bendita sois vós dentre as mulheres, e bendito é o fruto do vosso ventre, Jesus. Santa Maria, Mãe de Deus, rogai por nós, pecadores, agora e na hora de nossa morte. Amém. Glória ao Pai, ao Filho e ao Espírito Santo, como era no princípio, agora e sempre. Amém. Ó meu Jesus, perdoai-nos e livrai-nos do fogo do inferno. Levai as almas todas para o céu e socorrei principalmente aquelas que mais precisarem da vossa misericórdia. Sagrada Família, rogai por nós. Nossa Senhora Aparecida, rogai por nós. Enchei-vos do Espírito Santo de Deus.

No quarto mistério gozoso, contemplamos a apresentação de Jesus no templo. Pai nosso que estais no céu, santificado seja o vosso nome. Venha a nós o vosso reino, seja feita a vossa vontade, assim na terra como no céu. O pão nosso de cada dia nos dai hoje, perdoai as nossas ofensas, assim como nós perdoamos a quem nos tem ofendido. E não nos deixeis cair em tentação, mas livrai-nos do mal. Amém. Ave Maria, cheia de graça, o Senhor é convosco. Bendito sois vós dentre as mulheres, e bendito é o fruto do vosso ventre, Jesus. Santa Maria, Mãe de Deus, rogai por nós, pecadores, agora e na hora de nossa morte. Amém. Ave Maria, cheia de graça, o Senhor é convosco. Bendito sois vós dentre as mulheres, e bendito é o fruto do vosso ventre, Jesus. Santa Maria, Mãe de Deus, rogai por nós, pecadores, agora e na hora de nossa morte. Amém. Ave Maria, cheia de graça, o Senhor é convosco. Bendita sois vós dentre as mulheres, e bendito é o fruto do vosso ventre, Jesus. Santa Maria, Mãe de Deus, rogai por nós, pecadores, agora e na hora de nossa morte. Amém. Ave Maria, cheia de graça, o Senhor é convosco. Bendita sois vós dentre as mulheres, e bendito é o fruto do vosso ventre, Jesus. Santa Maria, Mãe de Deus, rogai por nós, pecadores, agora e na hora de nossa morte. Amém. Ave Maria, cheia de graça, o Senhor é convosco. Bendita sois vós dentre as mulheres, e bendito é o fruto do vosso ventre, Jesus. Santa Maria, Mãe de Deus, rogai por nós, pecadores, agora e na hora de nossa morte. Amém. Ave Maria, cheia de graça, o Senhor é convosco. Bendita sois vós dentre as mulheres, e bendito é o fruto do vosso ventre, Jesus. Santa Maria, Mãe de Deus, rogai por nós, pecadores, agora e na hora de nossa morte. Amém. Ave Maria, cheia de graça, o Senhor é convosco. Bendita sois vós dentre as mulheres, e bendito é o fruto do vosso ventre, Jesus. Santa Maria, Mãe de Deus, rogai por nós, pecadores, agora e na hora de nossa morte. Amém. Ave Maria, cheia de graça, o Senhor é convosco. Bendita sois vós entre as mulheres, e bendito é o fruto do vosso ventre, Jesus. Santa Maria, Mãe de Deus, rogai por nós, pecadores, agora e na hora de nossa morte. Amém. Ave Maria, cheia de graça, o Senhor é convosco. Bendita sois vós dentre as mulheres, e bendito é o fruto do vosso ventre, Jesus. Santa Maria, Mãe de Deus, rogai por nós, pecadores, agora e na hora de nossa morte. Amém. Ave Maria, cheia de graça, o Senhor é convosco. Bendita sois vós dentre as mulheres, e bendito é o fruto do vosso ventre, Jesus. Santa Maria, Mãe de Deus, rogai por nós, pecadores, agora e na hora de nossa morte. Amém. Glória ao Pai, ao Filho e ao Espírito Santo, como era no princípio, agora e sempre. Amém. Ó meu Jesus, perdoai-nos e livrai-nos do fogo do inferno. Levai as almas todas para o céu e socorrei principalmente aquelas que mais precisarem da vossa misericórdia. Sagrada Família, rogai por nós. Nossa Senhora Aparecida, rogai por nós. Enchei-vos do Espírito Santo de Deus.

0: contemplaremos o quinto mistério gozoso.
1: No quinto mistério gozoso, contemplamos o encontro de Jesus no templo, falando e escutando sobre as coisas de seu Pai.

Pai nosso que estais no céu, santificado seja o vosso nome. Venha a nós o vosso reino, seja feita a vossa vontade, assim na terra como no céu. O pão nosso de cada dia nos dai hoje, perdoai as nossas ofensas, assim como nós perdoamos a quem nos tem ofendido. E não nos deixeis cair em tentação, mas livrai-nos do mal. Amém. Ave Maria, cheia de graça, o Senhor é convosco. Bendita sois vós dentre as mulheres, e bendito é o fruto do vosso ventre, Jesus. Santa Maria, Mãe de Deus, rogai por nós, pecadores, agora e na hora de nossa morte. Amém. Ave Maria, cheia de graça, o Senhor é convosco. Bendita sois vós dentre as mulheres, e bendito é o fruto do vosso ventre, Jesus. Santa Maria, Mãe de Deus, rogai por nós, pecadores, agora e na hora de nossa morte. Amém. Ave Maria, cheia de graça, o Senhor é convosco. Bendita sois vós dentre as mulheres, e bendito é o fruto do vosso ventre, Jesus. Santa Maria, Mãe de Deus, rogai por nós, pecadores, agora e na hora de nossa morte. Amém. Ave Maria, cheia de graça, o Senhor é convosco. Bendita sois vós dentre as mulheres, e bendito é o fruto do vosso ventre, Jesus. Santa Maria, Mãe de Deus, rogai por nós, pecadores, agora e na hora de nossa morte. Amém. Ave Maria, cheia de graça, o Senhor é convosco. Bendita sois vós dentre as mulheres, e bendito é o fruto do vosso ventre, Jesus. Santa Maria, Mãe de Deus, rogai por nós, pecadores, agora e na hora de nossa morte. Amém. Ave Maria, cheia de graça, o Senhor é convosco. Bendita sois vós dentre as mulheres, e bendito é o fruto do vosso ventre, Jesus. Santa Maria, Mãe de Deus, rogai por nós, pecadores, agora e na hora de nossa morte. Amém. Ave Maria, cheia de graça, o Senhor é convosco. Bendita sois vós dentre as mulheres, e bendito é o fruto do vosso ventre, Jesus. Santa Maria, Mãe de Deus, rogai por nós, pecadores, agora e na hora de nossa morte. Amém. Ave Maria, cheia de graça, o Senhor é convosco. Bendita sois vós entre as mulheres, e bendito é o fruto do vosso ventre, Jesus. Santa Maria, Mãe de Deus, rogai por nós, pecadores, agora e na hora de nossa morte. Amém. Ave Maria, cheia de graça, o Senhor é convosco. Bendita sois vós dentre as mulheres, e bendito é o fruto do vosso ventre, Jesus. Santa Maria, Mãe de Deus, rogai por nós, pecadores, agora e na hora de nossa morte. Amém. Ave Maria, cheia de graça, o Senhor é convosco. Bendita sois vós dentre as mulheres, e bendito é o fruto do vosso ventre, Jesus. Santa Maria, Mãe de Deus, rogai por nós, pecadores, agora e na hora de nossa morte. Amém. Glória ao Pai, ao Filho e ao Espírito Santo, como era no princípio, agora e sempre. Amém. Ó meu Jesus, perdoai-nos e livrai-nos do fogo do inferno. Levai as almas todas para o céu e socorrei principalmente aquelas que mais precisarem da vossa misericórdia. Sagrada Família, rogai por nós. Nossa Senhora Aparecida, rogai por nós. Enchei-vos do Espírito Santo de Deus. Santo de Deus.

mistérios luminosos ou da luz, a vida que manifesta a luz. Esses mistérios contemplam a vida pública de Jesus, trazendo a luz ao mundo.

Pai nosso que estais no céu, santificado seja o vosso nome. Venha a nós o vosso reino, seja feita a vossa vontade, assim na terra como no céu. O pão nosso de cada dia nos dai hoje, perdoai as nossas ofensas, assim como nós perdoamos a quem nos tem ofendido. E não nos deixeis cair em tentação, mas livrai-nos do mal. Amém. Ave Maria, cheia de graça, o Senhor é convosco. Bendita sois vós dentre as mulheres, e bendito é o fruto do vosso ventre, Jesus. Santa Maria, Mãe de Deus, rogai por nós, pecadores, agora e na hora de nossa morte. Amém. Ave Maria, cheia de graça, o Senhor é convosco. Bendita sois vós dentre as mulheres, e bendito é o fruto do vosso ventre, Jesus. Santa Maria, Mãe de Deus, rogai por nós, pecadores, agora e na hora de nossa morte. Amém. Ave Maria, cheia de graça, o Senhor é convosco. Bendita sois vós dentre as mulheres, e bendito é o fruto do vosso ventre, Jesus. Santa Maria, Mãe de Deus, rogai por nós, pecadores, agora e na hora de nossa morte. Amém. Ave Maria, cheia de graça, o Senhor é convosco. Bendita sois vós dentre as mulheres, e bendito é o fruto do vosso ventre, Jesus. Santa Maria, Mãe de Deus, rogai por nós, pecadores, agora e na hora de nossa morte. Amém. Ave Maria, cheia de graça, o Senhor é convosco. Bendita sois vós dentre as mulheres, e bendito é o fruto do vosso ventre, Jesus. Santa Maria, Mãe de Deus, rogai por nós, pecadores, agora e na hora de nossa morte. Amém. Ave Maria, cheia de graça, o Senhor é convosco. Bendita sois vós dentre as mulheres, e bendito é o fruto do vosso ventre, Jesus. Santa Maria, Mãe de Deus, rogai por nós, pecadores, agora e na hora de nossa morte. Amém. Ave Maria, cheia de graça, o Senhor é convosco. Bendita sois vós dentre as mulheres, e bendito é o fruto do vosso ventre, Jesus. Santa Maria, Mãe de Deus, rogai por nós, pecadores, agora e na hora de nossa morte. Amém. Ave Maria, cheia de graça, o Senhor é convosco. Bendita sois vós entre as mulheres, e bendito é o fruto do vosso ventre, Jesus. Santa Maria, Mãe de Deus, rogai por nós, pecadores, agora e na hora de nossa morte. Amém. Ave Maria, cheia de graça, o Senhor é convosco. Bendita sois vós dentre as mulheres, e bendito é o fruto do vosso ventre, Jesus. Santa Maria, Mãe de Deus, rogai por nós, pecadores, agora e na hora de nossa morte. Amém. Ave Maria, cheia de graça, o Senhor é convosco. Bendita sois vós dentre as mulheres, e bendito

bendito é o fruto do vosso ventre, Jesus. Santa Maria, Mãe de Deus, rogai por nós, pecadores, agora e na hora de nossa morte. Amém. Glória ao Pai, ao Filho e ao Espírito Santo, como era no princípio, agora e sempre. Amém. Ó meu Jesus, perdoai-nos e livrai-nos do fogo do inferno. Levai as almas todas para o céu e socorrei principalmente aquelas que mais precisarem da vossa misericórdia. Sagrada Família, rogai por nós. Nossa Senhora Aparecida, rogai por nós. Enchei-vos do Espírito Santo de Deus.

Pai nosso que estais no céu, santificado seja o vosso nome. Venha a nós o vosso reino, seja feita a vossa vontade, assim na terra como no céu. O pão nosso de cada dia nos dai hoje, perdoai as nossas ofensas, assim como nós perdoamos a quem nos tem ofendido. E não nos deixeis cair em tentação, mas livrai-nos do mal. Amém. Ave Maria, cheia de graça, o Senhor é convosco. Bendito sois vós dentre as mulheres, e bendito é o fruto do vosso ventre, Jesus. Santa Maria, Mãe de Deus, rogai por nós, pecadores, agora e na hora de nossa morte. Amém. Ave Maria, cheia de graça, o Senhor é convosco. Bendita sois vós dentre as mulheres, e bendito é o fruto do vosso ventre, Jesus. Santa Maria, Mãe de Deus, rogai por nós, pecadores, agora e na hora de nossa morte. Amém. Ave Maria, cheia de graça, o Senhor é convosco. Bendita sois vós dentre as mulheres, e bendito é o fruto do vosso ventre, Jesus. Santa Maria, Mãe de Deus, rogai por nós, pecadores, agora e na hora de nossa morte. Amém. Ave Maria, cheia de graça, o Senhor é convosco. Bendita sois vós dentre as mulheres, e bendito é o fruto do vosso ventre, Jesus. Santa Maria, Mãe de Deus, rogai por nós, pecadores, agora e na hora de nossa morte. Amém. Ave Maria, cheia de graça, o Senhor é convosco. Bendita sois vós dentre as mulheres, e bendito é o fruto do vosso ventre, Jesus. Santa Maria, Mãe de Deus, rogai por nós, pecadores, agora e na hora de nossa morte. Amém. Ave Maria, cheia de graça, o Senhor é convosco. Bendita sois vós dentre as mulheres, e bendito é o fruto do vosso ventre, Jesus. Santa Maria, Mãe de Deus, rogai por nós, pecadores, agora e na hora de nossa morte. Amém. Ave Maria, cheia de graça, o Senhor é convosco. Bendita sois vós dentre as mulheres, e bendito é o fruto do vosso ventre, Jesus. Santa Maria, Mãe de Deus, rogai por nós, pecadores, agora e na hora de nossa morte. Amém. Ave Maria, cheia de graça, o Senhor é convosco. Bendita sois vós entre as mulheres, e bendito é o fruto do vosso ventre, Jesus. Santa Maria, Mãe de Deus, rogai por nós, pecadores, agora e na hora de nossa morte. Amém. Ave Maria, cheia de graça, o Senhor é convosco. Bendita sois vós dentre as mulheres, e bendito é o fruto do vosso ventre, Jesus. Santa Maria, Mãe de Deus, rogai por nós, pecadores, agora e na hora de nossa morte. Amém. Ave Maria, cheia de graça, o Senhor é convosco. Bendita sois vós dentre as mulheres, e bendito é o fruto do vosso ventre, Jesus. Santa Maria, Mãe de Deus, rogai por nós, pecadores, agora e na hora de nossa morte. Amém. Glória ao Pai, ao Filho e ao Espírito Santo, como era no princípio, agora e sempre. Amém. Ó meu Jesus, perdoai-nos e livrai-nos do fogo do inferno. Levai as almas todas para o céu e socorrei principalmente aquelas que mais precisarem da vossa misericórdia. Sagrada Família, rogai por nós. Nossa Senhora Aparecida, rogai por nós. Enchei-vos do Espírito Santo de Deus.

Pai nosso que estais no céu, santificado seja o vosso nome. Venha a nós o vosso reino, seja feita a vossa vontade, assim na terra como no céu. O pão nosso de cada dia nos dai hoje, perdoai as nossas ofensas, assim como nós perdoamos a quem nos tem ofendido. E não nos deixeis cair em tentação, mas livrai-nos do mal. Amém. Ave Maria, cheia de graça, o Senhor é convosco. Bendito sois vós dentre as mulheres, e bendito é o fruto do vosso ventre, Jesus. Santa Maria, Mãe de Deus, rogai por nós, pecadores, agora e na hora de nossa morte. Amém. Ave Maria, cheia de graça, o Senhor é convosco. Bendita sois vós dentre as mulheres, e bendito é o fruto do vosso ventre, Jesus. Santa Maria, Mãe de Deus, rogai por nós, pecadores, agora e na hora de nossa morte. Amém. Ave Maria, cheia de graça, o Senhor é convosco. Bendita sois vós dentre as mulheres, e bendito é o fruto do vosso ventre, Jesus. Santa Maria, Mãe de Deus, rogai por nós, pecadores, agora e na hora de nossa morte. Amém. Ave Maria, cheia de graça, o Senhor é convosco. Bendita sois vós dentre as mulheres, e bendito é o fruto do vosso ventre, Jesus. Santa Maria, Mãe de Deus, rogai por nós, pecadores, agora e na hora de nossa morte. Amém. Ave Maria, cheia de graça, o Senhor é convosco. Bendita sois vós dentre as mulheres, e bendito é o fruto do vosso ventre, Jesus. Santa Maria, Mãe de Deus, rogai por nós, pecadores, agora e na hora de nossa morte. Amém. Ave Maria, cheia de graça, o Senhor é convosco. Bendita sois vós dentre as mulheres, e bendito é o fruto do vosso ventre, Jesus. Santa Maria, Mãe de Deus, rogai por nós, pecadores, agora e na hora de nossa morte. Amém. Ave Maria, cheia de graça, o Senhor é convosco. Bendita sois vós dentre as mulheres, e bendito é o fruto do vosso ventre, Jesus. Santa Maria, Mãe de Deus, rogai por nós, pecadores, agora e na hora de nossa morte. Amém. Ave Maria, cheia de graça, o Senhor é convosco. Bendita sois vós entre as mulheres, e bendito é o fruto do vosso ventre, Jesus. Santa Maria, Mãe de Deus, rogai por nós, pecadores, agora e na hora de nossa morte. Amém. Ave Maria, cheia de graça, o Senhor é convosco. Bendita sois vós dentre as mulheres, e bendito é o fruto do vosso ventre, Jesus. Santa Maria, Mãe de Deus, rogai por nós, pecadores, agora e na hora de nossa morte. Amém. Ave Maria, cheia de graça, o Senhor é convosco. Bendita sois vós dentre as mulheres, e bendito é o fruto do vosso ventre, Jesus. Santa Maria, Mãe de Deus, rogai por nós, pecadores, agora e na hora de nossa morte. Amém. Glória ao Pai, ao Filho e ao Espírito Santo, como era no princípio, agora e sempre. Amém. Ó meu Jesus, perdoai-nos e livrai-nos do fogo do inferno. Levai as almas todas para o céu e socorrei principalmente aquelas que mais precisarem da vossa misericórdia. Sagrada Família, rogai por nós. Nossa Senhora Aparecida, rogai por nós. Enchei-vos do Espírito Santo de Deus.

Pai nosso que estais no céu, santificado seja o vosso nome. Venha a nós o vosso reino, seja feita a vossa vontade, assim na terra como no céu. O pão nosso de cada dia nos dai hoje, perdoai as nossas ofensas, assim como nós perdoamos a quem nos tem ofendido. E não nos deixeis cair em tentação, mas livrai-nos do mal. Amém. Ave Maria, cheia de graça, o Senhor é convosco. Bendita sois vós dentre as mulheres, e bendito é o fruto do vosso ventre, Jesus. Santa Maria, Mãe de Deus, rogai por nós, pecadores, agora e na hora de nossa morte. Amém. Ave Maria, cheia de graça, o Senhor é convosco. Bendita sois vós dentre as mulheres, e bendito é o fruto do vosso ventre, Jesus. Santa Maria, Mãe de Deus, rogai por nós, pecadores, agora e na hora de nossa morte. Amém. Ave Maria, cheia de graça, o Senhor é convosco. Bendita sois vós dentre as mulheres, e bendito é o fruto do vosso ventre, Jesus. Santa Maria, Mãe de Deus, rogai por nós, pecadores, agora e na hora de nossa morte. Amém. Ave Maria, cheia de graça, o Senhor é convosco. Bendita sois vós dentre as mulheres, e bendito é o fruto do vosso ventre, Jesus. Santa Maria, Mãe de Deus, rogai por nós, pecadores, agora e na hora de nossa morte. Amém. Ave Maria, cheia de graça, o Senhor é convosco. Bendita sois vós dentre as mulheres, e bendito é o fruto do vosso ventre, Jesus. Santa Maria, Mãe de Deus, rogai por nós, pecadores, agora e na hora de nossa morte. Amém. Ave Maria, cheia de graça, o Senhor é convosco. Bendita sois vós dentre as mulheres, e bendito é o fruto do vosso ventre, Jesus. Santa Maria, Mãe de Deus, rogai por nós, pecadores, agora e na hora de nossa morte. Amém. Ave Maria, cheia de graça, o Senhor é convosco. Bendita sois vós dentre as mulheres, e bendito é o fruto do vosso ventre, Jesus. Santa Maria, Mãe de Deus, rogai por nós, pecadores, agora e na hora de nossa morte. Amém. Ave Maria, cheia de graça, o Senhor é convosco. Bendita sois vós entre as mulheres, e bendito é o fruto do vosso ventre, Jesus. Santa Maria, Mãe de Deus, rogai por nós, pecadores, agora e na hora de nossa morte. Amém. Ave Maria, cheia de graça, o Senhor é convosco. Bendita sois vós dentre as mulheres, e bendito é o fruto do vosso ventre, Jesus. Santa Maria, Mãe de Deus, rogai por nós, pecadores, agora e na hora de nossa morte. Amém. Ave Maria, cheia de graça, o Senhor é convosco. Bendita sois vós dentre as mulheres, e bendito é o fruto do vosso ventre, Jesus. Santa Maria, Mãe de Deus, rogai por nós, pecadores, agora e na hora de nossa morte. Amém. Glória ao Pai, ao Filho e ao Espírito Santo, como era no princípio, agora e sempre. Amém. Ó meu Jesus, perdoai-nos e livrai-nos do fogo do inferno. Levai as almas todas para o céu e socorrei principalmente aquelas que mais precisarem da vossa misericórdia. Sagrada Família, rogai por nós. Nossa Senhora Aparecida, rogai por nós. Enchei-vos do Espírito Santo de Deus.

Pai nosso que estais no céu, santificado seja o vosso nome. Venha a nós o vosso reino, seja feita a vossa vontade, assim na terra como no céu. O pão nosso de cada dia nos dai hoje, perdoai as nossas ofensas, assim como nós perdoamos a quem nos tem ofendido. E não nos deixeis cair em tentação, mas livrai-nos do mal. Amém. Ave Maria, cheia de graça, o Senhor é convosco. Bendito sois vós dentre as mulheres, e bendito é o fruto do vosso ventre, Jesus. Santa Maria, Mãe de Deus, rogai por nós, pecadores, agora e na hora de nossa morte. Amém. Ave Maria, cheia de graça, o Senhor é convosco. Bendito sois vós dentre as mulheres, e bendito é o fruto do vosso ventre, Jesus. Santa Maria, Mãe de Deus, rogai por nós, pecadores, agora e na hora de nossa morte. Amém. Ave Maria, cheia de graça, o Senhor é convosco. Bendita sois vós dentre as mulheres, e bendito é o fruto do vosso ventre, Jesus. Santa Maria, Mãe de Deus, rogai por nós, pecadores, agora e na hora de nossa morte. Amém. Ave Maria, cheia de graça, o Senhor é convosco. Bendita sois vós dentre as mulheres, e bendito é o fruto do vosso ventre, Jesus. Santa Maria, Mãe de Deus, rogai por nós, pecadores, agora e na hora de nossa morte. Amém. Ave Maria, cheia de graça, o Senhor é convosco. Bendita sois vós dentre as mulheres, e bendito é o fruto do vosso ventre, Jesus. Santa Maria, Mãe de Deus, rogai por nós, pecadores, agora e na hora de nossa morte. Amém. Ave Maria, cheia de graça, o Senhor é convosco. Bendita sois vós dentre as mulheres, e bendito é o fruto do vosso ventre, Jesus. Santa Maria, Mãe de Deus, rogai por nós, pecadores, agora e na hora de nossa morte. Amém. Ave Maria, cheia de graça, o Senhor é convosco. Bendita sois vós dentre as mulheres, e bendito é o fruto do vosso ventre, Jesus. Santa Maria, Mãe de Deus, rogai por nós, pecadores, agora e na hora de nossa morte. Amém. Ave Maria, cheia de graça, o Senhor é convosco. Bendita sois vós entre as mulheres, e bendito é o fruto do vosso ventre, Jesus. Santa Maria, Mãe de Deus, rogai por nós, pecadores, agora e na hora de nossa morte. Amém. Ave Maria, cheia de graça, o Senhor é convosco. Bendita sois vós dentre as mulheres, e bendito é o fruto do vosso ventre, Jesus. Santa Maria, Mãe de Deus, rogai por nós, pecadores, agora e na hora de nossa morte. Amém. Ave Maria, cheia de graça, o Senhor é convosco. Bendita sois vós dentre as mulheres, e bendito é o fruto do vosso ventre, Jesus. Santa Maria, Mãe de Deus, rogai por nós, pecadores, agora e na hora de nossa morte. Amém. Glória ao Pai, ao Filho e ao Espírito Santo, como era no princípio, agora e sempre. Amém. Ó meu Jesus, perdoai-nos e livrai-nos do fogo do inferno. Levai as almas todas para o céu e socorrei principalmente aquelas que mais precisarem da vossa misericórdia. Sagrada Família, rogai por nós. Nossa Senhora Aparecida, rogai por nós. Enchei-vos do Espírito Santo de Deus.

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Pai nosso que estais no céu, santificado seja o vosso nome. Venha a nós o vosso reino, seja feita a vossa vontade, assim na terra como no céu. O pão nosso de cada dia nos dai hoje, perdoai as nossas ofensas, assim como nós perdoamos a quem nos tem ofendido. E não nos deixeis cair em tentação, mas livrai-nos do mal. Amém. Ave Maria, cheia de graça, o Senhor é convosco. Bendita sois vós dentre as mulheres, e bendito é o fruto do vosso ventre, Jesus. Santa Maria, Mãe de Deus, rogai por nós, pecadores, agora e na hora de nossa morte. Amém. Ave Maria, cheia de graça, o Senhor é convosco. Bendita sois vós dentre as mulheres, e bendito é o fruto do vosso ventre, Jesus. Santa Maria, Mãe de Deus, rogai por nós, pecadores, agora e na hora de nossa morte. Amém. Ave Maria, cheia de graça, o Senhor é convosco. Bendita sois vós dentre as mulheres, e bendito é o fruto do vosso ventre, Jesus. Santa Maria, Mãe de Deus, rogai por nós, pecadores, agora e na hora de nossa morte. Amém. Ave Maria, cheia de graça, o Senhor é convosco. Bendita sois vós dentre as mulheres, e bendito é o fruto do vosso ventre, Jesus. Santa Maria, Mãe de Deus, rogai por nós, pecadores, agora e na hora de nossa morte. Amém. Ave Maria, cheia de graça, o Senhor é convosco. Bendita sois vós dentre as mulheres, e bendito é o fruto do vosso ventre, Jesus. Santa Maria, Mãe de Deus, rogai por nós, pecadores, agora e na hora de nossa morte. Amém. Ave Maria, cheia de graça, o Senhor é convosco. Bendita sois vós dentre as mulheres, e bendito é o fruto do vosso ventre, Jesus. Santa Maria, Mãe de Deus, rogai por nós, pecadores, agora e na hora de nossa morte. Amém. Ave Maria, cheia de graça, o Senhor é convosco. Bendita sois vós dentre as mulheres, e bendito é o fruto do vosso ventre, Jesus. Santa Maria, Mãe de Deus, rogai por nós, pecadores, agora e na hora de nossa morte. Amém. Ave Maria, cheia de graça, o Senhor é convosco. Bendita sois vós entre as mulheres, e bendito é o fruto do vosso ventre, Jesus. Santa Maria, Mãe de Deus, rogai por nós, pecadores, agora e na hora de nossa morte. Amém. Ave Maria, cheia de graça, o Senhor é convosco. Bendita sois vós dentre as mulheres, e bendito é o fruto do vosso ventre, Jesus. Santa Maria, Mãe de Deus, rogai por nós, pecadores, agora e na hora de nossa morte. Amém. Ave Maria, cheia de graça, o Senhor é convosco. Bendita sois vós dentre as mulheres, e bendito é o fruto do vosso ventre, Jesus. Santa Maria, Mãe de Deus, rogai por nós, pecadores, agora e na hora de nossa morte. Amém. Glória ao Pai, ao Filho e ao Espírito Santo, como era no princípio, agora e sempre. Amém. Ó meu Jesus, perdoai-nos e livrai-nos do fogo do inferno, levai as almas todas para o céu e socorrei principalmente aquelas que mais precisarem da vossa misericórdia. Sagrada Família, rogai por nós. Nossa Senhora Aparecida, rogai por nós. Enchei-vos do Espírito Santo de Deus.

Pai nosso que estais no céu, santificado seja o vosso nome. Venha a nós o vosso reino, seja feita a vossa vontade, assim na terra como no céu. O pão nosso de cada dia nos dai hoje, perdoai as nossas ofensas, assim como nós perdoamos a quem nos tem ofendido. E não nos deixeis cair em tentação, mas livrai-nos do mal. Amém. Ave Maria, cheia de graça, o Senhor é convosco. Bendita sois vós dentre as mulheres, e bendito é o fruto do vosso ventre, Jesus. Santa Maria, Mãe de Deus, rogai por nós, pecadores, agora e na hora de nossa morte. Amém. Ave Maria, cheia de graça, o Senhor é convosco. Bendita sois vós dentre as mulheres, e bendito é o fruto do vosso ventre, Jesus. Santa Maria, Mãe de Deus, rogai por nós, pecadores, agora e na hora de nossa morte. Amém. Ave Maria, cheia de graça, o Senhor é convosco. Bendita sois vós dentre as mulheres, e bendito é o fruto do vosso ventre, Jesus. Santa Maria, Mãe de Deus, rogai por nós, pecadores, agora e na hora de nossa morte. Amém. Ave Maria, cheia de graça, o Senhor é convosco. Bendita sois vós dentre as mulheres, e bendito é o fruto do vosso ventre, Jesus. Santa Maria, Mãe de Deus, rogai por nós, pecadores, agora e na hora de nossa morte. Amém. Ave Maria, cheia de graça, o Senhor é convosco. Bendita sois vós dentre as mulheres, e bendito é o fruto do vosso ventre, Jesus. Santa Maria, Mãe de Deus, rogai por nós, pecadores, agora e na hora de nossa morte. Amém. Ave Maria, cheia de graça, o Senhor é convosco. Bendita sois vós dentre as mulheres, e bendito é o fruto do vosso ventre, Jesus. Santa Maria, Mãe de Deus, rogai por nós, pecadores, agora e na hora de nossa morte. Amém. Ave Maria, cheia de graça, o Senhor é convosco. Bendita sois vós dentre as mulheres, e bendito é o fruto do vosso ventre, Jesus. Santa Maria, Mãe de Deus, rogai por nós, pecadores, agora e na hora de nossa morte. Amém. Ave Maria, cheia de graça, o Senhor é convosco. Bendita sois vós entre as mulheres, e bendito é o fruto do vosso ventre, Jesus. Santa Maria, Mãe de Deus, rogai por nós, pecadores, agora e na hora de nossa morte. Amém. Ave Maria, cheia de graça, o Senhor é convosco. Bendita sois vós dentre as mulheres, e bendito é o fruto do vosso ventre, Jesus. Santa Maria, Mãe de Deus, rogai por nós, pecadores, agora e na hora de nossa morte. Amém. Ave Maria, cheia de graça, o Senhor é convosco. Bendita sois vós dentre as mulheres, e bendito é o fruto do vosso ventre, Jesus. Santa Maria, Mãe de Deus, rogai por nós, pecadores, agora e na hora de nossa morte. Amém. Glória ao Pai, ao Filho e ao Espírito Santo, como era no princípio, agora e sempre. Amém. Ó meu Jesus, perdoai-nos e livrai-nos do fogo do inferno. Levai as almas todas para o céu e socorrei principalmente aquelas que mais precisarem da vossa misericórdia. Sagrada Família, rogai por nós. Nossa Senhora Aparecida, rogai por nós. Enchei-vos do Espírito Santo de Deus.

Pai nosso que estais no céu, santificado seja o vosso nome. Venha a nós o vosso reino, seja feita a vossa vontade, assim na terra como no céu. O pão nosso de cada dia nos dai hoje, perdoai as nossas ofensas, assim como nós perdoamos a quem nos tem ofendido. E não nos deixeis cair em tentação, mas livrai-nos do mal. Amém. Ave Maria, cheia de graça, o Senhor é convosco. Bendita sois vós dentre as mulheres, e bendito é o fruto do vosso ventre, Jesus. Santa Maria, Mãe de Deus, rogai por nós, pecadores, agora e na hora de nossa morte. Amém. Ave Maria, cheia de graça, o Senhor é convosco. Bendita sois vós dentre as mulheres, e bendito é o fruto do vosso ventre, Jesus. Santa Maria, Mãe de Deus, rogai por nós, pecadores, agora e na hora de nossa morte. Amém. Ave Maria, cheia de graça, o Senhor é convosco. Bendita sois vós dentre as mulheres, e bendito é o fruto do vosso ventre, Jesus. Santa Maria, Mãe de Deus, rogai por nós, pecadores, agora e na hora de nossa morte. Amém. Ave Maria, cheia de graça, o Senhor é convosco. Bendita sois vós dentre as mulheres, e bendito é o fruto do vosso ventre, Jesus. Santa Maria, Mãe de Deus, rogai por nós, pecadores, agora e na hora de nossa morte. Amém. Ave Maria, cheia de graça, o Senhor é convosco. Bendita sois vós dentre as mulheres, e bendito é o fruto do vosso ventre, Jesus. Santa Maria, Mãe de Deus, rogai por nós, pecadores, agora e na hora de nossa morte. Amém. Ave Maria, cheia de graça, o Senhor é convosco. Bendita sois vós dentre as mulheres, e bendito é o fruto do vosso ventre, Jesus. Santa Maria, Mãe de Deus, rogai por nós, pecadores, agora e na hora de nossa morte. Amém. Ave Maria, cheia de graça, o Senhor é convosco. Bendita sois vós dentre as mulheres, e bendito é o fruto do vosso ventre, Jesus. Santa Maria, Mãe de Deus, rogai por nós, pecadores, agora e na hora de nossa morte. Amém. Ave Maria, cheia de graça, o Senhor é convosco. Bendita sois vós entre as mulheres, e bendito é o fruto do vosso ventre, Jesus. Santa Maria, Mãe de Deus, rogai por nós, pecadores, agora e na hora de nossa morte. Amém. Ave Maria, cheia de graça, o Senhor é convosco. Bendita sois vós dentre as mulheres, e bendito é o fruto do vosso ventre, Jesus. Santa Maria, Mãe de Deus, rogai por nós, pecadores, agora e na hora de nossa morte. Amém. Ave Maria, cheia de graça, o Senhor é convosco. Bendita sois vós dentre as mulheres, e bendito é o fruto do vosso ventre, Jesus. Santa Maria, Mãe de Deus, rogai por nós, pecadores, agora e na hora de nossa morte. Amém. Glória ao Pai, ao Filho e ao Espírito Santo, como era no princípio, agora e sempre. Amém. Ó meu Jesus, perdoai-nos e livrai-nos do fogo do inferno. Levai as almas todas para o céu e socorrei principalmente aquelas que mais precisarem da vossa misericórdia. Sagrada Família, rogai por nós. Nossa Senhora Aparecida, rogai por nós. Enchei-vos do Espírito Santo de Deus.

Pai nosso que estais no céu, santificado seja o vosso nome. Venha a nós o vosso reino, seja feita a vossa vontade, assim na terra como no céu. O pão nosso de cada dia nos dai hoje, perdoai as nossas ofensas, assim como nós perdoamos a quem nos tem ofendido. E não nos deixeis cair em tentação, mas livrai-nos do mal. Amém. Ave Maria, cheia de graça, o Senhor é convosco. Bendita sois vós dentre as mulheres, e bendito é o fruto do vosso ventre, Jesus. Santa Maria, Mãe de Deus, rogai por nós, pecadores, agora e na hora de nossa morte. Amém. Ave Maria, cheia de graça, o Senhor é convosco. Bendita sois vós dentre as mulheres, e bendito é o fruto do vosso ventre, Jesus. Santa Maria, Mãe de Deus, rogai por nós, pecadores, agora e na hora de nossa morte. Amém. Ave Maria, cheia de graça, o Senhor é convosco. Bendita sois vós dentre as mulheres, e bendito é o fruto do vosso ventre, Jesus. Santa Maria, Mãe de Deus, rogai por nós, pecadores, agora e na hora de nossa morte. Amém. Ave Maria, cheia de graça, o Senhor é convosco. Bendita sois vós dentre as mulheres, e bendito é o fruto do vosso ventre, Jesus. Santa Maria, Mãe de Deus, rogai por nós, pecadores, agora e na hora de nossa morte. Amém. Ave Maria, cheia de graça, o Senhor é convosco. Bendita sois vós dentre as mulheres, e bendito é o fruto do vosso ventre, Jesus. Santa Maria, Mãe de Deus, rogai por nós, pecadores, agora e na hora de nossa morte. Amém. Ave Maria, cheia de graça, o Senhor é convosco. Bendita sois vós dentre as mulheres, e bendito é o fruto do vosso ventre, Jesus. Santa Maria, Mãe de Deus, rogai por nós, pecadores, agora e na hora de nossa morte. Amém. Ave Maria, cheia de graça, o Senhor é convosco. Bendita sois vós dentre as mulheres, e bendito é o fruto do vosso ventre, Jesus. Santa Maria, Mãe de Deus, rogai por nós, pecadores, agora e na hora de nossa morte. Amém. Ave Maria, cheia de graça, o Senhor é convosco. Bendita sois vós entre as mulheres, e bendito é o fruto do vosso ventre, Jesus. Santa Maria, Mãe de Deus, rogai por nós, pecadores, agora e na hora de nossa morte. Amém. Ave Maria, cheia de graça, o Senhor é convosco. Bendita sois vós dentre as mulheres, e bendito é o fruto do vosso ventre, Jesus. Santa Maria, Mãe de Deus, rogai por nós, pecadores, agora e na hora de nossa morte. Amém. Ave Maria, cheia de graça, o Senhor é convosco. Bendita sois vós dentre as mulheres, e bendito é o fruto do vosso ventre, Jesus. Santa Maria, Mãe de Deus, rogai por nós, pecadores, agora e na hora de nossa morte. Amém. Glória ao Pai, ao Filho e ao Espírito Santo, como era no princípio, agora e sempre. Amém. Ó meu Jesus, perdoai-nos e livrai-nos do fogo do inferno, levai as almas todas para o céu e socorrei principalmente aquelas que mais precisarem da vossa misericórdia. Sagrada Família, rogai por nós. Nossa Senhora Aparecida, rogai por nós. Enchei-vos do Espírito Santo de Deus.

Pai nosso que estais no céu, santificado seja o vosso nome. Venha a nós o vosso reino, seja feita a vossa vontade, assim na terra como no céu. O pão nosso de cada dia nos dai hoje, perdoai as nossas ofensas, assim como nós perdoamos a quem nos tem ofendido. E não nos deixeis cair em tentação, mas livrai-nos do mal. Amém. Ave Maria, cheia de graça, o Senhor é convosco. Bendita sois vós dentre as mulheres, e bendito é o fruto do vosso ventre, Jesus. Santa Maria, Mãe de Deus, rogai por nós, pecadores, agora e na hora de nossa morte. Amém. Ave Maria, cheia de graça, o Senhor é convosco. Bendita sois vós dentre as mulheres, e bendito é o fruto do vosso ventre, Jesus. Santa Maria, Mãe de Deus, rogai por nós, pecadores, agora e na hora de nossa morte. Amém. Ave Maria, cheia de graça, o Senhor é convosco. Bendita sois vós dentre as mulheres, e bendito é o fruto do vosso ventre, Jesus. Santa Maria, Mãe de Deus, rogai por nós, pecadores, agora e na hora de nossa morte. Amém. Ave Maria, cheia de graça, o Senhor é convosco. Bendita sois vós dentre as mulheres, e bendito é o fruto do vosso ventre, Jesus. Santa Maria, Mãe de Deus, rogai por nós, pecadores, agora e na hora de nossa morte. Amém. Ave Maria, cheia de graça, o Senhor é convosco. Bendita sois vós dentre as mulheres, e bendito é o fruto do vosso ventre, Jesus. Santa Maria, Mãe de Deus, rogai por nós, pecadores, agora e na hora de nossa morte. Amém. Ave Maria, cheia de graça, o Senhor é convosco. Bendita sois vós dentre as mulheres, e bendito é o fruto do vosso ventre, Jesus. Santa Maria, Mãe de Deus, rogai por nós, pecadores, agora e na hora de nossa morte. Amém. Ave Maria, cheia de graça, o Senhor é convosco. Bendita sois vós dentre as mulheres, e bendito é o fruto do vosso ventre, Jesus. Santa Maria, Mãe de Deus, rogai por nós, pecadores, agora e na hora de nossa morte. Amém. Ave Maria, cheia de graça, o Senhor é convosco. Bendita sois vós entre as mulheres, e bendito é o fruto do vosso ventre, Jesus. Santa Maria, Mãe de Deus, rogai por nós, pecadores, agora e na hora de nossa morte. Amém. Ave Maria, cheia de graça, o Senhor é convosco. Bendita sois vós dentre as mulheres, e bendito é o fruto do vosso ventre, Jesus. Santa Maria, Mãe de Deus, rogai por nós, pecadores, agora e na hora de nossa morte. Amém. Ave Maria, cheia de graça, o Senhor é convosco. Bendita sois vós dentre as mulheres, e bendito é o fruto do vosso ventre, Jesus. Santa Maria, Mãe de Deus, rogai por nós, pecadores, agora e na hora de nossa morte. Amém. Glória ao Pai, ao Filho e ao Espírito Santo, como era no princípio, agora e sempre. Amém. Ó meu Jesus, perdoai-nos e livrai-nos do fogo do inferno. Levai as almas todas para o céu e socorrei principalmente aquelas que mais precisarem da vossa misericórdia. Sagrada Família, rogai por nós. Nossa Senhora Aparecida, rogai por nós. Enchei-vos do Espírito Santo de Deus.

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Pai nosso que estais no céu, santificado seja o vosso nome. Venha a nós o vosso reino, seja feita a vossa vontade, assim na terra como no céu. O pão nosso de cada dia nos dai hoje, perdoai as nossas ofensas, assim como nós perdoamos a quem nos tem ofendido. E não nos deixeis cair em tentação, mas livrai-nos do mal. Amém. Ave Maria, cheia de graça, o Senhor é convosco. Bendito sois vós dentre as mulheres, e bendito é o fruto do vosso ventre, Jesus. Santa Maria, Mãe de Deus, rogai por nós, pecadores, agora e na hora de nossa morte. Amém. Ave Maria, cheia de graça, o Senhor é convosco. Bendito sois vós dentre as mulheres, e bendito é o fruto do vosso ventre, Jesus. Santa Maria, Mãe de Deus, rogai por nós, pecadores, agora e na hora de nossa morte. Amém. Ave Maria, cheia de graça, o Senhor é convosco. Bendita sois vós dentre as mulheres, e bendito é o fruto do vosso ventre, Jesus. Santa Maria, Mãe de Deus, rogai por nós, pecadores, agora e na hora de nossa morte. Amém. Ave Maria, cheia de graça, o Senhor é convosco. Bendita sois vós dentre as mulheres, e bendito é o fruto do vosso ventre, Jesus. Santa Maria, Mãe de Deus, rogai por nós, pecadores, agora e na hora de nossa morte. Amém. Ave Maria, cheia de graça, o Senhor é convosco. Bendita sois vós dentre as mulheres, e bendito é o fruto do vosso ventre, Jesus. Santa Maria, Mãe de Deus, rogai por nós, pecadores, agora e na hora de nossa morte. Amém. Ave Maria, cheia de graça, o Senhor é convosco. Bendita sois vós dentre as mulheres, e bendito é o fruto do vosso ventre, Jesus. Santa Maria, Mãe de Deus, rogai por nós, pecadores, agora e na hora de nossa morte. Amém. Ave Maria, cheia de graça, o Senhor é convosco. Bendita sois vós dentre as mulheres, e bendito é o fruto do vosso ventre, Jesus. Santa Maria, Mãe de Deus, rogai por nós, pecadores, agora e na hora de nossa morte. Amém. Ave Maria, cheia de graça, o Senhor é convosco. Bendita sois vós entre as mulheres, e bendito é o fruto do vosso ventre, Jesus. Santa Maria, Mãe de Deus, rogai por nós, pecadores, agora e na hora de nossa morte. Amém. Ave Maria, cheia de graça, o Senhor é convosco. Bendita sois vós dentre as mulheres, e bendito é o fruto do vosso ventre, Jesus. Santa Maria, Mãe de Deus, rogai por nós, pecadores, agora e na hora de nossa morte. Amém. Ave Maria, cheia de graça, o Senhor é convosco. Bendita sois vós dentre as mulheres, e bendito é o fruto do vosso ventre, Jesus. Santa Maria, Mãe de Deus, rogai por nós, pecadores, agora e na hora de nossa morte. Amém. Glória ao Pai, ao Filho e ao Espírito Santo, como era no princípio, agora e sempre. Amém. Ó meu Jesus, perdoai-nos e livrai-nos do fogo do inferno, levai as almas todas para o céu e socorrei principalmente aquelas que mais precisarem da vossa misericórdia. Sagrada Família, rogai por nós. Nossa Senhora Aparecida, rogai por nós. Enchei-vos do Espírito Santo de Deus.

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nosso de cada dia nos dai hoje, perdoai as nossas ofensas, assim como nós perdoamos a quem nos tem ofendido, e não nos deixeis cair em tentação, mas livrai-nos do mal. Amém. Ave Maria, cheia de graça, o Senhor é convosco. Bendita sois vós dentre as mulheres, e bendito é o fruto do vosso ventre, Jesus. Santa Maria, Mãe de Deus, rogai por nós, pecadores, agora e na hora de nossa morte. Amém. Ave Maria, cheia de graça, o Senhor é convosco. Bendita sois vós dentre as mulheres, e bendito é o fruto do vosso ventre, Jesus. Santa Maria, Mãe de Deus, rogai por nós, pecadores, agora e na hora de nossa morte. Amém. Ave Maria, cheia de graça, o Senhor é convosco. Bendita sois vós dentre as mulheres, e bendito é o fruto do vosso ventre, Jesus. Santa Maria, Mãe de Deus, rogai por nós, pecadores, agora e na hora de nossa morte. Amém. Ave Maria, cheia de graça, o Senhor é convosco. Bendita sois vós dentre as mulheres, e bendito é o fruto do vosso ventre, Jesus. Santa Maria, Mãe de Deus, rogai por nós, pecadores, agora e na hora de nossa morte. Amém. Ave Maria, cheia de graça, o Senhor é convosco. Bendita sois vós dentre as mulheres, e bendito é o fruto do vosso ventre, Jesus. Santa Maria, Mãe de Deus, rogai por nós, pecadores, agora e na hora de nossa morte. Amém. Ave Maria, cheia de graça, o Senhor é convosco. Bendita sois vós dentre as mulheres, e bendito é o fruto do vosso ventre, Jesus. Santa Maria, Mãe de Deus, rogai por nós, pecadores, agora e na hora de nossa morte. Amém. Ave Maria, cheia de graça, o Senhor é convosco. Bendita sois vós dentre as mulheres, e bendito é o fruto do vosso ventre, Jesus. Santa Maria, Mãe de Deus, rogai por nós, pecadores, agora e na hora de nossa morte. Amém. Ave Maria, cheia de graça, o Senhor é convosco. Bendita sois vós entre as mulheres, e bendito é o fruto do vosso ventre, Jesus. Santa Maria, Mãe de Deus, rogai por nós, pecadores, agora e na hora de nossa morte. Amém. Ave Maria, cheia de graça, o Senhor é convosco. Bendita sois vós dentre as mulheres, e bendito é o fruto do vosso ventre, Jesus. Santa Maria, Mãe de Deus, rogai por nós, pecadores, agora e na hora de nossa morte. Amém. Ave Maria, cheia de graça, o Senhor é convosco. Bendita sois vós dentre as mulheres, e bendito é o fruto do vosso ventre, Jesus. Santa Maria, Mãe de Deus, rogai por nós, pecadores, agora e na hora de nossa morte. Amém. Glória ao Pai, ao Filho e ao Espírito Santo, como era no princípio, agora e sempre. Amém. Ó meu Jesus, perdoai-nos e livrai-nos do fogo do inferno. Levai as almas todas para o céu e socorrei principalmente aquelas que mais precisarem da vossa misericórdia. Sagrada Família, rogai por nós. Nossa Senhora Aparecida, rogai por nós. Enchei-vos do Espírito Santo de Deus.

bondade, assim na terra como no céu. O pão nosso de cada dia nos dai hoje, perdoai as nossas ofensas, assim como nós perdoamos a quem nos tem ofendido. E não nos deixeis cair em tentação, mas livrai-nos do mal. Amém. Ave Maria, cheia de graça, o Senhor é convosco. Bendita sois vós dentre as mulheres, e bendito é o fruto do vosso ventre, Jesus. Santa Maria, Mãe de Deus, rogai por nós, pecadores, agora e na hora de nossa morte. Amém. Ave Maria, cheia de graça, o Senhor é convosco. Bendita sois vós dentre as mulheres, e bendito é o fruto do vosso ventre, Jesus. Santa Maria, Mãe de Deus, rogai por nós, pecadores, agora e na hora de nossa morte. Amém. Ave Maria, cheia de graça, o Senhor é convosco. Bendita sois vós dentre as mulheres, e bendito é o fruto do vosso ventre, Jesus. Santa Maria, Mãe de Deus, rogai por nós, pecadores, agora e na hora de nossa morte. Amém. Ave Maria, cheia de graça, o Senhor é convosco. Bendita sois vós dentre as mulheres, e bendito é o fruto do vosso ventre, Jesus. Santa Maria, Mãe de Deus, rogai por nós, pecadores, agora e na hora de nossa morte. Amém. Ave Maria, cheia de graça, o Senhor é convosco. Bendita sois vós dentre as mulheres, e bendito é o fruto do vosso ventre, Jesus. Santa Maria, Mãe de Deus, rogai por nós, pecadores, agora e na hora de nossa morte. Amém. Ave Maria, cheia de graça, o Senhor é convosco. Bendita sois vós dentre as mulheres, e bendito é o fruto do vosso ventre, Jesus. Santa Maria, Mãe de Deus, rogai por nós, pecadores, agora e na hora de nossa morte. Amém. Ave Maria, cheia de graça, o Senhor é convosco. Bendita sois vós dentre as mulheres, e bendito é o fruto do vosso ventre, Jesus. Santa Maria, Mãe de Deus, rogai por nós, pecadores, agora e na hora de nossa morte. Amém. Ave Maria, cheia de graça, o Senhor é convosco. Bendita sois vós entre as mulheres, e bendito é o fruto do vosso ventre, Jesus. Santa Maria, Mãe de Deus, rogai por nós, pecadores, agora e na hora de nossa morte. Amém. Ave Maria, cheia de graça, o Senhor é convosco. Bendita sois vós dentre as mulheres, e bendito é o fruto do vosso ventre, Jesus. Santa Maria, Mãe de Deus, rogai por nós, pecadores, agora e na hora de nossa morte. Amém. Ave Maria, cheia de graça, o Senhor é convosco. Bendita sois vós dentre as mulheres, e bendito é o fruto do vosso ventre, Jesus. Santa Maria, Mãe de Deus, rogai por nós, pecadores, agora e na hora de nossa morte. Amém. Glória ao Pai, ao Filho e ao Espírito Santo, como era no princípio, agora e sempre. Amém. Ó meu Jesus, perdoai-nos e livrai-nos do fogo do inferno, levai as almas todas para o céu e socorrei principalmente aquelas que mais precisarem da vossa misericórdia. Sagrada Família, rogai por nós. Nossa Senhora Aparecida, rogai por nós. Enchei-vos do Espírito Santo de Deus.

Pai nosso que estais no céu, santificado seja o vosso nome. Venha a nós o vosso reino, seja feita a vossa vontade, assim na terra como no céu. O pão nosso de cada dia nos dai hoje, perdoai as nossas ofensas, assim como nós perdoamos a quem nos tem ofendido. E não nos deixeis cair em tentação, mas livrai-nos do mal. Amém. Ave Maria, cheia de graça, o Senhor é convosco. Bendita sois vós dentre as mulheres, e bendito é o fruto do vosso ventre, Jesus. Santa Maria, Mãe de Deus, rogai por nós, pecadores, agora e na hora de nossa morte. Amém. Ave Maria, cheia de graça, o Senhor é convosco. Bendita sois vós dentre as mulheres, e bendito é o fruto do vosso ventre, Jesus. Santa Maria, Mãe de Deus, rogai por nós, pecadores, agora e na hora de nossa morte. Amém. Ave Maria, cheia de graça, o Senhor é convosco. Bendita sois vós dentre as mulheres, e bendito é o fruto do vosso ventre, Jesus. Santa Maria, Mãe de Deus, rogai por nós, pecadores, agora e na hora de nossa morte. Amém. Ave Maria, cheia de graça, o Senhor é convosco. Bendita sois vós dentre as mulheres, e bendito é o fruto do vosso ventre, Jesus. Santa Maria, Mãe de Deus, rogai por nós, pecadores, agora e na hora de nossa morte. Amém. Ave Maria, cheia de graça, o Senhor é convosco. Bendita sois vós dentre as mulheres, e bendito é o fruto do vosso ventre, Jesus. Santa Maria, Mãe de Deus, rogai por nós, pecadores, agora e na hora de nossa morte. Amém. Ave Maria, cheia de graça, o Senhor é convosco. Bendita sois vós dentre as mulheres, e bendito é o fruto do vosso ventre, Jesus. Santa Maria, Mãe de Deus, rogai por nós, pecadores, agora e na hora de nossa morte. Amém. Ave Maria, cheia de graça, o Senhor é convosco. Bendita sois vós dentre as mulheres, e bendito é o fruto do vosso ventre, Jesus. Santa Maria, Mãe de Deus, rogai por nós, pecadores, agora e na hora de nossa morte. Amém. Ave Maria, cheia de graça, o Senhor é convosco. Bendita sois vós entre as mulheres, e bendito é o fruto do vosso ventre, Jesus. Santa Maria, Mãe de Deus, rogai por nós, pecadores, agora e na hora de nossa morte. Amém. Ave Maria, cheia de graça, o Senhor é convosco. Bendita sois vós dentre as mulheres, e bendito é o fruto do vosso ventre, Jesus. Santa Maria, Mãe de Deus, rogai por nós, pecadores, agora e na hora de nossa morte. Amém. Ave Maria, cheia de graça, o Senhor é convosco. Bendita sois vós dentre as mulheres, e bendito é o fruto do vosso ventre, Jesus. Santa Maria, Mãe de Deus, rogai por nós, pecadores, agora e na hora de nossa morte. Amém. Glória ao Pai, ao Filho e ao Espírito Santo, como era no princípio, agora e sempre. Amém. Ó meu Jesus, perdoai-nos e livrai-nos do fogo do inferno, levai as almas todas para o céu e socorrei principalmente aquelas que mais precisarem da vossa misericórdia. Sagrada Família, rogai por nós. Nossa Senhora Aparecida, rogai por nós. Enchei-vos do Espírito Santo de Deus.

Pai nosso que estais no céu, santificado seja o vosso nome. Venha a nós o vosso reino, seja feita a vossa vontade, assim na terra como no céu. O pão nosso de cada dia nos dai hoje, perdoai as nossas ofensas, assim como nós perdoamos a quem nos tem ofendido. E não nos deixeis cair em tentação, mas livrai-nos do mal. Amém. Ave Maria, cheia de graça, o Senhor é convosco. Bendita sois vós dentre as mulheres, e bendito é o fruto do vosso ventre, Jesus. Santa Maria, Mãe de Deus, rogai por nós, pecadores, agora e na hora de nossa morte. Amém. Ave Maria, cheia de graça, o Senhor é convosco. Bendita sois vós dentre as mulheres, e bendito é o fruto do vosso ventre, Jesus. Santa Maria, Mãe de Deus, rogai por nós, pecadores, agora e na hora de nossa morte. Amém. Ave Maria, cheia de graça, o Senhor é convosco. Bendita sois vós dentre as mulheres, e bendito é o fruto do vosso ventre, Jesus. Santa Maria, Mãe de Deus, rogai por nós, pecadores, agora e na hora de nossa morte. Amém. Ave Maria, cheia de graça, o Senhor é convosco. Bendita sois vós dentre as mulheres, e bendito é o fruto do vosso ventre, Jesus. Santa Maria, Mãe de Deus, rogai por nós, pecadores, agora e na hora de nossa morte. Amém. Ave Maria, cheia de graça, o Senhor é convosco. Bendita sois vós dentre as mulheres, e bendito é o fruto do vosso ventre, Jesus. Santa Maria, Mãe de Deus, rogai por nós, pecadores, agora e na hora de nossa morte. Amém. Ave Maria, cheia de graça, o Senhor é convosco. Bendita sois vós dentre as mulheres, e bendito é o fruto do vosso ventre, Jesus. Santa Maria, Mãe de Deus, rogai por nós, pecadores, agora e na hora de nossa morte. Amém. Ave Maria, cheia de graça, o Senhor é convosco. Bendita sois vós dentre as mulheres, e bendito é o fruto do vosso ventre, Jesus. Santa Maria, Mãe de Deus, rogai por nós, pecadores, agora e na hora de nossa morte. Amém. Ave Maria, cheia de graça, o Senhor é convosco. Bendita sois vós entre as mulheres, e bendito é o fruto do vosso ventre, Jesus. Santa Maria, Mãe de Deus, rogai por nós, pecadores, agora e na hora de nossa morte. Amém. Ave Maria, cheia de graça, o Senhor é convosco. Bendita sois vós dentre as mulheres, e bendito é o fruto do vosso ventre, Jesus. Santa Maria, Mãe de Deus, rogai por nós, pecadores, agora e na hora de nossa morte. Amém. Ave Maria, cheia de graça, o Senhor é convosco. Bendita sois vós dentre as mulheres, e bendito é o fruto do vosso ventre, Jesus. Santa Maria, Mãe de Deus, rogai por nós, pecadores, agora e na hora de nossa morte. Amém. Glória ao Pai, ao Filho e ao Espírito Santo, como era no princípio, agora e sempre. Amém. Ó meu Jesus, perdoai-nos e livrai-nos do fogo do inferno, levai as almas todas para o céu e socorrei principalmente aquelas que mais precisarem da vossa misericórdia. Sagrada Família, rogai por nós. Nossa Senhora Aparecida, rogai por nós. Enchei-vos do Espírito Santo de Deus.

0: graça agora louvar a nossa mãe. Infinitas graças vos damos, soberana rainha, pelos benefícios que todos os dias recebemos de vossas mãos liberais. Dignai-vos agora e para sempre tomarmos debaixo de vosso poderoso amparo. Para mais vos obrigar, vos saudamos com uma salve, rainha.
1: Salve, rainha.
2: Salve Rainha, Mãe de Misericórdia, vida, doçura, esperança nossa, salve. A vós bradamos, degredados filhos de Eva, a vós suspiramos, gemendo e chorando neste vale de lágrimas. Eia, pois, advogada nossa, esses vossos olhos misericordiosa nós volvei. E depois desse desterro mostrai-nos Jesus, bendito o fruto do vosso ventre. Ó clemente, ó piedosa, ó doce sempre Virgem Maria, rogai por nós, Santa Mãe de Deus, para que sejamos dignos das promessas de Cristo.

0: Meu amigo, minha amiga, estamos chegando ao final do nosso Santo Rosário. Deus abençoe a sua vida, a sua família. Que por intercessão de Nossa Senhora, possa o Deus da vida te abençoar. Em nome do Pai, do Filho e do Espírito Santo. Amém.
1: Como foi bom, meu amigo, como foi bom, minha amiga, rezar com você nessa madrugada. Fizemos aí esse caminho de oração juntinho com a Mãezinha do Céu e seu Filho Jesus. Passamos aí pelos principais mistérios da vida de Jesus e Maria. É isso aí, meu amigo e minha amiga. Desejo a você um dia abençoado na graça de Deus. Que Nossa Senhora e seu Filho Jesus possa continuar iluminando a sua vida. E vamos se manter fiel, hein? Vamos se manter fiéis aí à madrugada de oração com Altair Show, Santo Rosário, todos os dias. Eu e a turma da alegria aqui, como você ouviu, tá bom? Reze, reze o Santo Rosário todos os dias. Tem essa devoção especial, Nossa Mãezinha do Céu. Um bom dia pra você.

0: 5:57.
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2: Em um mundo frequentemente marcado por divisões, a nossa fé nos chama para sermos agentes vivos de paz, união e acolhimento. Cada interação diária é uma oportunidade única de refletir o amor de Deus através das nossas palavras e atitudes. Ter uma postura de escuta atenta, empatia e paciência tem o poder de cicatrizar feridas e aproximar corações que antes estavam distantes. A verdadeira maturidade espiritual se expressa na capacidade de estender a mão, de buscar a concórdia e de colocar o amor acima das divergências. Ao decidirmos ser uma presença que soma e edifica, tornamos-nos canais de esperança no mundo. Que hoje o seu olhar seja de compaixão e que o seu coração esteja aberto para unir, acolher e inspirar todos ao seu redor.
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4: Bom dia. 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
2: Rádio Barroso Mix informa a hora certa.
3: 6 horas, em ponto.
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1: Olá, ouvintes da Ave Maria. Procure a prática do amor conforme o ensinamento do Divino Mestre, amando ao próximo como a si mesmo. Aprenda que seu próximo é tudo aquilo que passa por você. Seja rico ou pobre, sábio ou ignorante, empregado ou patrão, parente ou estranho, amigo ou desconhecido. Gostar de um amigo ou somente de quem é simpático com você não lhe confere mérito nenhum. Você agrada muito a Deus quando pratica a caridade com aquele que não lhe é simpático. É mais cristã a caridade quando ela exige o nosso sacrifício em praticá-la. Lembre-se que até um sorriso pode ser um grande ato de amor. Oremos agora especialmente para os desempregados, para que recebam aquilo que necessitam, um emprego, e recebam as bênçãos de Deus Pai.

Ave Maria, cheia de graça, o Senhor é convosco. Bendita sois vós entre as mulheres, e bendito é o fruto do vosso ventre, Jesus. Santa Maria, Mãe de Deus, rogai por nós, pecadores, agora e na hora de nossa morte. Amém.

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2: 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Bom dia, povo de Deus! Milhões de vozes a proclamar Jesus, o nosso Deus e Senhor, nesta primeira sexta-feira do mês. Sagrado Coração de Jesus, fazei o nosso coração semelhante ao vosso. Sagrado Coração de Jesus, tende misericórdia de nós. Em nome do Pai, do Filho, do Espírito Santo. Amém.
6: Senhor, o dia começa e vem oração e prece pedir. Mandai vosso arcanjo Miguel proteger-me no dia de hoje de todos os olhares invejosos e da língua traiçoeira. Senhor, pelo arcanjo Miguel, eu peço a graça de que este esteja na porta de entrada e na saída da minha casa, e afugente todo espírito de inveja. Peço também, Senhor, afaste do ambiente de trabalho situações de discórdia e competição desmedida. Senhor, no Pai Nosso, Teu Filho Jesus nos ensinou, livrai-nos do mal. E é por isso, Senhor, que pedimos, livrai-me também do sentimento de inveja, porque eu sei que é um dos pecados da minha fraqueza humana. Revesti-me, Senhor, das virtudes que me faltam e me são necessárias. Agi, Senhor, em minha vida, de tal forma que eu tenha coragem de deixar a criatura velha, marcada pelo pecado e pelas trevas, e ressurgir como criatura nova, de luz, de amor. Senhor, eu peço proteção contra a inveja e peço a libertação da inveja. Eu quero agir de acordo com a vossa santa vontade. Sondai-me, Senhor, ide até o íntimo do meu ser, libertai-me de todo egoísmo, maldade, inveja, revesti-me do amor fraterno e da caridade. Pai nosso, que estais no céu, santificado seja o vosso nome, venha a nós o vosso reino, seja feita a vossa vontade, assim na terra como no céu. O pão nosso de cada dia nos dai hoje. Perdoai as nossas ofensas, assim como nós perdoamos a quem nos tem ofendido. E não nos deixeis cair em tentação, mas livrai-nos do mal. Amém. Um excelente dia a todos vocês.

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1: Querida família Evangelizar, é preciso, depois desse intervalo e ter rezado o terço das Santas Chagas, vamos dizer, Sagrado Coração de Jesus, fazei o nosso coração semelhante ao vosso. Repita, Sagrado Coração de Jesus, fazei o nosso coração semelhante ao vosso. Pela terceira vez, Sagrado Coração de Jesus, fazei o nosso coração semelhante ao vosso. Sagrado Coração de Jesus, nesta primeira sexta-feira do mês, nós te consagramos, nossa família, nossa casa. Olha, no final, agora, eu vou dar a bênção da água e bênção dos cômodos da casa, como eu faço toda a primeira sexta-feira do mês. E você vai pegar essa água benta e aspergir na sua casa, se você já não fez de manhã, porque à tarde tem emissoras que só entram na hora da misericórdia. Então você, só que me escuta na hora da misericórdia, você vai pegar essa água na mão, eu vou abençoar, e depois você vai aspergir no seu ambiente de trabalho, vai aspergir na sua casa, combinado? No coração de Jesus, o mês de setembro será abençoado. Jesus, manda teu Espírito agora, para que compreendamos a palavra de Deus, que a palavra encontre em nosso coração uma terra boa.

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2: Claro, tem que ser cheia de luz, com certeza.

E o texto de hoje, na primeira sexta-feira do mês, Lucas 5:33-39. Lucas 5:33-39. O Senhor esteja convosco, Ele está no meio de nós. Proclamação do Evangelho de Jesus Cristo segundo São Lucas. Glória a vós, Senhor. Eles então lhe disseram, os discípulos de João e os discípulos dos fariseus jejuam com frequência e fazem longas orações, mas os teus comem e bebem. Jesus respondeu-lhe, porventura podeis vós obrigar a jejuar os amigos do esposo enquanto o esposo está com eles? Virão dias em que o esposo lhe será tirado, então jejuarão. Palavra da salvação, glória a vós, Senhor. Jesus parte de um princípio que, se não me falha a memória, é proverbial, quer dizer, está nos provérbios. Cada coisa na sua hora. Os fariseus e mestres da lei ficaram incomodados com a prática de piedade dos discípulos de Jesus. Os fariseus não suportavam que o mestre não exigisse dos discípulos uma prática de jejum. Se sentiam ofendidos. A resposta de Jesus é muito clara. Ele não aboliu o jejum dos discípulos. Era uma questão de tempo. Enquanto eles estavam com o mestre, não havia necessidade do jejum. A presença de Jesus é júbilo, é alegria. Mas quando Jesus já não estivesse mais, então era tempo de penitência. Porém, mais do que uma penitência externa, era um tempo de vigilância. O tempo que nós vivemos. De vigilância, de oração, de espera, de conversão. Filhos queridos, olhar para o Sagrado Coração de Jesus é pedir, transformai a nossa vida segundo os teus valores, Jesus. Os mesmos sentimentos, o mesmo querer, o mesmo viver. Pegue a vasilha com água, pega. Seja um copo, seja uma garrafa. Eu começo abençoando a casa. Jesus, fonte de misericórdia, do seu coração transpassado, fazei jorrar bênçãos e graças sobre todos os lares. Neste momento, nessa primeira sexta-feira do mês de setembro, abençoai, Senhor, o quarto do casal, o quarto dos filhos, a sala, a cozinha, cada cômodo. E você que está comigo, levante a tua mão direita e diga, abençoe, Senhor, cada peça. Abençoai o quintal, afugentai drogas, más companhias, o perigo do assalto. Abençoai, Senhor, o meu lar. Abençoai, Senhor, a minha casa. Afastai para longe a enfermidade. Afastai para longe tudo aquilo que possa colocar a minha família em perigo, principalmente levando à desunião, ao desamor. Sagrado Coração de Jesus, eu te consagro a minha família. Senhor, neste mês de setembro, sois o rei em minha casa. Neste mês de setembro, sois o rei em minha vida. Sagrado Coração de Jesus, olhai pelos doentes da minha casa, os idosos, os inválidos e principalmente as crianças. Jesus, eu confio na vossa misericórdia, é por isso que eu coloco a minha família no teu coração.

0: filhos queridos, assim que eu der a bênção, você continue rezando um Pai Nosso, o quanto necessário, e faça a aspersão dessa água na tua casa. Que sua casa seja abençoada, que sua casa tenha a bênção e a misericórdia do Senhor. Derrama, Senhor!
1: Derrama sobre toda a igreja,
0: sobre os sacerdotes e seminaristas e sobre todos nós. Aqui eu rezo por todas as rádios irmãs, os operadores, diretores. Abençoai, Senhor, essa água pela efusão do Espírito Santo, que aspergida em nossa casa e tomada por nós possa nos lembrar a quem pertencemos: a Jesus. Eu e minha casa serviremos ao Senhor. Repita comigo: eu e minha casa serviremos ao Senhor. Abençoe a água em nome do Pai, do Filho e do Espírito Santo. Amém.

0: Evangelizar é preciso, povo de Deus. Até amanhã.
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0: E chegou o momento de rezarmos juntos a novena perpétua de Jesus das Santas Chagas no sexto dia. E eu convido você a mandar as suas intenções, 41-3221-6060. Rezemos. Por suas santas chagas, suas chagas gloriosas, o Cristo Senhor me proteja e me guarde. Senhor Jesus, foste levado na cruz para que, por vossas santas chagas, sejam curadas as de nossas almas. Eu vos louvo e agradeço pelo vosso ato redentor. Carregaste em vosso próprio corpo os meus pecados e de toda a humanidade. Nas vossas santas chagas, Senhor, coloco minhas intenções, minhas preocupações, ansiedades e angústias, minhas enfermidades físicas e psíquicas, meus sofrimentos, dores, alegrias e necessidades. Em vossas santas chagas, Senhor, coloco a minha família. Envolvei, Senhor, a mim e meus familiares, protegendo-nos do mal. Senhor, ao mostrar vossas santas chagas gloriosas a Tomé e o mandando tocar em vosso lado aberto, o curaste da incredulidade. Eu vos peço, Senhor, permita-me refugiar em vossas santas chagas e, por mérito desses sinais de vosso amor, curai a minha falta de fé. Ó Jesus, pelos méritos de vossa paixão, morte e ressurreição, dai-me a graça de viver os frutos da nossa redenção. Amém. Filhos queridos, filhas amadas, quando Deus age, Ele quer que nós tenhamos gratidão no coração. E quando alguém liga contando o seu testemunho, ele está agradecendo a Deus. E agradecendo a Deus nos edifica na fé. Veja, escute esse testemunho.
1: O meu netinho Mateus, de 4 anos, que nasceu com bronquite, com asma, e já tinha sido internado, e muitas crises ele já teve. Minha filha e meu genro sofriam muito, e nós, toda a família. Nós estávamos diante do Terço da Misericórdia às 15 horas, eu e minha filha, e a gente chorava, porque o Mateus estava com febre alta e estava deitado no sofá, não levantava a cabeça, estado assim de sofrimento. E eu coloquei toda a minha fé naquele terço, eu e minha filha rezando. Terminamos de rezar o terço, quando nós terminamos o terço das Santas Chagas, o Mateuzinho saiu do sofá, veio em nossa direção, pegou uma bola e começou a brincar de bola. E eu falei para minha filha, falei, Renata, o Mateuzinho está curado pelo poder do sangue de Jesus, minha filha. E amanhã a mãe vai ligar para Curitiba e nós vamos, eu vou ser mensageira, líder da capelinha das Santas Chagas. E hoje, com a graça de Deus, meu neto está curado. Eu sou mensageira na minha cidade. Graça alcançada é graça testemunhada. Toca o sino, sacristão!
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0: 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É uma obra que já é da igreja, que tem uma grande missão junto às capelas, às paróquias, às comunidades, os movimentos e as pastorais. Nós percebemos que é uma fonte espiritual, uma fonte de espiritualidade que sacia e que impulsiona. Que tal você ajudar esta fonte a estar sempre presente na vida das pessoas, sendo levada pela TV, pelo rádio, esta fonte que dessedenta, inspira? 041-3221-6060. 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E vamos à bênção da casa. Que a vossa divina bênção os acompanhe. Que o Espírito Santo ilumine os seus pensamentos e que seu poder haja por eles em toda parte. Tudo que se encontra nesta casa, os que nela entram, os que dela saem, que Jesus, nas suas santas chagas, nos abençoe e vos preserve do mal, para que nenhuma desgraça se aproxime de vós. O Senhor vos abençoe e vos guarde, que Ele faça seu rosto brilhar sobre vós, que Ele se compadeça de vós e vos dê a paz. Em nome do Pai, do Filho e do Espírito Santo. Amém.

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1: 6 horas e 28 minutos.
2: Bom dia!
3: Bom dia, povo carioca!

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4: Hoje Deus quer surpreender você que acha que a sua vida é simples demais para Deus fazer algo grande com ela. As coisas importantes acontecem com os outros, nunca com você. Talvez você já tenha pensado assim. Eu sou a irmã Maria Raquel do Instituto Hesed e lhe falo de dentro desta gruta escondida na rocha do Gargano. Repare, nem mesmo aqui Deus escolheu um templo de ouro, escolheu uma gruta humilde para que São Miguel se fizesse presente. E é dessa mesma lógica de Deus que fala o Evangelho de hoje. O céu desce justamente onde o mundo menos espera. Seja bem-vindo, seja bem-vinda ao 18º dia da quaresma de São Miguel. Ontem você viu o arcanjo Gabriel entrar no templo ao encontro de Zacarias. Hoje o mesmo Gabriel é enviado a uma casa simples, uma pequena cidade chamada Nazaré, ao encontro de uma jovem chamada Maria. E o que acontece? Ali é o acontecimento central de toda a Sagrada Escritura. Abra a sua Bíblia em Lucas capítulo 1, versículo 38. Então Maria disse: eis aqui a serva do Senhor, faça-se em mim segundo a tua palavra. E o anjo saiu da sua presença. Deixe-me lhe apresentar a cena. O anjo Gabriel entra, saúda Maria com palavras que nunca tinham sido ditas a ninguém. Alegra-te, cheia de graça, o Senhor é contigo. Então lhe faz o anúncio: ela conceberá um filho, esse filho será o Filho do Altíssimo, Salvador esperado por todos os séculos. Repare numa coisa preciosa, e os padres da igreja insistem muito nela. Maria também fez uma pergunta ao anjo: como acontecerá isso? À primeira vista parece a mesma dúvida de Zacarias, dúvida que vimos ontem. Mas os padres mostram que é o contrário, a pergunta de Zacarias nasceu da descrença. Como posso ter certeza disso? A pergunta de Maria nasce da fé. Ela não duvida de Deus. Ela não duvida que Deus possa realizar aquilo ali. Ela apenas quer compreender como servir, como cooperar. Zacarias perguntou se era verdade. Maria perguntou como obedecer. Há uma distância imensa entre essas duas perguntas. E veja o ponto mais importante. Quando Nossa Senhora compreende, ela responde assim: eis aqui a serva do Senhor. Faça-se em mim segundo a tua palavra. Os padres da igreja contemplam essa resposta como o exato oposto da resposta de outra mulher no início de tudo. Eva ouviu a palavra de um anjo caído e desobedeceu e amarrou a humanidade à morte. Maria ouve a palavra de um anjo bom, um anjo do Senhor, e obedece e dá ao mundo salvador. Santo Irineu diz de modo belo: o nó que Eva atou com a sua desobediência, Maria desatou com a sua obediência. E aqui está o coração desta quaresma. Lembra do que significa o nome Miguel? Quem como Deus? O grito da humildade que reconhece que só Deus é. Pois bem, a resposta de Maria, eis aqui a serva do Senhor, é exatamente semelhante àquele grito. Maria é a humildade que diz sim. E é essa humildade que abre a porta para que Deus realize coisas grandes. Há um detalhe que ilumina toda a nossa quaresma angélica. O catecismo ensina que os anjos pertencem a Cristo, são seus anjos, e que toda a sua missão é servir ao desígnio de salvação de Deus. Veja, Gabriel anunciou, entregou a mensagem e depois se retirou. O Evangelho diz: o anjo retirou-se. O anjo cumpre a sua parte e dá lugar a Cristo. Ele nunca quer o centro para si. Essa é a lição que os anjos nos ensinam: apontar sempre para Jesus e nunca para nós mesmos. O propósito de hoje é simples, mas muito profundo. Pense num sim que Deus está esperando de você. Uma vontade dEle que você já conhece, mas que ainda não. Pense num sim que Deus está esperando de você. Uma vontade dele que você já conhece.

0: São Miguel, nós veremos um anjo aparecer a um homem justo, em sonho, no momento de grande angústia, São José. Descobriremos que Deus também conduz os passos de quem ama em silêncio. Daqui desta gruta do Monte Gargano, eu peço a São Miguel que lhe alcance a humildade de Maria, a coragem de dizer sim a Deus. E agora juntos, apresente as suas intenções e rezemos as orações da Quaresma de São Miguel.
1: Em nome do Pai, do Filho e do Espírito Santo. Amém. São Miguel Arcanjo, defendei-nos no combate. Seja o nosso refúgio contra as maldades e as ciladas do demônio. Ordene-lhe Deus, instantemente o pedimos. E vós, príncipe da milícia celeste, pela virtude divina, precipitai no inferno a Satanás e a todos os espíritos malignos que vagueiam no mundo para a perdição das almas. Ladainha de São Miguel Arcanjo. Senhor, tende piedade de nós. Jesus Cristo, tende piedade de nós. Senhor, tende piedade de nós. Jesus Cristo, ouvi-nos. Jesus Cristo, atendei-nos. Pai Celeste, que sois Deus, tende piedade de nós. Filho Redentor do mundo, que sois Deus, tende piedade de nós. Espírito Santo, que sois Deus, tende piedade de nós. Trindade Santa, que sois um único Deus, tende piedade de nós. Santa Maria, Rainha dos Anjos, rogai por nós. São Miguel, rogai por nós. São Miguel, cheio da graça de Deus, rogai por nós. São Miguel, perfeito adorador do Verbo Divino, rogai por nós. São Miguel, coroado de honra e glória, rogai por nós. São Miguel, poderosíssimo príncipe dos exércitos do Senhor, rogai por nós. São Miguel, porta-estandarte da Santíssima Trindade, rogai por nós. São Miguel, guardião do paraíso, rogai por nós. São Miguel, guia e consolador do povo israelita, rogai por nós. São Miguel, esplendor e fortaleza da Igreja militante, rogai por nós. São Miguel, honra e alegria da Igreja triunfante, rogai por nós. São Miguel, luz dos anjos, rogai por nós. São Miguel, baluarte dos cristãos, rogai por nós. São Miguel, força daqueles que combatem pelo estandarte da cruz, rogai por nós. São Miguel, luz e confiança das almas no último momento da vida, rogai por nós. São Miguel, socorro muito certo, rogai por nós. São Miguel, nosso auxílio em todas as adversidades, rogai por nós. São Miguel, arauto da sentença eterna, rogai por nós. São Miguel, consolador das almas que estão no purgatório, rogai por nós. São Miguel, a quem o Senhor incumbiu de receber as almas depois da morte, rogai por nós. São Miguel, nosso príncipe, rogai por nós. São Miguel, nosso advogado, rogai por nós. Cordeiro de Deus, que tirais o pecado do mundo, perdoai-nos, Senhor. Cordeiro de Deus, que tirais o pecado do mundo, ouvi-nos, Senhor. Cordeiro de Deus, que tirais o pecado do mundo, tende piedade de nós. Cristo, ouvi-nos. Cristo, atendei-nos. Rogai por nós, ó glorioso São Miguel, príncipe da Igreja de Jesus Cristo, para que sejamos dignos de suas promessas. Oremos. Senhor Jesus Cristo, santificai-nos por vossa bênção sempre nova e concedei-nos pela intercessão de São Miguel essa sabedoria que nos ensina a juntar as riquezas no céu e trocar os bens do tempo pela eternidade. Vós que viveis e reinais pelos séculos dos séculos. Amém. Consagração a São Miguel Arcanjo. Gloriosíssimo príncipe das hierarquias angélicas, valente arauto do Deus Altíssimo, zeloso campeão da glória do Senhor, terror dos anjos rebeldes, amor e delícia dos anjos fiéis, meu diletíssimo arcanjo São Miguel, desejando pertencer ao número de vossos devotos e servos, hoje eu me ofereço a vós, dou-me e consagro-me a vós. Coloco a minha pessoa, a minha família, os meus bens sob a vossa potentíssima proteção. É muito pouca coisa a oferta que vos faço, sendo eu um miserável pecador.

0: pecado, mas não duvido de que vós querereis aumentar o fervor no meu coração e proteger aquele que a vós recorre. Recordai aquele que hoje se coloca sob o vosso patrocínio e de hoje em diante protegei-me, assisti-me em todas as dificuldades da minha existência terrena, alcançai-me o perdão dos meus muitos e graves pecados, a graça de amar de todo o coração o meu Deus, o meu doce Salvador Jesus e a minha doce Mãe Maria. Impetrai-me os auxílios necessários para obter a coroa da glória. Defendei a minha alma contra todos os seus inimigos e quando chegar a hora de deixar este mundo, vinde então, Príncipe Gloriosíssimo, assisti-me na luta final e que o vosso gládio potente afaste para longe, para os abismos da morte e do inferno, o anjo apóstata e soberbo que derrotastes em combate no céu. Amém.
1: Hoje eu quero rezar por aqueles enfermos que receberam um diagnóstico muito sério, que estão enfrentando grandes provas interiores, que claro têm esperança na cura, mas como são seres humanos, ao mesmo tempo no coração fica aquela dúvida e aquela pergunta, como vai ser a partir de agora? Não se esqueça, o diagnóstico quem dão são os homens, mas Deus pode fazer o impossível. E quantas vezes na história da Igreja nós vemos o impossível acontecer fruto da fé? Nos colocamos nas mãos de Deus, sabemos que estamos fazendo a sua divina vontade, mas eu confio. E daqui da Gruta de São Miguel, no Monte Gargano, eu invoco essa bênção, uma bênção de cura para você que recebeu esse diagnóstico, em nome do Pai, e do Filho, e do Espírito Santo. Amém.
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0: Rádio Barroso Mix informa a hora certa.
1: 6:45.
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1: Deus abençoe você e toda a sua família. Que alegria estar aqui com você, começando mais um programa Eu Seguirei. Eu tenho certeza de que Deus vai falar muito ao seu coração através deste programa. Olha, se você pode, eu já quero convidar você a pegar a sua Bíblia, porque hoje nós vamos meditar a palavra de Deus. A palavra de Deus é o nosso alimento, a palavra de Deus que é o nosso sustento. Eu tenho certeza que essa palavra vai mover seu coração. Olha, aqui você vai ouvir a palavra de Deus, aqui você vai poder cantar. São minutos que ficaremos juntos, onde você vai fazer uma experiência com Deus. Lembrando que tudo que você ouvir aqui, depois fica registrado no meu canal do YouTube, Frei Gilson / Som do Monte, no meu Instagram, no meu Facebook, todos com o mesmo nome, Frei Gilson / Som do Monte, para que você possa também compartilhar essa palavra com os seus amigos, tá bom? Então, vamos escutar a palavra de Deus.
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1: É bonito demais quando você assume Cristo na sua vida. Cristo, Ele renova toda a nossa vida. Eis que faço novas todas as coisas. Não tem como você assumir Cristo e continuar velho, sabe? Continuar como uma pessoa sem vida, sem esperança. Não, quando você encontra Cristo, quando Cristo entra na sua vida, de fato você encontra o caminho, você encontra a verdade, você encontra a vida. Sem Cristo nós somos velhos. Escuta o que eu estou te falando, sem Cristo você é velho. Mas eu não estou falando velho de idade. Estou falando velho porque o pecado te envelhece, o pecado ele vai te levando para a morte. O pecado ele te leva para a morte. Romanos capítulo 6, versículo 23, o salário do pecado é a morte. Então quando a gente vive uma vida de pecado, a gente vai envelhecendo até se aproximar, até morrer. O pecado nos mata, o pecado traz morte para a nossa alma. Somos pessoas velhas. E Cristo faz a gente ser novo. Cristo nos renova. É por isso que Jesus vai falar para Nicodemos: necessário vos é nascer de novo. Você está entendendo? Você precisa nascer de novo. Porque comigo você é novo, você é uma pessoa nova. Eu preciso entrar no ventre da minha mãe de novo? Nicodemos pergunta. Não, Nicodemos. É um nascimento espiritual. E aqui Jesus falava do batismo, é nascer da água e do Espírito. Mas eu quero que, no começo desse vídeo, eu quero mostrar para você que sem Cristo eu sou velho. Eu sou velho. Você precisa nascer de novo. A pergunta que eu faço para você, você quer continuar sendo velho? Velho com coisas antigas, velho no sentido de pecado, velho no sentido de estragado, velho no sentido de e ainda estar em Adão, no velho Adão? Ou você quer ser uma pessoa nova, no novo Adão, em Cristo? Em nome do Pai, do Filho e do Espírito Santo. Amém. Lucas capítulo 5, versículos de 33 a 39. Naquele tempo, os fariseus e os mestres da lei disseram a Jesus: os discípulos de João e também os discípulos dos fariseus jejuam com frequência e fazem orações. Mas os teus discípulos comem e bebem. Jesus, porém, lhes disse: Os convidados de um casamento podem fazer jejum enquanto o noivo está com eles, mas dias virão em que o noivo será tirado do meio deles. Então, naqueles dias, eles jejuarão. Jesus contou-lhes ainda uma parábola. Ninguém tira retalho de roupa nova para fazer remendo em roupa velha, senão vai rasgar a roupa nova e o retalho novo não combinará com a roupa velha. Ninguém coloca vinho novo em odres velhos, porque senão o vinho novo arrebenta os odres velhos e se derrama, e os odres se perdem. Vinho novo deve ser colocado em odres novos. E ninguém, depois de beber vinho velho, deseja vinho novo, porque diz o velho é melhor. Palavra da salvação. Jerônimo, São Jerônimo diz assim, o que ele está dizendo é isto, até que a pessoa tenha renascido e tenha posto de lado o homem velho, você precisa colocar de lado esse homem velho, se revista do homem novo por causa de minha paixão, ele não pode observar o jejum correto e os preceitos da temperança. Você tem que renunciar ao homem velho, se revestir do homem novo. Do contrário, pela austeridade indevida, pode perder até a fé que parece possuir. Cristo deu dois exemplos, a roupa e os odres velhos e novos. Os velhos denotam os escribas e fariseus, o remendo de pano novo e o vinho novo significam os preceitos do evangelho que os judeus não podiam observar, senão ocorre uma pior ruptura. Que bonito pensamento de Jerônimo. Os fariseus e os escribas, eles queriam continuar com seus ensinamentos antigos, e, portanto, não abriam espaço para os ensinamentos de Cristo. E aí a coisa não funciona. Se você não abrir espaço, tirar sua vida velha para colocar os ensinamentos de Cristo, você não vai se tornar uma pessoa nova. Mas também não dá para fazer o seguinte, alguns queriam fazer isso, adaptar. Quero continuar com meus ensinamentos e colocar ao lado os ensinamentos de Cristo. Quero continuar com uma vida mundana, mas ao mesmo tempo ter Cristo. Não dá, o rasgão vai ficar pior. Os odres vão quebrar. Ou você aprende isso. Renunciar ao vinho velho, à roupa velha. Se você não quiser fazer isso, quiser unir os dois, vai ficar pior. Abra sua Bíblia em Colossenses capítulo 3, versículo de 9 a 10. Vós vos despistes do homem velho com seus vícios, e vos revestistes do novo, que vai se restaurando constantemente à imagem daquele que o criou até atingir o perfeito conhecimento. Isto que você precisa fazer na sua vida, eu preciso fazer na minha vida. Me despido, homem velho. Chega, chega dessa roupa velha, chega desse vinho velho. Eu quero vinho novo, eu preciso ser odre novo, eu preciso ter roupa nova. Eu preciso tirar os vícios da minha vida. Romanos 6, 4. Sabemos que o nosso velho homem foi crucificado com ele para que seja reduzida a impotência o corpo outrora subjugado ao pecado e já não sejamos escravos do pecado. Não posso mais ser escravo do pecado. Não posso mais. Tenho que crucificar este homem velho. Preciso crucificar de uma vez por todas o meu homem velho. Pai, Filho e Espírito Santo. Amém.
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1: Resposta a essa palavra, eu quero convidar você agora a cantar comigo.
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0: Uma coisa você tem que entender: Deus não aceita ficar em segundo lugar. Deus não aceita. Ah, mas eu amo minha família. Mas a sua família não pode ficar no primeiro lugar. Ah, mas eu amo meu trabalho. É, mas o seu trabalho não pode ficar em primeiro lugar. Ah, mas eu amo a minha casa, eu amo meus bens, eu amo tudo que eu tenho. Então, mas tudo isso não pode ficar no lugar de Deus. Deus em primeiro lugar na sua vida.
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3: O programa de hoje está bom demais e eu quero lembrar você, se você quiser ouvir mais pregações, mais meditação da palavra, basta você me acompanhar no meu canal do YouTube, Frei Gilson / Som do Monte, no meu Instagram, no meu Facebook, no meu TikTok, e lá você vai encontrar muito mais palavra de Deus para você.
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3: Nós vamos terminar este programa rezando. Eu quero clamar agora por você, quero clamar pela sua família. Senhor Deus, libera agora o Teu Espírito Santo sobre cada pessoa que acompanha este programa. Vem, Espírito Santo, enche todos os que estão acompanhando este programa agora. Libera, Senhor, para esta pessoa o que ela mais precisa, para o corpo e para a alma. Libera, Senhor, curas e libertações em nome de Jesus para esta pessoa que assiste, que acompanha, que escuta e para toda a sua família. Eu clamo a Tua poderosa bênção. Visita agora com bênção de proteção. A bênção que só o Senhor pode dar. Abençoe-vos o Deus Todo-Poderoso, Pai e Filho e Espírito Santo. Amém.
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1: 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Rádio Barroso Mix informa a hora certa.
2: 7 horas, em ponto.
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1: Alô, povo de Deus! Alô, cowboys de Cristo! Sejam bem-vindos a mais um programa Mensagem Sertaneja. Aqui vamos compartilhar o melhor do sertanejo católico e também do sertanejo mensagem, trazendo paz e alegria ao seu coração. Prepare-se para uma programação repleta de fé, amor e muita música boa. Segura Cristão! Eu sou Gilson Fernandes, o DJ Cowboy de Cristo. A paz de Jesus, o amor de Maria e a alegria do Espírito Santo esteja com você. E nunca estou sozinho, sempre bem acompanhado do Pai, do Filho, do Espírito Santo e dela, da minha parceira de vida, Adriana Gil.
2: Salve, salve, cowboys de Cristo! Que alegria estarmos juntinhos para mais um programa Mensagem Sertaneja. Estou aqui com o meu parceiro de vida e de evangelização, né? Nessa missão de levarmos a palavra de Deus juntinhos aqui no programa Mensagem Sertaneja, que hoje está chique na graça. Teremos a nossa charadinha bíblica.
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2: E fica aqui o convite para você. Mande a sua mensagem, seu pedido musical e participe do nosso programa através das nossas redes sociais. Procure aí no Instagram, no Facebook e no YouTube. @mensagemsertaneja.
1: Utilize o nosso e-mail, isso mesmo, nosso programa tem e-mail. Anote! mensagensertaneja@gmail.com. E tem o nosso zap zap.
2: É isso mesmo, pode mandar sua mensagem escrita ou mensagem de áudio através do nosso WhatsApp. Anote aí, 12 99241-6448. Repetindo, 12 99241-6448.
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0: A vida nos apresenta encruzilhadas constantes, onde a fé e o amor de Deus se tornam luzes a guiar nossas decisões. Em momentos de dúvida, é possível encontrar conforto nas promessas divinas que nos asseguram que, independentemente do caminho escolhido, Deus está conosco. A escolha de confiar na sua orientação é um ato de fé que fortalece o coração e abre as portas para novas possibilidades. O amor de Deus não impõe, mas inspira e acolhe. Portanto, ao decidir o rumo de sua vida, lembre-se de que a escolha é sua, mas a companhia divina é constante, oferecendo esperança e serenidade em cada passo dado.
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2: E o nosso programa vai começar com música. E quero oferecer para Antônia Pedroso, de Macapá, Amapá. E também para Teresa Ribeiro, lá de Lisboa, em Portugal. Vamos ouvir Harmonia Sertaneja. Me rendi.
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1: A fé é a âncora que nos mantém firmes em meio às tempestades. Tchê, tchê, tchê, tchê. Você ouviu? Harmonia Sertaneja. Me rendi.
2: What's up?
1: E olha o Zap Zap chegando. Vamos ouvir o áudio da Verônica Bezerra, de Terra Nova, Pernambuco.
3: Bom dia, Adriana Gil e Gilson Fernandes. Eu gostaria de ouvir qualquer música de Adriana Gil. Um abraço, estou aqui ligadinha, escutando o seu programa, todos os dias, mesmo indo para o trabalho.
4: Ô, Verônica, que alegria receber a sua mensagem. Eu fiquei muito emocionada com suas palavras. Fico feliz que você goste das nossas músicas e do nosso programa. Muito obrigada pelo seu carinho. Que Deus abençoe você, a sua família e todo o povo aí de Terra Nova no Pernambuco.
1: E aproveito e ofereço também para Ednete, de Bragança Paulista, São Paulo, e também para Andréia, da Chácara Três Meninas, São Paulo. Vamos ouvir Adriana Gil, a escolha é sua.
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2: 7:14.
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7: Quando a vida te derrubar, confie que Deus te levantará. Tchê, tchê, tchê, tchê. Vamos em frente com o texto na mão e fé no coração, porque estamos de volta com o nosso programa Mensagem Sertaneja, com o melhor da música sertaneja católica e também do sertanejo Mensagem.
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7: Segura a pé de pano, cavalinho chucro. Quando o nosso mascotinho pé de pano chega na área, é hora de mandar abraço.
8: E o abraço vai para Maria Aparecida do quilômetro 100, barra Mansa, Rio de Janeiro.
7: Para a velhinha Sofia e sua filha Jordânia, lá de Capelinha, Minas Gerais.
8: Para Zilda Amparo e o seu netinho Lorenzo, de Barra Mansa, Rio de Janeiro.
7: Para Nil Pires, de Cruz das Almas, Bahia.
8: Para Irlene, de Mesquita, Minas Gerais.
7: Para Antônia Pedroso, de Macapá, Amapá.
8: Para Cleusa, de Governador Valadares, Minas Gerais.
7: Para Edinete, de Bragança Paulista, São Paulo.
8: Para Tereza Ribeiro, de Lisboa, Portugal.
7: Para Nilda Oliveira, de Castelo Espírito Santo.
8: Para Antônia Barroso, de Santa Inês, Maranhão.
7: Para Vina Casado, de Brejinho, Rio Grande do Norte.
8: Para Amélia, lá de Palames, na Bahia.
7: Para o Homero, de Jiparaná, Roraima.
8: Para Rosenir, da Zona Rural, de Guaçuí, Espírito Santo.
7: Para o Célio, de Santa Cruz do Monte Castelo, Paraná.
8: E para Maria de Santo Antônio de Jesus, Bahia.
7: Para esse povo abençoado, vai a próxima canção. Vamos ouvir Emerson Lanes, Amigo de Jesus, Tem que Rezar.
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1: Nas lutas da vida, a confiança em Deus nos leva à vitória. Tchê, tchê, tchê, tchê. Você ouviu? Emerson Lines, amigo de Jesus, tem que rezar.
2: Tem um ditado que diz que a esperança é a última que morre, porque jamais devemos perder a esperança. E é sobre isso que nós vamos falar hoje na nossa História para Pensar. Preste muita atenção.
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1: Dylan era um surfista talentoso, reconhecido por sua coragem nas ondas grandes e sua paixão inabalável pelo oceano. Desde criança, ele sentia uma conexão especial com o mar, algo que ele acreditava ser um presente de Deus. Para ele, surfar era uma forma de se aproximar do Criador, de sentir a liberdade e a beleza da criação em sua forma mais pura. Certa manhã, Dylan decidiu enfrentar as ondas em uma praia remota. E ele sentiu uma paz interior, como se Deus estivesse ao seu lado, guiando-o. No entanto, enquanto surfava, Dylan sentiu uma dor aguda em sua perna. E antes que pudesse reagir, ele foi puxado para baixo da água com uma força inimaginável. Ele havia sido atacado por um tubarão. O pânico tomou conta do seu coração enquanto ele lutava para se libertar. A dor era insuportável e ele sabia que estava à beira da morte. Nesse momento de desespero, Dylan lembrou das palavras de sua avó, uma mulher de fé inabalável. Confie em Deus em todas as circunstâncias e Ele nunca te abandonará. Mesmo em meio ao caos, ele fechou os olhos e fez uma oração sincera, entregando sua vida nas mãos de Deus. Pediu força, sabedoria e paz. De repente, o tubarão soltou sua perna e Dylan conseguiu emergir à superfície. Sangrando e exausto, ele nadou com todas as suas forças até a praia, onde foi resgatado por outros surfistas que estavam por perto. Foi levado ao hospital, onde os médicos disseram que ele havia perdido muito sangue, mas que sua vida fora milagrosamente poupada. Durante a sua recuperação, Dylan refletiu sobre o ocorrido e percebeu que sua vitória não estava na sobrevivência ao ataque, mas na confiança que depositou em Deus naquele momento crucial. Ele compreendeu que a verdadeira força vem da fé, da entrega e da confiança em algo maior do que ele mesmo. Dylan voltou a surfar, mas com um novo propósito. Ele começou a compartilhar sua história com outros, inspirando-os a confiar em Deus, mesmo nas circunstâncias mais assustadoras e incertas. Vamos pensar?
2: A história de Dylan nos ensina que mesmo nas situações mais assustadoras e imprevisíveis, a confiança em Deus pode ser nossa maior fonte de força e esperança. Quando tudo parecia perdido, foi sua fé que o sustentou e lhe deu a vitória. A experiência dele nos lembra que a verdadeira superação não está apenas na força física, mas na entrega e na fé em um poder maior. A confiança inabalável em Deus não apenas o salvou, mas também transformou sua vida, permitindo que ele se tornasse um testemunho vivo de coragem e fé.
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1: E aqui no Mensagem Sertaneja, a música não para. E a próxima canção quero oferecer para Nil Pires, lá de Cruz das Almas, na Bahia. E aproveito e mando um abraço também para o Padre João Carlos Pestana, da paróquia São José, na Coplan, também em Cruz das Almas, na Bahia. Vamos ouvir Antônio Alves, Que católico é esse?

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2: Voltamos já.
3: 7:28.
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7: Tinha um nerd. Óculos mais assim, grande, né? Só estudava, não tinha muitos amigos. E o pessoal começou a fazer bullying com ele. Ah, oh, mentar. Ah, oh, mulalário. Hoje eu falo isso mais, né? Mas o pessoal, vou te contar. Ah, oh, professor muito sábio. Olha, tô vendo vocês pegando no pé dele. Deixa eu dar um conselho. Passa a puxar o saco dele. Vocês não gostam dele? Puxa o saco dele. Por que, professor? Porque se for pra olhar em questão de possibilidades e porcentagem, é muito mais provável que vocês trabalhem pra ele do que ele trabalhe na empresa de vocês. Porque do jeito que vocês estão indo, vocês nunca vão ser dono de nada. Olha o que o professor fez. Jogou um balde de água na turma. Aquele que era o mais, era o que estava construindo uma história diferente. Estudando, fazendo os trabalhos, treinando a mente, né? Não vai nessa do todo mundo, não. Agradecido sempre, conformado nunca. Não se conforme, queira mais. Queira mais.
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8: Alô, turma! Estamos de volta com Mensagem Sertaneja. E lembre-se que em meio às maiores lutas, a fé em Deus é a nossa maior arma. Tchê, tchê, tchê, tchê. E quero fazer uma pergunta para você. Você já faz parte da nossa campanha 1+1? Já? Nossa gratidão. Se ainda não, venha fazer parte da nossa campanha. Tá gostando do programa? Convide mais alguém e assim nós vamos aumentando a nossa corrente de evangelização.
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9: Chegou o momento de enriquecermos o nosso conhecimento sobre a Palavra de Deus. Então vamos à nossa charadinha bíblica. Preste atenção. Quem foi a mulher que se tornou rainha da Pérsia e salvou o seu povo? Opção A, Esther. Opção B, Ruth. Opção C, Débora. Opção D, Maria. Vou repetir a nossa charadinha de hoje. Quem foi a mulher que se tornou rainha da Pérsia e salvou o seu povo? Opção A, Esther. Opção B, Ruth. Opção C, Débora. Opção D, Maria. Tá fácil demais a nossa charadinha de hoje, mas a gente sempre dá um tempinho para você pensar. E enquanto você pensa, a gente vai ouvir música.
8: E a próxima canção vai para Antônia Barroso, de Santa Inês, no Maranhão, e para Antônia Dásia, de São Paulo. Vamos ouvir Edu e Adriano, Sinônimo de Amor.
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1: Deus é a luz que guia nossos passos na escuridão. Tchê, tchê, tchê, tchê. Você ouviu? Edu e Adriano, sinônimo de amor. E aqui no nosso programa Música Não Para, e a próxima canção quero oferecer para o Thales Tavares, de Bom Despacho, Minas Gerais. Vamos ouvir Danilo Diba. Eu separo o Thales Tavares, de Bom Despacho, Minas Gerais. Vamos ouvir.

0: Segura, Cristão! Você ouviu? Danilo Diba, eu vou morar no céu. E agora nós vamos para a resposta da nossa charadinha bíblica.
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2: Vamos relembrar a nossa charadinha de hoje. Quem foi a mulher que se tornou rainha da Pérsia e salvou o seu povo? Opção A, Esther. Opção B, Ruth. Opção C, Débora. Opção D, Maria. E a resposta certa é... Opção A, Esther. Esther era uma jovem judia que se casou com o rei Assuero da Pérsia e, graças à sua posição como rainha, conseguiu salvar o povo judeu do extermínio. Encontramos a história de Esther no Antigo Testamento, no livro que leva o seu nome. Então, gente, procure aí na sua Bíblia o livro de Esther. Vale a pena ler essa história nos detalhes. É linda e mostra um exemplo maravilhoso de fé. Essa foi a nossa charadinha bíblica de hoje. No próximo programa tem mais.
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0: E a próxima canção quero oferecer para a Vina Casado, de Brejinho, no Rio Grande do Norte. Vamos ouvir Matheus e Cristiano, Santa Maria.
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Ave Maria, cheia de graça, o Senhor é convosco. Bendito sois vós entre as mulheres. Bendito é o fruto do vosso ventre, Jesus. Santa Maria, Mãe de Deus, rogai por nós, pecadores, agora e na hora de nossa morte. Amém.

0: E você ouviu aqui no Mensagem Sertaneja, Matheus e Cristiano, Santa Maria. Não saia daí, já voltamos. Tchê, tchê, tchê, tchê.
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0: 7:43.
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2: Para quem tem fé, nada é impossível. Quantos de nós deixamos para amanhã? Semana que vem eu faço? Essa decisão é difícil, eu vou postergar. O maior amigo do fracasso, do insucesso, da mediocridade é a falta de decisão. Procrastinar. Quanto tempo você vai adiar? Quanto tempo temos? Existem algumas coisas que perturbam a alma: tristeza, alegria, fracasso e desejo. Por que que o desejo perturba a alma? Só existe um desejo certo: o desejo de dividir a alegria de Deus.
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2: Alegra-te, o amor do céu se derrama sobre você. O mais puro e belo amor de um Deus que só sabe amar e se revela a você através do amor da mãe. Jesus a entregou para você. Mãe, eis aí o teu filho. Filho, eis aí a tua mãe. Não tema em acolher em seu coração aquela que te foi dada por Jesus. Volte a ser pequeno nas mãos de Deus e se deixe amar pela Mãe, que leva os teus pedidos mais profundos ao Sagrado Coração de Jesus.
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3: Não acaba não, mundão! Estamos de volta com o programa Mensagem Sertaneja, com o melhor da música sertaneja católica e também do sertanejo mensagem. E já deixo aqui para você as redes sociais do programa. Anote aí, @ Mensagem Sertaneja. Nos procure aí no Instagram e no Facebook, vai ser uma alegria receber a sua mensagem. WhatsApp! E olha o nosso zap zap na área. Agora vamos ouvir o áudio da Lenidiana, de Itaperuna, Rio de Janeiro.
4: Bom dia, Adriana Gil. Eu quero estar pedindo uma música, meu esposo que ouvi, né? E eu quero oferecer para meus pais, sendo possível, hoje na programação aqui de Mensagem Sertanejo, né? Na Rádio Maria. Jesus Cristo, na voz do saudoso Cristiano Araújo. Fica com Deus, abençoada a semana para nós. Adriana, gosto muito do programa. Amamos.
2: Que alegria receber a sua mensagem, Lenir. Que Deus abençoe você, abençoe seu esposo, os seus pais e todo o pessoal aí de Itaperuna, no Rio de Janeiro, que nos escuta aí pela Rádio Maria. Muito obrigada pelo carinho da sua mensagem e vamos oferecer para você a música que você pediu.
3: Vamos ouvir Jesus Cristo na voz de Cristiano Araújo.
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0: Quando tudo parecer perdido, lembre-se que Deus está no controle. Tchê, tchê, tchê, tchê, você ouviu? Cristiano Araújo, Jesus Cristo. E a próxima canção vamos oferecer para o Josenildo da Silva, de Iati, Pernambuco. Vamos ouvir Fábio Carneirinho e Padre Zezinho, Maria de Nazaré.
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0: Nossa Senhora, seu amor é a estrela que nos guia em direção à santidade. Salve, salve, Maria Imaculada! Você ouviu? Fábio Carneirinho e Padre Zezinho, Maria de Nazaré.
1: E chegou a hora de irmos embora, Gilson Fernandes, mas sem tristeza no coração, porque nós temos um encontro marcado no próximo programa.
0: Com certeza, Adriana Gil, esse encontro vai ser chique na graça.
1: E antes de ir embora, queremos agradecer a Deus, agradecer aos nossos parceiros da rádio que nos ajudam a levar o programa Mensagem Sertaneja a tantos corações. E agradecer a você, querido ouvinte, que faz parte da família Mensagem Sertaneja.
0: E agora fica aqui o nosso convite para nos reunirmos no nosso momento de oração.

0: Querido Pai, nós te louvamos e te bendizemos por mais este programa. Te louvamos e te bendizemos pela nossa vida, pela vida de cada pessoa que está rezando conosco agora. Colocamos também no teu coração as pessoas que trazemos no nosso coração. Olha por cada um de nós, Senhor. Dá-nos fé, coragem, ânimo e esperança. Pois acreditamos que o Senhor caminha conosco e podemos vencer todos os desafios se tivermos todos esses pilares. E assim chegaremos à vitória. Colocamos no teu coração, Pai, as pessoas que estão precisando da nossa oração, as pessoas que estão doentes, as nossas crianças, os nossos jovens, as famílias. Visita cada um na sua necessidade. Por essas bênçãos nós te pedimos e agradecemos em nome de Jesus Cristo e por intercessão da Virgem Maria.
1: Ave Maria, cheia de graça, o Senhor é convosco. Bendita sois vós entre as mulheres, e bendito é o fruto do vosso ventre, Jesus.
0: Santa Maria, Mãe de Deus, rogai por nós, os pecadores, agora e na hora de nossa morte. Amém.
1: E vamos receber a bênção que vem de Deus através do Padre Tiago Dias, de São José dos Campos, São Paulo.
2: Aos ouvintes do programa Mensagem Sertaneja, a bênção que vem de Deus. O Senhor esteja convosco. Ele está no meio de nós. Que a estrada se abra à tua frente. Que o vento sopre leve às tuas costas. Que a chuva caia mansa sobre o solo onde pisa os seus pés. Que o sorriso volte a iluminar o teu rosto. Se uma lágrima cair, seja uma mão amiga enxugá-la. E até que nos encontraremos novamente, Deus os mantenha na palma de suas mãos. Abençoe-vos o Deus Todo-Poderoso, Pai, Filho e o Espírito Santo. Amém.

0: Alô, Cowboys de Cristo, muito obrigada pela sua companhia, que Deus abençoe, que Nossa Senhora proteja cada um de vocês.
1: Obrigado a você que esteve ligadinho aqui no Mensagem Sertaneja. Até o próximo programa, se Deus quiser. Salve Maria!
0: Salve Maria!

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2: 8:01, meu Deus, que curas aconteceram hoje, quantas libertações. E escute essa música. Gênesis capítulo 32. Obrigado, Senhor, para aqueles que acompanharam a coroa. Quem não acompanha a coroa, por favor, acompanhe hoje. Principalmente se você e seu papai e mamãe são falecidos. Padre, dá tempo aí de colocar nome para você celebrar a missa? Dá. Acompanhe, que eu vou colocar todos os nomes que estão na coroa.

0: Bom dia, boa tarde, boa noite. Confesso a vocês, eu tinha um plano, uma vontade, e Deus mudou tudo, como você já conhece, sabe? Porque a ideia era pegar cada saudação e colocar, então, pelos pais, aí pelos filhos, pelos irmãos. Que nada, o Senhor fez uma cura interior enorme. Você se acompanha desde o início?
1: Bom dia, boa tarde, boa noite, padre Pandinha.
0: Teve uma hora que eu, nossa, me deu uma crise de choro, porque não era minha, só libertando.
1: Eu vi, padre.
0: E quando pais que abandonaram, pais que abusivos, pais. Primeiro, o Senhor pegou muito pai, tá? Para pessoas que não tiveram pai, que foram. Mário, você que teve. Porque, gente, vocês não têm noção, Mário fica atento em tudo. Sim. Você pode me ajudar aqui, porque confesso hoje não li como muitas vezes poderia, precisava de lenço aqui, porque foi muita cura.
1: Não, eu li bastante coisa, padre, destaquei algumas coisas, e logo no comecinho, quando o senhor falou de maldição na família, me chamou a atenção alguns pais. Aí foram os pais, dizendo, por exemplo, até anotei aqui, padre, eu tinha muito ciúme da minha mãe com minhas sobrinhas, porque elas eram da minha idade, eu tinha a impressão que elas gostavam muito mais das minhas sobrinhas do que de mim. E aí teve uma outra que me chamou a atenção, que falou assim, padre, eu peço perdão a Jesus pelas palavras que falei para as minhas filhas. Eu sei que não foram coisas boas e hoje eu tenho o coração apertado por conta disso. Coisas acontecem na vida delas e eu não sei se tem alguma coisa a ver, se eu posso ter contribuído para isso. E teve um homem, padre, que eu tô aqui com o nome deles, mas eu não vou colocar. Um homem que falou assim, quebra, Senhor, qualquer palavra negativa que eu falei com meu filho nos momentos que eu ficava com raiva. Isso foi logo no início, quando o senhor começou a falar de maldição na família. Me chamou muito a atenção. E depois, quando o senhor, né, caminhou ali pelos assuntos, né, dos pais que não foram pais, uma série de coisas tristes que aconteceram, aí realmente eu vi muita coisa. Eu vi uma aqui que colocou assim, padre, a minha mãe sempre foi ausente, nunca demonstrou carinho por mim. E por incrível que pareça, eu não sei se o senhor tinha lido essa mensagem, mas nesse exato momento, o senhor lembrou do testemunho de ontem, da pessoa que falou
0: sobre isso. Não tinha lido, não, mas eu confesso, eu não li muita coisa hoje, não. Deus mostrava a palavra de ciência e sabedoria, tanta coisa, ou eu prestava atenção no que ele mostrava, ou eu lia. Não sei se você entendeu.
1: Nossa,
0: mas eu estava tranquilo que você estava lendo. O Mário deve estar lendo.
1: Foi incrível, porque eu estava, na hora que eu li essa mensagem, o senhor entrou falando sobre o testemunho de ontem, que tem tudo a ver com isso. Hoje realmente foi muito forte, viu, padre?
0: Nossa, eu confesso, amanhã, Mari, podia me ajudem. Acho que o correto seria vestirmos com os pais, amanhã orar pelos filhos, não é isso? Ou entraríamos nos irmãos? Não sei, confesso a vocês. Eu sei que com certeza o 22º dia vai ser amanhã, 7 horas da manhã. Bandinha, como que eu faço acompanhar a coroa, por favor, amigo?
2: Acompanhar todos os dias no YouTube. E assim, a pessoa deve estar ouvindo agora, de repente, né? Sintonizou o rádio agora na sua região, no seu estado, onde você está escutando. Ou até mesmo no aplicativo, deve estar perguntando, mas o que eles estão falando, né? Nós estamos falando da quarentena de São Miguel, né, Mário?
1: Isso.
2: No YouTube, entra no canal Padre Marcelo Rossi Oficial. Estão todos os programas lá, todos os episódios. Eu quero acompanhar, não sei o que está acontecendo. Você tem a oportunidade de acompanhar. Você não se inscreveu no canal ainda, você tem a oportunidade de se inscrever. Para que se inscrever no canal? Porque você se inscrevendo no canal, quando começa a coroa de São Miguel, a quarentena de São Miguel, e você ativou o sininho, você recebe a notificação, né, Mário?
1: Exatamente, gente, exatamente. Padre, eu queria destacar só mais dois aqui,
0: que me chamaram. Não, fica à vontade, que hoje eu não li muita coisa.
1: Teve um aqui, esse eu já estava chegando aqui no estúdio, e a pessoa colocou assim, padre, eu cuido do meu pai sozinha. Olha a forma como ela colocou, me chamou a atenção. Porque os meus irmãos deixaram a mágoa preencher o coração deles, e isso impede que eles me ajudem. E para mim tá muito difícil. Eu preciso trabalhar. O meu pai não tem como ficar sozinho e eu tenho perdido dias de trabalho por conta disso. Eu peço oração para que Jesus me dê força. E teve mais um que eu também destaquei, que também me chamou a atenção, que a pessoa colocou assim: padre, através das palavras do Senhor, eu consegui falar para o meu pai, quando ele já estava partindo, eu falei que o amava. E isso tirou um grande peso do meu coração e sei que do dele também. Essas duas últimas mensagens, eu já estava chegando no estúdio. rádio aqui me chamaram muito a atenção, viu, padre?
0: E continuando, é uma coisa importante, você que perdeu a coroa, não, o padre nem sabia ter a coroa, não perca hoje, tá? Como assim? Pode acompanhar, Mário, aquilo que o Pandinha acabou de falar agora. É o que acontece no Spotify, né? No Spotify você tem programa desde quando começou, no meu aniversário, isso, há 2 anos atrás, não é isso?
1: Exatamente.
0: Então, dessa vez, você que perdeu o de hoje, ache um horário, acompanhe. Por favor, acompanhe.
1: E final de semana tá chegando, né, padre? Final de semana tem muita gente que gosta de maratonar. Quer maratonar a semana?
2: E é fim de semana cumprido, né? Feriado, né, Mário?
1: Ah, é. Segunda-feira tem feriado. É verdade. Bom, então, quer maratonar aí na semana? Tem todas as... Os episódios estão todos lá. Você pode fazer a maratona e acompanhar todas essas orações.
0: Por favor, e ainda também você pode mandar, porque estamos conectados, tá? Pro Mário, aí, você, o nome do sua mãe e seu pai falecidos, nome completo. Vocês entenderam a minha explicação da quantas missas eu recebi na minha vida? Ficou claro?
1: Ficou, padre. Ficou, padre. E o senhor ainda falou assim hoje, hoje eu não sei que horas que eu vou conseguir celebrar, mas pode mandar que vai estar tudo aqui anotadinho, padre.
0: Todas as missas, desde que Jesus, ele que instituiu a missa, foi ele fazer isso até que eu venha, tá? Então, até a vinda do Senhor, é uma única missa. Não importa o sacerdote onde ele estiver agora, é o único sacrifício, é o único e mesmo sacrifício. A palavra atualizado é onde as pessoas entendem, mas é difícil ficar. Não é uma coisa, uma memória, não é um relembrar, não, é atualizar, é tornar atual. Então, aquele único sacrifício é uma única missa. Então, você me entende, Mário? Eu posso estar sozinho. Eu estou entrando dentro dessa única missa.
1: Sim.
0: Tá? Então, eu estou celebrando o nome da igreja. Ou posso estar com várias pessoas, as pessoas estão comungando, é sempre a única missa. Por isso que o sacerdote, ele pode celebrar sozinho, esse sentido profundo. Eu não deixo de celebrar nunca uma missa, graças a Deus, nesses 31 anos de sacerdócio, porque eu estou em menos sexta-feira da paixão, que não pode, né, liturgicamente, fora esse dia. Que não tem missa sexta, aí no sábado tem a da Aleluia. Fora isso, é uma única missa. E padre, eu não celebrei para o meu pai, para minha mãe, a missa de. Nunca pedi uma missa por eles. Nunca é tarde. Por causa dessa bênção. No Deus eterno, presente, passado e futuro neles se encontram. Eu sei que eu estou entrando numa parte de teologia e um pouquinho até de ciência. Mas dá para entender que nós estamos presos ao tempo?
1: Cronos.
0: Quando você morre, você não existe mais tempo. Acabou. Por isso que muitos já tiveram essa experiência. Eu já contei para vocês que eu tive no comecinho do meu sacerdócio. Eu tinha 8 dias de padre. Eu vi a minha vida passar como um filme. Gente, é impressionante. Quem teve essa experiência, eu não lembro muita coisa agora, tá? Mas na época eu lembrava tudo. Na época eu tinha 27 anos de idade, eu vi minha vida toda. É um filminho da minha vida. Então, mas não era a minha hora, graças a Deus. Não era momento. Apesar que eu estava, se fosse, né, eu quero estar preparado, Jesus é a razão do meu viver. Mas não, tem uma missão. Como não aconteceu quando me empurraram, tá? Quando me empurraram só foi dor. Nenhum momento eu tive essa visão que fosse da morte. Não, lá aquele momento só foi mesmo a dor, que eu não desejo para ninguém, da dor do impacto, né? É, principalmente na perna. Mas, e o milagre está aqui, né? Então, mas fique bem claro. Obrigado, Jesus. E uma coisa importantíssima. Mário e Pandinha, vocês têm a fotografia dos seus pais aí?
1: Eu tenho no celular.
2: Eu tenho. No celular também tenho, padre.
0: Então, por favor, hoje a tecnologia nos ajuda.
1: Sim.
0: Porque realmente, não, está no álbum em casa. Eu também. Porque hoje, na hora da oração, preciso que vocês tenham a fotografia dos pais em mãos.
1: Amém.
0: Tá? Papai e mamãe.
2: Amém, amém, padre.
0: Você não tem noção que Deus vai me usar. E vamos pro intervalo, já voltamos.
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1: Vamos em frente, meus amigos. Foram muitas as pessoas hoje realmente foi forte. A quarentena foi forte, a coroa de São Miguel, porque o pessoal, essas mensagens que eu destaquei aqui foram algumas, mas eu vim aqui, ó, a minha mãe me falava coisas horríveis, então tanto eu vi pais pedindo perdão a Jesus pelas palavras que falaram para os filhos, quanto eu vi também filhos machucados com as palavras que ouviram dos pais. E, gente, vamos quebrar tudo isso, vamos deixar tudo isso onde deve ficar, no passado. E o passado não existe mais. Se você parar para pensar, o passado não existe mais, já foi. O Mário de 10 anos atrás não existe mais, o Mário de 20 anos atrás não existe mais. Então, gente, deixemos o passado no passado e vamos parar de carregar fardos que não precisamos carregar.
2: Pandinha. Muito bem, Mário, muito bem. O Mário de 10 anos atrás não existe mais. Mas, infelizmente, algumas pessoas carregam alguns fardos,
1: sim,
2: né? E o padre hoje na coroa de São Miguel conta um são assim, um negócio muito emocionante, viu, Mário? Porque todo mundo tem problema na família.
1: Sim.
2: O pobre, o rico, independente da raça, todo mundo tem problema na família.
1: Todo mundo.
2: E a importância da família é tão grande. É tão grande que o pai, eu sou pai, o Mário é pai hoje também, o pai e a mãe tem que prestar muita atenção da forma que educa o filho.
1: Sim.
2: E os traumas que ficarão.
1: E você falou uma coisa agora, Pandinha, que me levou a pensar outra coisa. O pai e a mãe tem que pensar muito, prestar atenção na forma como eles se tratam. Na frente dos filhos. Muitos pais vivem em pé de guerra e o filho olha e fala assim: nossa, mas eles dizem que eu sou fruto de amor. Mas que amor?
2: Mas não vivemos
1: esse amor? Né? Que coisa é essa? Então tome muito cuidado com o que você fala e com o que você faz na frente dos seus filhos.
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0: Padre, faz tempo que ele não coloca, fique atento. Eu dei uma olhadinha por cima e eu vi a cidade, eu tô indo pra cidade dessa cidade. Opa. Domingo, vamos lá.
1: Vamos lá, vamos lá.
0: Você,
1: tô, oi, tô padre. Acompanhando aqui, vamos lá.
0: Oi, padre, a sua bênção. Escrevo esse testemunho dia 27 de agosto.
1: Santa Mônica.
0: Que completo 22 anos. Parabéns à pessoa. Tá? Eu não vi ainda se é minha mulher ou. Eu vou descobrir depois. Há 22 anos atrás, minha mãe, Ana. Deve ser mulher, sim. A minha mãe, Ana Imaculada da Silva, e eu passávamos por uma grande batalha para sobreviver, pois nasci prematura. Eu sei que é isso. De 8 meses. Meu caso não foi prematuro, mas minha mãe teve a pré-eclâmpsia. Após a cesariana, minha mãe não acordava, não se mexia. Nossa família achava que ela não passava daquele dia. Minha mãe foi muito Lázaro, padre. Nasci em uma sexta-feira à noite aí eu não entendi aqui.
1: E ela só acordou, padre. Fui
0: eu.
1: E
0: ela só acordou. No domingo. Tá bom, obrigado.
1: Da sexta até domingo, olha, pô.
0: É. Então, bom. E como um milagre, ela acordou, levantou e falou normalmente. Ela contou que em seu pensamento estava o Salmo 23. O Senhor é meu pastor e nada me faltará. E ainda que eu ande pelo vale da sombra da morte, não temerei mal algum, porque tu estás comigo. Fiquei 15 dias na incubadora, mas graças a Deus e a intercessão de Nossa Senhora Aparecida, estamos aqui com saúde, alegria e Deus nos sustentando dia após dia. Eu sou uma bênção, glória a Deus. Minha família é uma bênção. Eu e minha mãe somos vitoriosas, essa é mulher, sim, pelo sangue de Jesus. Ana Clara Silva. Sou de Franca, vamos nos encontrar na missa em Franca, em São Paulo, e mar direto pro primeiro testemunho.
1: Padre, tá? Rapidinho, falar de Franca, né, que muita gente ontem mandou mensagem perguntando se o senhor vai estar domingo na missa das 9, e eu disse que não, que o senhor estaria em Franca.
0: Não, vai ser o padre Magal, tá, okay. Eu vou estar na missa da Globo, tá, isso. Acabou a missa da Globo, aquela correria, por sinal, vai descobrir para mim o horário da missa da Globo, tá?
1: Ah, tá.
0: Mas eu acho, já descobre o horário enquanto, então o horário da missa da Globo, porque... deve ser, tá seguindo, né? Acaba a missa, gente, eu vou 7 horas, eu tenho que fazer a nossa quarentena, nossa, imagina, domingo. Pelo jeito que eu tô vendo, vai ser quebra de maldição da família, porque hoje eu fiquei só dos pais. E não acabou não, vocês vão ver o que vai acontecer hoje.
1: 5h45, padre, 5h45, domingo a missa.
0: Então, 15 para 6 da manhã, ao vivo. Tá acabando a missa, ótimo, porque aí dá tempo para preparar tudo. E dessa vez não pagando o mico, né, Mário? Porque tem um relógio lá. Eu não vou. Não precisa de horário, não, tá? Já descobri que tem como ver o relógio lá com o tablet. Vivendo e aprendendo. E lembrando, Franca, já que eu falei também, eu estarei celebrando a missa às 17 horas e 30. Só que é longe, gente. Até chegar não é fácil, não. Mesmo com o Chicão. E Chicão, por favor, não dá o combustível. Ele na cabeça dele acha que o Onix, um combustível só, chega até lá. Não chega. Chicão, é uma briga para parar. Então, Chicão, Deus abençoe o Chicão para que ele pare, para que a gente vá tranquilo. Tá, então vamos lá, ele quer entrar, não vai dar não, amigo, não vai dar.
1: Vamos lá, gente, primeiro testemunho, coisa linda sobre ontem, vamos lá, Pandinha.
2: Olá, Padre Marcelo, sua bênção, Mário, Pandinha. Eu sou uma amada de Deus, hoje Deus tocou assim no meu coração, porque eu vivenciei realmente o amor de Deus e tudo que Ele tem sobre mim, tudo que Ele tem pra mim. E foi algo que eu nunca tinha vivenciado. Vamos lá, para que vocês entendam melhor. Eu sou psicóloga por formação, me formei desde o ano de 2013 e nunca atuei em nenhuma empresa, assim, nunca tive um contrato como psicóloga. Sempre em áreas que abrangem a minha profissão, mas nunca como psicóloga. Já atendi, mas de maneira sempre particular, já atuei na área clínica, mas de maneira particular, como hoje também estou atuando mas nunca tive essa alegria, essa gratificação de chegar e dizer assim, eu sou psicóloga em tal empresa. Isso sempre me angustiou muito. Já participei de muitos processos seletivos, já cheguei a me decepcionar, me desmotivar realmente com a área, querer fazer outra coisa, mas isso sempre foi algo que eu quis. Segundo os relatos da minha mãe, desde meus 8 anos de idade, sem nunca ter nada como referência, eu sempre disse que queria ser psicóloga. E eu nunca pensei em exercer outra profissão. Mas eu sempre tive esse desejo e sempre acreditei que isso fosse algo realmente espiritual. Por questões familiares, né, tem outras questões. Enfim, padre, hoje eu pude vivenciar. Estou acompanhando a quarentena de São Miguel e o momento de fé que eu escuto desde que eu era adolescente. Hoje, tenho 38 anos. Teve momentos que eu me distanciei um pouco, mas sempre retornando aí, sempre tendo esse chamado realmente de Deus. E gosto muito. Então, acompanhando hoje, né, que foi sobre a maldição, né, hoje sobre nosso trabalho. Eu senti isso muito forte, muito, muito forte. Logo após, escutei o momento de fé, onde durante a oração eu senti novamente. E eu tinha uma entrevista às 14 horas. Chegou próximo ao horário, eu comecei a ficar nervosa. Ia botar o programa para escutar no Spotify, mas, por incrível que pareça, quando eu liguei a rádio, estava passando e estava iniciando a oração, que eu já tinha escutado de manhã. Faltavam 15 minutos para iniciar a entrevista. Escutei, fiz tudo como o senhor solicitou, colocar a mão direita sobre nossa fronte, a mão esquerda no nosso coração, e também fiz a respiração que o senhor tanto nos orienta. E aquilo me acalmou. Deu para acompanhar a oração e assim iniciei a entrevista. A entrevista foi assim, fluiu. Passei para a segunda etapa, que a segunda etapa vai ser também online. Essa vaga não é enquanto psicóloga, mas algo relacionado a pessoas, algo que eu gosto também de fazer, e é algo que hoje vai possibilitar muito minha vida, porque hoje eu sou mãe, então me possibilita muito essa minha rotina de acompanhar também o crescimento do meu filho. Padre, então eu queria agradecer e deixar essa mensagem aí para as pessoas que acompanham e que acham que tem algo de errado com você, não sei. Mas a minha vivência está sendo essa porque não acabou e eu creio que eu vou dar outro testemunho do que deu tudo certo. Sua bênção, padre. Muito obrigada.
0: Bom, Mário, ela é de Pernambuco, mas não vamos falar o nome dela não, tá?
1: Tá legal.
0: Como falta terminar ainda o processo, já deu tudo certo, tá? Mas chama-se prudência. Infelizmente, tem pessoas que... É lindo o testemunho, mas tem inveja, tá?
1: Okay.
0: Então, menos é mais. Ela vai entender e continue assim que já deu tudo certo, tá? E vou aproveitar direto o intervalo. Por quê? Nossa, a oração.
1: Não
0: hoje.
1: Quer colocar mais um, padre?
0: Não. Hoje eu tenho oração. Mário, você não tem noção do que Deus está preparando.
1: Tá joia.
0: Eu precisava de 10 horas hoje. Senhor, congela o relógio, congela, bora.
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1: Vamos lá, meus amigos, vamos em frente, que hoje realmente foi forte pelo que o padre falou agora. Hoje ele vai precisar de tempo, ele até brincou aqui com a gente, congela o tempo, Senhor. Realmente, vamos nos preparar para a oração de hoje, porque realmente o tema mexeu com as pessoas. Hoje eu vou colocar aqui algumas mensagens que eu vi aqui durante a quarentena. Eu tinha muito ciúme da minha mãe e eu achava que ela nunca gostou de mim. Ela me tratava muito mal e isso eu carreguei durante muito tempo. Isso foi mais cedo e agora está chegando aqui no nosso WhatsApp muitas mensagens sobre isso também. Mário, bom dia, Mário, Padre Pandinha, eu estou aqui acompanhando e eu também senti muito isso, carreguei durante muito tempo no meu coração essa tristeza por causa do tratamento que eu tinha em casa referente, me refiro aos meus pais, mas o Padre me ensinou a quebrar isso e eu agora estou aprendendo a deixar no colo de Jesus. E é isso aí, Pandinha, o pessoal vai comentando, vai abrindo o coração aqui, Pandinha.
5: Às 7 da manhã começou a coroa de São Miguel no YouTube, no canal oficial Padre Marcelo Rossi. E agora estamos continuando. Não, sim, acabou, não.
1: Sim.
5: É uma coisa só,
1: é uma,
5: né, Mário?
1: É uma sequência,
5: é uma coisa só. Começou na missa ontem.
1: Boa.
5: Veio pro coroa de São Miguel e estamos aqui agora. Você que precisa de oração, que precisa orar pelo seu pai, o padre falou muito em perdão, né? Que precisamos perdoar os nossos pais. Porque eu não tô justificando, não, viu, Mário? Porque parece que eu vou falar aqui é uma justificativa, né? Mas existem pessoas que são brutas ainda, né?
1: Muitas.
5: Estamos em 2026 e as pessoas são brutas.
1: Muitas, muitas.
5: Tem muito ódio, muita raiva. Vamos orar por essas pessoas. E se seu pai é assim, sua mãe é assim, você tem que quebrar esse...
1: Quebra, ciclo. Gente, quebra isso. Bom dia, você foi muito bem agora. Gente, se você foi ferido, não fira outras pessoas. Se o seu pai te fez algo mal, ou sua mãe, como eu estou vendo aqui, se sua mãe te fez algo mal, faça justamente o inverso com o seu filho, para mostrar que justamente que não era aquele o caminho. Eles tiveram os motivos deles, eles podiam ter cometer os erros deles, mas não seja você a carregar para frente esses erros.
5: Seja amor, igual você falou, Mário. Seja amor.
1: Amém.
6: Eu nem sei me expressar.
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7: Derrama, Senhor. Derrama, Senhor.
0: E ao mesmo tempo brindo essa linha no teu sangue, Senhor. A internet aqui tá ótima. Não sei como tá aí no estúdio do Cumpadinha, fica atento.
5: Tá ótima.
0: Que caiu, chegou a cair várias vezes aqui, tá? Eu tive que fazer os testes. Senhor, blinda essa... Porque eu sei que eu estou mexendo com coisas sérias. Então, Senhor Jesus, blinda, Senhor, blinda. Derrama, Senhor, toda a unção. Toma conta dessa linha, Senhor. Eu enxerguei aqui, tá tudo bem. Senhor Jesus, derrama toda a unção. Agora, isso eu posso fazer. Toda e qualquer força diabólica que queira atrapalhar, não permita, Senhor. E nesse momento eu invoco, e eu sei da intercessão deles, a ação deles, serafins, querubins, tronos, dominações, potestades, virtudes, principados, arcanjos e o nosso anjo da glória. Pai Celestial, em nome do Senhor Jesus, me usa, Senhor. Estou todo arrepiado, Senhor, me usa, Senhor. Estou na capela, Senhor.
6: Espírito.
0: E falando com pessoas no mundo inteiro, não é só Brasil. Espírito. Ao vivo e pelo Spotify.
6: Espírito Santo.
0: Em nome do Pai e do Filho e do Espírito Santo. Amém. Já os convoquei. Deixa eu não convidei, eu convoquei. Os coros angélicos. Todos. Meu querido São Miguel Arcanjo, príncipe da milícia celeste. Obrigado pelo que vai acontecer agora. Mais uma vez. Quem pôde acompanhar a coroa é uma continuação mais profunda ainda. Senhor, eu te entrego a imagem essa. Coloque as suas mãos na cabeça. Isso mesmo. Eu te entrego a imagem essa. Coloque as suas mãos na cabeça.

Eu não sei. Só Deus sabe. Nem sua mãe sabe, nem seu pai sabe. Tudo que for é achismo. Ainda não há uma tecnologia que vai dizer o dia da nossa concepção. Pode até a pessoa... Não sou cientista. Mas eu posso dizer que a grande maioria eu não sei. Quando eu passei a existir. Concepção é isso. Quando você e eu passamos a existir, obra de Deus. Os nossos pais foram co-criadores. Receberam essa missão. Mas quem nos criou foi Deus. E por saber que foi Deus nos criou para o amor, para o bem. Principalmente, a maior prova de amor de Deus, porque Satanás, que era Lúcifer, desvirtuando por inveja da humanidade, sabendo que o que nós seríamos, lançou o pecado original. Isso mesmo, ele fez com que o homem quisesse ser Deus. Sabendo que Deus é Deus, ele lançou a sementinha da maldade. Quando você vai e lê Gênesis, sereis conhecedores do bem e do mal. Então a maldade entrou no coração do homem. A maldade, infelizmente, entrou. A ganância, o poder. São as tentações que o Senhor vai enfrentar as três tentações: ser, poder e ter. E todos nós que vivemos nesse mundo, vamos passar por ela. Ter, ser e poder. Quantas pessoas que infelizmente se perdem porque se acham. Ter, quantas pessoas que eu conheço começaram a ter coisas e por causa das coisas se perderam. E nós não somos nada, gente, nada sem Deus. Por isso, nesse momento, eu quero tocar na nossa concepção. Pedir a Jesus que o Senhor venha continuar essa obra tão linda da nossa concepção. E aqui eu vou tocar em feridas, tá? Mas tocando para curar. Onde nenhum homem pode entrar. Salmo do Rei Davi, 138. Sonda, Senhor. Sonda onde eu não posso ir. Repito, nenhum médico pode ir. Quantas vezes já escutei isso de vários médicos, amigos? Olha, eu fiz tudo que era possível em minhas mãos. Agora está nas mãos de Deus. Tudo que era a ciência me permitia até agora, eu fiz. Agora está na mão de Deus. Obrigado, Senhor. Porque eu tenho vários médicos de corpos, vários médicos de mente, amigos psiquiatras. Por sinal, estarei com eles em outubro. E eu como médico de almas. Mas mesmo eu como médico de almas, eu não posso entrar na sua mente. Mas Deus pode, se você permitir. Olha que coisa linda, você é livre. Deus nos deu dois dons. Ele deu livre-arbítrio e liberdade. Você é livre, eu também. E nós podemos dizer sim ou não, livre-arbítrio. Nós não somos um robô. Ele não nos quer, ele respeita a nossa liberdade. Só que ele foi muito claro. Se você seguir esse caminho, você vai se perder. Se você seguir a minha palavra, você vai se salvar. Jesus, estou aqui em teu nome. E eu te agradeço pela oportunidade que o Senhor me dá. Preste bem atenção de salvar almas. Porque essa é minha missão. Literalmente, o que eu estou falando é real. Salvando almas. Em Cristo Jesus, toda honra e glória a Jesus. Sou apenas uma formiguinha, mas o Senhor nesse momento salvando almas. Que adianta o homem ganhar o mundo inteiro se perder a alma?

0: Palavra de Deus. Que adianta o homem ganhar o mundo inteiro se vem a perder a sua alma? Que ele vai pagar pela sua alma? O que ele vai pagar? Jesus pagou. Jesus pagou no sangue que ele derramou. Ele pagou. E nesse momento aqui na capela que estou, Senhor, eu te entrego toda a concepção não querida. Quantas feridas, quantos traumas. É, toda enfermidade tem uma causa. E muitas vezes nós ficamos nas consequências. Então, uma pessoa que está passando por uma crise de pânico, vamos falar sobre uma depressão, na terapia a pessoa vai tentar, o terapeuta, o psiquiatra, o psicólogo, ele vai tentar descobrir a causa. Tanto que ele vai perguntar para você, ele vai te conduzir, fazer perguntas para achar a origem do que está, esse fator desencadeante, que vulgarmente a gente chama de gatilho, que leva esse gatilho. Obrigado, Jesus, que o Senhor sabe qual é esse fator desencadeante, qual é esse gatilho. O Senhor sabe. Obrigado, Senhor, eu não sou psicólogo. Graças a Deus tenho amigos, temos esse diálogo. E obrigado, Jesus, mas eu sou médico de almas. Em Cristo Jesus, estou em persona Christi. E eu te peço, Senhor, mais uma vez, onde nenhum homem pode ir, o Senhor pode. E obrigado, Senhor, porque o Senhor vai tocando em áreas que... E aqui eu estou tocando um pouquinho só. Eu precisava de horas, até dias. Mas é Deus que opera. Eu só vou falar algumas coisinhas. O Senhor tocando agora você, que Deus sabe quem é, quem está tocando. Você que foi rejeitada. Sim, vocês foram rejeitados na hora da que souberam da gravidez. Seu pai, sua mãe, no primeiro momento disseram, vamos abortar. E nessa hora, você, apesar de ser uma criança, um feto, o que nos difere do nosso, da concepção para agora, é simplesmente minha idade hoje, 59 anos, 3 meses e 15 dias, só. E os conhecimentos que eu fui adquirindo ao longo do tempo. Me apaixonar por Jesus, o batismo que fez toda a diferença. E faz toda a diferença. Mas entenda, eu passei a existir naquele momento. Deus já sonhou comigo e com você. O mundo quer vir sujar e tornar um pesadelo esse sonho. Mas o Senhor, me usando aqui, repito, a palavra que cresce salvar almas. Senhor, eu te entrego várias pessoas que elas têm pensamentos suicidas, de mesmo de tirar a sua própria vida. E o Senhor, nesse momento, indo na causa, na origem desses pensamentos, concepção. Você foi rejeitado, rejeitada, e essa rejeição Deus toca agora. E obrigado, Senhor, porque é a experiência que essa pessoa vai ter do teu amor. Nesse momento, eu peço, porque essa pessoa é batizada, Senhor, eu peço, Espírito Santo de Deus, o Senhor está nela. Você é templo de Deus. Espírito Santo de Deus, que assim como o Senhor está em mim, o Senhor está nessa pessoa. Por favor, toca e apaga. Só o Senhor tem esse poder de apagar. Em nome do Senhor Jesus eu peço agora, apaga toda experiência horrível que essa pessoa nem tem noção, mas ela foi rejeitada. O Senhor mostra várias pessoas que uma rejeição foi diferente. A rejeição, a pessoa não queria uma menina, ela queria um menino. E vice-versa, ela não queria uma menina, um menino, ela queria uma menina. E ela até fez, Deus sabe, toda a marca que ficou. Toda a decepção que essa pessoa teve. Senhor Jesus, misericórdia. Repito, no momento, isso marca a pessoa, a criança marca. Marca. Mas o Senhor, a boa notícia é que o Senhor cura. Para Deus nada é impossível. E repito, eu não estou cutucando, tá? Estou em Cristo Jesus tocando para que Ele cure. Toca, Senhor, com teu amor. Obrigado, Jesus, que o Senhor vai. E aqui hoje, quem acompanha a coroa, o Senhor mostrava muitos pais abusivos. Senhor, eu te entrego todo esse pai agressivo. Todo esse pai que, infelizmente, nunca disse eu te amo para o meu filho. Nunca. Esse pai que, pelo contrário, chegou a espancar você. Espancar. Aliás, quantas vezes você viu ele espancar sua mãe? E toda a raiva que você ficou do seu pai. O Senhor mostra uma pessoa que chegou a, por causa da mãe, que estava apanhando, a entrar e brigar com o pai. Apanhou, apanharam os dois juntos. O Senhor, toda essa ferida que está. Obrigado, Senhor, por essa cura interior profunda. Mas eu tenho que tocar também nas mães, Senhor. Profeta Isaías, capítulo 49. Eu tinha prometido ler, mas eu vou ler do meu coração agora. Pode uma mãe esquecer o filho, fruto das suas entranhas? Pode uma mãe? E mesmo se ela esquecesse, eu jamais te esqueceria. Palavra de Deus. Profeta Isaías, capítulo 49. Obrigado, Senhor Jesus, porque nesse momento eu te entrego as mães que não foram mães. Porque não me cabe julgá-las. Foram maltratadas. Quando souber, tiveram você, elas acabaram não tendo condições de te cuidar. Muitas acabaram dando para outra pessoa cuidar. Quantas avós que criaram os filhos. Porque quem... o que eu vou falar agora é muito forte, tá? Pai e mãe que põe filho no mundo é macho e fêmea. Pai e mãe que educa, esse sim é imagem e semelhança de Deus. Senhor, eu te entrego as pessoas que foram educadas ou mal educadas. E toda a carência dessa má educação. Gente, eu estou tocando na ferida. E a ferida, eu comento, quando eu vejo umas propagandas, imagina se está machucado. Não, não, não arde, não dói. Dói, lógico que vai arder. Quando é uma ferida, vai arder, mas arder para curar. Essa história que não dói, quando se está com uma infecção, vai se tomar um remédio, se tiver que passar alguma coisa na pele, vai arder. Mas é para curar. É porque está, se não arder, porque não está acontecendo nada. Não tem que arder, está acontecendo alguma coisa. Deus está libertando. E obrigado, Senhor, porque o Senhor não só liberta, mas o Senhor preenche. Quantas pessoas que têm vazio. Quantas pessoas que perderam o propósito. Porque nunca se sentiram amadas. Se você pegar alguém que atentou com sua própria vida, se você parar e conversar com ela, um dado momento dessa vida, dessa pessoa perdeu o sentido da vida, o propósito. Amados, estou tocando em várias pessoas, põe a mão agora no peito, porque eu toquei uma ferida, deu uma angústia. Onde deu essa angústia? Põe a mão onde deu angústia. A pessoa sabe o que eu estou falando. Como eu estou tocando numa ferida, deu essa angústia nessa região do teu peito onde foi. Põe a mão aí. Senhor, eu te entrego. Por favor, inspira pelo nariz. Expira pela boca. Mais uma vez, inspira. Expira. Senhor Jesus, entra nessa área. Porque eu mexi nessa ferida, nessa dor. E agora eu peço o bálsamo do teu sangue. Sim, Jesus, que o teu sangue seja agora cicatrizante, ao mesmo tempo revigorante, ao mesmo tempo santificante. Tudo isso o sangue de Jesus pode e faz. E obrigado, Senhor, pelas libertações profundas. Estou tocando em pessoas que até então não sentiram o amor de Deus. E agora, por favor, vamos terminar assim. Mão direita na fronte, mão esquerda no coração. Essa autoridade eu a recebi como Pai espiritual, como sacerdote. Pai celestial, Deus Todo-Poderoso, seja ao vivo como estou agora, seja gravado, e quantas vezes essa pessoa escutar essa oração, batiza no teu espírito. A palavra batizar é mergulhar, tá? Batiza, Senhor.
1: Eu te amo.
0: Que essa pessoa, Jesus, tenha uma profunda experiência do teu amor. Ágape.
1: Eu te amo, Jesus.
0: Que essa pessoa saiba que ela é uma bênção.
1: Eu te amo.
0: Que o Senhor tem planos maravilhosos aqui,
1: Jesus,
0: e eternamente.
1: Eu te amo, Jesus.
0: Guarde isso na sua mente.
1: Eu te amo.
0: Deus tem planos maravilhosos para você. Combates, porque aqui nesse mundo, se eu te prometer
1: eu
0: que vai ser uma...
1: amo,
0: eu vou mentir para você, eu não posso.
1: Eu
0: teremos
1: te
0: muitos combates.
1: Jesus,
0: mas tenha isso em mente.
1: Jesus,
0: a nossa alma é eterna. Nossa alma é eterna. Por isso eu faço bem, não importa quem. Paz, eduquem seus filhos no amor. Essas três palavrinhas, eu te amo, cura. Quebremos ciclos. Ah, Padre, eu sou assim. Não, você quer ser assim. Quando eu escuto alguém falar, não, é o meu jeito de ser. Não é seu jeito de ser. Você quer ser assim. Desculpa, mas eu tenho que falar a verdade. Você quer ser assim. Se você quiser, você pode mudar. Obrigado, Senhor Jesus, porque eu quero cada vez mudar. Eu quero ser cada vez mais teu. Repito. Não se dê desculpa. Não, eu sou assim, meu jeito de ser assim. Não, você quer ser assim. Deixe o Espírito Santo te transformar. Deixa Deus te agir na sua vida. Senão você não vai crescer. A misericórdia, o amor. Estou tocando muitas pessoas. Não, mas eu sou assim, é meu gênio. Não, você quer ser assim. Isso é mudar. Conversão é isso, amados. Eu quero mudar de vida, Senhor. E eu termino em nome do Pai e do Filho e do Espírito Santo. Direto o intervalo, Pudinha. Já estourou.
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4: E abençoai, santificai, exorcizai essa água. Nossa, foi muito forte. O Senhor quer mudar a nossa vida. Nós somos livres, tá? Não queira ser mais assim. Senhor, eu quero mudar. Busque a conversão. Eu preciso, você precisa, nós precisamos cada dia mais aprender a amar segundo Jesus amou. Ágape. Em nome do Pai, do Filho e do Espírito Santo. Amém. Lembrando então, amanhã, 7 horas da manhã, ao vivo no YouTube. Espero vocês. Quebra de maldição. Não sei se vai ser filhos ou irmãos. Estou na unção do Senhor. E te amo, Jesus. Eu te amo, Jesus.
3: Eu te amo.
4: Razão do meu viver.
5: Te amo, Jesus.
4: Até amanhã, 7 da manhã. YouTube. Jesus.

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0: vivo e falando a esse coração que bate forte. Hoje é sexta-feira, dia 4 de setembro. Agora 9 horas e 5 minutos. Eu sou Rafael Henrique e eu sou catequista. Tá começando agora mais um programa, mais uma edição do nosso Bom Dia Galera, programa católico pra você. Ontem não teve, né? Infelizmente, ontem não consegui fazer o programa. Todo mundo aqui em casa foi no médico. A minha mãe, a Petrina, a Mariana. Tive que levar todo mundo no médico ontem. Então, ontem não deu pra fazer o programa. Mas hoje, graças a Deus, tô aqui. Deu tudo certinho no médico, lá nas consultas. Tá tudo bem com a família, graças a Deus. Então, vamos continuar os trabalhos aqui na Rádio Barroso Mix, trazendo para você muita música, muita alegria, muita palavra de Deus, orações, novenas, tem tudo aqui na rádio, na melhor manhã do rádio. Aqui comigo, ele me ajudando aqui no programa, ele sempre comigo, meu amigo Jesus, aqui na sonoplastia. Bom dia, Jesus!
1: Bom dia!
0: Na mesa de som! Quem também tá aqui, a Maria, tá no telefone atendendo os ouvintes. Bom dia, Maria!
2: Bom dia, galera!
0: E a minha esposa Petrina, bom dia, querida!
3: Bom dia, meu querido esposo, e bom dia, queridos ouvintes da Rádio Barroso Mix.

ótimo dia pra você. Eu desejo que você tenha um dia feliz. Alô, você do outro lado do radinho. Eu quero te desejar um dia maravilhoso. Que hoje seja o melhor dia da sua vida. Alô, meu povo querido, minha gente querida que me dá o privilégio aí da sua audiência. Acorda com alegria, porque o milagre do hoje já aconteceu, né? Você despertou, você respirou, Deus te deu o presente de mais um amanhecer. Então, eu quero desejar a você um dia de muita alegria, um dia de muita gratidão, um dia de muita notícias boas. Receba essa manhã com o coração cheio de esperança, hein? Aumenta aí o volume do rádio. Avisa pra todo mundo. Porque nós estamos chegando!

começar, Padre Marcelo Rossi. Cantando três clássicos, hein? Ninguém te ama como eu, basta querer e não dá mais pra voltar.

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Agora 9h15. Bom dia! Um excelente final de semana pra você. Eu quero profetizar que a sua sexta-feira será de alegria, de muita paz.

Muito bem, você ouviu o Meu Barquinho aqui na Barroso Mix com Nani Azevedo. Teve também Bruna Carla, Aceito o Teu Chamado. Começamos com o Padre Marcelo Rossi cantando Ninguém Te Ama Como Eu. Cantou também Basta Querer. E ainda cantou outra também, Não Dá Mais Pra Voltar. Três clássicos da música católica pra você. E agora 9h23, eu sou Rafael Henrique, com muita alegria, estamos aqui na Rádio Barroso Mix, a Rádio Católica da Família, louvando 24 horas por Jesus, a Rádio de Jesus, a Rádio de Nossa Senhora, a Rádio de Todos os Santos, a Rádio da Igreja Católica Apostólica Romana. É bom ter a sua companhia, que Deus abençoe seu dia, seu final de semana. Vamos juntos, o programa só tá começando, não sai daí não.

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2: E agora nós iremos para o Evangelho do Dia, trazendo para você uma pergunta, né? Vou trazer uma pergunta do Evangelho de hoje, que está em Lucas, capítulo 5, 33, 39. A liturgia diária você acompanha no site da rádio, radiocatolica.com.br. Tem também reflexão do Evangelho. Para você agora testar o seu conhecimento, vou fazer uma pergunta. Olha, hoje, no Evangelho dessa sexta-feira, Jesus usa duas comparações do dia a dia para explicar por que seus discípulos não jejuavam como os discípulos de João e dos fariseus. A pergunta é: quais foram essas comparações? Letra A: remendo de pano novo em roupa velha e vinho novo em odres velhos. Alternativa B: semente boa e semente ruim caindo em terrenos diferentes. Alternativa C: a casa construída sobre a rocha e a casa construída sobre a areia. Tá fácil, hein? Qual é a resposta? Diga pra mim!

0: agora 9h26. Vamos abrindo aqui o WhatsApp. Quero mandar abraços aqui. Olha, Jesus, apareceu uma mensagem diferente aqui, ó. As ligações de voz e vídeo já estão disponíveis. Será que é possível agora fazer ligação também aqui pelo computador? Olha, seria legal, né? Dá uma olhada nisso aí pra mim. Fazer ligação pros ouvintes, falar com eles ao vivo, igual o padre Reginaldo Manzotti faz, né? Tô vendo aqui, ó, um recurso novo aqui no WhatsApp Web. Quem sabe, hein? A gente consegue fazer isso. Deixa eu ver aqui quem mandou mensagem pra mim. A Tânia, da cidade de Tabuleiro. Quero mandar um abraço pra ela, Tânia. Um final de semana abençoado pra você. Tem duas Tânia. Essa de Tabuleiro, né, aqui em Minas, e também a Tânia, que é aqui da cidade da rádio. Aqui estamos no interior de Minas Gerais, região de Campos das Vertentes, né? Estamos em Barroso, próximo a Tiradentes, próximo a São João del Rei. Estamos por aqui. Aí a Tânia me disse o seguinte: Rafael, eu já tava com saudades de você. Ontem você sumiu. Graças a Deus que estão bem. Que bênção, né, Tânia? Graças a Deus, minha amiga. Ontem todo mundo foi no médico. Todo mundo resolveu marcar consulta médica no mesmo dia. Minha mãe, a Sônia. A Mariana, minha filha. E também a Petrina. Ontem, mas graças a Deus, tudo certinho. Que Deus abençoe todo mundo que mandou mensagem aqui pra mim, ó. Tem também o Rony, né? O Rony Melo, o Ailson lá em Guarapuava. Vejo aqui também o Ademar Vasconcelos lá de Brasília. Bom dia, Ademar, grande amigo da rádio. Deus abençoe você, a sua esposa, Leí, também sempre acompanhando aqui nossa programação com muita alegria. Quero também saudar seus filhos, né? A Mayra e o Malcolm. O Maicon, né? É Malcolm? Isso. Deus abençoe, meu irmão, grande amigo da rádio. Quem mais manda mensagem pra gente? Temos aqui mensagem também da Vera, lá de Diamantina. Daqui a pouco vou ouvir seu áudio, viu, Vera? A Josélia, bom dia, Josélia. Rafael, ontem não teve programação, senti sua falta, mas hoje estamos todos aqui. Josélia, tamo de volta, irmã. Um abraço pra você, também pra Zélia, lá de São Benedito, no Ceará. Rafael, hoje é meu aniversário. Tô completando 75 anos. Que bênção, hein, Zélia? E ela pede oração pela sua saúde e ela diz assim: Rafael, eu quero ouvir uma música, hein? É meu aniversário, então quero pedir uma música. Ela quer ouvir Utopia, com o Padre Zezinho. Vamos tocar, viu, Zélia? Especialmente pra você que tá fazendo aniversário hoje. Vamos tocar Utopia daqui a pouquinho, então, do Padre Zezinho. Parabéns, viu? Daqui a pouco vou cantar um parabéns pra você. Quem mais manda mensagem aqui? A Raquel. Bom dia, Raquel. Lá de Salto, em São Paulo. Ela diz: Nossa Senhora, passe na frente da causa de hoje. Que São Miguel nos defenda. Amém, Raquel. O Silvinho Barbacena. Barbacena também tá próximo aqui da nossa cidade, hein, meus irmãos? Nossa cidade vizinha. Um abraço, Silvinho. Temos uma grande audiência lá na cidade. Deus abençoe todos os barbacenenses. Vejo aqui ainda o Robson. Bom dia, Robson. Um abraço para você, para sua família. Obrigado pela mensagem. A Ângela do Rio de Janeiro. A Iris de Cascavel, a Ivone em Tangará da Serra e também o Nelson em Campina Grande. Bom dia pra todo mundo!
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0: Olha, vamos lá para a resposta da pergunta de hoje. O pessoal não participou hoje aqui, ó. Só a Tânia me disse aqui a resposta. A pergunta era a seguinte: Jesus, no evangelho de hoje, usa ele usa duas comparações do dia a dia para explicar por que os seus discípulos não jejuavam como os discípulos de João e dos fariseus. A pergunta era quais foram essas comparações. A resposta correta é a letra A. Remendo de pano novo em roupa velha e vinho novo em odres velhos. Vou trazer a explicação completa da catequese para você no programa das 11, hein? 11:15 eu trago essa palavra para você completa aqui na rádio.

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1: 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Olha a hora, 9h36. Bom dia.

Você ouviu Marcos e Matheus pelas estradas da vida. Fazia tempo que eu não ouvia essa bela canção, né, meus irmãos? Marcos e Matheus pelas estradas da vida. Teve ainda Padre Zezinho, Utopia, Ministério Amor e Adoração, Pão e Vinho. Músicas católicas de qualidade você ouve aqui na Rádio Barroso Mix, a rádio católica da família brasileira. Chega de música agora, hein? Quero convidar você agora para nossa novena Maria Passa na Frente. Daqui a pouco vamos começar mais uma novena. É, ontem foi o último dia da novena, né? Não teve aqui na rádio, mas eu me lembrei de fazer a oração, né? Aqui em casa mesmo, fora da rádio, eu fiz a novena. Espero que você tenha rezado também o último dia da novena. Então hoje, já vamos começar uma nova. Primeiro dia. Exatamente isso. Primeiro dia da novena. Maria Passa na Frente, nossa novena perpétua. Então, no primeiro dia, você já sabe, né? A gente reza pela família, pela nossa família. Então faz o seguinte, manda pra mim os nomes de todo mundo aí, hein? Nome de todo mundo pra gente rezar, colocar na nossa novena. Maria, passa na frente da nossa família, dos nossos familiares. Telefone 329-9977-4486.

Vamos agora então cantar os parabéns para quem tá fazendo aniversário hoje. Temos ouvintes fazendo aniversário, não temos? É a nossa grande amiga que tá fazendo aniversário hoje. Quem é mesmo, Jesus? Que tá fazendo aniversário hoje? 75 anos. É. Poxa, me deu um branco aqui, Jesus. Quem é que tá fazendo aniversário 75 anos hoje? Ah, é a Zélia. Me lembrei. É a Zélia Santiago. Lá do distrito de Barreiro, lá em São Benedito, no Ceará. Inclusive foi ela que pediu aquela música, né? Utopia, com o Padre Zezinho. Tá fazendo hoje 75 anos. Parabéns, Zélia. E vamos rezar por você também, minha amiga, pela sua saúde. E quero desejar a você muitos anos de vida, muita saúde, muita paz, muitas alegrias, boas notícias. Que você seja muito feliz, tá, Zélia? Parabéns e muito obrigado por ser ouvinte aqui da rádio. Deus abençoe sempre. Também aniversário da Itatiana Andrade, fazendo 46. Adriana Silva faz 51. Dudu Nascimento também está fazendo aniversário. E Gabriel Souza, Rafael Fernando, meu xará Rafael, fazendo 31 também. Parabéns para todos que estão fazendo aniversário hoje.

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1: E agora vamos com a oração do dia com a Petrina. Meus irmãos, hoje novamente mais uma oração aqui gravada por ela. Ela que ficou a semana inteira aí, né, sem voz. A Petrina tá até meia tristinha que não tá conseguindo fazer o programa, mas tá tudo bem. E tá bom, querida? E vamos com uma oração que você gravou aqui. Oração para saúde e cura, né? Eu sei que para quem trabalha, né, na rádio, o maior medo é esse, né? Perder a voz, ficar com a voz rouca. Mas fica tranquila, minha querida esposa Petrina, né? Ontem fomos no médico, ela já tá sendo tratada. Então vamos com a oração hoje, oração para saúde e cura. Na voz de Petrina do Carmo, uma oração gravada que ela já fez anteriormente. Reze conosco.
2: Oração para saúde e cura. Senhor Deus, fonte de toda cura e conforto, venho diante de Ti para pedir pela saúde do corpo e da mente. Em Teu amor e misericórdia, peço que estendas Tua mão curativa sobre mim e sobre todos aqueles que sofrem neste momento. Derrama, Senhor, Teu poder restaurador sobre cada célula, cada tecido e cada órgão do nosso corpo. Que Tua graça nos envolva, trazendo cura para as enfermidades físicas, alívio para as dores e paz para as inquietações da mente. Concede-nos a sabedoria para cuidar do bem do templo do Espírito Santo, que é o nosso corpo, orientando-nos sobre os caminhos da saúde e bem-estar. Ajuda-nos a ter disciplina e a determinação para seguir os conselhos médicos e para adotar hábitos de vida que promovam nosso total bem-estar. Em Tua compaixão, peço também pela intercessão de Nossa Senhora, saúde dos enfermos, que com seu amor maternal, rogue por nós e nos conforte em nossas aflições. Que Sua presença nos lembre da certeza de que não estamos sozinhos em nossa jornada por cura e saúde. Peço ainda, Senhor, que fortaleças nosso espírito, aumentando nossa fé e confiança em Ti durante os momentos de fraqueza. Que possamos encontrar em Ti a força para enfrentar os desafios da doença, sustentados pela esperança de recuperação e pela certeza de Tua presença constante ao nosso lado. Abençoa os médicos, enfermeiros e todos os profissionais de saúde que cuidam de nós, inspirando-os com Tua sabedoria e compaixão. Que Suas mãos sejam extensões das Tuas, trazendo cura, conforto e esperança. Por fim, agradeço-te, Pai, por cada dia de vida, pela saúde que me permites desfrutar e pelos momentos em que, através da doença, posso crer em fé e aproximar-me mais de Ti. Confio em Tua misericórdia e no Teu templo perfeito para todas as coisas. Amém.
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de volta! Bom dia pra você, um excelente final de semana! Vamos agora pra novena Maria Passa na Frente, primeiro dia. Vamos rezar pela família.

0: Ave Maria! Vamos lá direto pro WhatsApp. Quero ouvir aqui os áudios, as mensagens, vou ler também. Mande pra mim sua mensagem 32999774486. Alô, Josélia, lá em Guaíra, São Paulo, bom dia.
1: Oi, Rafael Henrique, bom dia. É, coloca na novena, Maria passa na frente, meus filhos, João Henrique, Pedro Henrique, meu esposo Edivaldo, e para todos os doentinhos, né, que estão precisando de oração. Quero colocar em especial Dona Fátima, né, que ontem ela teve um acidente, bateu o braço lá e vai passar por uma cirurgia. Quero colocar ela, chama Fátima. E aí, Delma. Um abraço, Rafael. Muito bom estar te ouvindo.
0: Que bom, é muito bom ouvir você também, Josélia. Obrigado pela companhia. Estou vendo aqui que ela escreveu logo depois do áudio aqui, ela escreveu, coloca também a Petrina aí nas orações. Minha amiga Gina, lá de Jaciara, Mato Grosso, bom dia.
2: Bom dia, Rafael Henrique, a paz de Jesus, amor de Maria, coloco meus filhos em oração, Jefferson, Ana Laura e meus netos. Que Deus abençoe você, a sua família e todos os meus amigos.
0: Amém, Gina. Eleni Ferreira agora, lá de Lavras. Bom dia, Eleni.
3: Bom dia, Rafael. Tudo bem?
0: Tudo bem.
3: E hoje, na hora da novena, foi o nome da minha filha, Maria Madalena, que é na eternidade, Santo Antônio do Amparo, na entubada, e Nossa Senhora, o belo, o nosso agrado, e Nossa Senhora, foi todo mundo perto dela.
0: Amém, Eleni. Um abraço para você, todos lá em Lavras. Um abraço, viu, Eleni? Aliás, estaremos em Lavras esse mês, né, Petrina? É esse mês ou é outubro? Acho que é esse mês que vai ter o Chuva de Graça lá, né? Um evento católico bem bacana. Já até compramos os ingressos, vai... Acho que é esse mês mesmo. É, acho que é esse mês mesmo, Chuva de Graça lá em Lavras. Estaremos lá. Um abraço pra você, viu, minha amiga? Agora vamos falar com a Maria de Fátima de Sena, lá do Rio de Janeiro. Bom dia, Maria.
4: Rafael, eu não comecei, não escutei você do começo, não, porque faltou luz aqui na minha casa, agora que chegou. Aí agora eu vou te escutar, até a hora que eu sair de tarde. Escutar o programa todo que eu gosto. Um bom dia pra todos.
0: Bom dia, Maria. Obrigado pela sua sintonia, pela audiência, viu, meu irmão? Um abraço pra você. Obrigado de coração. Vamos ver quem mais participa, quem pediu músicas aqui, quem mandou pedido de oração. Vejo aqui. Quero ouvir a Vera. Falei que ouvi o áudio da Vera, né? Lá de Diamantina. Bom dia.
5: Bom dia, Rafael. Tudo bem? Rafael, hoje é aniversário da minha filha. Gostaria que você cantasse um parabéns pra ela e tocasse aquela música Folha Seca. Muito obrigada. Um bom final de semana pra nós.
0: Aê, parabéns então pra sua filha, Laís, né? Agora que eu vi aqui, amiga, soubesse tinha ouvido antes, né, seu áudio. Eu não falei o nome da Laís ali na hora dos parabéns, né? Mas tudo bem, fica aqui nossos parabéns pra sua filha, Laís. Laís Michele também tá fazendo aniversário hoje, que bênção. Deus abençoe muito, Laís. Vou tocar essa música sua às 11 horas, tá bom? Pra ela, pra Laís Michele, a música Terra Seca, né? Um abraço também pra Tânia, aqui na cidade de Barroso, pede oração pros filhos, pros netos, pras noras, pros genros e também pra minha família. Obrigado, Tânia. Quero orar também aqui, colocar nas orações. A Cristiana escreveu pra nós, dizendo, peço oração pra meu marido Adriano Lázaro Mendes, para meu filho João Vitor Goldin, para a família Goldin, para a família Mendes e para minha mãe Antônia. Obrigado pela mensagem, Cristiane. Mais uma mensagem chegou aqui para nós agora da Zilda. Bom dia, Zilda. Ela pede oração para a família, seus filhos, Iago Rafael Cardoso, Maria Clara Cardoso, seu esposo Josivaldo Cardoso, que Maria passa na frente com proteção, com muita saúde. Amém, Zilda! Rezando ainda pelo Nelson lá em Campina Grande, pela Odaleia também, de Eunápolis, na Bahia. Ela diz: Salve Maria, Rafael, peço oração pela minha família. Perdemos nossa avó essa semana. Meus sentimentos a toda a família, viu, Odaleia? Que Deus dê o conforto necessário. Ela pede oração também pela irmã que fez aniversário no sábado e a sua comadre também, a Vera. E quem faz aniversário hoje, ela diz aqui que é a Núbia. Mais uma aniversariante. Parabéns, Núbia. Tudo de bom pra você. Rezando ainda pelo Rony, pelo Ailson, pela Raquel, lá de Salto em São Paulo, o Silvinho. Quero colocar nas orações aqui também o Ademar Vasconcelos, lá de Brasília, sua esposa Leí. Todo mundo aí, a família toda, viu, Ademar? Seus filhos, Mayra e Maicon. E vamos agora então para a novena, primeiro dia da novena, Maria, passa na frente. Eu rezo pela sua família, também pela minha família.
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7: Maria, passa na frente e vai abrindo estradas e caminhos, abrindo portas e portões, abrindo casas e corações. A mãe indo na frente, os filhos estão protegidos e seguem seus passos. Ela leva todos os filhos sob sua proteção. Maria, passa na frente e resolve aquilo que somos incapazes de resolver. Mãe, cuida de tudo que não está ao nosso alcance. Tu tens poderes para isso. Vai, mãe, vai acalmando, serenando e amansando os corações. Vai acabando com o ódio, rancores, mágoas e maldições. Vai terminando com dificuldades, tristezas e tentações. Vai tirando os teus filhos das perdições. Maria, passa na frente e cuida de todos os detalhes. Cuida, ajuda e proteja a todos os teus filhos. Maria, tu és a mãe e também a porteira. Vai abrindo o coração das pessoas e as portas nos caminhos. Maria, eu te peço, passa na frente e vai conduzindo, levando, ajudando e curando os filhos que precisam de ti. Ninguém pode dizer que foi decepcionado por ti depois de ter chamado ou invocado. Só tu, com o poder de teu filho, pode resolver as coisas difíceis e impossíveis. Nossa Senhora, faço essa oração pedindo a tua proteção. Ave Maria, cheia de graça, o Senhor é convosco. Bendita sois vós entre as mulheres, e bendito é o fruto do vosso ventre, Jesus. Santa Maria, Mãe de Deus, rogai por nós, pecadores, agora e na hora de nossa morte. Amém. Se você orou comigo nesta manhã, pegue seu copo com água e seja abençoado.
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9: Sagrado Coração de Jesus. Saúdo a você pela TV Evangelizar, sinal digital em todo o país, em várias cidades, canal aberto. Pelo YouTube, Padre Manzotti Oficial, Padre Manzotti Oficial. E o aplicativo da Associação Evangelizar é preciso. E todas as plataformas digitais. Sagrado Coração de Jesus, fazei o nosso coração semelhante ao vosso. Em nome do Pai, do Filho e do Espírito Santo. Amém. Naquele tempo, os fariseus e os mestres da lei disseram: os discípulos de João e também os discípulos dos fariseus jejuam com frequência e fazem orações, mas os teus discípulos comem e bebem. Jesus, porém, lhes disse: os convidados de um casamento podem fazer jejum enquanto o noivo está com eles? Dias virão em que o noivo será tirado do meio deles. Então, naqueles dias, eles jejuarão. Jesus contou-lhes ainda uma parábola. Ninguém tira um retalho de roupa nova para fazer remendo em roupa velha. Senão, vai rasgar a roupa nova e o retalho novo não combinará com a roupa velha. Ninguém põe vinho novo em odres velhos, porque senão o vinho novo arrebenta os outros velhos e se derrama, e os odres se perdem. Vinho novo deve ser posto em odres novos. E ninguém, depois de beber o vinho velho, deseja vinho novo, porque diz: o velho é melhor. Senhor, nos fala com clareza de que não devemos querer ficar remendando a vida. Uma roupa velha com remendos novos esgarça a roupa velha. Sabemos, Senhor, que nos fala da veste do batismo, da veste nupcial. Nos fala de uma vida nova. Então, Senhor, nós te pedimos, mais do que ficarmos costurando remendos, cirzindo feridas em nossa vida, dai-nos uma vida nova. Faça esse milagre em nossa vida, Senhor. Vida nova.
10: E a tristeza.
9: Eu te pergunto.
10: Dói o corpo.
9: E me pergunto.
10: É um vazio.
9: O que o Senhor está dizendo hoje?
10: Mesmo assim,
9: nossa vida está esgarçando.
10: O que Deus quer,
9: rasgando. E nós, num desespero, com medo, medo do novo, medo de uma conversão, medo de uma transformação, ficamos ali nos apegando à roupa velha. O que é a roupa velha na nossa vida hoje? Ei, o que é a roupa velha? O homem velho, a parte nossa que é pagã, que precisa de conversão. Vinho novo em odres novos, e o vinho novo é Jesus. Vinho novo. E aqui nos faz lembrar das bodas de Caná. Senhor Deus, faça um milagre em minha vida pelo teu sagrado coração, Jesus, pelas tuas santas chagas e das chagas do peito aberto, de onde o coração foi mostrado, transpassado de amor, dai-nos uma vida nova. Ajude-nos, Senhor, a superar o que é velho, caduco, anacrônico, errático em nossa vida. Peça para Deus essa consciência desta vida que precisa ser superada, apegos, doenças, traumas, ressentimentos. Proclame o nome de Jesus, aumente o volume do seu rádio e deixe ecoar.

0: Sagrado Coração de Jesus, hoje, primeira sexta-feira do mês de setembro, mês da Bíblia, mês das Santas Chagas. Jesus, o teu nome tem poder, e ao teu nome todo joelho se dobra no céu, na terra e nos infernos. Faça um milagre, Jesus. Qual milagre que você quer pedir a Jesus? Qual milagre que você quer pedir ao Senhor? Senhor, na tua cruz eu coloco a minha cruz. Coloque a sua intenção hoje, segundo dia. Os meus três papeizinhos estão lá. Minhas três intenções, duas particulares, uma pela terra prometida. Quais são seus pedidos hoje? Quais são seus clamores? Nós só começamos, gente. Eu volto a dizer, hoje é dia de bênção da água e do sal. Prepare a vasilha e no final faremos a bênção. Eu vou para o intervalo, eu volto já. Volte comigo. Chame um amigo, uma amiga. Voltamos já.
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0: A obra Evangelizar é Preciso tem como sede, você sabe, o Santuário de Nossa Senhora de Guadalupe e Jesus das Santas Chagas. E chegou a hora de darmos uma olhada na casa da mãe, a casa da mãe de Guadalupe. E que precisa de climatização, precisamos de restauro na parte que caiu, exterior do reboco. É preciso lavar para pintar, cuidar da casa da mãe. Por isso, se seu coração se sentir tocado, ajude-nos presencialmente na secretaria, no plantão do dízimo, ou você pode fazê-lo através do Pix do Santuário. Qual é, padre? Que é o CNPJ, gente, é muito sério. 76-648-500-004355. 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Ajude a pintar, restaurar a casa da mãe de Guadalupe. Vanessa, que a paz de Jesus esteja com você, Vanessa.
1: Amém, padre.
0: Deus abençoe, bom dia. Você fala de onde?
1: De algum lugar do Paraná.
0: Tá certo, pediu anonimato. Pois não, filha, o que está acontecendo?
1: Então, padre, eu já sofro de depressão.
0: Fale mais alto, querida.
1: Eu sofro de depressão já há 4 anos, né?
0: Tá.
1: Já tentei 4 suicídios.
0: Ô, filha.
1: Tenho síndrome do pânico. Eu comecei a ter isso depois que eu perdi uma mão, né? Com suicídio. E depois de 3 meses eu perdi meu pai com câncer.
0: Tá.
1: Aí depois veio acontecendo tudo isso. E as coisas só desandou. E hoje eu tive que recorrer.
0: Você está diminuindo a voz, né? Você está diminuindo a voz. Fale mais alto, chega perto do microfone do telefone.
1: Eu tive que recorrer, né, a outro tipo de empréstimo para poder quitar as contas, né? E a gente não faz isso, dura uma bola de neve. Então tudo isso está me prejudicando cada dia mais.
0: Você tem quantos anos?
1: Eu tenho 34.
0: Casada?
1: Sou. Amaziada.
0: Tá. Mas tem um companheiro?
1: Tenho.
0: Tem filhos?
1: Tenho. Tenho 2. Tenho uma menina de 16, que é autista. E tenho um menino de 12.
0: Tá. Filha, eu primeiro acolho meus sentimentos pela perda do seu irmão por suicídio. Sentimentos pela perda do seu pai por câncer. E digo a você, filha, tenha certeza que estaremos unidos em oração. Primeira coisa, que nós vamos rezar por você. Tanto eu, quanto todos os intercessores, seu nome será levado no altar do Senhor lá no Guadalupe, reza missa ao meio-dia. Mas não é só. Eu sempre falo que por um mês as intenções ficam nas missas, adorações e terços. Também os grupos de oração que acompanham este programa, as nossas intercessoras, vão anotar seu nome. Mais. Filha, acorda pra vida, minha filha. Espera aí. Tudo bem, você tem um diagnóstico. Tem depressão. Tá tratando?
1: Tô. Faço sessão com a psicóloga e com a psiquiatra.
0: Está tomando o remédio certo?
1: Então, eu tomo 11 remédios para dormir. e 4 de dia.
0: Agora, filha de Deus, você tem 2 filhos. Um, que você mesmo disse, autista, precisa muito de você. O que te leva a pensar a fugir da vida e tentar o suicídio, filha?
1: Ah, padre, às vezes eu acho que quando eu penso muito a Deus, eu acho que até Deus esqueceu de mim.
0: Não. Aqui eu vou cortar você e dizer não, Deus não esqueceu de você. Deus está junto com você. Que apesar de tantos problemas, ele nunca te abandonou, nunca te soltou a mão. Filha, não seja covarde. Você é forte. Você pode vencer essa depressão. Teus filhos precisam de você. Tua família precisa de você.
1: Padre, eu sou associada há 4 anos. E, nossa, para mim está sendo uma ansiedade enorme falar com o senhor. Eu sempre tentei falar com o senhor, nunca consegui.
0: Hoje é seu dia. Hoje é seu dia.
1: Nossa, meu coração está explodindo de alegria.
0: Então, filha, para com essa história de suicídio. Você promete para mim?
1: Prometo.
0: Então vamos rezar junto. Primeiro isso, depois eu continuo. Senhor Jesus.
1: Senhor Jesus.
0: No seu sagrado coração.
1: No seu sagrado coração.
0: Eu prometo.
1: Eu prometo.
0: Com a vossa graça.
1: Com a sua vossa graça.
0: Nunca mais tentar contra a minha vida.
1: Com a sua vossa graça. Nunca mais tentar contra a minha vida.
0: Repete de novo. Nunca mais.
1: Nunca mais.
0: Eu vou tentar contra a minha vida.
1: Contra a minha vida.
0: Curai-me, Jesus.
1: Curai-me.
0: Desta depressão.
1: Desta depressão.
0: Filha, segundo ponto. Você falou que foi para empréstimo. Teu marido sabe disso?
1: Sabe.
0: Você falou que vira uma bola de neve. Vocês precisam administrar essa dívida.
1: Isso.
0: Você tem que, com seu marido, com sua família, não carregar esse fardo sozinho.
1: Sim.
0: Você não está em condições de tomar essas decisões. Vocês precisam ser, administrar. A crise está grande no Brasil. O endividamento é muito grande. Nós estamos vivendo um momento muito difícil. Mas administre a dívida. Não deixa a bola de neve. Não deixa essa bola crescer muito. Mas o que me preocupa, filho, é que você vai voltar para o médico, sabe dessas tentativas?
1: Já tentou me internar 2 vezes, eu não quis.
0: Por quê?
1: Por causa do meu filho.
0: Ah, tá. Aí, por causa dos teus filhos, você não deixa, sim, não quer internar. Mas por causa dos seus filhos, você não hesita em querer tirar a vida. A balança está meio desproporcional.
1: Sim.
0: Pensa assim, se o médico perceber que é preciso internar, ele tem as suas razões. É por um tempo, filha. Você tem que pensar, você daqui 10 anos, 20 anos, daqui 40 anos, minha querida. Mas você prometeu ao Sagrado Coração de Jesus que nunca mais vai fazer isso, ok?
1: Prometo.
0: Rezaremos por você. Prepare a água e o sal, viu, filha? Pra você aspergir na casa.
1: Eu queria pedir muito que o senhor pudesse me mandar um terço do Santa Enxada.
0: Vou mandar, com certeza. Você fica na linha pra deixar o seu endereço?
1: Tá.
0: Você fica na linha, mas, Vanessa, você vai sair desta depressão. Você acredita nisso?
1: Acredito.
0: Amém. Eu volto já e volto com a leitura orante. Volte comigo.
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0: querido povo de Deus, eu gostaria que você começasse a se programar. Tudo uma questão de se programar. Por exemplo, eu reservo datas, já tenho compromissos para 2027, 2028, pasmem, pedidos para 2029. Mas eu poderia pensar assim, meu Deus, mas será que eu vou estar vivo? A gente não sabe, mas a gente tem que fazer o que pode. Eu queria que você se programasse para a festa das Santas Chagas, dia 21 a 27 de setembro. Eu tenho dois convites. Um, venha celebrar conosco. Venha celebrar conosco. Organize ônibus, caravanas. Ó, você tem opção segunda. Segunda, terça, quarta, quinta, sexta, sábado, domingo. Eu vou estar todos os dias. Aquilo que eu digo, eu quero estar, se Deus permitir, estiver vivo. Mas venha, organize caravanas. Segunda, terça, quarta, quinta, sexta, sábado, domingo. De modo particular, quarta, dia de São Pio de Pietrelcina. Quinta Eucarística, começa o trido. Sexta-feira, sábado à noite, nós teremos aquela procissão linda, mas não é linda. Ela é de cura e libertação nas Santas Chagas de Jesus, com a Via Sacra encenada. Depois, no domingo, as Chagas Gloriosas. Você venha para Curitiba, se organize, venha celebrar. E você que não pode por algum motivo, já se programe de acompanhar tudo pela TV Evangelizar, pelo aplicativo YouTube Padre Manzotti. É isso aí, gente. Hoje eu vou na leitura orante. A leitura orante hoje é desconcertante. Você vai entender por quê. Bíblia aberta, cartilha de oração. Orante de 2 Coríntios, capítulo 11, 1, seguintes. Estou na leitura orante, mas eu quero puxar algo que ficou muito forte ontem. Esperamos que a fé que vocês têm cresça. Eu escrevi em punho próprio, que é exatamente o versículo 15. Mas antes, atenção, eu falei que é desconcertante, porque Paulo tem consciência de algumas coisas. Essa carta, ele escreve aos Coríntios e o relacionamento não está muito bom, não. Ele chega a dizer assim: alguém vai dizer, olha a consciência de Paulo. As cartas de Paulo são severas e duras. Onde está isso, padre? Capítulo 10, versículo 10. As cartas de Paulo são severas, duras. Mas quando ele está conosco, é tímido. E quando fala, é um fracasso. Nossa, padre. Gente, Paulo tinha uma certa dificuldade para falar. Um homem inteligentíssimo. Mas ele mesmo admite. Há quem vai dizer: as cartas de Paulo são severas demais e duras. Quando ele está conosco, ele é um homem tímido. E quando fala, é um fracasso. Imagina isso. Falaram isso de Paulo, e ele tinha consciência disso. Agora, eu diria isso para nós pregadores e para todos que estão aí na missão. Mas vamos ao capítulo 11, versículo 1. De novo, veja que consciência Paulo tem. Eu gostaria que vocês me suportassem, mesmo quando eu sou um tanto louco. Caramba, padre. Sim. Depois ele diz, e eu vou ter que fazer alguns saltos, no versículo 3. E ele explica porque ele quer que mantenham-se fiéis. E olha onde ele vai buscar a inspiração. Pois assim como Eva foi enganada pelas mentiras da cobra, eu tenho medo de que a mente de vocês seja corrompida e vocês abandonem a devoção sincera e pura a Cristo. Paulo está dizendo: talvez eu tenha defeitos. Paulo está dizendo isso. Minhas cartas são duras. Quando estou com vocês, sou tímido. Minhas falas não são as melhores. Ele mesmo admite lá, Apolo fala melhor do que eu, que Apolo é um apóstolo legítimo que veio da Alexandria. Mas me suportem, porque o meu objetivo maior é que vocês não sejam ludibriados pela serpente, como Eva foi. Que tipo de ludibriação, padre? Ele explica: eu tenho medo que a mente de vocês seja corrompida e vocês abandonem a devoção sincera e pura em Cristo. Será que não é esse o perigo? O meu perigo e o teu perigo, o perigo do mundo hoje? Sermos ludibriados por falsas verdades. Sermos ludibriados por coisas fantasiosas que não provém do Evangelho, que não provém do Cristo verdadeiro. Mais adiante ele vai dizer: entre vocês surgiu superapóstolos. Deixa eu ver onde que está isso. Aqui. Versículo 5. Eu não acho que tenho menos valor do que esses tais. Olha o que ele diz. Superapóstolos, entre aspas. Ele não está falando dos apóstolos. Estes super pregadores. Talvez eu seja principiante no falar, mas no conhecimento não sou. De novo, Paulo admite: talvez eu seja principiante no falar, mas no conhecimento não. E depois ele começa dizendo: eu estive trabalhando entre vocês e eu fui pago por outras igrejas. Ele está dizendo: Corinto, eu nunca pesei para vocês. Eu nunca cobrei um centavo de vocês. Quem me sustentou foram outras igrejas. Durante o tempo que eu estive com vocês, quando eu precisava de alguma coisa, eu não incomodava ninguém. Os meus irmãos da Macedônia me trouxeram tudo o que eu precisava. É aquela história. Quantas vezes a gente é criticado, e eu sinto muito isso. Sinto mesmo. Vocês acham que eu gosto de ficar pedindo? Campanha das Santas Chagas, livro ouro, casa da mãe. Isso para mim é desconfortável demais. Mas eu não faço isso por mim. Eu faço por um bem maior. Eu entendo muito o que Paulo está dizendo. Paulo dizendo para Corinto: eu nunca dependi de vocês. Minha maior preocupação com vocês é que vocês estão seguindo falsos profetas, falsos líderes. Eu espero que a fé de vocês cresça. Eu vou para o intervalo e volto já. Volte comigo.
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0: Continuando o texto, a leitura orante que eu falei que é um tanto desconcertante, mas muito questionadora para os dias atuais. Pela verdade de Cristo, versículo 10. A qual está em mim, eu garanto que ninguém em nenhum lugar da Caia tirará de mim este orgulho de anunciar o evangelho sem cobrar nada. Não obstante ele tinha necessidades, não obstante ele fez campanhas em prol da comunidade de Jerusalém, que passava por necessidades, mas ele não cobrava nada. Vamos adiante. Aqueles homens, e aqui ele está falando daqueles que foram lá em Corinto e até agradaram com a lábia, com o discurso, são apóstolos falsos. Não são verdadeiros. Eles mentem. Comece a pensar hoje. Comece a pensar hoje. Você vai atualizar. Atenção o que ele diz. E eu achei pesado demais. Se disfarçam apresentando-se como verdadeiros apóstolos de Cristo. Versículo 14. E isso não é de admirar, pois até Satanás pode se disfarçar e ficar parecendo um anjo da luz. Até Satanás pode se disfarçar e ficar parecendo um anjo da luz. Segundo Coríntios, do versículo, capítulo 11, do versículo 1 ao versículo 15. Eu deixo para você dar nome aos bois. Amém. Escute esse testemunho, por favor.
1: Me chamo Rosneide, eu moro em Açailândia do Maranhão, sou uma associada com muito orgulho.
0: Amém.
1: E estou aqui para deixar meu testemunho a respeito da Flanda, né? Que você mandou para mim. Eu amei bastante, muito bonita, muito linda.

0: Eu não vou colocá-la no quadro, porque eu já tenho um quadro ali com Jesus da Santa Chaga, né?
1: Mandei.
0: E ela tá falando aí, eu vou carregar ela comigo na minha bolsa.
1: Isso!
0: Pra onde eu for, ela vai comigo, entendeu?
1: Tá
0: porque
1: certo.
0: Eu já tenho uma fitinha também na
1: que
0: minha
1: bom.
0: Moto, pra onde eu vou, Jesus da Santa Chaga tá comigo, tá indo comigo. Eu agradeço muito e que Deus abençoe o Senhor.
1: Um grande abraço, Rosineide. Ela fala desta flâmula, dessa estampa que mandamos. Anos atrás, nós mandamos uma imagem, uma estampa, que era para colocar no quadro. E tá certo, ela vai carregar a bolsa. Tá certíssimo. Meu abraço a Ceilândia Maranhão, Rosineide, Arca FM, Dom Wilson Basso de Imperatriz. André, que a paz de Jesus esteja com você, André.
2: Bom dia, padre.
1: Bom dia, Deus abençoe. De onde você fala?
2: Natal, Rio Grande do Norte.
1: Meu abraço, Natal, Rio Grande do Norte. Como é que você me acompanha?
2: Pela 98 FM e a TV Evangelizar,
1: tá.
2: 16.1.
1: Isso, canal aberto 16.1 e 98 FM. Diga lá, André.
2: Eu tenho dois testemunhos. Um foi minha casa. A outra foi a engravidez da minha esposa.
1: Tá bom. Então, como é que foi da casa?
2: Padre, vinha tentando muito tempo. 2024 eu consegui.
1: Oh, meu Deus. Louvado seja Deus.
2: Ouvindo as novenas com o Senhor.
1: Então diga, graça recebida?
2: Graça testemunhada. Toca o sino, sacristão.
1: Amém. E sua esposa está de quantos meses?
2: 3 meses.
1: 3 meses. Louvado seja Deus. E vamos pedir a Deus que a gravidez dela transcorra bem e chegue à maternidade, não é, André? Como é que é o nome da esposa?
2: Josiane Fernandes.
1: Josiane Fernandes. Tá certo, meu filho. Que Deus abençoe você. Quer deixar alguém em oração?
2: Minha família Soares.
1: Tá.
2: E toda Fernandes, da minha esposa.
1: Tá certo. Obrigado por ter ligado, André. Meu grande abraço a Natal, Rio Grande do Norte, TV Evangelizar, canal 16.1, 98 FM, rádio 87.9, rádio Rural FM, Dom João Santos Cardoso, arcebispo de Natal. Bom dia, Cristiane. Que a paz de Jesus esteja com você.
3: Amém, Padre Reginaldo, da sua bênção.
1: Deus abençoe. De onde você fala, Cristiane?
3: Eu falo de Ervália, Minas Gerais.
1: Ervália? Primeira vez que eu atendo alguém daí. Como é que você me acompanha ali em Ervália?
3: Eu te acompanho pela rádio Barroso Mix.
1: Meu abraço, Barroso Mix. Diga lá, Cristiane.
3: Então, Padre, eu estou muito feliz de estar falando com o senhor hoje.
1: Hoje é seu dia.
3: Hoje seria meu dia. Seria. Eu sou devota do Sagrado Coração de Jesus.
1: Opa, no final vamos fazer a bênção.
3: Faço parte do apostolado.
1: Oh,
3: maravilha.
1: Sou ministra
3: da Eucaristia.
1: Deus seja louvado.
3: Faço parte do grupo de reflexão da SEBS.
1: Oh, filha, bastante engajada. Que bom.
3: Sou muito feliz por servir a Deus.
1: E o que você gostaria de partilhar?
3: Então, hoje eu gostaria de pedir orações para minha cunhada, a Flávia, que ela descobriu uma má formação no cérebro.
1: É.
3: Ela teve duas convulsões em casa, sozinha, com seu filho, que é especial.
1: Puxa vida, que dificuldade, hein?
3: E ele é totalmente dependente dela.
1: Tá.
3: E ele, depois que meus pais faleceram, os pais dela também faleceram, ele está muito agitado, ele grita, parece que está pedindo socorro.
1: Entendi.
3: Gostaria muito de pedir orações por ele.
1: Como é que é o nome dele?
3: Por ela. Ele chama Tiago.
1: Ela é Flávia e ele Tiago, é isso?
3: Isso, isso.
1: Tá bom.
3: E ela foi fazer o arteriografia. Eu passei o dia em orações pedindo Jesus por ela.
1: Certo.
3: Ela teve alergia e começou a inchar os olhos, diz ela que começou a coçar, mas graças a Deus, graças e louvores sejam dadas a todo momento.
1: Ao Santíssimo e Diviníssimo Sacramento.
3: Sacramento, ela conseguiu fazer o exame.
1: Amém.
3: E agora está aguardando os resultados.
1: Tá bom, levarei no altar do Senhor hoje e também nessa novena da Cruz Bendita, tá bom, Cristiane?
3: Amém.
1: Que Deus abençoe Cristiane de Ervalha, Minas Gerais, Rádio Barroso Mix, Arcebispo Dom Ayrton José dos Santos, da Arquidiocese de Mariana. Querido povo de Deus, escute esse testemunho, por favor.
4: Me chamo Fabiana Rodrigues de Góes, sou de Custódia, Pernambuco.
1: Opa.
4: Venho hoje aqui agradecer a Deus, Jesus das Santas Chagas, pela graça alcançada da cura do câncer no mioma. Não passou para nenhum órgão, ficou
1: Amém.
4: Dentro do mioma mesmo. Só tenho a agradecer a Deus e a Jesus das Santas Chagas por ter me curado. Não necessitou fazer rádio nem químio, só acompanhamento médico. Graças a Deus, graça alcançada é graça e testemunha. Toco sim, sacristão.
1: Deus abençoe Fabiana de Custódio, Pernambuco, Panorama FM, Dom Gabriel Marquese de Floresta. Eu vou para o intervalo e volto com a bênção da água, a bênção do sal. Mas, veja, nós já temos o diário espiritual, já está à disposição para você. 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Seja para você, colocar na sua cidade. Eu volto já, volte comigo, povo de Deus.

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4: Viver sabiamente deve viver refletidamente. Santa Maria Eufrásia.
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E eu falava com, melhor, o testemunho foi da Fabiana Custódia, Pernambuco, Rádio Panorama FM, Dom Gabriel Marques, da Diocese de Floresta. Filhos amados, povo querido de Deus, hoje aniversário de Dom Sérgio de Deus Borges, da Diocese de Foz do Iguaçu, Paraná. 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Faço a pergunta, você já fez hoje a quaresma de São Miguel Arcanjo? Às 9:30 da manhã, nós tivemos esse momento e está lá no YouTube. Padre, eu perdi ontem, eu quebrei. Não, vamos até o fim. E hoje, o grande pedido na batalha espiritual de São Miguel, a libertação do vício. Hoje, libertação do vício. Já aconteceu às 9:30, mas está no YouTube, Padre Manzotti, para que você faça. 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E hoje já está aqui do meu lado a água e o sal para ser abençoado. Já preparou o seu recipiente? Hoje, primeira sexta-feira do mês. Por isso, vamos já para a novena. E eu vou fazer a novena, como fiz ontem, do Jornal do Evangelizador. Para que você... O que você fez com o jornal que você recebeu, querido associado? Jogou fora não, né? Eu estou com o Jornal do Evangelizador e na página 7 tem a novena para você rezar comigo. Segundo dia, exaltação da Santa Cruz.

Livra-nos, Deus, nosso Senhor, dos nossos inimigos. Senhor Jesus, por tuas chagas fomos curados, por tua cruz fomos libertados. Jesus, que em seu próprio corpo levou os nossos pecados ao madeiro, a fim de que morrêssemos para os pecados e vivêssemos para a justiça, por tuas chagas fomos curados. Ó Jesus, em cujos ombros foram abertas feridas por causa do peso da cruz, feridas causadas pelo madeiro dos nossos pecados. Se a cruz pesar, seja nosso sirineu. Se a cruz pesar e eu cair, me ajude a levantar. Que a tua cruz seja a minha salvação. Ó Santa Cruz Bendita, onde a humanidade foi redimida e o Filho do Homem teve suas mãos transpassadas, seu peito aberto de onde jorrou água e sangue. Ó Santa Cruz, instrumento de morte e de castigo, mas que pelo sangue redentor se tornou sinal de nossa salvação. Jesus, na tua cruz eu coloco a minha cruz. Coloque as suas intenções. Coloque as suas intenções. Salve, ó cruz, doce esperança, concede aos réus remissão. Dá-nos o fruto da graça que floresceu na paixão. Louvor a vós, ó Trindade, fonte de todo perdão. Aos que na cruz foram salvos, dai a celeste mansão. Amém. Sagrado Coração de Jesus, hoje, primeira sexta-feira do mês de setembro, passai pela casa. Coloque na porta de entrada São Miguel Arcanjo, livrando da bala perdida, dos perigos, dos assaltos, das ameaças. Sagrado Coração de Jesus, passe pela sala. Levante a tua mão direita, filho e filha. Na sala, passe pelo quarto do casal, que seja lugar de respeito e amor. Dos filhos, que seja lugar de descanso e estudo. Passe pela cozinha, que não falte o pão de cada dia, mas também não falte a caridade. Passe, Senhor, por todos os ambientes da casa, que esta casa seja um templo vivo do teu amor, uma igreja doméstica. Abençoai, Senhor, o quintal, os animais de estimação. Sagrado Coração de Jesus, eu te consagro o mês de setembro, mês da Bíblia, mês das Santas Chagas. Eu te consagro cada minuto, cada hora, cada dia, cada semana. Abençoai, Senhor, esta água. Pegue a água. Eterno Pai Todo-Poderoso, pela água, fonte e princípio da vida, quiseste lavar nossos pecados. Abençoai, Senhor, esta água, para que ela seja sinal de vossa proteção. A bênção do sal. Deus Todo-Poderoso, nós vos pedimos humildemente, dignai-vos com vossa bondade abençoar este sal, que mandastes o profeta Eliseu lançar a água para torná-la fecunda. Fazei, Senhor, que por toda parte, onde esta mistura de sal e água for aspergida, seja afastado o inimigo e sempre esteja a presença de Deus. O Senhor esteja convosco, Ele está no meio de nós. Abençoai, Senhor, a água, a roupa dos enfermos, as fotos de família, por intercessão de Nossa Senhora do Carmo, São Pio de Pietrelcina, em nome do Pai, do Filho e do Espírito Santo. Amém. Beba da água, depois faça a mistura e faça aspersão em toda a casa, no ambiente de trabalho. 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

0: sou eu, ao vivo e falando a esse coração que bate forte! Dia 4 de setembro de 2026, é dia de festa aqui na rádio! É dia de festa porque uma das nossas ouvintes conseguiu falar com o Padre Reginaldo hoje, né? Ao vivo! Foi a Cris lá de Ervália, Minas Gerais, né, Cris? Mais de 1000 rádios transmitindo o programa do Padre Reginaldo Manzotti. E quem conseguiu hoje foi uma das nossas ouvintes. Alô, Cris! Bom dia, amiga!
1: Rafael, muito obrigada por nos evangelizar a sua rádio, que Deus abençoe. Fiquei muito feliz de falar com ele. Foi um presente de Deus. Era tudo que eu precisava. E eu tô aqui justamente com a blusa do Sagrado Coração de Jesus. Servi hoje como ministra da Eucaristia. E era meu dia.
0: Que bênção, minha irmã. Parabéns, Cris. Olha que legal, meus irmãos. Estamos realmente em festa, porque realmente é difícil, né? Conseguir falar com o padre. E hoje foi uma da nossa querida ouvinte, a Cris, da cidade de Ervália, Minas Gerais. Vamos lá, continuando aqui a nossa programação 100% católica. Eu sou Rafael Henrique, sou catequista. Daqui a pouquinho tem reflexão do Evangelho, tem também estudo bíblico, tem terço mariano. Ontem não teve programa, meus irmãos, porque todo mundo aqui em casa foi no médico. Todo mundo tinha consulta marcada, né? A minha esposa, Petrina, a minha mãe, tive que levar minha mãe também no médico. A minha filha, Mariana, também consultou. Foi o dia inteiro, então, por conta. Por isso que ontem tivemos aqui vários problemas, né? Mas graças a Deus, hoje estou aqui na rádio, estou aqui pra gente evangelizar você através do rádio. Fica conosco então, aqui na melhor manhã do rádio. Aumenta o volume do rádio, avisa pra todo mundo, porque nós estamos de volta.

E hoje, primeira sexta-feira do mês, dia do Sagrado Coração de Jesus. Para começar então, Roberto Carlos, canta pra gente. Coração de Jesus. Aumenta o som. 11:05. Bom dia.

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1: Lucas 5, 33, 39. Lucas capítulo 5, versículo 33 ao 39. O Senhor esteja convosco. Ele está no meio de nós. Proclamação do Evangelho de Jesus Cristo segundo Lucas. Glória a vós, Senhor. Naquele tempo, os fariseus e os mestres da lei disseram a Jesus: os discípulos de João e também os discípulos dos fariseus jejuam com frequência e fazem orações, mas os teus discípulos comem e bebem. Jesus, porém, lhes disse: os convidados de um casamento podem fazer jejum enquanto o noivo está com eles? Mas dias virão em que o noivo será tirado do meio deles. Então, naqueles dias, eles jejuarão. Jesus contou-lhes ainda uma parábola: ninguém tira retalho de roupa nova para fazer remendo em roupa velha. Senão, vai rasgar a roupa nova e o retalho novo não combinará com a roupa velha. Ninguém coloca vinho novo em odres velhos, porque senão o vinho novo arrebenta os odres velhos e se derrama, e os odres se perdem. Vinho novo deve ser colocado em odres novos. E ninguém, depois de beber vinho velho, deseja vinho novo, porque diz: o velho é melhor. Palavra da salvação. Glória a vós, Senhor. Meu irmão e minha irmã, que bom você tá aí do outro lado do radinho. Que bom que você veio se alimentar da palavra de Deus. Seja bem-vindo, seja bem-vinda à nossa reflexão do Evangelho de hoje. Antes de tudo, deixa eu te contar onde a gente está aqui no Evangelho. O contexto, vamos entender o contexto, para você não se perder. Um pouco antes desse trecho, Jesus estava andando e viu um homem chamado Levi. Levi, você sabe que é Mateus, né? Levi e Mateus são as mesmas pessoas. Levi e Mateus. E Levi estava sentado lá na coletoria, né? O lugar onde se cobravam os impostos. E esse Levi, ele era cobrador de imposto, né? Uma profissão que era odiada naquele tempo, porque quem cobrava imposto trabalhava para o governo romano e ainda cobrava mais para ficar com a diferença. Então, era considerado um ladrão, um traidor do próprio povo. E Jesus então olhou para ele e disse: vem comigo. E Levi levantou, largou tudo e ainda fez uma grande festa na casa dele, com muita gente. Jesus estava lá, comendo, bebendo, rindo com aquele povo. E do lado de fora dessa festa estavam os fariseus e também os mestres da lei, que eram os homens religiosos daquele tempo, os que conheciam as escrituras de cor, cuidavam do cumprimento das regras. Então eles olharam para aquela cena lá e ficaram indignados. E é aí que eles chegam com a pergunta para Jesus. Eles dizem que os discípulos de João Batista jejuam com frequência e fazem oração, que os discípulos deles também jejuam. Mas eles dizem também que os discípulos de Jesus não fazem isso. Eles comem e bebem. Presta atenção nisso, meus irmãos. Vejam, era uma acusação que estava assim disfarçada de pergunta. Os fariseus, eles jejuavam duas vezes por semana e faziam questão que todo mundo visse. Para os fariseus, homem de Deus de verdade era um homem sofrido, magro, sério, de cara fechada. E eles usaram o nome de João Batista como arma, porque João Batista, primo de Jesus, era respeitado por todos. Ele vivia no deserto, né? Comia quase nada. A conta que eles queriam que o povo fizesse, então, era simples. Eles queriam que o povo pensasse o seguinte: se Jesus fosse mesmo de Deus, ele seria como João. Então, como ele está numa festa, na casa ainda de um cobrador de imposto, então ele não é Deus. Era isso que eles queriam plantar na cabeça das pessoas. E Jesus responde, olha a resposta de Jesus, meu amigo, minha amiga. Ele responde com uma imagem que todo mundo ali entendia: o casamento. Naquele tempo, meus irmãos, há muito tempo atrás, o casamento não era uma festa de uma noite, um dia só, não. Naquele tempo durava 7 dias, sabia disso? É, toda a comunidade participava. E os convidados, durante aqueles 7 dias, eles ficavam liberados, né, das obrigações ali religiosas de jejum durante aqueles dias. Daqueles dias ali, não precisava fazer jejum, porque a alegria vinha primeiro. Eles não queriam ninguém de cara fechada durante a festa. Ninguém chegava numa festa de casamento de cara amarrada, dizendo que estava fazendo penitência, porque seria uma ofensa contra os noivos. Então, Jesus pergunta: como é que os convidados podem jejuar enquanto o noivo está ali com eles? E aqui está a parte mais bonita, meus irmãos. Presta atenção, quem é o noivo? O noivo é ele mesmo, é Jesus. Quando Jesus fala do noivo, ele está falando dele mesmo. E logo depois, vem uma frase que dói. Jesus diz que dias virão em que o noivo será tirado do meio deles, e eles, então, aí sim jejuarão. Essa foi a primeira vez, presta atenção, essa foi a primeira vez que Jesus deixou escapar, né? Ainda ali no comecinho, o que ia acontecer com ele? Que ele seria arrancado dali. Ele já sabia da cruz, que eu estou querendo dizer. Ele já sabia do preço. E mesmo sabendo, ele continuou ali na mesa, continuou chamando gente, continuou amando. É, meus irmãos, que Senhor é esse, né? Que Senhor é esse que enxerga ali o próprio fim e mesmo assim ele não desiste de você? Vamos às parábolas? Ah, eu amo parábolas! Vamos então às parábolas. Jesus conta então 2 comparações para explicar tudo. Ele fala de roupa e fala de vinho. Então vamos refletir sobre as parábolas. Na primeira, Ele fala de alguém que pega um retalho de roupa para fazer remendo numa roupa velha. E o resultado disso é o pior possível. Porque se você fizer isso, vai rasgar a roupa nova para tirar o pedaço. E o remendo novo nem combina com a roupa velha. Jesus usa essa linguagem porque naquele tempo, meus irmãos, roupa era uma coisa cara. Muito cara a roupa daquele tempo, né? Então não se jogava roupa fora, não. Eles tentavam ali consertar, fazer uns remendos. Então, todo mundo que já lavou roupa sabe, né, que o tecido novo, ele encolhe, não é mesmo? E quando ele encolhe, ele puxa ali o rasgo, né? Ele puxa e rasga, né, o pano velho em volta. Então, na parábola de hoje, o retalho novo, quem é o retalho novo? É Jesus. É o Evangelho. É a vida nova que ele traz. Já a roupa velha, você sabe quem é aqui na história? A roupa velha é a religião só de regra dos fariseus. Aliás, não é só isso não, é também o nosso jeito antigo de viver, aquele que a gente conhece, né, de cor. Resumindo, meus irmãos, a mensagem é essa: não dá para pegar um pedacinho de Jesus e costurar num canto da vida enquanto todo o resto continua igual. Vou repetir: não dá para pegar um pedacinho de Jesus e costurar num canto da vida enquanto todo o resto continua igual. Agora vamos falar da segunda comparação. Ele fala de odres. Você sabe o que é um odre? Um odre era um saco feito de couro de cabra. Ele era costurado. Naquele tempo, servia para guardar vinho, para guardar água. Naquele tempo não existia garrafa de vidro para todo mundo. Não tinha galão, desses galão de plástico. Não tinha garrafa de 2 litros, não. Quando o vinho é novo e ele ainda está ali fermentando, ainda está trabalhando ali por dentro, ele vai criando assim um gás. E aí sabe o que acontece? Ele aumenta de volume. Então, um couro novo é macio, ele tem elasticidade, né, digamos assim, então ele cede, ele acompanha o crescimento do vinho, mas o couro velho, ele já está ressecado, ele já está duro, ele já está todo esticado, né, do uso ali anterior, de tanto usar, não tem como mais ele engordar, não tem como mais ele ceder. É a mesma diferença entre um balão de festa novinho, né, que você enche e ele vai acompanhando, e aquele balão velho que tá guardado lá no fundo da gaveta faz anos. Na primeira soprada ele vai estourar na sua mão, porque já tá velho. Vamos agora então à moral da história. Nessa história, o vinho novo é a graça de Deus. É o Espírito Santo agindo. É aquilo que Jesus quer derramar dentro de você. Esse é o vinho novo. E o odre? Odre é o seu coração. Um coração duro, ressecado de mágoa, endurecido de orgulho. acostumado com o próprio jeito. Se o seu coração tiver assim, se caso o seu coração tiver duro, ele não segura o que Deus quer colocar dentro dele. Entenderam, meus irmãos? Meus irmãos, espero que você tenha entendido, tá bom? E olha como Jesus termina. Ele diz que ninguém, depois de beber vinho velho, quer o novo, porque a pessoa diz que o velho é melhor. Isso aqui não é um elogio ao vinho velho. Não. Isso aqui é um retrato do coração humano. Um retrato exato do coração humano. A gente se acostuma, a gente prefere o que já conhece, mesmo quando o que a gente conhece está fazendo mal. Por exemplo, aquela briga que se repete aí toda semana em casa, aquele silêncio de anos com um irmão, aquela que está magoado, você está magoado com o irmão, não fala há tantos anos, ou então aquele vício. Isso dói, mas é familiar, né? E a gente diz, então, a gente costuma dizer assim, eu sou assim mesmo, eu sempre fui assim. Talvez você esteja pensando agora, Rafael, mas eu já tentei mudar, eu já prometi, mas não dá certo. Então escuta bem, meus irmãos, sabe por que isso aconteceu? Você não tentou errado, você tentou, foi sozinho. Você ficou tentando remendar a sua vida com as suas próprias forças. Colocando ali um pedaço de Deus aqui, um outro pedacinho ali, uma oraçãozinha do lado de lá. Mas o seu coração ficou do mesmo jeito. Coração novo, ele não se fabrica na força de vontade. Coração novo se pede. Coração novo é dado por Deus, de graça. Para quem tem humildade, né? Tem que ter humildade de reconhecer que sozinho você não dá conta. Então, meus irmãos, peça a graça de ter um coração novo. Um coração macio, que não tenha medo de mudar. Peça isso na sua oração hoje. Senhor, me dai um coração novo. Repete. Senhor, me dai um coração novo. Vem comigo, vamos falar com Deus. Senhor, eu venho aqui do jeito que eu estou, Senhor. Vós conheceis o meu coração melhor do que eu. Vós sabeis onde ele endureceu. Sabe quantas vezes eu prometi mudar e não consegui, eu voltei atrás. Meu pai, eu estou cansado de remendar a minha vida sozinho. Eu não quero mais perder o que vós quereis derramar em mim. Então, Senhor, me dai um coração novo. Um coração que perdoa. Que aceita ser mudado por vós. Que cede. Igual o odre. Olhai por quem está me ouvindo agora, por quem está doente, por quem está desempregado, por quem está com a casa em guerra, por quem chora escondido para ninguém ver. Entrai nessa vida hoje, Senhor. Não amanhã, é hoje. Senhor Jesus, tantos pedidos de orações recebo aqui no nosso telefone, no nosso WhatsApp. Não dá tempo de falar todos, mas eu quero colocar diante de vós todos os pedidos. Pedidos de orações, pessoas que pedem por saúde, pessoas que pedem por paz. Em seu nome eu oro, Senhor, por Cristo nosso Senhor. Amém! Não evangelho de hoje você aprendeu que Jesus não quer ser um remendo na sua vida. Ele não veio ocupar um cantinho enquanto todo o resto continua igual. Ele quer você inteiro, coração inteiro, quer te dar um coração novo para caber tudo aquilo que ele deseja derramar em você.

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já de volta. Agora vamos pro nosso estudo bíblico. E vamos lá, meus irmãos. Episódio 3 do Novo Testamento. Vem com a gente.

0: ver quem tá na linha, quem tá participando do programa aqui, ó. A Dorinha! Tava sumida, hein, Dorinha? Que bom receber sua mensagem aqui, minha amiga. Bom dia!
1: Ô, Rafael Henrique, hoje é a primeira sexta-feira do mês e o Sagrado Coração de Jesus. Eu tô meio sumida, Rafael, porque eu tava só no hospital. Minha mãe tava sendo hospitalizada, mas agora já tá em casa, tudo direitinho. Tá tudo bem, hein, Rafael? Aqui em casa, todo mundo sentindo falta da Pedrita. Como é que tá? Tá tudo bem?

0: Bem, fala pra mim, Rafael Henrique, que eu tô afastado por causa disso, que eu tava só no hospital.
1: Ô, minha amiga, estaremos em oração aí pela sua mãezinha, tá bom? E a Petrina, ela não conseguiu fazer o programa essa semana por causa da voz. Ela ficou a semana inteira com a voz assim, embargada, a voz rouca. Ontem até levei ela no médico, porque não tá passando, né? Já vai fazer cinco dias já que ela tá rouca, perdeu a voz. E então ontem levamos ela para uma consulta médica. E agora vamos medicá-la para ver se ela melhora, né? Vamos ver se ela volta, se Deus quiser, na segunda-feira. Reza aí pela minha esposa Petrina. Tá bom, Dorinha? Ela ficou meia triste, né? O maior medo de um locutor de rádio é perder a voz. É ficar sem o seu principal instrumento de trabalho, né? Que é a voz. Então, Dorinha, obrigado aí pela sua mensagem, minha amiga. E ore pela minha esposa, viu? Alô, Josélia, lá em Guaíra. Bom dia. Bom dia também pra Silvinho. Em Barbacena, Silvinho repetiu aqui a oração, ó. Senhor, me dai um coração novo. Amém, Silvinho!
2: Pode nos curar.
1: Sejam todos bem-vindos ao estudo bíblico da Rádio Barroso Mix. Hoje, então, é o terceiro episódio. Hoje, abre aí, então, a sua Bíblia em Mateus, capítulo 2. Já estudamos o capítulo 1 e agora vamos estudar, então, o capítulo 2. Vamos tentar ir até o versículo 12 hoje ainda, hein? É, na terça-feira, nós vimos a genealogia, né? A genealogia de Jesus. Ontem não, né? Antes de ontem, na quarta, vimos José. Ele tinha descoberto, né, que Maria estava grávida, tinha carregado uma dor que quase ninguém consegue imaginar. Tinha decidido não humilhar a mulher que ele amava. E foi só depois de tomar essa decisão que o anjo apareceu no sonho, explicou tudo. José acordou, obedeceu, acolheu Maria e o menino, e aquela casa ficou em paz. Ontem não teve programa. Vamos continuar agora então, capítulo 2, de Mateus. Vamos ali no versículo 1. Jesus é. Ah, sim, veja bem, meus irmãos. José tinha acordado, obedeceu, acolheu Maria. Aquela casa ficou em paz, mas hoje a paz acaba. Vamos ver o que aconteceu. Sejam bem-vindos ao nosso estudo bíblico, episódio 3 do Evangelho de Mateus.
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1: Antes da gente entrar nos detalhes, guarda uma pergunta, porque ela vai ajudar a enxergar o coração da cena. A pergunta é: por que a mesma notícia faz alguns homens ajoelharem e faz Herodes tremer de medo, hein? Se alguém chegasse hoje aí na sua cidade perguntando: onde está o novo rei que acabou de nascer? Você provavelmente ia achar a pergunta estranha, né? Agora imagine fazer essa pergunta dentro do palácio do rei que já está no poder. Ele já é rei e agora quer saber aonde está o novo rei que acabou de nascer? Foi mais ou menos isso que aconteceu lá em Jerusalém. O evangelista Mateus diz que Jesus nasceu em Belém da Judéia, no tempo do rei Herodes. Então chegaram a Jerusalém alguns magos vindos do Oriente e perguntaram para ele: onde está o rei dos judeus que acaba de nascer? Vimos sua estrela no Oriente e viemos adorá-lo. Bom, quem eram esses reis? Mateus não diz, né, que eram três magos, não diz que eram reis. A tradição cristã depois deu nomes a eles e acabou fixando a imagem de três. Porque Mateus menciona três tipos de presente: ouro, incenso e mirra. Mas o evangelho só diz magos. Quem eram eles? Provavelmente eram homens ligados ao estudo dos astros, à sabedoria do Oriente. Não pense em mágico de festa, não. Não é isso, né? Mago não é um mágico. Naquele mundo, havia estudiosos que observavam o céu, acompanhavam ali os movimentos dos astros. Naquele tempo já tinha isso. Eles lidavam também com tradições religiosas, políticas. Então eles viram um sinal e entenderam que algo importante tinha acontecido. Então eles fizeram o quê? Eles saíram de casa. Uma fé que nunca tira a gente do lugar é muito fácil, né? Você pode dizer que quer conhecer Deus, mas nunca abriu a Bíblia. Pode dizer que quer mudar o casamento, mas nunca ter uma conversa ali com a sua esposa, com o seu esposo. Pode dizer que quer voltar para a igreja, mas continuar ali adiando domingo depois de domingo. Então os magos viram um sinal e começaram a caminhar. Não sabemos de onde vieram, nem quanto tempo levou a viagem. Mateus só diz que vieram do Oriente. Ora, então pode ter sido uma longa distância. O importante é que a busca custou alguma coisa, né? Custou tempo, dinheiro, cansaço. Então eles chegaram a Jerusalém porque parece o lugar mais lógico. Se nasceu um rei dos judeus, onde vai procurar? Na capital, né? Perto do palácio. Por isso eles decidiram ir lá. Só que eles entram na cidade fazendo uma pergunta muito perigosa. Uma pergunta perigosa, né? Eles entram dizendo: onde está o rei dos judeus que nasceu? Herodes era conhecido por agarrar o poder com força. Ele podia construir grandes obras, fazer política com habilidade, mas ele também era capaz de violência contra quem o ameaçasse, né? Quem enxergasse como uma ameaça. Então vejam que a notícia de outro rei dos judeus, não soa para ele como uma boa notícia. Herodes não gostou dessa notícia. Mateus diz que Herodes ficou perturbado, e com ele toda Jerusalém. Pode ser que alguém esteja perguntando, né? Mas Rafael, por que a cidade também ficou perturbada? Jesus não era uma boa notícia? Era. Mas quando um homem perigoso fica com medo, muita gente ao redor começa a ter medo também. Herodes então chama os chefes dos sacerdotes, chama os escribas também, e pergunta onde o Messias deveria nascer. E eles sabem. Eles respondem: Belém. Lembra que a gente estudou o livro do profeta Miqueias. Miqueias profetizou que de Belém sairia aquele que governaria, né, Israel. Então, os mestres da lei, o chefe dos sacerdotes, os escribas, sabiam. Eles sabiam a escritura de cor. Então responderam para eles. Respondeu para Herodes que seria em Belém.

0: Herodes, então, meus irmãos? Ou melhor, eu quero explicar uma coisa aqui, porque aqui existe aqui um contraste que eu queria que você enxergasse. Os estudiosos, eles têm o endereço, né? Os magos têm a vontade de ir. Uma coisa não substitui a outra. Conhecimento é importante, estudar a Bíblia é importante, saber a doutrina é importante. Mas você pode conhecer o caminho e continuar sentado, né? Pensa aí num aplicativo, desses de mapa aí no celular. Ele pode mostrar a rota perfeita, pode dizer onde virar, quantos quilômetros faltam, onde existe mais trânsito. Mas o mapa, ele não vai dirigir o carro por você. Tô querendo dizer que os sacerdotes, eles sabem que o Messias deveria nascer em Belém. Mateus não conta nenhum deles acompanhando os magos. Os estrangeiros seguem. Isso é muito forte no evangelho que começa falando, né, das promessas feitas a Israel. Os primeiros visitantes que Mateus apresenta vindo adorar o menino são estrangeiros, são gente de fora. Desde o começo, Jesus não cabe numa fronteira pequena. Herodes, então, chama os magos em segredo. Pergunta quando a estrela apareceu e eles Herodes pergunta quando que a estrela apareceu e ele diz para eles: então vão até Belém, procurem bem o menino, quando encontrarem, voltem e me avisem, porque eu também quero adorá-lo. E a frase parece religiosa, mas você sabe que a intenção não é. Essa é uma coisa que a Bíblia mostra muitas vezes. Palavras bonitas não provam um coração bonito. Uma pessoa pode falar de Deus para esconder uma intenção ruim. Pode usar uma frase bonita para manipular. Pode dizer assim, ó, estou fazendo isso para o seu bem. Mas na verdade ela está tentando é te controlar. Por isso, Jesus vai ensinar mais adiante a olhar os frutos. Herodes fala então em adoração. Na verdade, o que ele quer, meus irmãos, é informação. Os magos seguem viagem. Mateus diz que a estrela que tinham visto voltou a guiá-los. E eles sentiram uma alegria enorme. Entraram na casa, viram o menino com Maria, sua mãe. Então prostraram-se e o adoraram. O evangelista Mateus fala então de uma casa. Chama Jesus de menino. A cena não precisa ter acontecido na mesma noite do nascimento, né? Jesus nasceu numa casa? Não! Jesus nasceu numa estrebaria, né? Por isso, quando você vê no presépio os pastores e os magos ali todos juntos, entenda como uma representação bonita de momentos que os evangelhos contam de maneiras diferentes. Os magos então se ajoelham. Homens que atravessaram distância estão diante de uma criança. Não havia palácio, não havia coroa de ouro na cabeça do menino, não havia exército protegendo ele. Mesmo assim, eles reconhecem algo que Herodes, que está lá sentado no trono, não consegue aceitar. Eles abrem seus tesouros e oferecem ouro, incenso e mirra. Ouro lembra realeza. Incenso lembra culto, lembra adoração. Já mirra era uma resina usada em perfumes. podia ser usada na preparação de corpos também para sepultamento. É como se os presentes já fizessem o leitor pensar em quem esse menino é e no caminho que um dia ele vai percorrer. Mas não precisamos imaginar que os magos sabiam todo esse significado, né, da forma como nós sabemos hoje. O texto diz o que eles ofereceram. A igreja, lendo depois toda a história de Jesus, percebeu essas ligações. Isso é importante para estudar a Bíblia com cuidado, meus irmãos. Uma coisa é o que o personagem sabia naquele momento, outra coisa é o significado que a história ganha quando vemos o Evangelho inteiro, não é verdade? Depois da visita, os magos recebem em sonho um aviso para não voltar a Herodes. Então eles voltam para a terra deles por um outro caminho. Eu gosto muito dessa última frase. Eles encontraram Jesus e voltaram por outro caminho. No texto, isso é uma mudança real de estrada, né? Para fugir de Herodes. Porque quem encontra Cristo não continua do mesmo jeito. Você pode ter chegado à fé carregando uma ideia e saiu com outra. Talvez achasse que perdoar era fraqueza e descobriu que exige coragem. O que estou querendo dizer é que encontrar Jesus muda caminhos. Agora, existe gente que cresceu dentro da igreja e corre o risco de se acostumar tanto que já não se move. Há ainda o Herodes, né, que pode morar dentro da gente. A gente pode, por exemplo, dizer o seguinte: Jesus pode entrar desde que não mexa no meu trono. Qual é o seu trono? Todo mundo tem um trono. Pode ser o dinheiro, pode ser orgulho, pode ser tanta coisa. Pode ser uma opinião que você nunca admite rever. Pode ser a necessidade de controlar a família inteira. Pode ser um vício. É muita coisa. Talvez essa seja uma boa pergunta para o dia de hoje, para você refletir. Eu estou procurando Jesus ou apenas tentando encaixá-lo numa vida em que eu continuo mandando em tudo? Os magos fizeram uma viagem grande, né, para se ajoelhar. Talvez o nosso caminho hoje seja bem menor. Pode ser, por exemplo, desligar o celular por 10 minutos e fazer uma oração. Quem sabe seja voltar à missa, procurar o sacerdote para se confessar. O importante é não ficar apenas com o endereço ali na cabeça. Os magos vieram de longe. Eles não tinham crescido em Jerusalém, não conheciam a história de Israel como os mestres da lei conheciam. E mesmo assim, eles viajaram procurando Jesus. Os magos também ensinam algo sobre procura, né? Eles não tinham todas as respostas antes de começar o caminho. Eles viram um sinal, interpretaram que algo importante tinha acontecido e se moveram. Depois eles precisaram perguntar. Eles erraram. O erro deles foi procurar naturalmente, né, no palácio de Jerusalém. Mas isso é humano. Quando a gente pensa no rei, a gente procura num palácio, realmente, né? Quando a gente pensa no rei, a gente já pensa um palácio. Bom, agora, já é 4:30, hein? Vamos parar por aqui, meus irmãos. Na segunda-feira, a gente continua. Tá bom? Mas eu queria terminar essa parte aqui. Vejam bem, Herodes faz o contrário. Ele recebe informação suficiente para saber onde o Messias deveria nascer, mas ele não vai adorá-lo, né? Ele usa conhecimento para tentar controlar a ameaça. Então guarda a imagem de hoje, hein? Como uma família com um bebê enfrenta uma fuga noturna enquanto um rei transforma medo em violência. É o tema do nosso próximo programa. Na segunda-feira, eu vou precisar te contar a página mais dura de todo o começo desse evangelho. Eu vou te contar com cuidado, porque o texto merece respeito. Então, meus irmãos, no próximo encontro, vamos falar da fuga para o Egito. Até segunda-feira, se Deus quiser.
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2: Pelo sinal da Santa Cruz, livrai-nos Deus nosso Senhor dos nossos inimigos. Em nome do Pai, do Filho e do Espírito Santo. Amém. Oferecimento. Divino Jesus, nós vos oferecemos este terço que vamos rezar, contemplando os mistérios de nossa redenção. Concedei-nos pela intercessão de Maria, vossa Mãe Santíssima, a quem nos dirigimos, as virtudes necessárias para bem rezá-lo e a graça de ganhar as indulgências anexas a esta santa devoção.
3: Creio em Deus Pai Todo-Poderoso, Criador do céu e da terra, e em Jesus Cristo, seu único Filho, nosso Senhor, que foi concebido pelo poder do Espírito Santo, nasceu da Virgem Maria, padeceu sob Pôncio Pilatos, foi crucificado, morto e sepultado, desceu à mansão dos mortos, ressuscitou ao terceiro dia, subiu aos céus, está sentado à direita de Deus Pai Todo-Poderoso,

0: Amém.
1: Pai nosso que estais nos céus, santificado seja o vosso nome, venha a nós o vosso reino, seja feita a vossa vontade, assim na terra como no céu.
0: O pão nosso de cada dia nos dai hoje, perdoai as nossas ofensas, assim como nós perdoamos a quem nos tem ofendido. E não nos deixeis cair em tentação, mas livrai-nos do mal. Amém.
1: Ave Maria, cheia de graça, o Senhor é convosco. Bendita sois vós entre as mulheres, e bendito é o fruto do vosso ventre, Jesus.
0: Santa Maria, Mãe de Deus, rogai por nós, pecadores, agora e na hora de nossa morte. Amém.
1: Ave Maria, cheia de graça, o Senhor é convosco. Bendita sois vós entre as mulheres, e bendito é o fruto do vosso ventre, Jesus.
0: Santa Maria, Mãe de Deus, rogai por nós, pecadores, agora e na hora de nossa morte. Amém.
1: Ave Maria, cheia de graça, o Senhor é convosco. Bendita sois vós entre as mulheres, e bendito é o fruto do vosso ventre, Jesus.
0: Santa Maria, Mãe de Deus, rogai por nós, pecadores, agora e na hora de nossa morte. Amém.
1: Glória ao Pai, ao Filho e ao Espírito Santo.
0: Como era no princípio, agora é sempre. Amém.
1: Ó Maria concebida sem pecado,
0: rogai por nós que recorremos a vós.
1: Ó meu Jesus,
0: perdoai-nos, livrai-nos do fogo do inferno, levai as almas todas para o céu e socorrei principalmente as que mais precisarem.
1: No primeiro mistério, contemplamos a agonia de nosso Senhor Jesus Cristo no Horto das Oliveiras. Jesus sofre extrema agonia que o faz suar sangue. Unânimos a dor de nosso Senhor para socorrer também aqueles que sofrem. Pai nosso que estais no céu, santificado seja o vosso nome. Venha a nós o vosso reino, seja feita a vossa vontade, assim na terra como no céu.
0: O pão nosso de cada dia nos dai hoje, perdoai as nossas ofensas, assim como nós perdoamos a quem nos tem ofendido. E não nos deixeis cair em tentação, mas livrai-nos do mal. Amém.
1: Ave Maria, cheia de graça, o Senhor é convosco. Bendita sois vós entre as mulheres, e bendito é o fruto do vosso ventre, Jesus.
0: Santa Maria, Mãe de Deus, rogai por nós, pecadores, agora e na hora de nossa morte. Amém.
1: Ave Maria, cheia de graça, o Senhor é convosco. Bendita sois vós entre as mulheres, e bendito é o fruto do vosso ventre, Jesus.
0: Santa Maria, Mãe de Deus, rogai por nós, pecadores, agora e na hora de nossa morte. Amém.
1: Ave Maria, cheia de graça, o Senhor é convosco. Bendita sois vós entre as mulheres, e bendito é o fruto do vosso ventre, Jesus.
0: Santa Maria, Mãe de Deus, rogai por nós, pecadores, agora e na hora de nossa morte. Amém.
1: Ave Maria, cheia de graça, o Senhor é convosco. Bendita sois vós entre as mulheres, e bendito é o fruto do vosso ventre, Jesus.
0: Santa Maria, Mãe de Deus, rogai por nós, pecadores, agora e na hora de nossa morte. Amém.
1: Ave Maria, cheia de graça, o Senhor é convosco. Bendita sois vós entre as mulheres, e bendito é o fruto do vosso ventre, Jesus.
0: Santa Maria, Mãe de Deus, rogai por nós, pecadores, agora e na hora de nossa morte. Amém.
1: Ave Maria, cheia de graça, o Senhor é convosco. Bendita sois vós entre as mulheres, e bendito é o fruto do vosso ventre, Jesus.
0: Santa Maria, Mãe de Deus, rogai por nós, pecadores, agora e na hora de nossa morte. Amém.
1: Ave Maria, cheia de graça, o Senhor é convosco. Bendita sois vós entre as mulheres, e bendito é o fruto do vosso ventre, Jesus.
0: Santa Maria, Mãe de Deus, rogai por nós, pecadores, agora e na hora de nossa morte. Amém.
1: Ave Maria, cheia de graça, o Senhor é convosco. Bendita sois vós entre as mulheres, e bendito é o fruto do vosso ventre, Jesus.
0: Santa Maria, Mãe de Deus, rogai por nós, pecadores, agora e na hora de nossa morte. Amém.
1: Ave Maria, cheia de graça, o Senhor é convosco. Bendita sois vós entre as mulheres, e bendito é o fruto do vosso ventre, Jesus.
0: Santa Maria, Mãe de Deus, rogai por nós, pecadores, agora e na hora de nossa morte. Amém.
1: Ave Maria, cheia de graça, o Senhor é convosco. Bendita sois vós entre as mulheres, e bendito é o fruto do vosso ventre, Jesus.
0: Santa Maria, Mãe de Deus, rogai por nós, pecadores, agora e na hora de nossa morte. Amém.
1: Glória ao Pai, ao Filho e ao Espírito Santo.
0: Como era no princípio, agora e sempre. Amém.
1: Ó Maria concebida sem pecado,
0: rogai por nós que recorremos a vós.
1: Ó meu Jesus,
0: perdoai-nos, livrai-nos do fogo do inferno, levai as almas todas para o céu e socorrei principalmente as que mais precisarem.
1: No segundo mistério, contemplamos a flagelação de nosso Senhor Jesus Cristo. Jesus foi atado a uma coluna, onde os soldados amarravam seus cavalos E ali mesmo o flagelaram com chicotes que rasgavam suas costas. Que possamos aliviar as dores de nossos irmãos que são flagelados pelas suas enfermidades. Pai nosso que estais no céu, santificado seja o vosso nome. Venha a nós o vosso reino, seja feita a vossa vontade, assim na terra como no céu.
0: O pão nosso de cada dia nos dai hoje, perdoai as nossas ofensas, assim como nós perdoamos a quem nos tem ofendido. E não nos deixeis cair em tentação, mas livrai-nos do mal. Amém.
1: Ave Maria, cheia de graça, o Senhor é convosco. Bendita sois vós entre as mulheres, e bendito é o fruto do vosso ventre, Jesus.
0: Santa Maria, Mãe de Deus, rogai por nós, pecadores, agora e na hora de nossa morte. Amém.
1: Ave Maria, cheia de graça, o Senhor é convosco. Bendita sois vós entre as mulheres, e bendito é o fruto do vosso ventre, Jesus.
0: Santa Maria, Mãe de Deus, rogai por nós, pecadores, agora e na hora de nossa morte. Amém.
1: Ave Maria, cheia de graça, o Senhor é convosco. Bendita sois vós entre as mulheres, e bendito é o fruto do vosso ventre, Jesus.
0: Santa Maria, Mãe de Deus, rogai por nós, pecadores, agora e na hora de nossa morte. Amém.
1: Ave Maria, cheia de graça, o Senhor é convosco. Bendita sois vós entre as mulheres, e bendito é o fruto do vosso ventre, Jesus.
0: Santa Maria, Mãe de Deus, rogai por nós, pecadores, agora e na hora de nossa morte. Amém.
1: Ave Maria, cheia de graça, o Senhor é convosco. Bendita sois vós entre as mulheres, e bendito é o fruto do vosso ventre, Jesus.
0: Santa Maria, Mãe de Deus, rogai por nós, pecadores, agora e na hora de nossa morte. Amém.
1: Ave Maria, cheia de graça, o Senhor é convosco. Bendita sois vós entre as mulheres, e bendito é o fruto do vosso ventre, Jesus.
0: Santa Maria, Mãe de Deus, rogai por nós, pecadores, agora e na hora de nossa morte. Amém.
1: Ave Maria, cheia de graça, o Senhor é convosco. Bendita sois vós entre as mulheres, e bendito é o fruto do vosso ventre, Jesus.
0: Santa Maria, Mãe de Deus, rogai por nós, pecadores, agora e na hora de nossa morte. Amém.
1: Ave Maria, cheia de graça, o Senhor é convosco. Bendita sois vós entre as mulheres, e bendito é o fruto do vosso ventre, Jesus.
0: Santa Maria, Mãe de Deus, rogai por nós, pecadores, agora e na hora de nossa morte. Amém.
1: Ave Maria, cheia de graça, o Senhor é convosco. Bendita sois vós entre as mulheres, e bendito é o fruto do vosso ventre, Jesus.
0: Santa Maria, Mãe de Deus, rogai por nós, pecadores, agora e na hora de nossa morte. Amém.
1: Ave Maria, cheia de graça, o Senhor é convosco. Bendita sois vós entre as mulheres, e bendito é o fruto do vosso ventre, Jesus.
0: Santa Maria, Mãe de Deus, rogai por nós, pecadores, agora e na hora de nossa morte. Amém.
1: Glória ao Pai, ao Filho e ao Espírito Santo.
0: Como era no princípio, agora e sempre. Amém.
1: Ó Maria concebida sem pecado,
0: rogai por nós que recorremos a vós.
1: Ó meu Jesus,
0: perdoai-nos, livrai-nos do fogo do inferno, levai as almas todas para o céu e socorrei principalmente as que mais precisarem.
1: No terceiro mistério, contemplamos a coroação de espinhos de nosso Senhor Jesus Cristo. Teceram uma coroa de espinhos e puseram em sua cabeça. Era uma maneira de debochar da realeza de Jesus e aumentar a sua dor. Que possamos assumir Jesus como verdadeiramente Rei em nossas vidas. Pai nosso que estais no céu, santificado seja o vosso nome. Venha a nós o vosso reino, seja feita a vossa vontade, assim na terra como no céu.
0: O pão nosso de cada dia nos dai hoje, perdoai as nossas ofensas, assim como nós perdoamos a quem nos tem ofendido. E não nos deixeis cair em tentação, mas livrai-nos do mal. Amém.
1: Ave Maria, cheia de graça, o Senhor é convosco. Bendita sois vós entre as mulheres, e bendito é o fruto do vosso ventre, Jesus.
0: Santa Maria, Mãe de Deus, rogai por nós, pecadores, agora e na hora de nossa morte. Amém.
1: Ave Maria, cheia de graça, o Senhor é convosco. Bendita sois vós entre as mulheres, e bendito é o fruto do vosso ventre, Jesus.
0: Santa Maria, Mãe de Deus, rogai por nós, pecadores, agora e na hora de nossa morte. Amém.
1: Ave Maria, cheia de graça, o Senhor é convosco. Bendita sois vós entre as mulheres, e bendito é o fruto do vosso ventre, Jesus.
0: Santa Maria, Mãe de Deus, rogai por nós, pecadores, agora e na hora de nossa morte. Amém.
1: Ave Maria, cheia de graça, o Senhor é convosco. Bendita sois vós entre as mulheres, e bendito é o fruto do vosso ventre, Jesus.
0: Santa Maria, Mãe de Deus, rogai por nós, pecadores, agora e na hora de nossa morte. Amém.
1: Ave Maria, cheia de graça, o Senhor é convosco. Bendita sois vós entre as mulheres, e bendito é o fruto do vosso ventre, Jesus.
0: Santa Maria, Mãe de Deus, rogai por nós, pecadores, agora e na hora de nossa morte. Amém.
1: Ave Maria, cheia de graça, o Senhor é convosco. Bendita sois vós entre as mulheres, e bendito é o fruto do vosso ventre, Jesus.
0: Santa Maria, Mãe de Deus, rogai por nós, pecadores, agora e na hora de nossa morte. Amém.
1: Ave Maria, cheia de graça, o Senhor é convosco. Bendita sois vós entre as mulheres, e bendito é o fruto do vosso ventre, Jesus.
0: Santa Maria, Mãe de Deus, rogai por nós, pecadores, agora e na hora de nossa morte. Amém.
1: Ave Maria, cheia de graça, o Senhor é convosco. Bendita sois vós entre as mulheres, e bendito é o fruto do vosso ventre, Jesus.
0: Santa Maria, Mãe de Deus, rogai por nós, pecadores, agora e na hora de nossa morte. Amém.
1: Ave Maria, cheia de graça, o Senhor é convosco. Bendita sois vós entre as mulheres, e bendito é o fruto do vosso ventre, Jesus.
0: Santa Maria, Mãe de Deus, rogai por nós, pecadores, agora e na hora de nossa morte. Amém.
1: Ave Maria, cheia de graça, o Senhor é convosco. Bendita sois vós entre as mulheres, e bendito é o fruto do vosso ventre, Jesus.
0: Santa Maria, Mãe de Deus, rogai por nós, pecadores, agora e na hora de nossa morte. Amém.
1: Glória ao Pai, ao Filho e ao Espírito Santo.
0: Como era no princípio, agora e sempre. Amém.
1: Ó Maria concebida sem pecado,
0: rogai por nós que recorremos a vós.
1: Ó meu Jesus,
0: perdoai-nos, livrai-nos do fogo do inferno, levai as almas todas para o céu e socorrei principalmente as que mais precisarem.
1: No quarto mistério, contemplamos a dolorosa subida do Calvário. Sobre as costas de Jesus é colocada uma pesada cruz. Sobre ela estão nossos pecados. Que possamos carregar as cruzes dos nossos irmãos e aliviar o peso de seu sofrimento. Pai nosso que estais no céu, santificado seja o vosso nome. Venha a nós o vosso reino, seja feita a vossa vontade, assim na terra como no céu.
0: O pão nosso de cada dia nos dai hoje, perdoai as nossas ofensas, assim como nós perdoamos a quem nos tem ofendido. E não nos deixeis cair em tentação, mas livrai-nos do mal. Amém.
1: Ave Maria, cheia de graça, o Senhor é convosco. Bendita sois vós entre as mulheres, e bendito é o fruto do vosso ventre, Jesus.
0: Santa Maria, Mãe de Deus, rogai por nós, pecadores, agora e na hora de nossa morte. Amém.
1: Ave Maria, cheia de graça, o Senhor é convosco. Bendita sois vós entre as mulheres, e bendito é o fruto do vosso ventre, Jesus.
0: Santa Maria, Mãe de Deus, rogai por nós, pecadores, agora e na hora de nossa morte. Amém.
1: Ave Maria, cheia de graça, o Senhor é convosco. Bendita sois vós entre as mulheres, e bendito é o fruto do vosso ventre, Jesus.
0: Santa Maria, Mãe de Deus, rogai por nós, pecadores, agora e na hora de nossa morte. Amém.
1: Ave Maria, cheia de graça, o Senhor é convosco. Bendita sois vós entre as mulheres, e bendito é o fruto do vosso ventre, Jesus.
0: Santa Maria, Mãe de Deus, rogai por nós, pecadores, agora e na hora de nossa morte. Amém.
1: Ave Maria, cheia de graça, o Senhor é convosco. Bendita sois vós entre as mulheres, e bendito é o fruto do vosso ventre, Jesus.
0: Santa Maria, Mãe de Deus, rogai por nós, pecadores, agora e na hora de nossa morte. Amém.
1: Ave Maria, cheia de graça, o Senhor é convosco. Bendita sois vós entre as mulheres, e bendito é o fruto do vosso ventre, Jesus.
0: Santa Maria, Mãe de Deus, rogai por nós, pecadores, agora e na hora de nossa morte. Amém.
1: Ave Maria, cheia de graça, o Senhor é convosco. Bendita sois vós entre as mulheres, e bendito é o fruto do vosso ventre, Jesus.
0: Santa Maria, Mãe de Deus, rogai por nós, pecadores, agora e na hora de nossa morte. Amém.
1: Ave Maria, cheia de graça, o Senhor é convosco. Bendita sois vós entre as mulheres, e bendito é o fruto do vosso ventre, Jesus.
0: Santa Maria, Mãe de Deus, rogai por nós, pecadores, agora e na hora de nossa morte. Amém.
1: Ave Maria, cheia de graça, o Senhor é convosco. Bendita sois vós entre as mulheres, e bendito é o fruto do vosso ventre, Jesus.
0: Santa Maria, Mãe de Deus, rogai por nós, pecadores, agora e na hora de nossa morte. Amém.
1: Ave Maria, cheia de graça, o Senhor é convosco. Bendita sois vós entre as mulheres, e bendito é o fruto do vosso ventre, Jesus.
0: Santa Maria, Mãe de Deus, rogai por nós, pecadores, agora e na hora de nossa morte. Amém.
1: Glória ao Pai, ao Filho e ao Espírito Santo.
0: Como era no princípio, agora e sempre. Amém.
1: Ó Maria concebida sem pecado,
0: rogai por nós que recorremos a vós.
1: Ó meu Jesus,
0: perdoai-nos e livrai-nos do fogo do inferno. Levai as almas todas para o céu e socorrei principalmente as que mais precisarem.
1: No quinto mistério, contemplamos a crucificação e morte de nosso Senhor Jesus Cristo. Naquela cruz está a nossa salvação. Ao morrer, o Senhor sepultou a morte e nos resgatou do pecado. Rezemos por tantos irmãos nossos crucificados em suas dores, enfermidades e sofrimentos. Pai nosso que estais no céu, santificado seja o vosso nome. Venha a nós o vosso reino, seja feita a vossa vontade, assim na terra como no céu.
0: O pão nosso de cada dia nos dai hoje, perdoai as nossas ofensas, assim como nós perdoamos a quem nos tem ofendido. E não nos deixeis cair em tentação, mas livrai-nos do mal. Amém.
1: Ave Maria, cheia de graça, o Senhor é convosco. Bendita sois vós entre as mulheres, e bendito é o fruto do vosso ventre, Jesus.
0: Santa Maria, Mãe de Deus, rogai por nós, pecadores, agora e na hora de nossa morte. Amém.
1: Ave Maria, cheia de graça, o Senhor é convosco. Bendita sois vós entre as mulheres, e bendito é o fruto do vosso ventre, Jesus.
0: Santa Maria, Mãe de Deus, rogai por nós, pecadores, agora e na hora de nossa morte. Amém.
1: Ave Maria, cheia de graça, o Senhor é convosco. Bendita sois vós entre as mulheres, e bendito é o fruto do vosso ventre, Jesus.
0: Santa Maria, Mãe de Deus, rogai por nós, pecadores, agora e na hora de nossa morte. Amém.
1: Ave Maria, cheia de graça, o Senhor é convosco. Bendita sois vós entre as mulheres, e bendito é o fruto do vosso ventre, Jesus.
0: Santa Maria, Mãe de Deus, rogai por nós, pecadores, agora e na hora de nossa morte. Amém.
1: Ave Maria, cheia de graça, o Senhor é convosco. Bendita sois vós entre as mulheres, e bendito é o fruto do vosso ventre, Jesus.
0: Santa Maria, Mãe de Deus, rogai por nós, pecadores, agora e na hora de nossa morte. Amém.
1: Ave Maria, cheia de graça, o Senhor é convosco. Bendita sois vós entre as mulheres, e bendito é o fruto do vosso ventre, Jesus.
0: Santa Maria, Mãe de Deus, rogai por nós, pecadores, agora e na hora de nossa morte. Amém.
1: Ave Maria, cheia de graça, o Senhor é convosco. Bendita sois vós entre as mulheres, e bendito é o fruto do vosso ventre, Jesus.
0: Santa Maria, Mãe de Deus, rogai por nós, pecadores, agora e na hora de nossa morte. Amém.
1: Ave Maria, cheia de graça, o Senhor é convosco. Bendita sois vós entre as mulheres, e bendito é o fruto do vosso ventre, Jesus.
0: Santa Maria, Mãe de Deus, rogai por nós, pecadores, agora e na hora de nossa morte. Amém.
1: Ave Maria, cheia de graça, o Senhor é convosco. Bendita sois vós entre as mulheres, e bendito é o fruto do vosso ventre, Jesus.
0: Santa Maria, Mãe de Deus, rogai por nós, pecadores, agora e na hora de nossa morte. Amém.
1: Ave Maria, cheia de graça, o Senhor é convosco. Bendita sois vós entre as mulheres, e bendito é o fruto do vosso ventre, Jesus.
0: Santa Maria, Mãe de Deus, rogai por nós, pecadores, agora e na hora de nossa morte. Amém.
1: Glória ao Pai, ao Filho e ao Espírito Santo.
0: Como era no princípio, agora e sempre. Amém.
1: Ó Maria concebida sem pecado,
0: rogai por nós que recorremos a vós.
1: Ó meu Jesus,
0: perdoai-nos, livrai-nos do fogo do inferno. Levai as almas todas para o céu e socorrei principalmente as que mais precisarem.
1: Infinitas graças vos damos, soberana Rainha, pelos benefícios que todos os dias recebemos de vossas mãos liberais. Dignai-vos, agora e sempre, tomar-nos debaixo de vosso poderoso amparo, e para mais vos obrigar, vos saudamos como a Salve Rainha.
0: Salve Rainha, Mãe de Misericórdia, vida, doçura e esperança nossa salve, a vós bradamos os degradados filhos de Eva, a vós suspiramos, gemendo e chorando neste vale de lágrimas, eia, pois, advogada nossa, esses vossos olhos misericordiosos a vós volvei, e depois deste desterro, mostrai-nos Jesus, bendito fruto de vosso ventre, ó clemente, ó piedosa, ó doce sempre Virgem Maria.
1: Rogai por nós, Santa Mãe de Deus,
0: para que sejamos dignos das promessas de Cristo. Amém.
1: Em nome do Pai, do Filho

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1: Irmãos e irmãs, ser fiel a Deus é ser coerente com sua palavra. Vivendo o que ele nos ensinou, iniciemos esta celebração na primeira sexta-feira do mês, dedicada ao Sagrado Coração de Jesus, onde encontramos a paz, a vida e a salvação, e também o quarto dia da novena perpétua a Jesus misericordioso, pedindo: dai-nos força e vigor. Cantemos.

0: Sejam todos bem-vindos, queridos irmãos e irmãs, quem sempre está conosco, quem nos visita, tem alguém? Levante a mão, por favor. Prazer, uma salva de palmas, sejam muito bem-vindos ao santuário. A você que nos acompanha pela TV Evangelizar, Rádio Evangelizar, aplicativos, YouTube Padre Manzotti. Nós estamos nesta sexta-feira do Sagrado Coração de Jesus e sempre fazemos esse momento forte. Há pouco tivemos a experiência de Deus, a bênção da água, a bênção do sal, e nessa novena perpétua de Jesus misericordioso. Em nome do Pai, do Filho e do Espírito Santo.
1: Amém.
0: Que a graça e a paz de Deus nosso Pai, que a graça de Jesus Cristo com o Espírito Santo esteja com todos vocês.
2: Bendito seja Deus que nos reuniu no amor de Cristo.
0: Querido povo de Deus, para que nós possamos aproveitar tantos frutos que uma missa tem, é sempre um momento de muito fruto espiritual, seja pela palavra, mas principalmente por este sacrifício do próprio Cristo ao Pai. Não cruendo, mas real. Vamos pedir o perdão de Deus cantando.

0: Deus, cheio de misericórdia e compaixão, perdoe os nossos pecados e nos conduza à vida eterna.
1: Amém. Amém.
0: Senhor, tende piedade de nós.
2: Senhor, tende piedade de nós.
0: Cristo, tende piedade de nós.
2: Cristo, tende piedade de nós.
0: Senhor, tende piedade de nós.
2: Senhor, tende piedade de nós.
0: Oremos. Qual a intenção que você coloca no coração de Jesus? Pensa bem, porque é um lugar poderoso. Quero lembrar a todos, muita gente pergunta, como é que eu mando que as missas cheguem? Como eu mando os pedidos de oração? A melhor forma, a forma mais fácil e eficaz, 0800-410-6060, 41-3221-6060. Os nossos atendentes pegam e trazem aqui, e são celebradas missas na sua intenção. Quero lembrar os nossos associados, louvando a Deus, cito estes: Ellen e Luiz de Lima, de Air, Rio Negro, Paraná, José Raimundo dos Santos, Rosário, Ceará, Terezinha Eustáquia Campos Rezende, Pará de Minas, Minas Gerais. Deus onipotente, fonte de todo bem perfeito, semeai em nossos corações o amor ao vosso nome, e estreitando os laços que nos unem convosco, fazei crescer em nós o que é bom, e guardai com amorosa solicitude o que nos destes. Por nosso Senhor Jesus Cristo, vosso Filho, que é Deus, e convosco vive e reina na unidade do Espírito Santo por todos os séculos dos séculos.
1: Amém. 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
3: Leitura da primeira carta de São Paulo aos Coríntios. Irmãos, que todo o mundo nos considere como servidores de Cristo e administradores dos mistérios de Deus. A esse respeito, o que se exige dos administradores é que sejam fiéis. Quanto a mim, pouco me importa ser julgado por vós ou por algum tribunal humano. Nem eu me julgo a mim mesmo. É verdade que a minha consciência não me acusa de nada, mas não é por isso que eu posso ser considerado justo. Quem me julga é o Senhor. Portanto, não queirais julgar antes do tempo. Aguardai que o Senhor venha. Ele iluminará o que estiver escondido nas trevas e manifestará os projetos dos corações. Então, cada um receberá de Deus o louvor que tiver merecido. Palavra do Senhor.
4: Graças a Deus.
1: O responsório de hoje é o Salmo 36, que tem por antífona: a salvação de quem é justo vem de Deus. Todos.
4: A salvação de quem é justo vem de Deus.
1: Salmodiemos.

0: confia no Senhor e faze o bem, e sobre a terra habitarás em segurança. Coloca no Senhor tua alegria, e Ele dará o que pedir teu coração.
1: A salvação de quem é justo vem.
0: Que pedir teu coração.

Afasta-te do mal e faze o bem, e terás tua morada para sempre, porque o Senhor Deus ama a justiça e jamais ele abandona os seus amigos.

A salvação dos piedosos vem de Deus. Ele os protege nos momentos de aflição. O Senhor lhes dá ajuda e os liberta, defende-os e protege-os contra os ímpios e os guarda, porque nele confiaram.

0: O Senhor esteja convosco.
1: Ele está no meio de nós.
0: Proclamação do Evangelho de Jesus Cristo, segundo Lucas.
1: Glória a vós, Senhor.
0: Naquele tempo, os fariseus e os mestres da lei disseram a Jesus: os discípulos de João e também os discípulos dos fariseus jejuam com frequência e fazem orações, mas os teus discípulos comem e bebem. Jesus, porém, lhes disse: os convidados de um casamento podem fazer jejum enquanto o noivo está com eles, mas dias virão em que o noivo será tirado do meio deles. Então, naqueles dias, eles jejuarão. Jesus contou-lhes uma parábola. Ninguém tira um retalho de roupa nova para fazer remendo em roupa velha, senão vai rasgar a roupa nova e o retalho novo não combinará com a roupa velha. Ninguém coloca vinho novo em odres velhos, porque senão o vinho novo arrebenta os odres velhos e derrama os odres e os odres se perdem. Vinho novo deve ser colocado em odres novos. E ninguém, depois de beber o vinho velho, deseja vinho novo, porque diz: o velho é melhor. Palavra da salvação.
1: Glória a vós, Senhor.
0: Que a palavra de Deus perdoe os nossos pecados.
1: Amém.
0: Querido povo de Deus, aqui no santuário de Nossa Senhora de Guadalupe, Jesus das Santas Chagas, na lateral nós já temos preparado o que nos destaca neste mês da Bíblia, é verdade,

0: Mas para nós, da obra evangelizar, é preciso, dentro do mês da Bíblia, nós celebramos o mês de Jesus das Santas Chagas, que culminará na grande festa das Santas Chagas de uma semana. Ninguém vai poder dizer, eu não posso tal dia, porque do dia 21 ao dia 27 tem estimulado as pessoas de todo o Brasil a fazerem caravanas. Eu sempre falo, se Deus permitir, estarei aqui segunda, terça, quarta, quinta, sexta, sábado, domingo. Teremos na quarta-feira, dia de São Pio de Pietrelcina. Quinta começamos o trido, sexta, sábado nós temos aquela procissão lindíssima, onde, mais do que linda, de muita graça, de muita bênção, quando nós fazemos a meditação das chagas dolorosas, mediante a encenação da Via Crucis, e depois no domingo. Temos também os três arcanjos, Miguel, Gabriel, Rafael. Inclusive estamos fazendo no rádio, não sei quem está fazendo comigo, a quaresma de São Miguel às 9:30 da manhã, você pode fazer outro horário, e nossa Dinda, Nossa Senhora do Carmo. Isso é para nos ajudar a rezar melhor. Querido povo de Deus, hoje, e como é importante celebrarmos o Sagrado Coração de Jesus. E eu comecei, na hora do oremos, eu dizia, pense bem, porque a missa de hoje você está colocando no coração sacratíssimo de Jesus. Nós estamos indo à fonte, nós estamos indo no âmago, e pedir ao coração que é manso e humilde, pedindo ao coração dilacerado de amor, pedindo ao coração do Senhor, atende-nos em nossas necessidades. Então a gente tem que escolher bem o que pedir, porque nós estamos pedindo a Ele, que é autor de toda graça, Ele que é autor de toda bênção. E claro, consagrarmos este mês inteiro, eu falava mês da Bíblia, mas este mês das Santas Chagas, quantas graças, quantas bênçãos, quanta coisa linda a gente pode viver. E hoje, eu fico na segunda parte do Evangelho, quando Jesus conta uma parábola, que ele diz assim, e hoje se uma roupa rasga, ela, na verdade a gente já compra baratinho no Brimo, né? Porque vai rasgar, a gente joga fora, não é verdade? Ninguém remenda mais roupa. Mas antigamente, se eu estiver falando besteira, a gente, as mães, costurava até meia. É ou não é? Cirzia. Porque as coisas eram mais caras, não eram tão fáceis. Hoje as coisas são descartáveis, é feita para você, joga fora logo e compra outra. Nosso Senhor diz assim, gente, e isso é para nós. Não adianta pegar retalho de pano novo para cirzir, remendar. Lembro da minha falecida mãe Persília, em paz esteja, na máquina de costura, que tem uma lembrança afetiva muito grande, Singer, pedalando, e ela cirzindo a roupa da gente. Eu, moleque, como sempre, meus irmãos, sempre voltava da escola com o joelho rasgado, calça azul, que era do Colégio das Irmãs Vicentinas, camisa branca, tinha que cirzir. Mas Nosso Senhor diz assim, Ele deve ter visto Nossa Senhora. Esse exemplo é algo da vida doméstica de Jesus. Eu imagino que muitas vezes Nosso Senhor viu a sua mãe Maria Santíssima cirzindo a túnica dele, arrumando as roupas de São José. Nossa Senhora era uma mulher do lar, dedicada, zelosa. E ele deve ter aprendido ali que não adianta pegar pano novo para cisir roupa velha, porque ele diz que vai esgarçar. Claro. O que ele quer dizer com isso? Ele está dizendo hoje, no Sagrado Coração de Jesus. Não adianta a gente ficar querendo remendar a vida. Às vezes a nossa vida está cheia de fissuras, cheia de rasgos, cheio de rupturas. Olha, eu estou usando vários sinônimos, talvez algum entre. Fissuras, se você quiser numa linguagem de São Bento, brechas. Rompimentos que nos faz não termos continuidade da vida. Rupturas que a gente faz com os outros, mas a pior ruptura é a interna. A ruptura com nossos sonhos, ruptura com os nossos ideais, ruptura com a nossa santidade. E o que o Senhor está dizendo não é difícil de compreender. Jogue fora a roupa velha, não tente ficar remendando. Chega o momento que, por mais que a gente tenha aquela roupa que a gente gosta, você vai sair de casa, ela já fala, eu quero... Não tem? Todo mundo tem aquela, o sapato que sempre a gente vira e mexe, está com ele. Roupa velha, roupa que a gente gosta, que a gente se sente bem. Se olha no espelho, nossa, como fico bonito com essa roupa. É verdade. Tem hora que a gente tem que jogar fora. Estou falando de forma muito informal, me desculpe hoje. Mas é porque nosso Senhor foi por um exemplo familiar, afetivo. Às vezes a gente precisa jogar fora. A gente tem que deixar para trás. E essa roupa nova é a roupa do batismo. Não a roupa que a gente foi batizado, a roupa de lãzinha ou de linho, branca, bonitinha. A roupa do batismo diário. A roupa nova dos homens novos e mulheres novas que somos chamados a ser em Cristo. Então a pergunta naturalmente nos surge: quais são os rasgos que eu tenho na minha vida? Quais são as coisas velhas, e no sentido ruim da palavra? Não estou chamando pessoa velha de coisa ruim, a gente chama de idoso. Velho a gente nem chama isso. Mas aqui no contexto da Bíblia, não, por favor, não façam recorte de coisas que eu não falei, que adoram fazer isso. Recortar a palavra no meio. Tirar do contexto. O que há velho em mim, do homem velho que Paulo tanto dizia, pagão, não cristão, o que é que há em mim que eu preciso deixar para trás? E quando eu rezava esta leitura, esse evangelho, eu lembrava do cego Bartimeu, que ele gritava: Jesus, filho de Davi, tem de piedade de mim. Cala a boca, velho, cala a boca, ceguinho, você está atrapalhando. Ele gritava mais alto, aí ele deu um pulo e deixou a cobertinha dele. O que é que o Senhor está pedindo? Deixa para trás. Às vezes um rancor, mágoa, ressentimento, desesperança, depressão. Hoje atendi no rádio uma mulher que, eu sempre digo, não basta o diagnóstico. Eu estou com depressão há 4 anos, tentei 4 vezes tirar a minha vida. Eu dei um chacoalhão na mulher, peraí. Não consigo entender. O médico mandou se internar. Falei, por que a senhora não aceitou? Eu não aceitei. Não, por causa dos meus filhos. Falei, ah, é. Para se tratar, os filhos não deixam. Para se matar, deixa. Percebe que a gente tem que deixar para trás coisa velha. Há muita coisa que a gente tem que... Passou. Foi. roupa nova, novos sonhos, nova esperança, nova fé, novos preceitos, novas buscas, novos relacionamentos. É isso que o Senhor está dizendo. E depois vinho novo em odres velhos. Odres, gente, é um barril pequeno onde se guarda vinho. Se você coloca vinho novo num barril, mas não pense aquele barril grande, um barril menor, menor proporção. Ou se você quiser uma garrafa, para ajudar a entender. Mas garrafa é difícil pensar uma garrafa velha, um barrilzinho velho. Estoura, porque o vinho novo vem com fermento, ele vem com ainda pujança. O vinho novo, odres novos. Agora lembremos o vinho novo da bodas de Caná, que é Jesus. Então é preciso que nós sejamos novos, roupas novas. Novos ideais, novos sonhos, novas buscas, novas perspectivas. E deixar para trás aquela cobertinha de Bartimeu, deixar para trás a roupa rasgada. Vamos pedir essa graça a quem? Ao coração de Jesus. Senhor, eu estou meio em frangalhos. Senhor, estou meio doente. Senhor, estou meio rasgado. Senhor, eu não vou remendar não, Senhor. O Senhor mandou o seu de jeito. Me deu uma roupa nova. Aqui, quando a gente reza, eu fico pensando, a hora que você pedir, me deu uma roupa nova. Teve uma roupa que Jesus ganhou de Nossa Senhora. A gente lê na Bíblia e não se dá conta, né? Uma roupa que foi feita do alto a baixo, sem costura. Vamos pedir, Jesus, eu quero essa roupa nova. Sem costura, sem remendo. Dá-me essa graça, Senhor. Ser diferente. Então, se hoje você identificou rachaduras, fissuras, rasgos, Senhor, eu renuncio. Fazei-me e dai-me uma vida nova. Amém.
1: Amém.
0: Elevemos a Deus as nossas preces.
2: Ao final de cada prece, rezemos. Pai misericordioso, atendei-nos.
3: Pai misericordioso, atendei-nos.
2: Dai à vossa igreja, que guiada pelo Espírito Santo, anuncie o vinho novo do reino de Deus, com coragem e fidelidade, renovando suas atitudes para servir ao povo com humildade e amor. Rezemos.
3: Pai misericordioso, atendei-nos.
2: Guiai nossos governantes no caminho da equidade e da justiça, para que não falte o necessário, principalmente aos mais empobrecidos. Rezemos.
3: Pai misericordioso, atendei-nos.
2: Fazei que busquemos nos revestir cada vez mais das virtudes do coração do vosso Filho. Rezemos.
3: Pai misericordioso, atendei-nos.
0: Façamos oração para toda sexta-feira. Ó Deus,
3: de grande misericórdia, bondade infinita, eis que hoje, neste novenário perpétuo, por intercessão de Nossa Senhora de Guadalupe, padroeira das Américas, venho suplicar as graças necessárias para mim e para meus familiares. Coloque as intenções. Ó Senhor, aumentai em nós sem cessar a vossa misericórdia, a fim de que possamos cumprir fielmente a vossa santa vontade, durante toda a nossa vida e na hora da morte. Que o poder da vossa misericórdia nos defenda dos ataques dos inimigos da nossa salvação. Jesus é a nossa confiança. Pelo seu coração misericordioso, como por uma porta aberta, esperamos entrar no céu. Amém.

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1: Eu confio em vós.
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0: Misericordiosíssimo Jesus, que sois a luz de todo o mundo, aceitai na mansão do vosso compassivo coração as almas dos pagãos que ainda não vos conhecem. Que os raios de vossa graça os iluminem, para que também eles, juntamente conosco, glorifiquem as maravilhas da vossa misericórdia e não nos deixeis sair da mansão do vosso compassivo coração.
1: Eterno Pai, olhai com misericórdia para as almas dos pagãos e daqueles que ainda não vos conhecem e que estão encerrados no coração compassivo de Jesus. Atraí a luz do Evangelho. Essas almas não sabem que grande felicidade é amar-vos. Fazei com que também elas glorifiquem a riqueza da vossa misericórdia por toda a eternidade. Amém.
0: Atendei-nos, ó Pai, nós vo-lo pedimos por teu Filho no Espírito Santo.
1: Amém.
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0: orai, irmãos e irmãs, para que, trazendo ao altar as alegrias e fadigas de cada dia, nos disponhamos a oferecer um sacrifício aceito por Deus Pai Todo-Poderoso.
1: Receba o Senhor por tuas mãos este sacrifício, para a glória do seu nome, para o nosso bem e de toda a sua santa Igreja.
0: Este santo sacrifício, Senhor, nos traga a perene bênção da salvação, e vosso poder leve à plenitude o que celebramos no sacramento. Por Cristo nosso Senhor.
1: Amém.
0: O Senhor esteja convosco.
1: Ele está no meio de nós.
0: Corações ao alto.
1: O nosso coração está em Deus.
0: Demos graças ao Senhor e nosso Deus.
1: É nosso dever e nossa salvação.
0: Na verdade, é digno e justo, é nosso dever e salvação dar-vos graças sempre em todo lugar, Senhor Pai Santo, Deus Eterno e Todo-Poderoso. Em vossa bondade criastes o homem e a mulher e com justiça condenados, em vossa misericórdia os salvastes, por Cristo Senhor nosso, por ele os anjos, os arcanjos e todas as forças celestes proclamam com alegria a vossa glória. Concedei também a nós associar-nos aos seus louvores, dizendo a uma só voz:
1: Santo, Santo, Santo, Senhor Deus do Universo, o céu e a terra proclamam a vossa glória, hosana nas alturas, bendito que vem em nome do Senhor, hosana nas alturas.
0: Na verdade, vós sois santo, ó Deus do Universo, e tudo que criastes proclama o vosso louvor, porque por Jesus Cristo, vosso Filho e Senhor nosso, e pela força do Espírito Santo, dais vida e santidade a todas as coisas, e não cessais de reunir para vós um povo que vos ofereça em toda parte, do nascer ao pôr do sol, um sacrifício perfeito. Por isso, ó Pai, nós vos pedimos, santificai pelo Espírito Santo as oferendas que vos apresentamos para serem consagradas, a fim de que se tornem o corpo, o sangue do vosso Filho, nosso Senhor Jesus Cristo, que nos mandou celebrar estes mistérios.
1: Enviai o vosso Espírito Santo.
0: Na noite em que ia ser entregue, Jesus tomou o pão, pronunciou a bênção de ação de graças, partiu e deu aos seus discípulos, dizendo: Tomai todos e comei, isto é o meu corpo que será entregue por vós.

Do mesmo modo, ao fim da ceia, ele tomou o cálice em suas mãos, pronunciou a bênção de ação de graças e deu aos seus discípulos, dizendo: Tomai todos e bebei. Este é o cálice do meu sangue, o sangue da nova e eterna aliança, que será derramado por vós e por todos para a remissão dos pecados. Fazei isto em memória de mim.

0: Mistério da fé para a salvação do mundo.
1: Salvador do mundo, salvai-nos. Vós que nos libertastes pela cruz e ressurreição.
0: Celebrando agora, ó Pai, o memorial da paixão redentora do vosso Filho, da sua gloriosa ressurreição e ascensão ao céu, enquanto esperamos a sua nova vinda, nós vos oferecemos em ação de graças este sacrifício vivo e santo.
1: Aceitai, ó Senhor, a nossa oferta.
0: Olhai com bondade a oblação da vossa igreja e reconhecei nela o sacrifício que nos reconcilia convosco. E concedei que, alimentando-nos com o corpo e sangue do vosso Filho, repletos do Espírito Santo, nos tornemos em Cristo um só corpo e um só Espírito.
1: O Espírito nos una num só corpo.
0: Que o mesmo Espírito faça de nós uma eterna oferenda, para alcançarmos a herança em vossos eleitos. A Santíssima Virgem Maria, Mãe de Deus, Mãe de Guadalupe, São José, seu esposo providencial, e os santos apóstolos, gloriosos mártires, São Pio de Pietreutina e todos os santos, que não cessam de interceder por nós na vossa presença.
1: Fazei de nós uma perfeita oferenda.
0: Nós vos suplicamos, Senhor, que esse sacrifício da nossa reconciliação estenda a paz e a salvação ao mundo inteiro. Confirmai na fé e na caridade a vossa Igreja, enquanto caminha neste mundo vosso servo, Papa Leão XIV, nosso arcebispo Perusa, auxiliares Regineia, Denis, Emérito Pedro, bispos do mundo inteiro, presbíteros, diáconos e os outros ministros e o povo que por vós redimido. Atendei propícias preces desta família que reunistes em vossa presença. Conduzi a vós, Pai de misericórdia, todos os vossos filhos e filhas dispersos pelo mundo inteiro.
1: Lembrai-vos, ó Pai, da vossa Igreja.
0: Acolhei com bondade no vosso reino os nossos irmãos e irmãs que partiram desta vida. Sétimo dia, Augusto Gustinski, Beatriz Costa, Imaculado Oliveira, Luciomar Santos, Mercedes Lúcio, Nair Tessari, Rubens Lopes. Unidos a eles, esperamos também nós saciar-nos eternamente da vossa glória por Cristo, Senhor nosso, por ele dais ao mundo todo bem e toda graça. Por Cristo, com Cristo, em Cristo. A vós, Deus Pai, Todo-Poderoso, na unidade do Espírito Santo, toda honra e toda glória, agora e para sempre.
1: Amém.
0: Com fé e confiança, rezemos juntos a oração que o Senhor nos ensinou. Pai nosso,
1: que estais nos céus, santificado seja o vosso nome. Venha a nós o vosso reino. Seja feita a vossa vontade, assim na terra como no céu. O pão nosso de cada dia nos dai hoje. Perdoai-nos as nossas ofensas, assim como nós perdoamos a quem nos tem ofendido. E não nos deixeis cair em tentação, mas livrai-nos do mal.
0: Livrai-nos de todos os males, ó Pai, dai-nos hoje a vossa paz. Ajudados pela vossa misericórdia, sejamos sempre livres do pecado e protegidos de todos os perigos, enquanto aguardamos a feliz esperança e a vinda do nosso Salvador, Jesus Cristo.
1: Vosso é o reino, o poder e a glória para sempre.
0: Senhor Jesus Cristo, dissestes aos vossos apóstolos, eu vos deixo a paz, eu vos dou a minha paz. Não olheis os nossos pecados, mas a fé que anima a vossa Igreja. Dai-lhe segundo o vosso desejo a paz, unidade. Vós que sois Deus com o Pai, o Espírito Santo.
1: Amém.
0: Que a paz de Jesus esteja com todos vocês.
1: O amor de Cristo nos uniu. Cordeiro de Deus, que tirais o pecado do mundo, tende piedade de nós. Cordeiro de Deus, que tirais o pecado do mundo, tende piedade de nós. Cordeiro de Deus, que tirais o pecado do mundo, dai-nos a paz.
0: Quem come a minha carne e bebe meu sangue, permanece em mim e eu nele. Eis o Cordeiro de Deus que tira o pecado do mundo.
1: Senhor, eu não sou digno de que entreis em minha morada, mas dizei uma palavra e serei salvo.
2: A Sagrada Eucaristia nos ajuda a vivermos segundo os ensinamentos de Jesus Cristo. Cantemos.

Faça um milagre em minha vida, Jesus. Que eu seja transformado nessa roupa nova, homem novo. Faça um milagre, cantemos o refrão.

0: Fica de pé e cante o nome de Jesus. Vamos lá.
1: Jesus.
0: Vem, povo de Deus, cante.

0: Oremos. Revigorados pelo pão na mesa celeste, nós vos suplicamos, Senhor, que este alimento da caridade fortifique nossos corações e nos leve a vos servir os irmãos por Cristo, Senhor nosso.
1: Amém.
0: Queiram sentar. Primeiro, eu quero enfatizar, porque havia outros planos, mas assim será. 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Mas a peregrinação são lugares que eu ainda não fiz ainda. Então nós vamos fazer pela primeira vez. Começamos por Palermo. Uma visita à Catedral de Palermo. Várias coisas a serem vistas, mosaicos bizantinos. Vamos a Cefalu rezar uma missa dominical numa catedral normanda, num grande mosaico de Cristo Redentor Pantocrato. Vamos a Siracusa. O que, que tem de especial em Siracusa? E vou pagar uma promessa. Santa Luzia. Lá ela foi martirizada, lá existe a igreja e lá existem várias relíquias de Santa Luzia. Vamos a Taormina, uma cidade lindíssima, incrustada na montanha. Depois vamos a Pompeia, no vulcão Vesúvio e também Nossa Senhora do Rosário de Pompeia. Imagine você conhecer a Costa Amalfitana. Iremos à ilha de Capri, onde também tem a igreja de São Miguel Arcanjo. E vamos a Nápoles. Nápoles tem algo que chama muito a atenção, que é São Januário. São Januário, que inclusive até hoje, em dois momentos no ano, o sangue se liquidifica para o povo italiano e para o mundo. 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Gente, vem um feriado por aí. As missas normais. Amanhã, meio-dia, domingo, 9, 11, 18. Segunda-feira, 7:30, meio-dia. Terça, 7:30, meio-dia. Mas a secretaria estará fechada. Então, se você quer encomendar missa, que eu faça hoje. Lembrando que na terça-feira à noite tem missa da família com Christian Shankar. Também estamos precisando de músicos para ajudar. Vocês viram, hoje não temos baterista. Precisamos sempre de músicos voluntários. Procure informação na secretaria. Retiro de casais do MCC dia 31 de outubro. 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Nós estamos com a quaresma de São Miguel, 9:30 da manhã. Está no YouTube Padre Manzotti. Perdeu? Está lá no YouTube. E hoje nós rezamos pedindo a Deus que tire do nosso coração a tristeza. Essa destrói muito, né? Ontem foi a raiva, hoje a tristeza. E assim por diante. E é também à meia-noite, pela televisão. Lembrando, querido povo de Deus, o diário espiritual, muita gente pediu, já está, não é uma agenda, viu? 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Lembrando, diário espiritual, Isto, muito obrigado. 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Padre, eu não estou vendo ainda. Calma, gente. A gente primeiro precisa capitalizar um pouquinho, né, para a gente garantir que a gente consegue terminar. Então, o que nós vamos fazer? Nós vamos climatizar. Por que climatizar? Porque sabemos o quanto é calor aqui em muitos períodos e também com tanta iluminação. Depois, fora. Por dentro está bonito, aqui está maravilhoso, mas por fora vocês vão de convir comigo que precisa. Primeiro precisa reformar a parte que caiu do reboco. Depois lavar, pintar, ajude a cuidar da casa da mãe. Você pode fazê-lo na secretaria, no dízimo, no seu coração. Você pode fazer pelo Pix que você está vendo ali, que é do CNPJ do Santuário. E o livro, que é inscrito o nome, eu levarei o ano que vem até Guadalupe, no Santuário de Nossa Senhora de Guadalupe. Vamos à bênção dos objetos. Deus de infinita bondade, abençoai esses objetos que foram feitos para honrar vosso diletíssimo Filho, nosso Senhor Jesus Cristo. Que na terra tenhamos a intercessão e no futuro a glória eterna por Cristo Senhor nosso.
1: Amém.
0: O Senhor esteja convosco.
1: Ele está no meio de nós.
0: Por intercessão de Nossa Senhora São Pio de Pietrelcina, nos méritos das santas chagas. Abençoe-vos Deus Todo-Poderoso, Pai, Filho e Espírito Santo.
1: Amém.
0: Foi bom estar aqui?
1: Foi.
0: Viva Nossa Senhora de Guadalupe.
1: Viva.
0: Viva Jesus das Santas Chagas.
1: Viva.
0: Faça um milagre em minha vida, Senhor. Até a próxima missa.

0: O que eu faço?
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2: 13 horas e 25 minutos.
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1: 13 horas e 47 minutos.
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1: 14 horas e 4 minutos.
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1: 14 horas e 23 minutos.
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a tempestade vai acalmar na sua vida. Meu Deus, quantas pessoas neste momento, quantas pessoas nesta hora estão vivendo tempestades. E você talvez esteja vivendo uma tempestade. A tempestade da doença, a tempestade do desemprego, da vida financeira que não está fácil, problemas na família. Quantas mães querendo engravidar e não conseguem. Mas de forma especial quero falar hoje com tantas pessoas que estão vivendo a depressão. Talvez o mal do nosso século. Pessoas que já não têm mais ânimo, já estão tristes. Têm dificuldade de sorrir, têm dificuldade de sair de casa. E quem está na depressão, parece que tudo está escuro. Parece que tudo perdeu o sentido. E parece que aquele sofrimento não vai mais ter fim. Eu quero declarar na sua vida que a sua tempestade vai acabar, que a tua tempestade vai acalmar. Eu quero proclamar na sua vida que esta depressão, ela vai acalmar. Você vai vencer. Em nome de Jesus, você vai vencer. Lembre-se sempre de uma coisa: quando a tempestade vem, é para aumentar a sua fé. Por isso nós estamos cantando: não me deixa fraquejar jamais, aumenta a minha fé em ti. Diga comigo: aumenta a minha fé em ti. Diga forte: aumenta a minha fé em ti, Jesus.

Você não caminha naquilo que você vê, mas você caminha na fé, na certeza de que Jesus está com você. Diga comigo: Jesus está comigo, e por isso eu não terei medo. Diga forte: Jesus está comigo, Jesus está no meu barco. E se Ele está no meu barco, essa tempestade vai acalmar. Em nome de Jesus, a tempestade na sua vida vai acalmar. Amém? Vamos cantar mais uma vez. Quando estou em alto mar.

Você só precisa esperar. Essa depressão vai acabar. Frei, mas eu estou tomando tantos remédios. Os médicos já disseram que o meu caso é grave. Ei, para Jesus tudo é possível. Para Jesus tudo é possível. E eu já vi pessoas sendo curadas da depressão. Pessoas que tomavam remédio para dormir. Pessoas sendo curadas. Ei, você será curado. Porque Jesus quer a tua cura. Jesus quer a tua libertação. Essa tempestade vai acalmar. Se você quer, diga: eu creio, Jesus. Eu creio que essa tempestade vai acalmar. Tira todo o medo, Jesus. Sim, Jesus, tira todo o medo. O medo de ficar sozinho. O medo de não dar conta. O medo de não ser mais amado. O medo de ser rejeitado. Tira todo o medo, Jesus. Cura agora toda a depressão. Cura agora toda a angústia. Quantas pessoas depressivas por causa do fim do matrimônio. Seu matrimônio chegou ao fim. Quantas pessoas depressivas porque perdeu o marido, perdeu a esposa. Agora você é viúva. Como é difícil viver assim.

0: de coração a presença de todos vocês. Queria agradecer a todos os nossos familiares, a todas as pessoas que nos amam, que estão sempre próximos de nós, a toda a galera da organização. Valeu, valeu, Prudente, obrigado!
1: Valeu, galera! Obrigado de coração. Obrigado a todos que proporcionaram esse acontecimento lindo. Fica aqui a nossa mensagem. Nunca desista de um sonho.

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1: 14 horas e 54 minutos.
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1: 15 horas, em ponto.
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3: Na presença das Santas Chagas de Jesus, convido você e sua família para este momento abençoado na nossa programação. Vamos juntos colocar nas Santas Chagas de Jesus o nosso pedido de oração, a nossa intenção. Prepare o seu ambiente de oração com as fotos, as roupas de família e, de modo particular, lembrando dos enfermos. Traga os nomes por quem vamos interceder e pedir cura e libertação de todos os sofrimentos e dores.
4: Por tuas chagas, Senhor, curados.
5: Queridos irmãos e irmãs, é sexta-feira. É misericórdia divina durante todo o dia e, de modo particular, nesse momento, no Terço das Santas Chagas, contemplando a misericórdia de Deus estampada nesse ato redentor de Jesus na cruz. Rezemos. Em nome do Pai e do Filho e do Espírito Santo. Amém. Creio em Deus Pai Todo-Poderoso, Criador do céu e da terra, e em Jesus Cristo, seu único Filho, nosso Senhor, que foi concebido pelo poder do Espírito Santo, nasceu da Virgem Maria, padeceu sob Pôncio Pilatos, foi crucificado, morto e sepultado, desceu à mansão dos mortos, ressuscitou ao terceiro dia, subiu aos céus, está sentado à direita de Deus Pai Todo-Poderoso, de onde há de vir julgar os vivos e os mortos. Creio no Espírito Santo, na Santa Igreja Católica, na comunhão dos santos, na remissão dos pecados, na ressurreição da carne, na vida eterna. Amém. Ó Jesus, Divino Redentor, tende misericórdia de nós e do mundo inteiro. Deus Santo, Deus Forte, Deus Imortal, tende piedade de nós e do mundo inteiro. Graça, misericórdia, meu Jesus, nos perigos presentes, cobri-nos com vosso preciosíssimo sangue. Pai Eterno, tende misericórdia de nós, pelo sangue de Jesus Cristo, vosso Filho unigênito. Tende misericórdia de nós, vos suplicamos. Amém. Neste primeiro mistério do Terço das Santas Chagas, na sexta-feira, contemplamos a tristeza mortal e a agonia de Jesus no Getsêmani. Como fruto desta oração, peçamos por todas as pessoas que sofrem com a depressão, que sejam curadas nas santas chagas de nosso Senhor Jesus Cristo. Rezemos. Eterno Pai, eu vos ofereço as santas chagas de nosso Senhor Jesus Cristo, para curar as de nossas almas.
3: Meu Jesus, perdão e misericórdia.
6: Pelos méritos de vossas santas chagas.
3: Meu Jesus, perdão e misericórdia.
6: Pelos méritos de vossas santas chagas.
3: Meu Jesus, perdão e misericórdia.
6: Pelos méritos de vossas santas chagas.
3: Meu Jesus, perdão e misericórdia.
6: Pelos méritos de vossas santas chagas.
3: Meu Jesus, perdão e misericórdia.
6: Pelos méritos de vossas santas chagas.
3: Meu Jesus, perdão e misericórdia.
6: Pelos méritos de vossas santas chagas.
3: Meu Jesus, perdão e misericórdia.
6: Pelos méritos de vossas santas chagas.
3: Meu Jesus, perdão e misericórdia.
6: Pelos méritos de vossas santas chagas.
3: Meu Jesus, perdão e misericórdia.
6: Pelos méritos de vossas santas chagas.
3: Meu Jesus, perdão e misericórdia.
6: Pelos méritos de vossas santas chagas.
5: Neste segundo mistério do Terço das Santas Chagas, contemplamos Jesus carrega a cruz. Rezemos por todos aqueles que estão carregando a cruz do vício do alcoolismo. Senhor, pelas tuas santas chagas, curai os alcoolistas e curai as famílias que sofrem com o peso do alcoolismo. Eterno Pai, eu vos ofereço as santas chagas de nosso Senhor Jesus Cristo, para curar as de nossas almas.
3: Meu Jesus, perdão e misericórdia.
7: Pelos méritos de vossas santas chagas.
3: Meu Jesus, perdão e misericórdia.
7: Pelos méritos de vossas santas chagas.
3: Meu Jesus, perdão e misericórdia.
7: Pelos méritos de vossas santas chagas.
3: Meu Jesus, perdão e misericórdia.
7: Pelos méritos de vossas santas chagas.
3: Meu Jesus, perdão e misericórdia.
7: Pelos méritos de vossas santas chagas.
3: Meu Jesus, perdão e misericórdia.
7: Pelos méritos de vossas santas chagas.
3: Meu Jesus, perdão e misericórdia.
7: Pelos méritos de vossas santas chagas.
3: Meu Jesus, perdão e misericórdia.
7: Pelos méritos de vossas santas chagas.
3: Meu Jesus, perdão e misericórdia.
7: Pelos méritos de vossas santas chagas.
3: Meu Jesus, perdão e misericórdia.
7: Pelos méritos de vossas santas chagas.
5: No terceiro mistério do terço das santas chagas, contemplamos a crucificação de Jesus. Como fruto desta devoção e desta contemplação e oração, rezemos por todos os presos e seus familiares, amigos, que sofrem com esta situação. Eterno Pai, eu vos ofereço as santas chagas de nosso Senhor Jesus Cristo, para curar as de nossas almas.
3: Meu Jesus, perdão e misericórdia.
6: Pelos méritos de vossas santas chagas.
3: Meu Jesus, perdão e misericórdia.
6: Pelos méritos de vossas santas chagas.
3: Meu Jesus, perdão e misericórdia.
6: Pelos méritos de vossas santas chagas.
3: Meu Jesus, perdão e misericórdia.
6: Pelos méritos de vossas santas chagas.
3: Meu Jesus, perdão e misericórdia.
6: Pelos méritos de vossas santas chagas.
3: Meu Jesus, perdão e misericórdia.
6: Pelos méritos de vossas santas chagas.
3: Meu Jesus, perdão e misericórdia.
6: Pelos méritos de vossas santas chagas.
3: Meu Jesus, perdão e misericórdia.
6: Pelos méritos de vossas santas chagas.
3: Meu Jesus, perdão e misericórdia.
6: Pelos méritos de vossas santas chagas.
3: Meu Jesus, perdão e misericórdia.
6: Pelos méritos de vossas santas chagas.
5: No quarto mistério do terço das santas chagas, contemplamos Jesus nos dá a sua mãe como nossa mãe. Como fruto desta devoção e oração, vamos pedir por todas as mães, para que, tendo gerado para a vida, gerem para a graça. E por todas as mulheres que desejam o dom da maternidade, rezemos. Eterno Pai, eu vos ofereço as santas chagas de nosso Senhor Jesus Cristo, para curar as de nossas almas.
3: Meu Jesus, perdão e misericórdia.
7: Pelos méritos de vossas santas chagas.
3: Meu Jesus, perdão e misericórdia.
7: Pelos méritos de vossas santas chagas.
3: Meu Jesus, perdão e misericórdia.
7: Pelos méritos de vossas santas chagas.
3: Meu Jesus, perdão e misericórdia.
7: Pelos méritos de vossas santas chagas.
3: Meu Jesus, perdão e misericórdia.
7: Pelos méritos de vossas santas chagas.
3: Meu Jesus, perdão e misericórdia.
7: Pelos méritos de vossas santas chagas.
3: Meu Jesus, perdão e misericórdia.
7: Pelos méritos de vossas santas chagas.
3: Meu Jesus, perdão e misericórdia.
7: Pelos méritos de vossas santas chagas.
3: Meu Jesus, perdão e misericórdia.
7: Pelos méritos de vossas santas chagas.
3: Meu Jesus, perdão e misericórdia.
7: Pelos méritos de vossas santas chagas.
5: Nesse quinto mistério do terço das santas chagas, contemplamos a morte de Jesus na cruz. Como fruto desta devoção, rezemos por todos os que perderam seus entes queridos, que estão vivendo um luto e uma saudade, mas de modo particular pelas mães que perderam seus filhos. Eterno Pai, eu vos ofereço as santas chagas de nosso Senhor Jesus Cristo, para curar as de nossas almas.
3: Meu Jesus, perdão e misericórdia.
6: Pelos méritos de vossas santas chagas.
3: Meu Jesus, perdão e misericórdia.
6: Pelos méritos de vossas santas chagas.
3: Meu Jesus, perdão e misericórdia.
6: Pelos méritos de vossas santas chagas.
3: Meu Jesus, perdão e misericórdia.
6: Pelos méritos de vossas santas chagas.
3: Meu Jesus, perdão e misericórdia.
6: Pelos méritos de vossas santas chagas.
3: Meu Jesus, perdão e misericórdia.
6: Pelos méritos de vossas santas chagas.
3: Meu Jesus, perdão e misericórdia.
6: Pelos méritos de vossas santas chagas.
3: Meu Jesus, perdão e misericórdia.
6: Pelos méritos de vossas santas chagas.
3: Meu Jesus, perdão e misericórdia.
6: Pelos méritos de vossas santas chagas.
3: Meu Jesus, perdão e misericórdia.
6: Pelos méritos de vossas santas chagas.
5: Rezemos três vezes. Eterno Pai, eu vos ofereço as santas chagas de nosso Senhor Jesus Cristo para curar as de nossas almas. Eterno Pai, eu vos ofereço as santas chagas de nosso Senhor Jesus Cristo para curar as de nossas almas. Eterno Pai, eu vos ofereço as santas chagas de nosso Senhor Jesus Cristo para curar as de nossas almas. Amém. Queridos filhos e filhas, tendo rezado o terço das santas chagas, vamos agora fazer a oração de todos os dias, que é a novena das santas chagas de nosso Senhor Jesus Cristo. Rezemos. Por suas santas chagas, suas chagas gloriosas, o Cristo Senhor me proteja e me guarde. Senhor Jesus, foste levado na cruz para que por vossas santas chagas sejam curadas as de nossas almas. Eu vos louvo e agradeço pelo vosso ato redentor. Carregaste em vosso próprio corpo os meus pecados e de toda a humanidade. Nas vossas santas chagas, coloco minhas intenções, minhas preocupações, ansiedades e angústias, minhas enfermidades físicas e psíquicas, meus sofrimentos, dores, alegrias e necessidades. Em vossas santas chagas, Senhor, coloco minha família. Envolvei, Senhor, a mim e meus familiares, protegendo-nos do mal. Coloque a sua intenção. Senhor, ao mostrar vossas santas chagas gloriosas a Tomé e o mandando tocar em vosso lado aberto, o curaste da incredulidade. Eu vos peço, Senhor, permita-me refugiar em vossas santas chagas e, por mérito desses sinais de vosso amor, curai a minha falta de fé. Ó Jesus, pelos méritos de vossa paixão, morte e ressurreição, dai-me a graça de viver os frutos da nossa redenção. Amém.

0: sereno.
1: Querida família, evangelizar é preciso, depois desse intervalo e ter rezado o texto das Santas Chagas, vamos dizer: Sagrado Coração de Jesus, fazei o nosso coração semelhante ao vosso. Repita: Sagrado Coração de Jesus, fazei o nosso coração semelhante ao vosso. Pela terceira vez: Sagrado Coração de Jesus, fazei o nosso coração semelhante ao vosso. Sagrado Coração de Jesus, nesta primeira sexta-feira do mês, nós te consagramos, nossa família, nossa casa. Olha, no final, agora, eu vou dar a bênção da água e bênção nos cômodos da casa, como eu faço toda a primeira sexta-feira do mês. E você vai pegar essa água benta e aspergir na sua casa, se você já não fez de manhã, porque à tarde tem emissoras que só entram na hora da misericórdia. Então você, só que me escuta na hora da misericórdia, você vai pegar essa água na mão, eu vou abençoar, e depois você vai aspergir no seu ambiente de trabalho, vai aspergir na sua casa, combinado? No coração de Jesus, o mês de setembro será abençoado. Jesus, manda teu Espírito agora, para que compreendamos a palavra de Deus, que a palavra encontre em nosso coração uma terra boa.

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1: Darlene do Alto Dois Carneiros, Jaboatão dos Guararapes. Ah. 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Eu e minha família somos associados.
2: Amém.
1: 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Ficou muito lindo. 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
2: Olha aí que coisa linda.
1: É maravilhoso.
2: Deus seja louvado, filha. 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Meu abraço, Darlene. Bíblia aberta, cartilha de oração.
3: Preciso de uma palavra.
2: Claro, tem que ser cheia de luz, com certeza.

E o texto de hoje, na primeira sexta-feira do mês, Lucas 5:33-39. Lucas 5:33-39. O Senhor esteja convosco, Ele está no meio de nós. Proclamação do Evangelho de Jesus Cristo segundo São Lucas. Glória a vós, Senhor. Eles então lhe disseram, os discípulos de João e os discípulos dos fariseus jejuam com frequência e fazem longas orações, mas os teus comem e bebem. Jesus respondeu-lhe, porventura podeis vós obrigar a jejuar os amigos do esposo enquanto o esposo está com eles? Virão dias em que o esposo lhe será tirado, então jejuarão. Palavra da salvação, glória a vós, Senhor. Jesus parte de um princípio que, se não me falha a memória, é proverbial, quer dizer, está nos provérbios. Cada coisa na sua hora. Os fariseus e mestres da lei ficaram incomodados com a prática de piedade dos discípulos de Jesus. Os fariseus não suportavam que o mestre não exigisse dos discípulos uma prática de jejum. Se sentiam ofendidos. A resposta de Jesus é muito clara. Ele não aboliu o jejum dos discípulos. Era uma questão de tempo. Enquanto eles estavam com o mestre, não havia necessidade do jejum. A presença de Jesus é júbilo, é alegria. Mas quando Jesus já não estivesse mais, então era tempo de penitência. Porém, mais do que uma penitência externa, era um tempo de vigilância. O tempo que nós vivemos. De vigilância, de oração, de espera, de conversão. Filhos queridos, olhar para o Sagrado Coração de Jesus é pedir, transformai a nossa vida segundo os teus valores, Jesus. Os mesmos sentimentos, o mesmo querer, o mesmo viver. Pegue a vasilha com água. Pega. Seja um copo, seja uma garrafa. Eu começo abençoando a casa. Jesus, fonte de misericórdia, do seu coração transpassado, fazei jorrar bênçãos e graças sobre todos os lares. Neste momento, nessa primeira sexta-feira do mês de setembro, abençoai, Senhor, o quarto do casal, o quarto dos filhos, a sala, a cozinha, cada cômodo. E você que está comigo, levante a tua mão direita e diga, abençoe, Senhor, cada peça. Abençoai o quintal, afugentai drogas, más companhias, o perigo do assalto. Abençoai, Senhor, o meu lar. Abençoai, Senhor, a minha casa. Afastai para longe a enfermidade. Afastai para longe tudo aquilo que possa colocar a minha família em perigo. Principalmente levando à desunião, ao desamor. Sagrado Coração de Jesus, eu te consagro a minha família. Senhor, neste mês de setembro, sois o rei em minha casa. Neste mês de setembro, sois o rei em minha vida. Sagrado Coração de Jesus, olhai pelos doentes da minha casa, os idosos, os inválidos e principalmente as crianças. Jesus, eu confio na vossa misericórdia, é por isso que eu coloco a minha família no teu coração.

0: Filhos queridos, assim que eu der a bênção, você continue rezando um Pai Nosso, o quanto necessário, e faça aspersão dessa água na tua casa. Que sua casa seja abençoada, que sua casa tenha a bênção e a misericórdia do Senhor. Derrama, Senhor!
1: Derrama sobre toda a igreja,
0: sobre os sacerdotes e seminaristas e sobre todos nós. Aqui eu rezo por todas as rádios irmãs, os operadores, diretores. Abençoai, Senhor, essa água pela efusão do Espírito Santo, que aspergida em nossa casa e tomada por nós possa nos lembrar a quem pertencemos: a Jesus. Eu e minha casa serviremos ao Senhor. Repita comigo: eu e minha casa serviremos ao Senhor. Abençoai a água em nome do Pai, do Filho e do Espírito Santo. Amém.

0: morte.
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4: Hoje Deus quer surpreender você que acha que a sua vida é simples demais para Deus fazer algo grande com ela. As coisas importantes acontecem com os outros, nunca com você. Talvez você já tenha pensado assim. Eu sou a irmã Maria Raquel do Instituto Hesed e lhe falo de dentro desta gruta escondida na rocha do Gargano. Repare, nem mesmo aqui Deus escolheu um templo de ouro, escolheu uma gruta humilde para que São Miguel se fizesse presente. E é dessa mesma lógica de Deus que fala o Evangelho de hoje. O céu desce justamente onde o mundo menos espera. Seja bem-vindo, seja bem-vinda ao 18º dia da quaresma de São Miguel. Ontem você viu o arcanjo Gabriel entrar no templo ao encontro de Zacarias. Hoje o mesmo Gabriel é enviado a uma casa simples, uma pequena cidade chamada Nazaré, ao encontro de uma jovem chamada Maria. O que acontece? Ali é o acontecimento central de toda a Sagrada Escritura. Abra a sua Bíblia em Lucas capítulo 1, versículo 38. Então Maria disse: eis aqui a serva do Senhor, faça-se em mim segundo a tua palavra. E o anjo saiu da sua presença. Deixe-me lhe apresentar a cena. O anjo Gabriel entra, saúda Maria com palavras que nunca tinham sido ditas a ninguém. Alegra-te, cheia de graça. O Senhor é contigo. E então lhe faz o anúncio. Ela conceberá um filho. Esse filho será o Filho do Altíssimo, Salvador esperado por todos os séculos. Repare numa coisa preciosa. E os padres da igreja insistem muito nela. Maria também fez uma pergunta ao anjo. Como acontecerá isso? À primeira vista, parece a mesma dúvida de Zacarias, dúvida que vimos ontem. Mas os padres mostram que é o contrário. A pergunta de Zacarias nasceu da descrença. Como posso ter certeza disso? A pergunta de Maria nasce da fé. Ela não duvida de Deus. Ela não duvida que Deus possa realizar aquilo ali. Ela apenas quer compreender como servir, como cooperar. Zacarias perguntou se era verdade. Maria perguntou como obedecer. Há uma distância imensa entre essas duas perguntas. E veja o ponto mais importante. Quando Nossa Senhora compreende, ela responde assim: eis aqui a serva do Senhor. Faça-se em mim segundo a tua palavra. Os padres da igreja contemplam essa resposta como o exato oposto da resposta de outra mulher no início de tudo. Eva ouviu a palavra de um anjo caído e desobedeceu e amarrou a humanidade à morte. Maria ouve a palavra de um anjo bom, um anjo do Senhor, e obedece e dá ao mundo salvador. Santo Irineu diz de modo belo: o nó que Eva atou com a sua desobediência, Maria desatou com a sua obediência. E aqui está o coração desta quaresma. Lembra do que significa o nome Miguel? Quem como Deus? O grito da humildade que reconhece que só Deus é. Pois bem, a resposta de Maria, eis aqui a serva do Senhor, é exatamente semelhante àquele grito. Maria é a humildade que diz sim. E é essa humildade que abre a porta para que Deus realize coisas grandes. Há um detalhe que ilumina toda a nossa quaresma angélica. O catecismo ensina que os anjos pertencem a Cristo, são seus anjos, e que toda a sua missão é servir ao desígnio de salvação de Deus. Veja, Gabriel anunciou, entregou a mensagem e depois se retirou. O Evangelho diz: o anjo retirou-se. O anjo cumpre a sua parte e dá lugar a Cristo. Ele nunca quer o centro para si. Essa é a lição que os anjos nos ensinam: apontar sempre para Jesus e nunca para nós mesmos. O propósito de hoje é simples, mas muito profundo. Pense num sim que Deus está esperando de você. uma vontade dele que você já conhece, mas que ainda não abraçou de coração, talvez porque pareça grande demais. E hoje, a maneira de Maria faça esse ato de entrega, diga a Deus sem medo: eis aqui a tua serva, eis aqui o teu servo, faça-se em mim segundo a tua palavra. Entregue esse sim. Deus não pede que você dê conta sozinho, mas Ele pede apenas o seu sim e Ele fará o resto. Amanhã, no 19º dia da nossa quaresma de São Miguel, nós veremos um anjo aparecer a um homem justo, em sonho, no momento de grande angústia, São José. Descobriremos que Deus também conduz os passos de quem ama em silêncio. Daqui desta gruta do Monte Gargano, eu peço a São Miguel que lhe alcance a humildade de Maria, a coragem de dizer sim a Deus. E agora, juntos, apresente as suas intenções e rezemos as orações da quaresma de São Miguel.
0: Em nome do Pai, do Filho e do Espírito Santo. Amém. São Miguel Arcanjo, defendei-nos no combate. Seja o nosso refúgio contra as maldades e as ciladas do demônio. Ordene-lhe Deus, instantemente o pedimos. E vós, príncipe da milícia celeste, pela virtude divina, precipitai no inferno a Satanás e a todos os espíritos malignos que vagueiam no mundo para a perdição das almas. Ladainha de São Miguel Arcanjo. Senhor, tende piedade de nós. Jesus Cristo, tende piedade de nós. Senhor, tende piedade de nós. Jesus Cristo, ouvi-nos. Jesus Cristo, atendei-nos. Pai Celeste, que sois Deus, tende piedade de nós. Filho Redentor do mundo, que sois Deus, tende piedade de nós. Espírito Santo, que sois Deus, tende piedade de nós. Trindade Santa, que sois um único Deus, tende piedade de nós. Santa Maria, Rainha dos Anjos, rogai por nós. São Miguel, rogai por nós. São Miguel, cheio da graça de Deus, rogai por nós. São Miguel, perfeito adorador do Verbo Divino, rogai por nós. São Miguel, coroado de honra e glória, rogai por nós. São Miguel, poderosíssimo príncipe dos exércitos do Senhor, rogai por nós. São Miguel, porta-estandarte da Santíssima Trindade, rogai por nós. São Miguel, guardião do paraíso, rogai por nós. São Miguel, guia e consolador do povo israelita, rogai por nós. São Miguel, esplendor e fortaleza da Igreja militante, rogai por nós. São Miguel, honra e alegria da Igreja triunfante, rogai por nós. São Miguel, luz dos anjos, rogai por nós. São Miguel, baluarte dos cristãos, rogai por nós. São Miguel, força daqueles que combatem pelo estandarte da cruz, rogai por nós. São Miguel, luz e confiança das almas no último momento da vida, rogai por nós. São Miguel, socorro muito certo, rogai por nós. São Miguel, nosso auxílio em todas as adversidades, rogai por nós. São Miguel, arauto da sentença eterna, rogai por nós. São Miguel, consolador das almas que estão no purgatório, rogai por nós. São Miguel, a quem o Senhor incumbiu de receber as almas depois da morte, rogai por nós. São Miguel, nosso príncipe, rogai por nós. São Miguel, nosso advogado, rogai por nós. Cordeiro de Deus, que tirais o pecado do mundo, perdoai-nos, Senhor. Cordeiro de Deus, que tirais o pecado do mundo, ouvi-nos, Senhor. Cordeiro de Deus, que tirais o pecado do mundo, tende piedade de nós. Cristo, ouvi-nos. Cristo, atendei-nos. Rogai por nós, ó glorioso São Miguel, príncipe da Igreja de Jesus Cristo, para que sejamos dignos de suas promessas. Oremos. Senhor Jesus Cristo, santificai-nos por vossa bênção sempre nova e concedei-nos pela intercessão de São Miguel essa sabedoria que nos ensina a juntar as riquezas no céu e trocar os bens do tempo pela eternidade. Vós que viveis e reinais pelos séculos dos séculos. Amém. Consagração a São Miguel Arcanjo. Gloriosíssimo príncipe das hierarquias angélicas, valente arauto do Deus Altíssimo, zeloso campeão da glória do Senhor, terror dos anjos rebeldes, amor e delícia dos anjos fiéis, meu diletíssimo arcanjo São Miguel. Desejando pertencer ao número de vossos devotos e servos, hoje eu me ofereço a vós, dou-me e consagro-me a vós. Coloco a minha pessoa, a minha família, os meus bens, sob a vossa potentíssima proteção. É muito pouca coisa a oferta que vos faço, sendo eu um miserável pecador, mas não duvido de que vós querereis aumentar o fervor no meu coração e proteger aquele que a vós recorre. Recordai aquele que hoje se coloca sob o vosso patrocínio e de hoje em diante protegei-me, assisti-me em todas as dificuldades da minha existência terrena, alcançai-me o perdão dos meus muitos e graves pecados, a graça de amar de todo o coração o meu Deus, o meu doce Salvador Jesus e a minha doce Mãe Maria. Impetrai-me os auxílios necessários para obter a coroa da glória. Defendei a minha alma contra todos os seus inimigos e quando chegar a hora de deixar este mundo, vinde então, Príncipe Gloriosíssimo, assisti-me na luta final e que o vosso gládio potente afaste para longe, para os abismos da morte e do inferno, o anjo apóstata e soberbo que derrotastes em combate no céu. Amém.
5: Hoje eu quero rezar por aqueles enfermos que receberam um diagnóstico muito sério, que estão enfrentando grandes provas interiores, que claro têm esperança na cura, mas como são seres humanos, ao mesmo tempo no coração fica aquela dúvida e aquela pergunta, como vai ser a partir de agora? Não se esqueça, o diagnóstico quem dão são os homens, mas Deus pode fazer o impossível. E quantas vezes na história da Igreja nós vemos o impossível acontecer fruto da fé. Nos colocamos nas mãos de Deus, sabemos que estamos fazendo a sua divina vontade, mas eu confio. E daqui da Gruta de São Miguel, no Monte Gargano, eu invoco essa bênção, uma bênção de cura para você que recebeu esse diagnóstico, em nome do Pai, e do Filho, e do Espírito Santo. Amém.
4: 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Será uma alegria receber você aqui todos os dias.
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7: Fala, meus irmãos, um dia cheio de Cristo na tua vida. Tá começando o nosso Bible Quiz por aqui, com as perguntas da Palavra do Senhor para testar os seus conhecimentos bíblicos. Vamos à pergunta de hoje por aqui? Tá preparado, preparada? Então vamos lá, pergunta de hoje. Por que Caim matou Abel? Por que Caim matou Abel? Alternativa A. Por uma herança? Alternativa B. Pelo poder? Alternativa C. Por inveja? Por que Caim matou Abel? Alternativa A. Por uma herança. Alternativa B. Pelo poder? Alternativa C. Por inveja? Qual é a alternativa que corresponde à pergunta? Qual é a alternativa correta dessa pergunta? Manda pra cá. Daqui a pouquinho a gente descobre se você acertou ou não.
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7: Já estamos de volta aqui no Bible Quiz de hoje com a resposta da pergunta feita há pouco. Hoje a gente queria saber o seguinte: por que Caim matou Abel? Por que Caim matou Abel era a nossa pergunta de hoje. Alternativa A dizia o seguinte: por uma herança. Já a alternativa B falava pelo poder. E a alternativa C dizia por inveja. Qual dessas três é a correta? A gente vai saber agora. A resposta correta é a terceira, por inveja, alternativa C. Você encontra isso em Gênesis capítulo 4, versículos 3 a 6. É, Caim matou Abel por inveja. Parabéns a você que acertou, você que não acertou, continue com a gente, em breve tem mais por aqui. Claro, continuem todos estudando a palavra do Senhor, que é a palavra que salva. Tchau, tchau.
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12: 15 horas e 40 minutos.
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0: programa, né? A gente também estava por aqui. E graças a Deus a gente chega trazendo esse momento de abertura aqui nesta sexta-feira. Que maravilha poder saber que você está com a gente, que a graça de Deus te alcance. E a gente começa com esse momento especial de muita, muita saudade com o nosso querido Padre Zezinho. O nosso momento Canta Padre Zezinho para abençoar esse programa. E a gente começa trazendo o som, é o Rio da Fraternidade.
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0: Como é que você tá? Tudo bem? Olha que sequência linda a gente conferiu aqui no programa. Esse programa que vai trazendo a melhor maneira de você ter um dia abençoado. Com músicas que a gente vai marcando gerações, marcando o nosso coração, marcando a nossa mente. Com novos comportamentos, com novos pensamentos, com renovo das nossas forças e da nossa energia. Daqui a pouquinho, depois do intervalo, a gente tá de volta, trazendo muito mais. Então fica por aí com a gente.
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3: Olá, meu amigo, minha amiga. Começa agora o Minuto da Oração, o programa feito para interceder por você, pela sua família e por todos aqueles que desejam estar na presença de Deus. Hoje eu quero orar por você, que acabou de perder o emprego, que não sabe como será o futuro, como irá pagar as suas contas. Também quero orar por você que há tanto tempo está em busca de um emprego, tem procurado em todos os lugares, mas parece que todas as portas estão fechadas. Não se desespere, meu querido. Confie em Deus e a sua vitória virá. Feche seus olhos. Eu vou orar por você. Senhor, Deus e Pai eterno, hoje eu oro pela vida financeira e profissional do teu filho que há tanto tempo tem buscado um emprego e não tem conseguido. Também por aqueles que acabaram de perder o emprego e se sentem perdidos, desnorteados. Senhor Deus, remova agora todo obstáculo, toda barreira, toda obra do inimigo que esteja impedindo essa pessoa de conseguir o emprego que precisa. Senhor, abra as portas do trabalho, da estabilidade financeira, as portas de providência, para que esta pessoa possa testemunhar o teu poder em sua vida. Lance por terra qualquer mal que tente contra as maravilhas que o Senhor já planejou para o teu filho. Eu te peço e agradeço pela chuva de bênçãos que virá sobre essa vida. Em nome de Jesus Cristo, amém. Que a paz e graça do Senhor Deus esteja sempre com você.
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5: Amanhã eu leio a Bíblia e amanhã eu vou rezar. Você quer? Então é hoje. Não é amanhã. Deus não é para amanhã. O Deus é hoje. Então hoje eu vou rezar mais um pouco. Hoje, depois dessa missa, quando eu chegar em casa, vou rezar mais um pouquinho. Eu não sei o que você reza, mas eu vou rezar mais um pouquinho. De manhã, eu não vou levantar igual um cavalo, não. Levanto, não. Eu vou levantar, eu vou agradecer a Deus pela vida, vou fazer um sinal da cruz bem feito. A gente acorda assim, ó. Cruz que é essa, meu irmão? Cruz credo, não sei. Ô, meu Deus, muito obrigado pela noite que eu tive. Abençoe o meu dia, vamos fazer uma parceria hoje. Reza um Pai Nosso, uma Ave Maria, Espírito Santo. Hoje em dia tem muito aplicativo, você lê no celular sem grandes dificuldades. Ah, eu não tenho tempo de ler. Aperta o play, tem um padre lá lendo pra você. Há certas coisas na vida que não tem como corrigir. Você conhece aquela história que num acampamento aí uma menininha sumiu e eles ficaram o dia todo. Ah, não, tá com a professora, ah, tá brincando. Aí no fim da tarde ela não voltou, acharam a menina morta no meio do mato. Ela foi atacada. E segundo a perícia, a menina morreu há 4 horas atrás. Ficou para depois, quando encontrou a menina, já não tinha o que fazer. Você vai ficar esperando ser tarde demais para você ir para Deus? Você vai esperar ser tarde para você rezar mais um pouco? Reze mais e reserve um tempinho para ler a Bíblia.
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3: 16:04.
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0: Muito bem, voltamos com a nossa programação. E a gente está por aqui trazendo lindas canções para abençoar a nossa vida e compartilhar o amor de Deus. Abrindo mais uma sequência, o Padre Alessandro Campos, Valor de uma Alma.
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0: 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Olha que sequência abençoada. Que canções lindas. A gente vai conferindo por aqui esse programa e vai convocando também todo o povo de Deus para estar celebrando com a gente o amor e a vida com Deus. Também a fraternidade. Nosso programa Unção Católica vai diariamente ao seu encontro por esta emissora abençoada. E daqui a pouquinho a gente está de volta. Fica por aí.
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4: Meus queridos, estamos diante de um Deus que opera milagres. Muitos milagres bíblicos aconteceram porque as pessoas creram e clamaram por socorro com toda a sua fé. A história do cego de Jericó, escrita no livro de Lucas, é um exemplo disso. E aconteceu que, chegando ele perto de Jericó, estava um cego assentado junto do caminho, mendigando. E ouvindo passar a multidão, perguntou o que era aquilo, e disseram-lhe que era Jesus Nazareno que passava. Então clamou, dizendo: Jesus, filho de Davi, tem misericórdia de mim. E os que iam passando repreendiam-no para que se calasse, mas ele clamava ainda mais: Filho de Davi, tem misericórdia de mim. Então Jesus, parando, mandou que lhe o trouxessem, e chegando ele, perguntou-lhe, dizendo: Que queres que te faça? E ele lhe disse: Senhor, que eu veja. E Jesus lhe disse: Vê, a tua fé te salvou. E logo viu e seguia-o, glorificando a Deus. E todo o povo, vendo isto, dava louvores a Deus. Ele é o mesmo de ontem, o mesmo hoje e será o mesmo eternamente. O nosso Deus opera milagres. Fortaleça a sua fé através da oração. Se você está à espera de um milagre em sua vida, não desanime. Jesus é o Rei dos Reis e Senhor. Ele pode todas as coisas. Acredite, tenha fé, se ajoelhe diante dele, clame ao Senhor e o seu milagre ele fará. Que a paz do Senhor esteja convosco.
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2: Deus tem um propósito para nós. Acredite, meus irmãos, Deus, isso eu tenho pregado muito para as pessoas botar na cabeça. Deus não, Ele me ama tanto, Ele não permitiria que viesse algo na minha vida a ponto de me prejudicar. Deus só permite aquilo que pode se transformar em nós, para nós, em algo bom. Deus não brinca conosco. Sabe aqueles presentes que a gente ganha e nunca usa? Esse negócio não é muito valioso, é melhor deixar ali para não mexer. Igual a criança, tadinho. Dia das crianças, dá um presente, paga o absurdo, depois diz: brinca não, que vai quebrar. Pois bem, Deus não brinca conosco. Nós somos muito preciosos a Deus. Você é precioso, eu sou precioso.
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3: 16 horas e 30 minutos.

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Continue sorrindo. 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
1: Que seu dia seja abençoado. Esse é o desejo aqui de todo o seu programa, Unção Católica. Obrigado pela companhia, pelo carinho. A gente vai fechando mais um programa, mais uma edição. Olha que sequência maravilhosa foi essa que a gente ouviu, não é verdade? A gente vai indo, mas prometendo voltar no próximo programa. Obrigado pela companhia e pela audiência. Deus te abençoe, saúde e paz. Deus no coração. O resto a gente corre atrás.
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1: Paz e bem a todos os ouvintes que estão em sintonia conosco neste dia, na meditação do Salmo 36. A salvação de quem é justo vem de Deus. Confia no Senhor e faze o bem, e sobre a terra habitarás em segurança. Coloca no Senhor tua alegria, e Ele dará o que pedir teu coração. A salvação de quem é justo vem de Deus. Deixa aos cuidados do Senhor o teu destino. Confia nele e com certeza ele agirá. Fará brilhar tua inocência como a luz e o teu direito como o sol do meio-dia. A salvação de quem é justo vem de Deus. Afasta-te do mal e faze o bem, e terás tua morada para sempre. Porque o Senhor Deus ama a justiça e jamais ele abandona os seus amigos. A salvação de quem é justo vem de Deus. A salvação dos piedosos vem de Deus. Ele os protege nos momentos de aflição. O Senhor lhes dá ajuda e os liberta. Defende-os e protege-os contra os ímpios. E os guarda porque nele confiaram. A salvação de quem é justo vem de Deus.
2: A salvação de quem é justo vem de Deus. Só Deus pode nos salvar, porque Ele é o Criador, Ele que criou os céus e a terra, Ele que dispensou um espaço, separou um espaço para a nossa vida, para a nossa dignidade. E é isso que nós devemos pensar sempre. Se a salvação vem de Deus, nós precisamos estar e caminhar nas mãos de Deus. Não adianta a gente querer criticar quando alguém fala alguma coisa a favor dos pobres, dos marginalizados, dos sofridos, porque antes de nós criticarmos, nós precisamos ver o que a palavra de Deus nos diz nesse dia, o que ela propõe para nós. Se Jesus assumiu os pobres, e os pobres reais, como está escrito no Evangelho, realmente são aqueles mais necessitados. Então, se nós formos contra, nós estamos contra a nossa própria salvação. Porque a salvação passa pela justiça, pelo direito. E nós devemos confiar nas palavras de Jesus, senão não somos cristãos. Se nós não aceitarmos o que ele deixou determinado, estaremos fora dos planos dele. Por isso que ele diz, faça o bem e receberás a coroa da justiça que vem de Deus. Pensemos em tudo isso enquanto eu lhes digo, até amanhã se Deus quiser. Amém.
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2: 16:53.
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4: Muito bem, estamos chegando, que bom estar com você em mais uma programação. Você de perto, de longe, opa, é sexta-feira, queridos. A partir de agora, mais uma edição do Conexão Católica, para a gente louvar, engrandecer a Deus, compartilhar aqui muita fraternidade, muito amor de Deus, muita vida com Deus. Você que está aí sintonizado com a gente, que bom saber disso. Nesta sexta-feira a gente começa ao som da Eliana Ribeiro, Barco à Vela.
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2: E a gente vai seguindo com a graça e a misericórdia de Deus. Você de perto, de longe, em casa, no trabalho, viajando, que bom saber que você tá por aí. A gente vai seguindo por aqui também, hein? Trazendo a melhor programação do seu rádio. Olha, depois do intervalo tem mais.
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4: 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Assim diz a palavra do Criador. Provérbios capítulo 1, versículo 10. Filho meu, se os pecadores procuram te trair com agrados, não aceites. Astuto como ele só, o diabo pode tentar um fiel cristão de várias maneiras. Uma delas é por meio de pessoas que não seguem os ensinamentos de Cristo, que fazem de tudo para desviar os outros do caminho, oferecendo agrados de todos os tipos e de todas as maneiras. O fiel seguidor de Cristo deverá ser forte e dizer não para essas tentações. Por mais legal que pareça ser, deverá ser forte para não cair na tentação.
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0: ouvinte, que bom que estamos juntos para este momento de reflexão. Que esta palavra possa ser uma semente na sua vida e você, ouvindo a palavra, compreendendo a palavra, possa ajudar outras pessoas e também estimulá-las para que escutem nesta mesma hora. Eu queria falar hoje sobre o líder que pergunta. Fazer perguntas sempre foi muito importante. Quem pergunta, conduz. Esta velha fórmula aponta com precisão a importância de fazer boas perguntas no exercício da liderança. Um rápido experimento pode confirmar como é fácil liderar outras pessoas por meio de perguntas simples. Pergunte a um conhecido: que foi que você fez no último sábado à noite? Provavelmente ele dirigirá os olhos para cima e irá procurar no seu íntimo as imagens correspondentes à sua pergunta e em seguida ele vai responder. Em espírito, através da pergunta que você fez, você o levou de volta para o sábado à noite. Ele voltou para lá em pensamentos. Pode-se fazer a mesma coisa com o futuro, por exemplo, perguntando: o que você pensa fazer no final de semana? No dia a dia da liderança, você pode, por meio de perguntas, levar qualquer colaborador às suas próprias ideias. Você pode levá-lo a perceber relações e enxergar ligações. Mas, sobretudo, você obtém informações sobre o colaborador, sobre o que ele pensa, o que ele sente, o que ele planeja. As perguntas manifestam o interesse pela pessoa, elas são uma espécie de valorização. No plano relacional, a pergunta diz: sua opinião é importante para mim, você é importante. As perguntas são exercícios do espírito. Ao fazer uma pergunta, eu coloco em segundo plano a mim próprio e as minhas opiniões e me volto para o outro. Ele está sendo perguntado, por isso, de dentro dele saem as respostas. Abro-me e aceito alguma coisa. Ao mesmo tempo, posso observar e sentir o que a pergunta faz comigo, o que estou sentindo. Por isso, caro ouvinte, na condução da conversa, as perguntas possuem uma função fundamental. Por meio das perguntas abertas, as que começam com que, qual, como, onde, você obtém informações. Atitude interior correspondente é a de aprender, de colher, de retrair-se. As perguntas fechadas só se pode dar como resposta um sim ou um não. Perguntas fechadas levam a decisões, fixam, dão por encerrado. São perguntas fechadas, por exemplo: isto está certo? Você virá? Uma boa liderança que respeite as pessoas e as tarefas evidencia-se através de uma boa cultura da pergunta. Caro ouvinte, o que você acha disso? Um forte abraço, Deus te abençoe, em nome do Pai, do Filho e do Espírito Santo. Amém.
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3: gosta. 17:16.
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5: Voltamos com a graça de Deus. Que bom saber que você tá por aí. Missionário Shalom, transforma os caminhos. Tá vindo aqui pra gente começar mais uma sequência.
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1: Tenho certeza disso. Daqui a pouquinho a gente volta com muito mais. Essa sequência aí maravilhosa. Será que vamos superar? Daqui a pouquinho eu trago mais uma pra você. Fica por aí, rápido intervalo chegando. Conexão Católica volta já.
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3: 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Felicidade é o que você é, não o que você tem. Faça da felicidade plena, esteja de bem com você mesmo, ria das coisas simples e suporte os momentos ruins. Eles passam. Felicidade é só questão de ser. 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
7: Amados irmãos, amadas irmãs, iniciamos o programa Fé Católica e a nossa catequese é sobre a Igreja e a missão junto a idosos e enfermos. Jesus deixou como dom à Igreja o seu poder de curar. Esses sinais acompanharão aqueles que acreditarem. Hão de impor as mãos aos doentes e eles ficarão curados. Mateus 16, 17 a 18. Nos Atos dos Apóstolos, número capítulo 3, versículos de 4 a 8 e 14, de 8 a 11, lemos a descrição das curas realizadas por Pedro e por Paulo. Ao dom de Jesus corresponde o dever da Igreja. Toda ela bem ciente de que deve pousar sobre os doentes o mesmo olhar rico de ternura e compaixão do seu Senhor. A pastoral da saúde permanece e sempre permanecerá como um dever necessário e essencial, dedicada a viver com ímpeto renovado, a começar pelas comunidades paroquiais aos centros de tratamento de excelência. Não podemos esquecer a ternura e a perseverança de muitas famílias ao acompanharem seus filhos, pais e parentes, doentes crônicos ou gravemente incapacitados. Os cuidados prestados em família são testemunho extraordinário de amor à pessoa humana e devem ser apoiados com o reconhecimento devido e políticas adequadas. Portanto, participam dessa missão eclesial médicos e enfermeiros, sacerdotes, consagrados e voluntários, familiares e todos aqueles que se empenham no cuidado dos doentes. É uma responsabilidade compartilhada que enriquece o valor do serviço diário de cada um. O seguimento a Jesus deve ser demonstrado pela opção às pessoas nunca considerado como meio, mas como um fim, que se merece a vida e a entrega de cada um e de todos. A fé nos ensina a buscar o sentido último do sofrimento na paixão, morte e ressurreição de Cristo. A resposta cristã à dor e ao sofrimento nunca se caracterizou pela passividade. Levada pela caridade cristã, a Igreja encontra sua expressão mais alta na vida e nas obras de Jesus, o qual passou a vida fazendo bem. Atos 10, 38. Precisa sair ao encontro dos enfermos e dos que sofrem, dando-lhes consolo e esperança. Não se trata de um mero exercício de benevolência, mas brota da compaixão e solicitude a impulsionar um serviço atento e assíduo. Esse serviço implica, em definitivo, a entrega generosa de si aos outros, especialmente aos que sofrem. Essa ação apostólica da Igreja não se fundamenta em razões de ordem filantrópica, mas no seguimento fiel a Jesus Cristo. Impulsionada pelas virtudes teologais da fé, esperança e caridade, proporciona reconhecer no enfermo a imagem de Cristo pobre e crucificado e nele o serve. Meu abraço, amigo, a minha bênção. Fiquem com Deus e até o próximo programa.
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3: 17:34.
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5: E voltamos, queridos. Mais uma sequência chegando por aqui na nossa programação. A gente vai trazendo o melhor da música cristã para nosso elevo espiritual. E bora lá trazendo agora o som. O céu se abre com o Ministério Adoração e Vida.
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1: Esse é o nosso programa Conexão Católica, trazendo muita música, muita esperança, muita alegria, muita energia para você aproveitar esse dia abençoado. E a gente vai dando tchau com essa sequência linda que foi aqui no nosso programa, viu? Obrigado pela companhia, pelo carinho. A gente volta na próxima edição. Saúde e paz, Deus no coração, resto, a gente corre atrás. Tchau, tchau.
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2: 17 horas e 55 minutos.
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1: Rádio Barroso Mix informa a hora certa.
2: 18 horas, a hora da Ave Maria.
3: Elevemos nosso pensamento a Deus e oremos. Louvemos ao Senhor. Louvemos ao Senhor desde os céus. Louvai-o nas alturas. Louvai-o todos os seus anjos. Louvai-o todos os seus exércitos. Louvai o sol e lua, todas as estrelas luzentes, as águas que estão sob os céus. Louvemos o nome do Senhor. Ave Maria, cheia de graça, o Senhor é convosco. Bendita sois entre as mulheres. Bendito é o fruto de vosso ventre, Jesus. Santa Maria, Mãe de Deus, rogai por nós, pecadores,

0: O anjo do Senhor anunciou a Maria, e ela concebeu do Espírito Santo. Ave Maria, cheia de graça, o Senhor é convosco. Bendita sois vós entre as mulheres, e bendito é o fruto do vosso ventre, Jesus. Santa Maria, Mãe de Deus, rogai por nós, pecadores, agora e na hora de nossa morte. Amém. Eis aqui a serva do Senhor, faça-se em mim segundo a vossa palavra. Ave Maria, cheia de graça, o Senhor é convosco. Bendita sois vós entre as mulheres, e bendito é o fruto do vosso ventre, Jesus. Santa Maria, Mãe de Deus, rogai por nós, pecadores, agora e na hora de nossa morte. Amém. E o Verbo divino se fez carne e habitou entre nós. Ave Maria, cheia de graça, o Senhor é convosco. Bendita sois vós entre as mulheres, e bendito é o fruto do vosso ventre, Jesus. Santa Maria, Mãe de Deus, rogai por nós, pecadores, agora e na hora de nossa morte. Amém. Rogai por nós, Santa Mãe de Deus, para que sejamos dignos das promessas de Cristo. Oremos. Infundi, Senhor, como vos pedimos, a vossa graça em nossas almas, para que nós, que pela anunciação do anjo, vimos ao conhecimento da encarnação de Jesus Cristo, vosso Filho, por sua paixão e morte, sejamos conduzidos à glória da ressurreição, pelo mesmo Cristo, Senhor nosso. Amém.
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4: Boa tarde, querido povo de Deus, nesta primeira sexta-feira do mês. E vamos juntos dizer: Sagrado Coração de Jesus, fazei o nosso coração semelhante ao vosso. E acredite, será semelhante na medida em que nos abrirmos à palavra de Deus. Mês da Bíblia. Vamos rezar em nome do Pai, do Filho e do Espírito Santo. Amém. Senhor Deus, o sol já caminha para se pôr, e assim a noite chega, e volto para casa. Peço ao Senhor a graça de voltar para casa em paz e principalmente que eu possa voltar livre de todos os males e curado em todas as minhas feridas, para que dentro do meu lar eu possa ser uma presença do bem, de bondade, de amor. Senhor, eu bem sei que na volta para casa eu tendo a levar os problemas para o seio da família. Mas não é isso que eu quero, Senhor. Eu quero somar, eu quero proporcionar alegria. Então, Senhor Deus, no final deste dia, lavai-me e purificai-me, Senhor, no mais íntimo do meu ser. Tirai, Senhor, as mágoas, ressentimentos, frustrações, porque, Senhor, assim eu poderei ser uma ponte de recomeço e, de fato, conduzir minha família à felicidade. Senhor, eu volto para casa. Me tome nos braços, para que o meu cansaço possa dar lugar a carinho. Tira, Senhor, o estresse, a irritação, o nervosismo. Dai-me, Senhor, serenidade, tranquilidade. E, Senhor, ao voltar para casa, não permita que de meus lábios possam sair palavras que machuquem, firam e façam alguém sofrer. Que dos meus lábios saiam palavras que construam, palavras que edifiquem. Senhor, hoje volto para casa, mas dai-me a graça de um dia voltar para a verdadeira casa, que é o teu coração. Nossa Senhora, Mãe querida, velai-me nesta vida, conduzi-me nesta hora e em todos os momentos. Ave Maria, cheia de graça, o Senhor é convosco. Bendita sois vós entre as mulheres e bendito é o fruto do vosso ventre, Jesus. Santa Maria, Mãe de Deus, rogai por nós, pecadores, agora e na hora de nossa morte. Amém. Nossa Senhora, esteja antes em minha casa, preparando a minha chegada. Amém.
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6: Divino Jesus, nós vos oferecemos esse terço que vamos rezar, meditando nos mistérios da nossa redenção. Concedei-nos, por intercessão da Virgem Maria, Mãe de Deus e Nossa Mãe, as virtudes que nos são necessárias para bem rezá-lo e a graça de ganharmos as indulgências desta santa devoção. Oferecemo-lo particularmente em desagravo dos pecados cometidos contra o Sagrado Coração de Jesus e Imaculado Coração de Maria, pela paz do mundo, pela conversão dos pecadores, pelas almas do purgatório, pelas intenções do Santo Padre, pelo aumento e santificação do clero, pelos nossos vigários, pela santificação das famílias, pelas missões, pelos doentes, pelos agonizantes, por aqueles que pediram nossas orações e por todas as nossas intenções particulares e pelo Brasil. Creio em Deus Pai Todo-Poderoso, Criador do céu e da terra, em Jesus Cristo, seu único Filho, nosso Senhor, que foi concebido pelo poder do Espírito Santo, nasceu da Virgem Maria, padeceu sob Pôncio Pilatos, foi crucificado, morto e sepultado, desceu à mansão dos mortos, ressuscitou ao terceiro dia, subiu aos céus, está sentado à direita de Deus Pai Todo-Poderoso, donde há de vir julgar os vivos e os mortos. Creio no Espírito Santo, na Santa Igreja Católica, na comunhão dos santos, na remissão dos pecados, na ressurreição da carne, na vida eterna. Amém. Pai nosso que estais no céu, santificado seja o vosso nome. Venha a nós o vosso reino, seja feita a vossa vontade, assim na terra como no céu. O pão nosso de cada dia nos dai hoje. Perdoai-nos nas nossas ofensas, assim como nós perdoamos a quem nos tem ofendido. E não nos deixeis cair em tentação, mas livrai-nos do mal. Amém. Ave Maria, cheia de graça, o Senhor é convosco. Bendita sois vós entre as mulheres e bendito é o fruto do vosso ventre, Jesus. Santa Maria, Mãe de Deus, rogai por nós, pecadores, agora e na hora de nossa morte. Amém. Ave Maria, cheia de graça, o Senhor é convosco. Bendita sois vós entre as mulheres e bendito é o fruto do vosso ventre, Jesus. Santa Maria, Mãe de Deus, rogai por nós, pecadores, agora e na hora de nossa morte. Amém. Ave Maria, cheia de graça, o Senhor é convosco. Bendita sois vós entre as mulheres e bendito é o fruto do vosso ventre, Jesus. Santa Maria, Mãe de Deus, rogai por nós, pecadores, agora e na hora de nossa morte.

0: Senhor.
1: Pai nosso que estais no céu, santificado seja o vosso nome. Venha a nós o vosso reino, seja feita a vossa vontade, assim na terra como no céu.
2: O pão nosso de cada dia nos dai hoje, perdoai as nossas ofensas, assim como nós perdoamos a quem nos tem ofendido. E não nos deixeis cair em tentação, mas livrai-nos do mal. Amém.
1: Ave Maria, cheia de graça, o Senhor é convosco. Bendita sois vós entre as mulheres e bendito é o fruto do vosso ventre, Jesus.
2: Santa Maria, Mãe de Deus, rogai por nós, pecadores, agora e na hora de nossa morte. Amém.
1: Ave Maria, cheia de graça, o Senhor é convosco. Bendita sois vós entre as mulheres e bendito é o fruto do vosso ventre, Jesus.
2: Santa Maria, Mãe de Deus, rogai por nós, pecadores, agora e na hora de nossa morte. Amém.
1: Ave Maria, cheia de graça, o Senhor é convosco. Bendita sois vós entre as mulheres e bendito é o fruto do vosso ventre, Jesus.
2: Santa Maria, Mãe de Deus, rogai por nós, pecadores, agora e na hora de nossa morte. Amém.
1: Ave Maria, cheia de graça, o Senhor é convosco. Bendita sois vós entre as mulheres e bendito é o fruto do vosso ventre, Jesus.
2: Santa Maria, Mãe de Deus, rogai por nós, pecadores, agora e na hora de nossa morte. Amém.
1: Ave Maria, cheia de graça, o Senhor é convosco. Bendita sois vós entre as mulheres e bendito é o fruto do vosso ventre, Jesus.
2: Santa Maria, Mãe de Deus, rogai por nós, pecadores, agora e na hora de nossa morte. Amém.
1: Ave Maria, cheia de graça, o Senhor é convosco. Bendita sois vós entre as mulheres e bendito é o fruto do vosso ventre, Jesus.
2: Santa Maria, Mãe de Deus, rogai por nós, pecadores, agora e na hora de nossa morte. Amém.
1: Ave Maria, cheia de graça, o Senhor é convosco. Bendita sois vós entre as mulheres e bendito é o fruto do vosso ventre, Jesus.
2: Santa Maria, Mãe de Deus, rogai por nós, pecadores, agora e na hora de nossa morte. Amém.
1: Ave Maria, cheia de graça, o Senhor é convosco. Bendita sois vós entre as mulheres e bendito é o fruto do vosso ventre, Jesus.
2: Santa Maria, Mãe de Deus, rogai por nós, pecadores, agora e na hora de nossa morte. Amém.
1: Ave Maria, cheia de graça, o Senhor é convosco. Bendita sois vós entre as mulheres e bendito é o fruto do vosso ventre, Jesus.
2: Santa Maria, Mãe de Deus, rogai por nós, pecadores, agora e na hora de nossa morte. Amém.
1: Ave Maria, cheia de graça, o Senhor é convosco. Bendita sois vós entre as mulheres e bendito é o fruto do vosso ventre, Jesus.
2: Santa Maria, Mãe de Deus, rogai por nós, pecadores, agora e na hora de nossa morte. Amém. Glória.

0: Pai nosso que estais no céu, santificado seja o vosso nome. Venha a nós o vosso reino, seja feita a vossa vontade, assim na terra como no céu.
1: O pão nosso de cada dia nos dai hoje. Perdoai as nossas ofensas, assim como nós perdoamos a quem nos tem ofendido. E não nos deixeis cair em tentação, mas livrai-nos do mal. Amém.
0: Ave Maria, cheia de graça, o Senhor é convosco. Bendita sois vós entre as mulheres, e bendito é o fruto do vosso ventre, Jesus.
1: Santa Maria, Mãe de Deus, rogai por nós, pecadores, agora e na hora de nossa morte. Amém.
0: Ave Maria, cheia de graça, o Senhor é convosco. Bendita sois vós entre as mulheres, e bendito é o fruto do vosso ventre, Jesus.
1: Santa Maria, Mãe de Deus, rogai por nós, pecadores, agora e na hora de nossa morte. Amém.
0: Ave Maria, cheia de graça, o Senhor é convosco. Bendita sois vós entre as mulheres, e bendito é o fruto do vosso ventre, Jesus.
1: Santa Maria, Mãe de Deus, rogai por nós, pecadores, agora e na hora de nossa morte. Amém.
0: Ave Maria, cheia de graça, o Senhor é convosco. Bendita sois vós entre as mulheres, e bendito é o fruto do vosso ventre, Jesus.
1: Santa Maria, Mãe de Deus, rogai por nós, pecadores, agora e na hora de nossa morte. Amém.
0: Ave Maria, cheia de graça, o Senhor é convosco. Bendita sois vós entre as mulheres, e bendito é o fruto do vosso ventre, Jesus.
1: Santa Maria, Mãe de Deus, rogai por nós, pecadores, agora e na hora de nossa morte. Amém.
0: Ave Maria, cheia de graça, o Senhor é convosco. Bendita sois vós entre as mulheres, e bendito é o fruto do vosso ventre, Jesus.
1: Santa Maria, Mãe de Deus, rogai por nós, pecadores, agora e na hora de nossa morte. Amém.
0: Ave Maria, cheia de graça, o Senhor é convosco. Bendita sois vós entre as mulheres, e bendito é o fruto do vosso ventre, Jesus.
1: Santa Maria, Mãe de Deus, rogai por nós, pecadores, agora e na hora de nossa morte. Amém.
0: Ave Maria, cheia de graça, o Senhor é convosco. Bendita sois vós entre as mulheres, e bendito é o fruto do vosso ventre, Jesus.
1: Santa Maria, Mãe de Deus, rogai por nós, pecadores, agora e na hora de nossa morte. Amém.
0: Ave Maria, cheia de graça, o Senhor é convosco. Bendita sois vós entre as mulheres, e bendito é o fruto do vosso ventre, Jesus.
1: Santa Maria, Mãe de Deus, rogai por nós, pecadores, agora e na hora de nossa morte. Amém.
0: Ave Maria, cheia de graça, o Senhor é convosco. Bendita sois vós entre as mulheres, e bendito é o fruto do vosso ventre, Jesus.
1: Santa Maria, Mãe de Deus, rogai por nós, pecadores, agora e na hora de nossa morte. Amém.

0: Pai nosso que estais no céu, santificado seja o vosso nome. Venha a nós o vosso reino, seja feita a vossa vontade, assim na terra como no céu.
1: O pão nosso de cada dia nos dai hoje. Perdoai as nossas ofensas, assim como nós perdoamos a quem nos tem ofendido. E não nos deixeis cair em tentação, mas livrai-nos do mal. Amém.
0: Ave Maria, cheia de graça, o Senhor é convosco. Bendita sois vós entre as mulheres, e bendito é o fruto do vosso ventre, Jesus.
1: Santa Maria, Mãe de Deus, rogai por nós, pecadores, agora e na hora de nossa morte. Amém.
0: Ave Maria, cheia de graça, o Senhor é convosco. Bendita sois vós entre as mulheres, e bendito é o fruto do vosso ventre, Jesus.
1: Santa Maria, Mãe de Deus, rogai por nós, pecadores, agora e na hora de nossa morte. Amém.
0: Ave Maria, cheia de graça, o Senhor é convosco. Bendita sois vós entre as mulheres, e bendito é o fruto do vosso ventre, Jesus.
1: Santa Maria, Mãe de Deus, rogai por nós, pecadores, agora e na hora de nossa morte. Amém.
0: Ave Maria, cheia de graça, o Senhor é convosco. Bendita sois vós entre as mulheres, e bendito é o fruto do vosso ventre, Jesus.
1: Santa Maria, Mãe de Deus, rogai por nós, pecadores, agora e na hora de nossa morte. Amém.
0: Ave Maria, cheia de graça, o Senhor é convosco. Bendita sois vós entre as mulheres, e bendito é o fruto do vosso ventre, Jesus.
1: Santa Maria, Mãe de Deus, rogai por nós, pecadores, agora e na hora de nossa morte. Amém.
0: Ave Maria, cheia de graça, o Senhor é convosco. Bendita sois vós entre as mulheres, e bendito é o fruto do vosso ventre, Jesus.
1: Santa Maria, Mãe de Deus, rogai por nós, pecadores, agora e na hora de nossa morte. Amém.
0: Ave Maria, cheia de graça, o Senhor é convosco. Bendita sois vós entre as mulheres, e bendito é o fruto do vosso ventre, Jesus.
1: Santa Maria, Mãe de Deus, rogai por nós, pecadores, agora e na hora de nossa morte. Amém.
0: Ave Maria, cheia de graça, o Senhor é convosco. Bendita sois vós entre as mulheres, e bendito é o fruto do vosso ventre, Jesus.
1: Santa Maria, Mãe de Deus, rogai por nós, pecadores, agora e na hora de nossa morte. Amém.
0: Ave Maria, cheia de graça, o Senhor é convosco. Bendita sois vós entre as mulheres, e bendito é o fruto do vosso ventre, Jesus.
1: Santa Maria, Mãe de Deus, rogai por nós, pecadores, agora e na hora de nossa morte. Amém.
0: Ave Maria, cheia de graça, o Senhor é convosco. Bendita sois vós entre as mulheres, e bendito é o fruto do vosso ventre, Jesus.
1: Santa Maria, Mãe de Deus, rogai por nós, pecadores, agora e na hora de nossa morte.

0: meu Jesus.
1: Pai nosso que estais no céu, santificado seja o vosso nome. Venha a nós o vosso reino, seja feita a vossa vontade, assim na terra como no céu.
2: O pão nosso de cada dia nos dai hoje. Perdoai as nossas ofensas, assim como nós perdoamos a quem nos tem ofendido. E não nos deixeis cair em tentação, mas livrai-nos do mal. Amém.
1: Ave Maria, cheia de graça, o Senhor é convosco. Bendita sois vós entre as mulheres, e bendito é o fruto do vosso ventre, Jesus.
2: Santa Maria, Mãe de Deus, rogai por nós, pecadores, agora e na hora de nossa morte. Amém.
1: Ave Maria, cheia de graça, o Senhor é convosco. Bendita sois vós entre as mulheres, e bendito é o fruto do vosso ventre, Jesus.
2: Santa Maria, Mãe de Deus, rogai por nós, pecadores, agora e na hora de nossa morte. Amém.
1: Ave Maria, cheia de graça, o Senhor é convosco. Bendita sois vós entre as mulheres, e bendito é o fruto do vosso ventre, Jesus.
2: Santa Maria, Mãe de Deus, rogai por nós, pecadores, agora e na hora de nossa morte. Amém.
1: Ave Maria, cheia de graça, o Senhor é convosco. Bendita sois vós entre as mulheres, e bendito é o fruto do vosso ventre, Jesus.
2: Santa Maria, Mãe de Deus, rogai por nós, pecadores, agora e na hora de nossa morte. Amém.
1: Ave Maria, cheia de graça, o Senhor é convosco. Bendita sois vós entre as mulheres, e bendito é o fruto do vosso ventre, Jesus.
2: Santa Maria, Mãe de Deus, rogai por nós, pecadores, agora e na hora de nossa morte. Amém.
1: Ave Maria, cheia de graça, o Senhor é convosco. Bendita sois vós entre as mulheres, e bendito é o fruto do vosso ventre, Jesus.
2: Santa Maria, Mãe de Deus, rogai por nós, pecadores, agora e na hora de nossa morte. Amém.
1: Ave Maria, cheia de graça, o Senhor é convosco. Bendita sois vós entre as mulheres, e bendito é o fruto do vosso ventre, Jesus.
2: Santa Maria, Mãe de Deus, rogai por nós, pecadores, agora e na hora de nossa morte. Amém.
1: Ave Maria, cheia de graça, o Senhor é convosco. Bendita sois vós entre as mulheres, e bendito é o fruto do vosso ventre, Jesus.
2: Santa Maria, Mãe de Deus, rogai por nós, pecadores, agora e na hora de nossa morte. Amém.
1: Ave Maria, cheia de graça, o Senhor é convosco. Bendita sois vós entre as mulheres, e bendito é o fruto do vosso ventre, Jesus.
2: Santa Maria, Mãe de Deus, rogai por nós, pecadores, agora e na hora de nossa morte. Amém.
1: Ave Maria, cheia de graça, o Senhor é convosco. Bendita sois vós entre as mulheres, e bendito é o fruto do vosso ventre, Jesus.
2: Santa Maria, Mãe de Deus, rogai por nós, pecadores, agora e na hora de nossa morte. Amém.

0: Pai nosso que estais no céu, santificado seja o vosso nome. Venha a nós o vosso reino, seja feita a vossa vontade, assim na terra como no céu.
1: O pão nosso de cada dia nos dai hoje. Perdoai as nossas ofensas, assim nós perdoamos a quem nos tem ofendido. E não nos deixeis cair em tentação, mas livrai-nos do mal. Amém.
0: Ave Maria, cheia de graça, o Senhor é convosco. Bendita sois vós entre as mulheres e bendito é o fruto do vosso ventre, Jesus.
1: Santa Maria, Mãe de Deus, rogai por nós, pecadores, agora e na hora de nossa morte. Amém.
0: Ave Maria, cheia de graça, o Senhor é convosco. Bendita sois vós entre as mulheres e bendito é o fruto do vosso ventre, Jesus.
1: Santa Maria, Mãe de Deus, rogai por nós, pecadores, agora e na hora de nossa morte. Amém.
0: Ave Maria, cheia de graça, o Senhor é convosco. Bendita sois vós entre as mulheres e bendito é o fruto do vosso ventre, Jesus.
1: Santa Maria, Mãe de Deus, rogai por nós, pecadores, agora e na hora de nossa morte. Amém.
0: Ave Maria, cheia de graça, o Senhor é convosco. Bendita sois vós entre as mulheres e bendito é o fruto do vosso ventre, Jesus.
1: Santa Maria, Mãe de Deus, rogai por nós, pecadores, agora e na hora de nossa morte. Amém.
0: Ave Maria, cheia de graça, o Senhor é convosco. Bendita sois vós entre as mulheres e bendito é o fruto do vosso ventre, Jesus.
1: Santa Maria, Mãe de Deus, rogai por nós, pecadores, agora e na hora de nossa morte. Amém.
0: Ave Maria, cheia de graça, o Senhor é convosco. Bendita sois vós entre as mulheres e bendito é o fruto do vosso ventre, Jesus.
1: Santa Maria, Mãe de Deus, rogai por nós, pecadores, agora e na hora de nossa morte. Amém.
0: Ave Maria, cheia de graça, o Senhor é convosco. Bendita sois vós entre as mulheres e bendito é o fruto do vosso ventre, Jesus.
1: Santa Maria, Mãe de Deus, rogai por nós, pecadores, agora e na hora de nossa morte. Amém.
0: Ave Maria, cheia de graça, o Senhor é convosco. Bendita sois vós entre as mulheres e bendito é o fruto do vosso ventre, Jesus.
1: Santa Maria, Mãe de Deus, rogai por nós, pecadores, agora e na hora de nossa morte. Amém.
0: Ave Maria, cheia de graça, o Senhor é convosco. Bendita sois vós entre as mulheres e bendito é o fruto do vosso ventre, Jesus.
1: Santa Maria, Mãe de Deus, rogai por nós, pecadores, agora e na hora de nossa morte. Amém.
0: Ave Maria, cheia de graça, o Senhor é convosco. Bendita sois vós entre as mulheres e bendito é o fruto do vosso ventre, Jesus.
1: Santa Maria, Mãe de Deus, rogai por nós, pecadores, agora e na hora de nossa morte. Amém.

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3: Olá, paz de Cristo. Seja bem-vindo você que sintoniza conosco. Estamos unidos para rezarmos o ofício da Imaculada Conceição, para entoarmos louvores a Nossa Senhora. Nossa Senhora, aquela que intercede por nós, aquela que é a nossa advogada. Eu convido você agora a colocar a intenção no seu coração, seu pedido, sua prece. Eu convido você agora a colocar todas as suas aflições, todos os seus medos, todas as suas inseguranças no coração de Jesus, para que Nossa Senhora possa interceder. Diz a frase: peça à mãe que o filho atende. Nós vamos rogar agora pelas mãos de Nossa Senhora. Iniciemos em nome do Pai, do Filho e do Espírito.

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2: 19:01.
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2: 20 horas e 4 minutos.
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5: Para cantar comigo essa canção, Nicole Santos. Essa menina muito talentosa.
6: Obrigado, Padre Ezequiel.

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0: Eu gostaria que agora, com essa canção, você pensasse na sua infância, nas coisas de infância, nos momentos com seu pai, nos momentos com a sua mãe. Eu tenho certeza que essa música vai trazer para você alegrias, boas lembranças. E sabe, talvez essa música também traga algumas más lembranças. Eu me lembro de que quando eu tinha 11 anos, eu já sabia tocar violão. Eu pegava meu violão e tocava essa música. Eu chorava. E essa música para mim era uma cura interior, porque ela me fazia trazer as lembranças do meu passado. De tudo que eu vivi com minha mãe, de tudo que eu vivi com meu pai. Eu sou filho de pais separados. Eu me lembro que naquela época doía muito no meu coração. E essa canção, ela me ajudou a curar aquela dor, aquela saudade que eu tinha de pai, aquela saudade que eu tinha de mãe. Que essa música agora te ajude a curar tanta saudade, saudade de pai, saudade de mãe, saudade de um abraço, saudade de vô, saudade de vó. Que essa música faça despertar em você boas lembranças do passado. E as más lembranças, como aconteceu comigo, vai acontecer com você. Jesus vai te curar.
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2: Estamos em julho, mês das esperadas férias escolares. Tempo de diversão, aventura e descanso. 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
1: Um convite à esperança, sim. Em meio a tantas dificuldades, em meio às incertezas, em meio à confusão, é possível ter esperança. Sabe por quê? Porque Jesus está presente. Porque Jesus está conosco. E esse, então, é o fundamento da nossa esperança, a nossa fé e confiança nele. É o que diz São Paulo na carta aos Hebreus, guarda isso no coração. Guarda isso no teu coração. A fé é o fundamento da esperança. E o apóstolo vai dizer mais, eu sei que eu não serei decepcionado. E você pode dizer, eu sei que eu não serei decepcionado, porque eu sei em quem eu coloquei a minha fé, eu sei em quem eu coloquei a minha confiança, eu sei em quem eu coloquei a minha esperança. Eu espero no Senhor. E o salmista vai dizer que aqueles que esperam no Senhor revigoram as suas forças. Vamos ao Evangelho? Em nome do Pai, e do Filho, e do Espírito Santo. Amém. Naquele tempo, os fariseus e os mestres da lei disseram a Jesus, os discípulos de João e também os discípulos dos fariseus jejuam com frequência e fazem orações, mas os teus discípulos comem e bebem. Jesus, porém, lhes disse, os convidados de um casamento podem fazer jejum enquanto o noivo está com eles? Mas dias virão em que o noivo será tirado do meio deles, então naqueles dias eles jejuarão. Jesus contou-lhes ainda uma parábola. Ninguém tira retalho de roupa nova para fazer remenda em roupa velha. Senão vai rasgar a roupa nova e o retalho novo não combinará com a roupa velha. Ninguém coloca vinho novo em odres velhos, porque senão o vinho novo arrebenta os odres velhos e se derrama e os odres se perdem. Vinho novo deve ser colocado em odres novos e ninguém, depois de beber vinho velho, deseja vinho novo, porque diz, o velho é melhor. Palavra da salvação. Glória a vós, Senhor. Veja, Jesus jejuou. Jesus ensinou aos seus discípulos a importância, a necessidade do jejum, você lembra? Quando ele vai dizer a espíritos maus que só pela força de oração e jejum. Há libertações que acontecem só pela força da oração e do jejum. Acontece que, ao ser questionado aqui pelos fariseus e mestres da lei, Jesus vai responder usando uma comparação. Ele fala de uma festa de casamento. E de fato, Jesus é o noivo e ele veio para desposar a humanidade. E é também verdade que quando Jesus está presente, tudo é alegria. Quando Jesus está presente, tudo é paz, é alegria. Não a alegria do mundo, a alegria, a euforia, não. Mas essa alegria fruto do Espírito Santo. Quando Jesus está presente, podemos dizer que toda tristeza é transformada em alegria. Que todo luto é transformado em bem-estar. Você está compreendendo isso aqui? A necessidade de convidar Jesus a fazer parte da sua vida. Sim, é ele o noivo. E qual a esposa que não se alegra na presença do noivo? Convidar Jesus a fazer parte da sua vida, eu tenho certeza que ele transformará esta dor em amor, essa tragédia em testemunho. Convidar Jesus para estar presente. Lembre-se que, porque Jesus estava presente aquelas bodas em Caná, aqueles noivos experimentaram a transformação da água em vinho. A nossa vida cristã, ela comporta um tempo para cada coisa, como diz o autor sagrado. Há um tempo para jejuar, há um tempo para festejar, que o Espírito Santo nos oriente, nos conduza a vivermos junto com a igreja, na liturgia de cada dia, em cada tempo, vivermos conforme nos orienta a igreja. Nós temos o domingo, o dia do Senhor, por exemplo, um dia de júbilo, um dia de festa, mas nós temos também as sextas-feiras, um dia em que nós somos convidados ao jejum, à abstinência. É claro que o jejum obrigatório da igreja é quarta-feira de cinzas e sexta-feira santa. O jejum e a abstinência de carne. Mas eu e você, como cristãos católicos, nos esforçamos para observar o jejum em outros momentos do ano. Exatamente porque precisamos fortalecer o nosso espírito, porque precisamos Precisamos da libertação das nossas paixões desordenadas, os nossos vícios. Precisamos que o nosso interior seja ordenado e por isso nós jejuaremos. E por isso nós jejuaremos. Porque o Senhor jejuou, nós jejuaremos também. Nós precisamos reconhecer os tempos de festa. O Senhor quer que nós vivamos assim, entre o Tabor e o Calvário, sem desanimar, sem perder a alegria, confiando sempre nele. E veja, o Senhor fala ainda em vinho novo, em odres novos, ou seja, para receber o novo ensinamento de Jesus, é preciso uma abertura de coração, é preciso um coração novo. E aqui está, deixai-vos transformar por Cristo. Abra o teu coração para receber do Senhor o amor, a misericórdia, o ensinamento novo. Vinhos novos em odres novos. Eis aqui então a transformação, a graça de Deus, unida ao seu esforço em compartilhar com esta graça, traz como resultado a transformação, o milagre, que hoje possa ser um dia de transformação na sua vida. Pela força da oração, pela força do jejum, pela força da presença do Senhor na sua vida. Amém? Deus abençoe você e até amanhã no nosso encontro diário com Deus. Eu te espero aqui.
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1: Hoje Deus quer surpreender você que acha que a sua vida é simples demais para Deus fazer algo grande com ela. As coisas importantes acontecem com os outros, nunca com você. Talvez você já tenha pensado assim. Eu sou a irmã Maria Raquel do Instituto Recedil e falo de dentro desta gruta escondida na rocha do Gargano. Repare, nem mesmo aqui Deus escolheu um templo de ouro, escolheu uma gruta humilde para que São Miguel se fizesse presente. E é dessa mesma lógica de Deus que fala o Evangelho de hoje. O céu desce justamente onde o mundo menos espera. Seja bem-vindo, seja bem-vinda ao 18º dia da quaresma de São Miguel. Ontem você viu o arcanjo Gabriel entrar no templo ao encontro de Zacarias. Hoje o mesmo Gabriel é enviado a uma casa simples, uma pequena cidade chamada Nazaré, ao encontro de uma jovem chamada Maria. E o que acontece? Ali é o acontecimento central de toda a Sagrada Escritura. Abra a sua Bíblia em Lucas capítulo 1, versículo 38. Então Maria disse, eis aqui a serva do Senhor, faça-se em mim segundo a tua palavra, e o anjo saiu da sua presença. Deixe-me lhe apresentar a cena. O anjo Gabriel entra, saúda Maria com palavras que nunca tinham sido ditas a ninguém. Alegra-te, cheia de graça, o Senhor é contigo. Então lhe faz o anúncio, ela conceberá um filho, esse filho será o Filho do Altíssimo, Salvador esperado por todos os séculos. Repare numa coisa preciosa, e os padres da igreja insistem muito nela. Maria também fez uma pergunta ao anjo, como acontecerá isso? À primeira vista, parece a mesma dúvida de Zacarias, dúvida que vimos ontem. Mas os padres mostram que é o contrário. A pergunta de Zacarias nasceu da descrença. Como posso ter certeza disso? A pergunta de Maria nasce da fé. Ela não duvida de Deus. Ela não duvida que Deus possa realizar aquilo ali. Ela apenas quer compreender como servir, como cooperar. Zacarias perguntou se era verdade. Maria perguntou como obedecer. Há uma distância imensa entre essas duas perguntas. E veja o ponto mais importante. Quando Nossa Senhora compreende, ela responde assim, eis aqui a serva do Senhor, faça-se em mim segundo a tua palavra. Os padres da igreja contemplam essa resposta como o exato oposto da resposta de outra mulher no início de tudo. Eva ouviu a palavra de um anjo caído e desobedeceu e amarrou a humanidade à morte. Maria ouve a palavra de um anjo bom um anjo do Senhor e obedece e dá ao mundo salvador. Santo Irineu diz de modo belo: o nó que Eva atou com a sua desobediência, Maria desatou com a sua obediência. E aqui está o coração desta quaresma. Lembra do que significa o nome Miguel? Quem como Deus? O grito da humildade que reconhece que só Deus é. Pois bem, a resposta de Maria, eis aqui a serva do Senhor, é exatamente semelhante àquele grito. Maria é a humildade que diz sim. E é essa humildade que abre a porta para que Deus realize coisas grandes. Há um detalhe que ilumina toda a nossa quaresma angélica. O catecismo ensina que os anjos pertencem a Cristo, são seus anjos, e que toda a sua missão é servir ao desígnio de salvação de Deus. Veja, Gabriel anunciou, entregou a mensagem e depois se retirou. O Evangelho diz: o anjo retirou-se. O anjo cumpre a sua parte e dá lugar a Cristo. Ele nunca quer o centro para si. É essa a lição que os anjos nos ensinam: apontar sempre para Jesus e nunca para nós mesmos.